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0: 9:31.
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0: 2 e 3.
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0: 10:31.
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1: 11:31.
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2: Meia-noite.
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1: Meia-noite e 32.
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0: 1 e 3.
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0: 1h31.
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0: duas e três.
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0: 10h30.
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0: 10:31.
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0: 4 horas.
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0: Na verdade, meus queridos, é que a alegria desse show, dessa noite, ela vai passar. 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
2: 4:32. 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
3: 5 e 1. 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
1: 5:31.
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8: 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Bom dia pra você do outro lado do rádio. É, a partir de agora, a nossa equipe 100,9 já começa, né, se organizar, porque as eleições 2026 já está por aqui, né? É, a equipe da Rede Imigrantes todinha, né? No comando, como sempre, da direção, Nestor Marques e Rômulo Lankamer. Equipe de jornalismo liderada por Elvis Passos está aí pronta, né? E ativa para começar a cobertura completa pela Imigrantes FM 100,9 das eleições 2026. Aqui você fica sabendo de tudo o que irá acontecer durante todo o dia, né? A equipe da Rede Imigrantes, a Imigrantes em peso, estará na cobertura geral das eleições. Portanto, fica ligado com a gente, você fique ligado na programação 100,9 durante esta manhã, esta tarde e o fim de tarde também aqui na Imigrantes FM, né? Clima chuvoso em Teófilo Otoni, né, gente? Agora são 5:33, 5:33, manhã de domingo, hoje, 4 dias do mês de outubro de 2026, tá? Eu vou estar por aqui, Paulo Fernandes, no comando da máquina 100,9, daqui a pouco a equipe em peso já estará posta aqui comigo também, tá certo? Imigrantes 100,9, 5:34, 5:34. Zezé de Camargo e Luciano, olha eu aí, bom dia.

0: Estamos de volta, agora são 5 horas e 46 minutos, 5h46, Imigrantes FM. Deixa eu mandar um abraço pro meu amigo Celinho. É, o Celinho tá na escuta da 100,9, o Celinho já tá preparando aquela água que o passarinho não bebe. Será que já pode, Celinho? Acho que não, né? Será, rapaz? Eita, Celinho. Daqui a pouco é hora de tomar aquela água que o passarinho não bebe, né, Celinho? Eita, rapaz.
1: Vai não! Ele não vai não!
0: Ah, eu não sei. Como eu não bebo mais, né? É meio complicado agora, né? É, estamos em outro patamar agora, viu, Celinho? Agora são 5 horas e 47, 5 e 47. Deixa eu mandar um abraço pro pessoal do Alto Bela Vista. Obrigado pelo carinho da audiência. Você aí do Pindorama. Alô, turma da João 23, também tá na sintonia da 100,9. Já escolheu o seu candidato? Faça sua colinha direitinho, né? Muita cautela ao votar. É, a gente tem que ter cautela hoje, né? Escolher os candidatos corretos, porque... Jubileu não apareceu aqui, não. O pessoal tá perguntando se Jubileu tá aí, não tá, não. Né? Então a gente tem que saber... escolher, né? Mas Jubileu vai estar daqui a pouco, viu, gente? Eles vão vir pra cá, porque ele também tem que trabalhar na cobertura. Ele tá achando que ele... Hoje ele tá mais ou menos enrolado, viu? Hoje nós vamos arrumar pra cabeça pra ele aqui, tá bom? Pode deixar com nós.
2: Bom dia!
0: Bom dia, pessoal. Bom dia. Deixa eu mandar um abraço aí pro pessoal... do Pindorama. Alô, Pindorama, como é que tá as coisas aí, gente? Tá tudo bem, né? Pessoal do bairro Taquara, São Benedito, a turma aí de Água Fria, Itamunheque, a turma de Itamunheque aí, o pessoal aí, muito educado, essa turma de Itamunheque aí, essa galera bacana, pessoal do Córrego Palmital, também na sintonia da 100,9. Pessoal do Eldorado, alô turma do Indaiá, pessoal do bairro Palmeiras, Jardim das Acácias. Eu acho que hoje ninguém... Deixa eu ver se essa turma levantou cedo hoje. Eu acho que não levantou não, porque o pessoal não tá esperando, não tava esperando eu trabalhar hoje. Mas aí a direção entrou em contato comigo e falou assim, vai pra lá pelo menos até as 5 da manhã, 5 e meia, tá de bom tamanho, vai lá. Então, um pedido é uma ordem, né? Aí nós estamos por aqui. O meu amigo Velho Tom tá por aqui também, o Léo Tonelada, né? Já tem seus candidatos, o Léo. Bom dia pra você, Léo. Obrigado, viu, pelo carinho. Eu sei que você tá me ouvindo aí. Deixa eu ver quem mais tá comigo aqui. Paulo, bom dia, Paulo. Hoje é dia da votação. É, beleza, aí ele completa. Solta o Giló e o Redondo pra nós. Ô, Xande, deixa eu te perguntar aqui. Você não tem serviço, não, rapaz? Nem dia domingo você dá.

0: Sossego, rapaz. Moço do céu. Vai descansar, rapaz. Sabe o que você faz? Pega uma folha de bananeira e vai... E vai na... Hoje em dia é raro você encontrar aqueles morros que tem... como é que se diz, gente? Aqueles morros de que não tem calçamento, né? Isso é principalmente nas roças. Não tem calçamento. Aí tem aquela terra vermelha. Pega uma folha de bananeira, vai para um morro desse aí, na terra vermelha. Mas vai de preferência pelada. Aí você desce lá de cima escorregando assim, ó. Se você não tiver serviço, faz isso, rapaz. Tá doido, rapaz. Soltar giló e redondo do que, mano? Vai caçar serviço pra você também, viu? Vai fazer café pra sua esposa, moço. É melhor. Você tá doido, rapaz. Logo cedo. Já pensou um trem desse? Eita, nós. Essa turma não dá moleza, não, rapaz. Essa turma já chega cedo perturbando a gente, né? Mas fazer o quê, né? Vida que segue. Eita, nós. É o nosso amigo Xande. Eu acho que a turma hoje tá dormindo, viu? Porque eles, ninguém pensava que eu ia trabalhar hoje, né? Tá todo mundo dormindo. Mas nós estamos aqui na cobertura das eleições 2026. Você vai ficar sabendo de tudo durante toda a programação da Imigrantes. Você vai estar sempre atualizado com essa equipe maravilhosa, composta por nosso querido Elvis, Robertinho, o nosso amigo Leandro Brito, o Ivan Santana, o João Teixeira, o Juan, também o Davi, o Jubileu, o nosso chefe maior, o Nestor Marques, né? Também o Rômulo Lancama, nosso diretor-geral. Enfim, será que eu esqueci mais alguém aí? Essa turma maravilhosa que estará cobrindo as eleições durante todo o dia. Você vai ficar sabendo aqui voto a voto dos candidatos, né? A presidência do Brasil, a senadores, a deputados estaduais, federais, né? Essa turma ao Senado, né? Ocupar a cadeira, duas cadeiras lá no Senado, enfim, né? Vamos votar com consciência, votar com tranquilidade, né? Para não ter desculpa depois, né? Não vem querer reclamar. Então, cabe a você votar com consciência. É isso? Deixa eu ver quem mais está mandando aqui, esculhambando comigo aqui. Deixa eu ver aqui. Deixa eu ver quem está esculhambando comigo. Bom dia, Paulo Fernandes. Um ótimo domingo para você. Precisa liberar o giló hoje, não só o redondo também. É o Walter. Ô, rapaz, deixa eu te perguntar aqui. Faz o seguinte, moço. Ó, vou te dar um conselho. Vai lá em cima da laje de sua casa lá, pega uma barra de gelo, senta em cima dela lá e vai cantar feijão pra sua mulher, moço, pra adiantar, e deixa de noite, rapaz. Rapaz, o seu cara perturba demais. Oi, essa turma tirou o dia pra esculhambar comigo, né? Não é possível, rapaz. Você tá doido. Agora é o Walter. Pera aí, risadinha. Eu acho que eu vou ter que fazer esse programa agora todo domingo também. Parece que daqui a pouco o pessoal vai lá. Gostei do domingo. Faz aí o programa domingo também, Paulo. Minha amiga, deixa eu ver quem tá mandando o zap. Pode participar através do telefone 3522-1009 ou 988484759. Participe conosco. Mande seu alô, seu abraço, seu beijo. Rapaz, o pessoal tá na disputa aqui, 100,9. Tem que tá mandando um alô especial pra algum, a nós. Quem será, hein, que tá mandando esse alô? É Paula do Minas Nova? Solta o zap zap da Paula aí. Bom dia, Paula.
1: Bom dia, meu querido Paulo Fernandes.
0: Bom dia.
1: Eu tô acordadinha desde as 4 da manhã.
0: É mesmo?
1: Acordo todos os dias cedo pra ir pra luta, trabalhar na cabina.
0: Sim.
1: Então, bom dia, meu querido. Que Deus abençoe nosso domingo.
0: Sim.
1: E abençoe o domingo de todo mundo.
0: Obrigado.
1: Bom dia, meu querido.
0: Adoro
1: você. Amo você, Paulo Fernandes.
0: Obrigado, meu anjo. Beijo no seu coração. Paulo é uma das grandes contempladas dos sorteios aqui de vez em quando da Imigrantes, né? Ela tem uma sorte que eu vou te falar. Impressionante, viu? Valeu, Paula. Beijo carinhoso. Dá um abraço a essa turma aí do Pindorama por mim, viu? Deus abençoe sua vida, minha amiga. Abençoe sua família e abençoe o seu trabalho, tá bom? Deixa eu ver quem mais está conosco aqui. Daqui a pouco nós vamos trazer mais participação aqui no Zap Zap, porque tá chegando ele, o nosso diretor de jornalismo, Elvis Passos. Ele está conosco aqui nos estúdios da 100,9. Bom dia, Elvis.
2: Bom dia, meu amigo Paulo Fernandes. Aqui a gente não dirige nada, viu? Nós só participamos do jornalismo.
0: Oh, rapaz, é a modéstia.
2: Ô, Paulinho, que bom ter você aqui, meu amigo. Que obrigado. Bom estar ao lado dessas pessoas que já acordaram, já estão aí sintonizadas na 100,9. Daqui a pouco, às 7 horas, aqui na rádio, nas nossas redes sociais, na TV Imigrantes, nós vamos iniciar uma jornada, a cobertura das eleições 2026, sem hora para acabar, viu, Paulo?
0: Rapaz,
2: a gente só vai finalizar os trabalhos hoje, quando a gente tiver o resultado, quando a gente vê que todas as pessoas tiveram acesso a todas as informações, e a gente aproveita para renovar o convite, para que estejam conosco, para que interajam conosco, porque nós teremos a transmissão. Quem não tiver condições de ouvir pela rádio, pode sintonizar aí nas nossas plataformas ou aplicativos, tá? Nós estaremos ao vivo pelo canal do YouTube, Rede Imigrantes de Comunicação, Facebook da TV Imigrantes, nosso Instagram, @ Rede Imigrantes. É que a gente quer aqui aproveitar e agradecer os nossos patrocinadores, né? As pessoas que possibilitaram que isso acontecesse, porque não é fácil, viu, Paulo?
0: Sim,
2: promover
0: sim.
2: Uma jornada, uma cobertura como essa. Mas a gente, além da necessidade, do compromisso que nós temos com o nosso público, hoje, sem dúvidas, não desmerecendo os demais colegas, mas nós temos a melhor equipe, a mais experiente,
0: verdade,
2: que certeza. Estará em campo aí. São pessoas que já cobrem eleições há mais de 20, talvez 30 anos, né? Eu tô indo para minha décima eleição, minha décima eleição, e a gente já tem uma bagagem aí de história para contar, né? De saber como levar a informação até a nossa população. E hoje nós estaremos aqui com toda a equipe da Rede Imigrantes, né? Para quem está sintonizado aí na rádio, deve estar estranhando o Paulo Fernandes uma hora dessa aqui,
0: verdade.
2: Mas todo mundo foi escalado para estar aqui trabalhando, levando a informação. O fato acontece, a gente vai estar no rastro da notícia, já dizia o bordão lá do repórter da 100, né? O nosso combativo repórter Roberto Gomes estará nas ruas aí, junto com Leandro Brito, João Teixeira, Juan Gomes. Aqui na retaguarda estarei eu, Elvis Passos, com o doutor Ivan Santana, o Rômulo Lancamer, o Nestor de Melo Marques, o Davi Joseph, Paulo Fernandes também nos auxiliando. Estará aqui hoje também nas trincheiras da 100,9, o Rony Martins, Valquíria Martins, todo mundo trabalhando e um só propósito: levar a informação até a nossa população. E a gente já deixa aqui os votos de um domingo abençoado, de um domingo com consciência. É importante que você avalie aquela pessoa que você vai dar a honra do seu voto, né? Essa pessoa vai merecer o seu voto de verdade? O que que essa pessoa fez? O que que essa pessoa representa? Qual que é o perfil dessa pessoa? Qual que é o caráter dessa pessoa? Quais são os serviços prestados por essa pessoa? Se não tiver serviço prestado, de repente merece uma chance? Como é que ele vai se comportar na Câmara dos Deputados, no Governo do Estado, na Presidência da República, na Assembleia Legislativa, no Senado Federal? Então tudo isso tem que ser avaliado de forma consciente, de forma inteligente, lembrando que serão os nossos representantes. A gente precisa realmente saber escolher essas pessoas, exercer o nosso direito à democracia, à cidadania, de forma inteligente acima de tudo. Então a gente deseja que os melhores sejam eleitos, deseja que você tenha bastante astúcia no momento em que estiver de frente aí à urna eletrônica e que você também acompanhe as notícias a partir das 7 horas da manhã aqui na Rádio Imigrantes. A gente vai acompanhar para e passo toda a movimentação durante o dia de hoje. Momento importante, histórico para a democracia brasileira. A cobertura das eleições 2026 aqui na Rede Imigrantes. 7 horas eu espero vocês.
0: Valeu, Elvis. Obrigado, rapaz. Mais uma vez, Elvis, como sempre, né? O cara não para de jeito, não cansa. É impressionante. Ele tá aqui mais uma vez, foi um dos primeiros a chegar. Inclusive, chegou primeiro que eu hoje, hein? O homem não é fácil, não. Elvis Passo, mais uma vez, e toda a equipe da 100,9, cobrindo as eleições 2026. Eita, nós. Fala comigo, Vandélia. Bom dia.
3: Bom dia, Paulo Fernandes. Você trabalha hoje, Paulo? Meu Deus.
0: Faz
3: coitado,
0: parte.
3: Tem descanso, não?
0: Faz parte, minha amiga.
3: Desde as 5 eu tô acordada.
0: É isso aí. Obrigado, Vandélia. Dá um abraço no esposo por mim aí. Que Deus abençoe poderosamente. Minha amiga Célia tá conosco também. Obrigado, Célia, pelo carinho da audiência. Você aí do bairro Concórdia. Minha amiga Célia tá junto comigo. É verdade, rapaz. O pessoal que não para, não. Impressionante, viu? Célia e seu esposo e a sua filha sempre ligadinho no Bom Dia Teó. Obrigado, viu, Célia? Deus abençoe aí, minha amiga, viu? Ótimo domingo pra você, tá certo? Meu amigo Márcio Obama tá comigo. Bom dia, Marcinho. Fala comigo, meu irmão.
4: Bom dia, Paulo. Aqui é Márcio Obama, meu amigo. Já tô pronto, viu? Daqui a pouco tô em votar, viu?
0: Oh, que bacana.
4: Um forte abraço pra você, viu, meu amigo? Bom trabalho. Você me surpreendeu hoje, viu? Domingo, trabalhando. Né? Mas é isso aí, Paulo. Você é um cara trabalhador. Um forte abraço pra você, viu? Fica com Deus, Márcio Obama aqui do Itaguaçu.
0: Valeu, Marcinho, é o bairro Itaguaçu, na sintonia da 100,9. Continue conosco, gente. Cobertura geral das eleições 2026 é aqui na Imigrantes FM. Vamos de João Mineiro e Marciano. Amor e amizade.

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1: 6 e 3.
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0: Imigrantes FM 100,9, estamos de volta. É, o Fabrício Pascoal tá falando aqui. É, já, ele já tá falando besteira também, né? Deixa eu ver o que que ele tá mandando para mim aqui. Bom dia, Paulo Fernandes. Por favor, passa uma música de Leonardo, tá? Eu vou à próxima programação agora, Teodoro Sampaio. É, aqui é Fabrício Pascoal do Centro, né? Solta o Giló e o Redondo, né? Brinca. Pois é, eu vou chamar você para me emprestar o caneco seu depois, tá bom? É, cheio de gracinha. Ele também tá cheio de gracinha. Até você, Fabrício, meu amigo. Lá do centro da cidade. Vai na pilha desses caras aí não, rapaz. Dessa mulherada aí que fica esculhambando comigo. Não entra nessa pilha não, viu? Bom domingo pra você. Obrigado, meu amigo. Ele completa aqui. É... parece que ele quis falar assim. Dia das crianças, é, tem que fazer um programa para as crianças. É, o problema é que meu programa é muito cedo, né? Começa muito cedo. Pra mim fazer um programa... é, dia das crianças, eu teria que começar. É, dia das crianças vai dar o quê? Segunda-feira, parece, né? É, eu não sei o que, que a direção tem pra gente aqui na segunda, é, mas é muito cedo, né? Aí ele completa aqui: ia fazer um programa no dia das crianças. É, deixa eu ver. Minha irmã Brenda e meu sobrinho Theo estão mandando um forte abraço pra você. É, a turminha tá acordada lá, né? Minha amiga Brenda e o sobrinho é Theo. Brenda, nome muito bonito, viu? Sou fã. Nome bonito demais, Brenda. É, eu tinha uma amiguinha que chamava Brenda, lá de Vitória da Conquista, né? Gente finíssima. Brenda e o sobrinho Theo estão ligados aqui. E manda um abraço. Obrigado, Brenda. Obrigado, Theo. Deus abençoe, viu? E o meu amigo aí, Fabrício Pascoal, todos do centro de Teófilo Otoni. Tá certo, hein? Deixa eu ver quem mais tá por aqui. Todo mundo na sintonia. É, a programação 100,9 é essa aí. Hoje, na cobertura completa das eleições 2026. 6:06.
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0: Alô, amigos, estamos iniciando mais um programa Amigos do Teodoro e Sampaio. A todos vocês, um abraço do Teodoro, abração do Sampaio. Que Deus e Nossa Senhora Aparecida proteja todos vocês, meus amigos. Marcelo,
1: Bença, pai.
0: deixa eu ver se
1: Tudo
0: eu...
1: bem?
0: Bom.
1: Tá de salmão hoje?
0: A
1: A
0: broba.
1: broba, é isso aí. Estamos chegando com mais um Amigos do Teodoro e Sampaio. Você que curte o nosso programa, muito obrigado pelo carinho, obrigado pela sua grande audiência. E hoje um programa especial porque nós estamos recebendo aqui em casa, né, eles, nossos grandes amigos. Rapaz, eu fiquei com uma alegria quando ele me ligou e falou assim: rapaz, nós estamos querendo ir para o lado do Paraná fazer uns programas de televisão e tal e coisa, e nós vamos na Violada e tal, tal, tal. E nós estamos aqui com o João Moreno e Mariano. Ô, João, como é que tá? Vamos,
2: Bom,
1: Mariano?
2: Marcelo.
1: Beleza?
2: Bom,
1: Bom
2: Teodoro. Bom demais, Teodoro.
0: Você aqui é meu parceiro de padrinho de casamento, cara.
1: Ei,
0: Já
1: você
0: fomos
1: contou
0: até
1: essa história
0: Champanhe,
1: para mim lá no café, lá. Tá contando para mim, né, Mariano?
2: É, aqui tem história.
1: E outra coisa, eu tava acordando com ele o dia que nós fomos lá em Brasília de Minas gravar lá o
0: Ele
1: DVD lá.
0: saiu,
2: DVD.
0: eu tava lembrando, eu cheguei lá, Brasília de Minas, cidadinha pequena, mas um povão.
2: É onde eu nasci.
0: É onde ele nasceu. Ô, Teodoro, você vai lá cantar onde eu nasci, eu vou cantar lá. Você vai lá comigo, digo, eu vou.
2: É, meu
0: Foi um
2: padrinho.
0: DVD que nós fizemos?
2: Não, primeiro quando o João Mineiro morreu, eu fiquei meio sem rumo, né? E o Teodoro, um dia eu fui no escritório, acho que você nem lembra disso, eu fui no escritório, no seu escritório, né? Que era, acho que era no mesmo prédio do Mairiporã, né? Que
1: Mesmo
2: a gente
1: prédio,
2: tava ali, né?
1: isso é.
2: Na Rua Aurora, né?
1: Isso.
2: Aí o Teodoro falou, ó, se precisar de mim, Mariano, eu gosto muito de você, viu?
0: Foi.
2: Precisar de mim, me procura que eu te ajudo. Aí, quando eu fui gravar o DVD, né? Eu gravei o DVD em Brasília de Minas, na minha terra lá. E aí eu pensei no Teodoro. Falei, pô, o Teodoro falou que me ajudava. Falei com ele na hora. Falou, não, eu vou.
0: Fui de caminhonete.
2: Foi.
0: Foi lá.
2: Aí foi o Teodoro e Sampaio. Foi o Marcelo, que foi mais uma ajuda, né? E foi o Durval e
1: Ele é
2: Davi,
1: Davi.
2: foi o Ataíde
1: Ataíde
2: Alexandre,
1: Alexandre.
2: e foi o... Naquele tempo era Ataíde Alexandre ainda.
1: É.
0: Sim, você ainda tem
1: Alain
0: aquele
1: Lavigne
0: tape
2: também.
0: aí?
2: Tenho.
0: Não, por favor, manda pra mim,
2: Tenho,
0: cara.
2: tem. Ficou bonito, tinha muita gente, né?
1: É.
2: A praça lotada, foi um DVD solo, né, que eu fiz ali, né? Depois de um ano, aí eu formei a dupla com meu filho.
0: Sim.
1: Que coisa boa.
2: Graças a Deus.
0: Estamos aqui hoje, né? Pai e filho, pai e filho.
1: É, em dupla. Vamos
2: É,
1: duplo,
2: mas
1: pai e filho, pai e filho.
2: a história do padrinho de casamento foi do Clodoaldo, né? É o filho do Mairiporã.
0: Isso.
2: Nós fomos padrinhos dele, né? Teodoro com a esposa. Eu, o João Mineiro, né?
0: É, sim. Ah, o
2: E
0: João também
2: o
0: estava.
2: João também.
0: É,
1: Já faz
0: rapaz.
1: uns par de anos também, hein?
0: É. Esses dias eu tava contando pro João. Eu via Adriana Faria, fiquei triste demais, meu Deus, acabou tudo. Tudo que eu apresentava já foi.
1: Vamos cantar? Vamos abrir o programa então com o Teodoro Sampaio?
0: Vamos.
1: Então vamos lá.
0: Segura aqui a mão.

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1: 30 com amigos do Teodoro e Sampaio, você curtindo nosso programa, para você contratar o show do Teodoro e Sampaio ou do Marcelo Teodoro, entre em contato com o nosso WhatsApp São Paulo 11 98251 8855. E hoje no programa para lá de especial, recebendo eles, João Moreno e Mariano, que é uma alegria quando a gente se encontra. E eu tava conversando lá com eles lá no hotel lá, né, João? Vocês estão muito ativos nas redes sociais, né, cara?
2: É, não pode parar, rapaz.
1: É. Já... E diz que eu sei que comando, Brem.
2: É o Love. Dou um trabalho pro Mariano, gravando vídeo todo dia.
1: É.
2: Tá até cansado já.
1: Coisa boa.
2: Mas tem que criar, né?
1: É.
2: Tem um DVD novo que acabamos de gravar em Goiânia, né? Participação de Paulo e Paulino, Marrone, Gabriel Gava, Nando Moreno, e o Jorge Lange também participou com a gente lá.
1: Olha, só top, hein?
2: Só DVD bacana.
1: É.
2: Ficou bem bacana, fizemos com a Terra Produções lá, foi show de bola. E agradecer o pessoal que tá acompanhando nós aí. Cada dia vai crescendo mais, né?
1: É isso aí.
2: A rede tem esse poder de alcançar
1: Exatamente. Gente
2: de outro lado do mundo.
3: É. E assim que tiver pronto o material, manda pra cá, viu?
2: Manda sim.
3: Porque pra gente comer...
1: Não, mas já vai divulgar aqui hoje,
2: Já
1: vai divulgar hoje, já. O DVD já tá pronto, já vai divulgar aqui, já.
2: Tem música que trabalha, é a música do Chico Amado.
3: Vamos.
2: É. Chama Nem o Tempo Cicatriza.
4: Apesar que nós já estamos com mais 28 músicas, colocando a voz, já colocamos mais na metade. Não para, não.
2: É. Nosso produtor Zaninha é Lazinho, rapaz.
3: Falar em música, esse dia compositor, veio com um caderno desse tamanho pra mim. Falou, ó... Eu escrevo bastante coisa. Falei, tá bom, deixa eu dar uma. Olhei a primeira derrubada. Falei, não vai dar. Ele falou, mas tem outro aqui já. Vou.
2: É, vai. Pior que todo dia esse compositor manda. Nosso produtor musical.
1: É o Lazinho, pai.
2: O Lazinho.
1: Lázaro Ferraz, o produtor deles.
2: É.
1: Lazinho.
2: Trabalha
1: nosso Lazinho.
2: Faz os violões, as guitarras pra nós, os DVD, faz.
3: Bom.
1: Abraço pro Lázaro Ferraz,
2: viu,
1: grande
2: Teodoro.
1: Produtor.
4: Ele lá em casa.
3: Lazinho do baixo?
1: Sim, senhor, seu Daír. É isso aí.
4: Eu não consigo tirar um cochilo mais, Marcelo.
1: É?
4: Eu não consigo. Eu começo a assistir televisão
1: e
4: no sofá, né? E de repente eu já vou.
1: Dá uma cochilada.
3: Não, te adorava.
4: É, mas logo, ou é isso, ou é ele, né? O celular toca. Vamos fazer vídeo, moço. Vamos fazer vídeo. Ou então, no portão, entrega! toda hora. Entrega de tudo quanto é empresa.
1: Sabe?
4: Eu falei, eu vou até montar um depósito aqui para receber mercadoria aqui, porque colocar um porteiro, né?
3: Eu também. Eu também, de vez em quando eu tô em casa sozinho, tô vendo TV, dando um pouco, já foi. Começo a sonhar com Ferreirinha, essas coisas.
1: Vamos trazer o Marcelo Teodoro pra cantar pra nós aí.
3: Segura.

0: Imigrantes FM 100,9. Bom dia, Elvis. Bom dia, Roberto Gomes.
1: Bom dia, Paulo Fernandes.
2: Pois é, bom dia, Paulo. Bom dia a todos ligados aqui na nossa 100,9. Prazer imenso estar nesse dia de eleições falando com vocês.
1: Pois é, daqui a pouquinho, às 7 horas, nós estaremos já ao vivo na rádio, TV Imigrantes e redes sociais, acompanhando já toda a movimentação. Agora, Roberto, chamou atenção, não me recordo, é claro que já teve, de uma eleição com chuva.
2: Rapaz, eu também confesso a você que das últimas que nós fizemos, nós não enfrentamos chuva.
1: Pelo contrário, um calor escaldante, né? Sol quente, mas com chuva, eu confesso que eu não me recordo. Pode até já ter acontecido, mas eu não me recordo. Você acha que isso contribui de alguma forma para a abstenção? Porque é um esperado, uma grande abstenção.
2: Principalmente na zona rural, né? Se os candidatos não montarem ou não montar... se bem que hoje, na tecnologia, né, muitas pessoas, nós aqui inclusive, nós falávamos desde a semana passada que poderíamos ter eleição com chuva, né?
1: Verdade. Roberto, não, bom tempo, Paulo. Ele...
2: nós havíamos falado isso. É verdade. E realmente, quem montou a estratégia para ir buscar o povo da zona rural com carro traçado... Porque a zona rural não vai... O morrinho, você sabe, choveu à noite.
1: Claro.
2: Eu não sei, mas parece que choveu à noite. Né?
1: Choveu muito. Então, meu choveu irmão, a noite toda, rapaz. E teve um momento até que choveu um pouco mais forte.
2: Esquece. Se não tiver carro traçado para buscar o eleitor na zona rural, ele não vai votar.
1: Ou levar a urna, né? Tem isso ainda, né?
2: Não, mas aí a Justiça Eleitoral, realmente, eles fazem um planejamento. Para a zona rural, eles colocam carro traçado.
1: Sim, pois é, mas eles têm uma sessão eleitoral, vamos falar aqui hipoteticamente, Rio Pretinho. A urna tem que ir até Rio
2: Isso,
1: Pretinho.
2: Mas inclusive eu estou indo lá no cartório eleitoral, já saiu. A previsão de saída era 4 horas da manhã.
1: Sim.
2: A Patrícia havia...
1: Sim, mas se o carro não for bom, não chega também.
2: Não chega não, de
1: jeito nenhum. É isso que eu estou falando.
2: Não, se não for um carro bom, não chega.
3: O carro e o motorista.
1: É verdade também.
2: É por isso que eles colocam picapes, né? Os serviços públicos, né, são requisitados, eles liberam carros traçados, a polícia militar vai acompanhando.
1: Verdade, verdade.
2: Possivelmente até vai no carro da polícia, não sei exatamente.
1: Pode acontecer.
2: Mas vai a urna e escoltada.
1: Escoltada, rapaz. Que...
2: A urna escoltada.
1: Agora, Roberto, qual que é a sua expectativa para as eleições 2026? O que você está sentindo aí?
2: É uma das mais acirradas da história.
1: Imprevisíveis, né?
2: Inclusive, não só para presidente da República.
1: Claro.
2: Mas o Senado de Minas Gerais está uma briga de foice no escuro.
1: Verdade.
2: O pelotão de frente ali brigando ferrenhamente. Para governo de estado, a coisa tá mais ou menos definida, né?
1: Mas pode ter alguma surpresa, porque para um estado com dimensões geográficas tão extensas como Minas Gerais, a gente às vezes acaba concentrando algumas tendências em grandes centros, mas esquece de outras comunidades mais longínquas, né? E assim também funciona o Brasil, né?
2: Verdade,
1: a gente tem tendência, a gente tem pesquisa. Eu me reservo no direito de não mais acreditar em pesquisas desde aquela situação envolvendo a Dilma, né? Candidata ao Senado por Minas Gerais, apontada como primeira colocada em várias oportunidades, em várias pesquisas, e ela terminou em quarto lugar.
2: Verdade. Né? Um detalhe interessante, né? Porque o voto para o Senado, ele é um voto que as pessoas, digamos assim, faz por caso. Quem tem um trabalho muito forte na reta final, tanto que há poucos dias, 60% nem sabia que tinha que votar para dois senadores.
1: Verdade,
2: né?
1: Verdade.
2: Aí quem tem um trabalho forte de base, né, que tem, principalmente na eleição polarizada, a tendência é dos dois candidatos dos polos emergirem, né, ganharem destaque. Aqui em Minas Gerais está sendo assim, né? E aí, cara, vai ser está sendo uma briga acirrada, não só em Minas Gerais, em nível de Brasil, para o Senado, em vários estados. Aí a gente vê alguns com a frente muito boa, outros nem tanto. Uma briga dos segundos colocados ali, 3-4, brigando pau a pau. Lá no São Paulo tem 4 brigando lá, de forma bem acirrada. Aqui em Minas Gerais, da mesma forma, não há definição nenhuma aqui em Minas Gerais. Vai ser a expectativa é grande para o Senado em Minas, tanto... no mesmo padrão que estamos tendo expectativa para a presidência da República.
1: Verdade, verdade. Minas é um colégio eleitoral, se não for o mais importante, um dos mais importantes no quesito eleição para presidente da República.
2: É um dos mais importantes, conforme você está dizendo, justamente por conta da sua diversidade, pluralidade, né? Você pega aqui, divisa com os 4 estados, vamos assim colocar, e cada estado tem uma influência diferente dentro de Minas Gerais.
1: É isso. Você
2: entendeu?
1: É isso, é isso.
2: Então, o pessoal do sul de Minas tende a votar mais igual ao povo de São Paulo, o pessoal aqui do norte de Minas tende a votar mais igual ao povo baiano, e assim se multiplica isso aí na cultura.
1: Agora, Roberto, uma observação aqui, porque até me questionaram isso ontem, e geralmente a gente não vem com tanta força como viemos hoje para a cobertura dessas eleições. Inclusive, todo o efetivo da Rede Imigrante estará à disposição, estará nas ruas. Daqui a pouco, às 7 horas da manhã, nós vamos começar a jornada em cadeia com as nossas redes sociais. E aí alguém fez esse questionamento. Oh, geralmente, quando tem eleição para deputado, governador, presidente, vocês não fazem uma cobertura tão intensificada como essa. Por que dessa vez vocês vão fazer? Porque há agora nomes bem fortes, de posição significativa, concorrendo às eleições, principalmente aos cargos de deputado federal e deputado estadual. Então, há um clamor maior, uma atenção maior da região de Teoflotone, não só especificamente Teoflotone, com relação a essas eleições. Inclusive, a gente não vai ficar aqui citando nomes, né? Até porque a gente sabe da questão da legislação. Nós temos aí uma possibilidade iminente de fazer 3 deputados estaduais. E por isso essa necessidade de levar a informação até as pessoas, de acompanhar esse movimento durante esse domingo, dia 4 de outubro, Roberto.
2: Verdade, rapaz. Ontem, né, eu até conversava com alguns especialistas falando dessa possibilidade real de fazermos os deputados, os 3 estaduais, os federais também, 3. Né?
1: 3, né? Verdade,
2: 3.
1: Verdade.
2: Inclusive, conversava com o doutor Adail aqui ontem, né? Um médico aqui. Pediatra de Teoflotone, muito empolgado.
1: Foi vereador.
2: Foi vereador, falando...
1: Não é candidato, viu, gente? Nós estamos falando o nome dele aqui, ele não é candidato. Doutor Adail Jax.
2: Exatamente, para um bom entendedor, é um pingo e a letra, né? Ele falava da possibilidade aí, né? Do seu parente chegar forte aí por conta de um contexto muito interessante. Questão partidária, que a gente sabe que influencia bastante.
1: É o coeficiente,
2: bastante,
1: né?
2: Coeficiente,
1: e aí,
2: né?
1: Pessoas que têm uma votação maior lá na frente, acaba puxando um monte de gente.
2: Vai,
1: isso
2: puxando,
1: funciona, né?
2: Vai puxar, meu irmão, porque o cara, vou dizer a verdade, os levantamentos mostram isso aí, viu? Enfim, muito interessante. Cara, vai ser um dia bem gostoso de trabalhar, trazendo muitas informações. E às 17 horas, como diz Galvão Bueno, haja coração para tanta emoção.
1: Rapaz, fortes emoções, porque nós estaremos aqui atualizando em tempo real, né, o número da votação, o número dos resultados, enfim, e a gente contando com você que está aí ouvindo a rádio, desejando um domingo abençoado, de consciência, de inteligência, de tranquilidade, tomara Deus, né, e com chuva a gente sabe que naturalmente as coisas ficam mais tranquilas, né, Roberto?
2: É uma pergunta, eu já vou me deslocar, né, para
1: Vamos lá. Pra eu um também tenho que subir rua, porque o Davi Joseph já chegou aí, a gente precisa fazer os ajustes já para entrar em definitivo.
2: Chegou igual um pintinho.
1: É mesmo, todo molhado.
2: Mas interessante, igual você falou, né? É uma eleição atípica para nós aqui. Que
1: Britovski também já está na área.
2: Já bom, tá demais. Enfim, como é que está aí a rua? Muito suja?
1: Não, por incrível que pareça, a rua não está tão suja, pelo menos do lado de onde eu vim.
3: É verdade.
1: Eu achei que estaria mais. Tá suja.
4: Bom dia.
1: Bom dia, Leandro. Bom dia. Tudo bem?
4: Pois é. Então, você está falando de rua suja, pois na Zona Sul tá.
1: Tá suja, né?
4: Inclusive, eu fiz o primeiro VT falando disso na porta do local de votação, principalmente na porta, Roberto, você que está acompanhando a gente, e você, Elvis, você de casa, muito cuidado com essa chuva, porque pode sim ocorrer
1: acidentes.
2: Escorregar.
1: Porque pessoa mais idosa.
4: É muito santinho na Zona Sul.
2: Detalhe,
4: nos locais.
1: Agora, na Zona Norte, né, Paulo? Nós que viemos de lá não tá tão assim, não.
2: Você veio da
1: Fátima.
2: Mas isso é região central, vamos assim dizer.
1: Mas antigamente você já saiu com
4: não
1: um monte
4: tinha
1: de.
4: Não tinha,
1: era tudo.
2: José Kleber tem sessão de votação?
1: Tinha antigamente, né? Quando eu mudei pra lá, tirou do lado da minha casa.
2: Ah, então não tem sujeira.
1: Não tem mais, não.
2: Não tem sujeira.
1: Beleza. Bom, o Roberto já vai sair porque o Nessô já tá aqui, o Leandro vai lá com você também, né? A gente agradece, viu, Paulo, pelo espaço. 7 horas da manhã nós estaremos já em definitivo na rádio, TV e redes sociais esperando vocês.
0: Deixa eu só fazer uma pergunta para vocês, não para levantar polêmica. Tanto A e B, principalmente na área da presidência do Brasil, você acha que entre aspas, essa guerra de um bater no outro, você acha que vai afastar um pouco a população?
2: Eleitor?
0: O eleitor? Você acha que...
2: Não.
0: Pelo
2: contrário.
1: Não, eu acho assim, que essa questão dessa polarização, agressões, muitas vezes falta de propostas, de discussão, sim, em torno de ideias, e isso tem colocado o eleitor mais desacreditado com a política. Isso,
0: sim.
1: Ele tem ficado cada vez mais avesso à política. A gente para perguntar às pessoas, para conversar com as pessoas, e sempre tem sempre uma negativa, uma aversão ao contexto político, né? Então, assim, o que a gente percebe que as pessoas sentem falta é da discussão em torno de projetos, em torno de propostas. Né? Aí você vai no debate e fica um acusando o outro, um falando mal do outro, mas e as propostas para a nossa gente carente, a nossa gente
0: isso
1: humilde?
0: É ruim, sim.
1: Né? Então, assim, o que a gente tem notado é isso. Mas aquele que tem a ideologia, né, Roberto e Leandro? Aquele que tem a convicção, a paixão dele, isso aí não muda, não.
2: E outra coisa, como está polarizada, acirrada, quem é do viés esquerdista vai querer votar para eleger seu candidato, e quem é do viés direitista é igual, Elvis falou, aquele que tem mais uma, digamos assim, paixão política. Esse aí se envolve mesmo, e ele vai fazer questão de votar para fazer seu candidato sair vencedor no pleito. Enfim, essa é a realidade. Daqui a pouquinho a gente já volta com matérias e das
1: coisas.
4: Mas essa guerra, Paulo, que você falou, não fica só em cargos de presidência da República.
1: Não,
4: em todos
1: verdade,
4: os cargos.
1: Verdade.
4: Está tendo essa situação de
0: essa
4: excesso,
0: frepa, né?
4: De excesso de coisas que às vezes é desnecessária para o eleitor, para a população.
1: O que a gente espera hoje é respeito
4: trabalhar.
1: E paz, né?
0: É verdade.
1: Respeito, paz, consciência, exerça seu direito à cidadania, à democracia, vote consciente. Eleições 2026 é aqui na Rede Imigrantes. 7 horas a gente está de volta em definitivo. Obrigado, Paulo Fernandes.
0: Valeu, turma. É a turma de jornalismo da Rede Imigrantes. Aposta que o pessoal já está nos bastidores aqui, movimentando. Daqui a pouco os nossos repórteres já estarão na rua. Essa equipe maravilhosa, composta por toda a equipe da 100,9, cobrindo as eleições 2026. 6h41, bom dia.
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10: O seu anfitrião quer passar na frente do convidado. Como é que faz o negócio isso, rapaz? Deixa o convidado à vontade, rapaz.
11: Depois ele vai dar uma chanada também, vai falar, tá lá.
12: É aquele ali, dá uma João Mineirada.
10: É verdade.
12: É João Mineirada.
10: Aí eu tava comentando também com o Mariano, pai, aquela vez que a gente gravou muitas vezes lá no Sportville Show, lembra?
11: Foi.
10: E o João Mineiro e Mariano iam muito gravar lá com a gente.
11: A cachaçaria também foi.
10: A cachaçaria também foram, né?
12: Foi lá na Quinta da Cantareira também. Gravaram lá.
10: Gravando lá também. Na Quinta também vocês tiveram, né?
12: Foi várias vezes.
10: Aí
12: já foi João Moreno e Mariano, né?
10: Lá já não, já era mais pra cá, né? Me fala uma coisa, Mariano. Cantar com o filho, como é que é?
12: É bom porque, em primeiro lugar, eu que mando, né?
10: Isso mesmo, já?
11: É meu. Aí, olha isso.
12: Assim, por exemplo, ele veio de uma dupla com outro meu filho, que chama Marcelo também, né?
10: Sim.
12: Eles cantavam, né? Marcelo Ribeiro e Adriano. E eles cantaram o sertanejo mais moderno, né?
10: Uhum.
12: E quando ele veio cantar comigo, ele é muito dedicado, cara.
10: Eu percebo nos trabalhos que ele faz.
12: Muito dedicado.
10: Sim,
12: e desde pequenininho, que a gente ia ensaiar, eu com o João Mineiro, né? E ele ia atrás, ele chegava no estúdio e ele ficava fazendo percussão na boca, assim, ó. E o João falava, esse moleque vai virar cantor. E ele prestava muita atenção no, na voz do João, né? Que eu, de vez em quando eles faziam umas violadas lá no sítio do João, né? E o João Mineiro cantando ao vivo com violão assim, cara, ele era um trovão a voz dele, né? Que ele, você tinha que meter o peito e fazer a primeira, porque ele, senão ele cobria.
13: Eu sei.
12: Ele tinha uma vozona, né? E ele ficava muito ligado, ele aprendeu a fazer segunda. Quando ele veio cantar comigo, aí a gente começou a fazer capela, né? Pra ele pegar as caídas, tem muita dinâmica, sim, né? E hoje, no meu estilo, nesse estilo aí, ele é o melhor segundeiro que eu já cantei. Até hoje, a não ser o João Mineiro.
13: É, meu pai tá falando.
10: Aí sim, hein? É.
12: Mas já teve elogios já do Rick, de vários outros.
10: Não,
12: cantores,
10: mas é verdade. Né? Não, a gente tá falando assim, mas é o trabalho de vocês.
12: Eu já cantei. Até hoje, a não ser o João Mineiro.
10: É,
13: meu pai tá falando.
10: Aí sim, hein?
12: Mas já teve elogios já do Rick, de vários outros. Não.

0: Para ele, principalmente, é uma coisa que ainda não é meio complicado, meio difícil de
1: É.
0: entender. Mas é, a hora que começa a ver o resultado, começa a entender que hoje o que domina realmente é a gente estar tá atualizado, assim, né,
1: É
0: João?
1: verdade, com
0: Né?
1: certeza.
0: E parabenizar você aí pelo trabalho, cara,
1: Ele
0: porque.
1: já chegou com idade de carreira de outros artistas também, né? Fazendo as partes digital, essas coisas
0: É.
1: aí. É.
0: Eu ajudei alguns que precisava. É que o pessoal
1: Por
0: realmente
1: amor mesmo,
0: não
1: assim.
0: tem
1: Não tem
0: esse.
1: essa noção,
0: É,
1: né?
0: não tem nenhuma,
1: É.
0: na
1: Porque o
0: verdade.
1: pessoal acha que é colocar uma foto lá e deixa lá, ou colocar um vídeo, tipo, gravar de qualquer jeito.
2: Viu, João?
0: É.
2: Depois tem outra vantagem. Fica tudo em casa mesmo, né?
0: Fica
2: O
0: tudo em casa.
2: louver fica tudo em casa.
1: É, o bom é isso, né, Teodoro? O cachê é tudo meu.
0: Vamos fazer umas palhinhas lá, ao vivo, pra eles, ver, pra
1: Vamos.
0: ver como é que tá. Aquela lá do. Que nós ensaiava. A gaveta, fala assim.
1: Ah, então, eu comecei a ensaiar com ele essa música
0: Essa
1: aqui,
0: música
1: ó,
0: aqui,
1: na capela
0: é.
1: mesmo. Eu falava para ele, ó, não pega o violão, não. Vou fazer na capela. O tom que eu entrar, você entra junto. Aí nós ensaiamos muito essa música aqui, que ela tem a linha melódica do Fio de Cabelo, né? Que é
0: É.
1: do Darcy Ross também, essa
0: Sim.
1: música, né? Essa daqui, ó. Não foi muito divulgada essa música, né? Quando a gente ama, não. É. Você vê, ela tem a mesma melodia, ó.
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0: Sim.
1: Eu tô achando que é o senhor que tá no estúdio, viu?
2: Eita! Rapaz, quem gravou essa música?
3: João Mineiro e Marciano. Rapaz, João Mineiro e Mariano. Eu regravei com o João.
1: Darcy também.
3: É do Darcy, do Marciano.
2: E a gente tava falando do Darcy, né? Que pessoa... Eu não conheci ele pessoalmente, mas as informações que a gente... É, era uma pessoa maravilhosa,
3: uma,
2: né,
3: das melhores pessoas que eu conheci. É. Falei pra você, né? Era aquele cara que encontrava com você e te beijava na testa. Toda vez.
2: Que...
3: Era um cara que deixou obras maravilhosas, boa, né? Teodoro sabe o tanto de música boa que esse homem deixou, né?
1: Música e boa, amizade boa e boa pessoa.
2: E tinha
1: boa
2: uma particularidade, ele não sabia tocar, né? O negócio dele
3: era aquele...
4: Você chegou a gravar a moda dele também?
3: Pra compor mesmo, chegou, né?
1: Gravou? O Moacir do Santo.
3: É.
1: O Moacir, você sabia que o Moacir não escrevia também, não sabia escrever?
2: Ah, é?
1: Ele ia editando pra filha dele escrever.
3: É, e ele tinha um violãozinho.
1: Ele fez isso.
3: Ele tinha um violãozinho que devia ter uns 40 anos ou mais, né? Ele só fazia naquele violãozinho dele lá. E tomava café e fumava.
2: Bastante.
3: Direto.
4: 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A nossa equipe tem que ficar ativa aqui, porque a equipe do jornalismo da Rede Imigrantes FM 100,9 não para, gente. Hoje, na cobertura das eleições 2026, toda a equipe está posta, aguardando qualquer momento o flash aí. O pessoal já está nas ruas, Roberto Gomes, Leandro Brito. O pessoal está nos estúdios aqui também, preparados. Hoje nós vamos dar uma pausa no programa Teodoro e Sampaio, devido às eleições 2026, dessa cobertura mágica da Imigrantes FM 100,9. Agora são 6h50 em ponto. Nosso querido Davi já está se organizando, junto com o nosso querido Jubileu, o pessoal na técnica, está todo mundo se organizando aqui, né? Bom dia para você do outro lado do rádio, tá ouvindo aí o programa. Ah, tô de volta, viu, gente? Ordem da direção, eu estou de volta aqui com o programa. Vamos dar sequência aqui, tipo um

0: um programa diferenciado hoje, né? O Bom Dia Teó diferenciado. Vocês do outro lado aí adoram, né, gente? Torce sempre pra mim vir trabalhar, suas cambadas, né? Mas hoje não tem moleza pra ninguém, não. É todo mundo com a mão na massa por aqui, tá bom? Eita, nós. Pode mandar seu alô, pode mandar sua pergunta. Daqui a pouco nós vamos passar aqui pro pessoal. Talvez quer perguntar alguma coisa. E se a gente puder, a gente vai levar pra equipe de jornalismo pra responder vocês aí, tá bom? 6:51, 6:51.
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2: 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Agora são 6h58, bom dia.
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Estamos de volta com o nosso Bom Dia Teó. Quem ligou pra gente aqui foi o Rony lá de Brejão do Cedro. É, rapaz, ele falou assim: Paulo, que bacana, hein? Podia todo domingo ter eleição. Aí eu fui perguntar pra ele por quê. Que é bom que você trabalha. Essa tá cheia de gracinha, viu, Rony? Vai catar serviço você também, rapaz. Eita, os caras querem pôr a gente pra trabalhar, não tem jeito pra eles não, viu? Pessoal de Brejão do Cedro, essa turma maravilhosa. Eita, o nosso Davi tá chamando aqui, ó. Eita, rapaz. Rapaz, alguma coisa com ele? Eita, nós. Fala comigo, Davi, bom dia.

Vamos lá então, né? Eita, o pessoal do YouTube tá na sintonia da 100,9 aqui também. Eita, rapaz. Agora são 7 horas, 7 em ponto. Eita, nós, hein? Rapaz, tô aqui organizando aqui. Ah, tá bom então. Tá bom. Meu amigo Wallace, deixa eu ver aqui, cadê o Wallace? O Wallace...

0: Imigrantes FM 100,9, vamos pro Estúdio 2 lá na TV, bom dia.
1: Deixa o Davi, ah tá, o Davi, eu ia falar assim, deixa o Davi chegar aqui, rapaz, ele, quer dizer, ele nem chegou ainda, Paulo. Paulo Fernandes tá afobado hoje, doutor Ivan, bom dia.
2: Bom dia, Elza. É o Paulinho, ele é bonitinho, ele é
1: rapaz,
2: bonitinho.
1: Rapaz, né? Ê, Paulo Fernandes, viu? Pois é, rapaz. Ô Paulo, ó, obrigado aí, viu, cara?
0: Tamo junto.
1: A gente já tá pronto aqui, ao longo do dia você vai estar conosco aí. E pedir o pessoal que está com o Paulo que permaneça conosco. Está oficialmente começando aqui a cobertura das eleições 2026. Um abraço para você, Paulo Fernandes.
0: Valeu, Elzo. Valeu, doutor Ivan Santana.
1: Tá certo. Bom, gente, bom dia para todos vocês. Eu sou Elvis Passos. Ao meu lado aqui está o doutor Ivan Santana. A gente quer começar essa jornada agradecendo a Deus pela oportunidade, pedindo a Deus discernimento para a nossa nação. Vivemos um dia importante para a democracia brasileira. E você eleitor, você cidadão, é o mais importante em todo esse contexto. Você é o artista principal. O voto, o poder está nas suas mãos. Então avalie com consciência, com inteligência. É importante que você criteriosamente observe a pessoa que você vai escolher para nos representar. Doutor Ivan Santana, bom dia.
2: Bom dia, Elcio. Bom dia a você que está ouvindo a gente. É um prazer dividir essa bancada com você. Nós fizemos a conta, e são 10, já que são 10 eleições.
1: 10 eleições.
2: E estaremos aqui o dia inteiro, aqui, uma equipe maravilhosa. Daqui a pouco o Elvis vai falar. E eu volto para você, para depois eu. Vamos fazer um preâmbulo aqui, Elvis. É um
1: pois
2: prazer.
1: É. Viu? Olha, ao longo do dia nós teremos aqui os conteúdos que as nossas competentes equipes de reportagens estão aí pelas ruas, né? Já fazendo aí, já acompanhando para e passo toda a movimentação. Quero convidar você que está conosco aí pela rede social para interagir conosco. À medida que você for comentando, seu comentário vai aparecer aqui na nossa programação. Lembrando, né, que a gente não tem como controlar as manifestações. Tem gente que vai falar nome de política. Aí essas pessoas que comentarem sobre político, número de política, a gente não vai falar nada, tá? Uhum. A gente pode até registrar a participação aqui. Ó, fulano de tal está aqui acompanhando pelo Instagram, pelo canal do YouTube, pelo Facebook, mas não vai poder falar o conteúdo.
2: Verdade.
1: Claro. Caso você, né, esteja ali falando alguma coisa do político. Mas eu queria agradecer para quem está aí ouvindo a 100,9 FM. Eu queria agradecer o pessoal do canal do YouTube Rede Imigrantes de Comunicação, do Facebook da TV Imigrantes, do nosso Instagram, arroba Rede Imigrantes. Bom dia, domingo, 4 de outubro do ano de 2026. Estamos começando oficialmente aqui a nossa transmissão da cobertura das eleições 2026. Eu sou Elvis Passos, prazer estar em sua companhia. Você que está em casa, no carro, a caminho da sessão eleitoral, a caminho da sua urna, dá de fazer a diferença. Bom dia para você. Domingo diferente, né? Domingo começando chuvoso. Eu falava com o Roberto Gomes agora há pouco, Ivan, que eu não me recordo. É claro que já houve. Mas eu, particularmente, não me recordo de ter um domingo de eleições chuvoso. Eu
2: acho
1: não
2: que,
1: lembro.
2: Acho que há 8 anos.
1: Se teve há muito tempo.
2: Acho que foi há 8 anos.
1: Ah, não. Eu não me recordo assim, recente, não. Para te falar a verdade, das eleições que eu cobri, eu não lembro de nenhuma que estivesse chovendo.
2: Ou foi 8 ou foram 12 anos, que eu me lembro que os carros não chegavam lá em Rio Pretinho, enfim. Mas é uma coisa interessante. Eu acordei agora de manhã, olhei pela janela e falei, opa, isso pode prejudicar um pouco, né?
1: Pode.
2: Pode, com certeza. Ô, Elzo, você me permite?
1: Claro, vamos
2: a gente
1: lá.
2: Fazer aqui uma abertura.
1: Antes de você trazer aqui as informações, e são informações até educativas, porque aqui também tem cultura, né?
2: Com certeza,
1: pra gente entender o
2: contexto
1: da estrutura que é montada. Daqui a pouco a gente vai chamar o Leandro Brito, que já tem conteúdo de hoje. O Leandro Brito já passou aí por uma sessão eleitoral.
2: Hein?
1: O Roberto Gomes, neste momento, está lá no cartório. Daqui a pouco a gente vai trazer as informações. Nada seria possível, primeiro, se não fosse a confiança da nossa diretoria, né, do
2: certeza.
1: Rômulo Lancâmer, do doutor Nestor de Melo Marques, da dona Verusca, mas também dos nossos apoiadores, viu, doutor Ivan
2: Santana?
1: Com
2: certeza,
1: com certeza. Só é possível uma jornada como essa, que tem hora para começar, mas não tem hora para acabar, devido aos nossos apoiadores. 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Doutor Ivan Santana, tem algumas curiosidades aí a respeito de números, né, da estrutura da Zona 269, que compreende Teófilo Otoni, Frei Gaspar e Ouro Verde.
2: Então, já que você lembrou do Nestor, vamos lembrar também do saudoso Luiz Leal, não é isso?
1: Isso,
2: o verdade. Nosso, né, mentor de tudo isso aqui. Bem, Elvis, lembrando que essas eleições esse ano, eleições de presidente da República, deputados, deputadas, senadores, né, e governadores. E vamos fixar aqui, Elvis, na nossa região. Aqui na 269, que é a seção eleitoral que compõe o município de Teófilo Otoni, Novo Oriente de Minas e Frei Gaspar. A gente, ao longo dessa jornada, você colocou aí reportagens, e o Roberto também, toda a equipe competente de jornalistas, o juiz de direito é o doutor Emerson Chaves, a promotora é a doutora Milena Ribeiro de Matos, e a chefe de cartório é a Patrícia Guedes, que é inclusive amiga do Elvis aqui. Lembrando, Elvis, que no Brasil hoje, 158 milhões de pessoas irão às urnas. Aqui em Minas Gerais, é o segundo colégio eleitoral do país, 16 milhões de pessoas estão aptas a votar. E aqui em Teófilo Otoni, 106.567 eleitores, zona rural e zona urbana. Aqui em Teófilo Otoni, nós temos 375 urnas, sendo lá na Unipac, o Alfa Unipac, o setor que tem mais eleitores, mais de 10 mil eleitores.
1: Antigamente era Fenord, né?
2: Ah, você lembrou muito
1: bem. Meu pai votava na Fenord, né? O meu saudoso pai. Meus irmãos votam na Fenord. O Fenord era o maior colégio eleitoral de Teófilo Otoni.
2: Ah, eu me lembro que quando eu era superintendente ali de saúde, também tinha umas urnas ali, mas o movimento maior realmente...
1: Fenord.
2: Você lembrou muito bem.
1: Continua sendo um grande colégio eleitoral,
2: continua,
1: né? Continua sendo.
2: Continua. Então, são essas informações... Como só para a gente aqui, porque eles também não receberam a gente muito bem lá, é o juiz da 270, zona eleitoral, é o doutor Danilo, promotor o doutor Leonardo, o chefe de cartório é o José Joaquim Costa Júnior. E essa 270 é o município de Ataleia, Ladainha, Ouro Verde de Minas, Pavão, Poté, num total de 49.620 eleitores. Ao longo aqui do dia, a gente vai dissecando aí. Falto com você, Elvis Passos.
1: Pois é, e essa questão da chuva, ela pode realmente atrapalhar um pouco, porque a gente sabe que existem muitas comunidades rurais, o acesso é muito difícil. Pelo menos aqui em Teófilo Otoni choveu a noite inteira, né, e continua chovendo. E a gente torce para que haja tranquilidade e que essas urnas consigam chegar até essas comunidades rurais. As mais longínquas, temos o Rio Pretinho e a Comunidade Maravilha. Tem outros locais, claro, de difícil acesso, mas essas duas são as principais. Então a gente vai acompanhar, o Roberto está lá no cartório eleitoral, a qualquer momento a gente pode trazer aqui uma informação, e a gente já tem informação com o Leandro Brito, que já esteve hoje cedo, já nas primeiras horas desse domingo, dia 4 de outubro, para mostrar uma característica peculiar desse período de eleição, a sujeira nas ruas, doutor Ivan Santana.
2: Não acaba isso, né?
1: Não acaba. Agora, eu notei que, pelo menos da Zona Norte, quando eu vim para cá, não estava tão sujo como nas eleições anteriores, mas estava sujo. Agora, o Leandro falou que hoje, lá na Zona Sul, estava bem sujo.
2: Lá na Ion Levi, que eu moro agora hoje em São Jacinto, tinha os papéis. Eles foram um pouquinho mascarados, porque choveu, né, Elcio? Deu uma sentada ali, os carros ficam passando. Lembrando, Elcio, que nessa região lá, abrindo um parênteses aqui, lá de, você falou muito bem, Maravilha, Rio Pretinho, tem os Roxos, que é a região alta, São Julião, são regiões bem longínquas.
1: Os Feixes também, já viu falar nos Feixes?
2: Já, demais. Demais, o Feixe. Mas é Rio Pretinho mesmo, e Maravilha, os Roxos, perto de ali, Brejão, isso pode dificultar um pouco, mas hoje em dia tem muito carro
1: traçado,
2: né,
1: Elcio? Eu acredito que vai dar certo. Agora tem um outro fator, viu, doutor Ivan? A gente tem percebido que a abstenção, ela tem crescido bastante. Você citou aí que nós temos mais de 100 mil eleitores aptos a votarem em Teófilo Otoni. Da última vez, nós tivemos aí um comparecimento em torno de mais de 70 mil.
2: Foi, é, 70% naquela época.
1: Pois é, mais de 70 mil. E hoje a gente trabalha, infelizmente, com a expectativa de que talvez gire nesse número aí de comparecimento. Então, em 2024, nós vamos pegar como parâmetro aqui as últimas eleições, nós tivemos aptos aqui 107.268 eleitores aptos a votarem. E apenas 76.299 compareceram às urnas. Isso nas últimas eleições, em 2024. Foi a eleição de prefeito e vereador, tá, pessoal? E isso trouxe aí uma abstenção de 30.969 pessoas que estavam aptas e que não compareceram às urnas. Ou seja, quase 31 mil eleitores de Teoflotone não foram votar em 2024. Agora a pergunta que fica é o seguinte: com essa chuva, será que esse número não pode até aumentar, doutor Ivan Santana?
2: Esse dado seu aí é muito interessante. Com certeza, a eleição para prefeito, para vereadores, ela é uma coisa muito intimista. O cara quer ir lá, quer votar, tem um primo que é candidato, tem, enfim, os prefeitos.
1: É mais quente,
2: movimentam.
1: Né?
2: Então, se essa abstenção foi 30 e poucos%, eu acredito que essa abstenção será maior que em Teoflotone. Não só como a chuva, como também não há uma motivação muito local. É lógico que todos os cabos eleitorais rodaram aí, mas eu acho que vai aumentar essa abstenção. Desses 106.070, o cálculo que a gente está fazendo, que a gente tem conversado, a gente é um neófito, mas nós estamos conversando com muita gente experiente, é justamente o cálculo deles hoje, Elvis, é 70 mil pessoas comparecerem para votar em Teoflotone, zona urbana e zona rural.
1: Pois é, então a gente vai com o Leandro Brito, lá na zona sul da cidade, ele que acordou cedo, já está no rastro da notícia, para verificar como é que está uma sessão eleitoral na zona sul de Teoflotone. Leandro Brito é imigrantes nas eleições 2026.
3: Olá, bom dia a todos. Estamos aqui num ponto importante de votação na zona sul da cidade, no Colégio Alberto Barreiros, onde eleitores da Zona Sul vão vir aqui comparecer para escolher os seus candidatos, os seus representantes nesta eleição 2026. Mas o que a gente nota neste momento é que os profissionais que vão trabalhar nessa eleição já estão chegando, né? Cai uma chuva em Teoflotone desde a noite de sábado, mas um detalhe também importante é a sujeira que está sendo deixada, e eu vou afastar um pouco aqui para vocês terem noção. Inclusive, na porta, no local de votação, muitos santinhos, e com essa chuva pode ocorrer sim acidentes ou incidentes nesta área. Então as pessoas devem tomar cuidado, lembrando que tragam a sua colinha, né? Vem com seu título eleitoral para você votar, ou documento com foto para você escolher o seu candidato nessas eleições 2026. Por enquanto, aqui está tranquilo na zona sul de Teoflotone, aqui no Colégio Alberto Barreiros, onde nossa equipe de reportagem acompanha, e vamos acompanhar durante todo o dia de hoje todos os detalhes desta eleição 2026, onde o eleitor poderá escolher os seus candidatos para deputado estadual, deputado federal, dois votos para governador, aliás, dois votos para senador, desculpem, governador e presidente da República. Direto da zona sul da cidade, repórter Leandro Brito, eleições 2026.
1: Tá certo, olha, muito obrigado aqui o Leandro Brito pelas informações. Eu vou pedir também que o Roberto, assim que puder, viu, Roberto, pode mandar o áudio também pelo WhatsApp, né? A gente talvez vai ter um pouquinho da demora aí de chegar o conteúdo em áudio e vídeo, mas mande o áudio aqui para a gente poder colocar no ar as informações de tudo que está acontecendo aí na cidade, e também a participação ao vivo através de uma ligação. Você que está chegando agora, meu bom dia. O voto dura poucos segundos, mas suas consequências atravessam anos. Por isso, antes de escolher um candidato, escolha ter consciência sobre o futuro que você deseja para a sua cidade, para seu estado e para o seu país. Bom, pois não, Davi Joseph, você quer o quê? Isso, meu amigo. Isso. Vamos lá, leva lá. Ao vivo, né, doutor Ivan Santana?
2: Ao vivo, esse mesmo.
1: E como é que está a movimentação aí?
2: Então, Elvis, uma coisa que a gente vamos enfocar aqui é que essa eleição é uma eleição que você vai votar, o eleitor vai votar seis vezes. Né?
1: Seis vezes?
2: Seis vezes, viu? E aí, o primeiro voto, né, é para deputado federal ou deputada federal. são 4 dígitos, aí depois para deputado estadual ou deputada estadual é 5 dígitos, senador 1, senador 2, são 3 dígitos, mas aqui eu tenho conversado com muita gente, houve uma pesquisa, 62% das pessoas não estavam sabendo que tinham que votar em 2 senadores. Então, preste bem atenção, pode votar em 2 senadores.
1: Uma pergunta que o Enel, o profeta, está fazendo para gente. Por que vocês não usam gravata? Eu, no meu caso, é porque eu não gosto e não quero, né, o Enel? E você não tem nada a ver com isso.
2: Não, no meu caso aqui, o profeta, obrigado aí pela audiência, eu ia colocar a gravata. Mas como aqui nós estamos na bancada aqui, eu e o nosso competente Elvis Paz, eu achei por bem nós dois estarmos aqui mais solto, mais livre,
1: claro,
2: aqui, né?
1: Do jeito que o povo está, né? Esse negócio de ficar muito arrumadinho, o negócio é levar informação para as pessoas. Falar com as pessoas o que está acontecendo,
2: verdade,
1: viu, doutor Ivan?
2: Verdade. Concluindo aqui, Elvis, aí você vai voltar para governador, né, 2 dígitos, e para presidente da República. Então é uma eleição que... E outra coisa importante sobre o senador aqui, Elvis, se você votar no mesmo senador, senador 1 e senador 2, você vai ser anulado o seu voto. Então, daqui a pouco nós temos mais umas notícias assim, passando aí para os nossos ouvintes, telespectadores, em todas as nossas plataformas.
1: Tá certo. Olha, a gente quer pedir, inclusive, as pessoas que residem nas comunidades rurais, que eventualmente estejam acompanhando aqui a transmissão da Rede Imigrantes, para que nos abasteçam de informações acerca de como é que está a movimentação aí. Né? Se a urna chegou, se o processo eleitoral está ocorrendo dentro daquilo que é esperado, se tem algum problema de interrupção nas vias que dão acesso às comunidades rurais, até para que a gente também atualize essas informações. A gente já começa a perceber uma movimentação. Daqui a pouco, a partir das 8 horas, nós teremos aí as sessões abertas e as pessoas, enfim, realizando a votação. E tem país, doutor Ivan Santana, que já está tendo a votação. A Nova Zelândia, por exemplo, já começou desde de ontem
2: Japão,
1: a votação,
2: Japão também.
1: Exatamente, de brasileiros que estão lá nessas comunidades e que já estão votando, viu? Inclusive já tem lugar que tem até resultado. A gente não vai falar muita coisa nesse sentido, até para não falar que a gente está interferindo, porque tem gente que não votou ainda.
2: É verdade.
1: Né?
2: Não,
1: então
2: é
1: a
2: verdade.
1: Gente tem que garantir essa transparência,
2: dia, né,
1: verdade.
2: Muito bem colocado.
1: Tem que garantir essa transparência, essa tranquilidade.
2: Disse,
1: é porque hoje está muito polarizado, qualquer coisa, aqueles mais apaixonados falam, não, o Elvis Passos e o doutor Ivan Santana lá na Rede de Imigrantes, eles estão tendenciando para um lado, eles liberaram essa notícia, eles falaram o nome.
2: Teve mais voto.
1: Exatamente.
2: É o tal do nós e eles, né?
1: Pois é,
2: muito
1: exatamente.
2: Bem, muito bem colocada aí
1: a sua... E aí a gente prefere não correr esse risco para que a gente possa agir com muito profissionalismo, com muita
2: com
1: tranquilidade.
2: Certeza.
1: Passou das 17 horas,
2: pronto.
1: Aí a gente vai falar os nomes, a gente vai falar sobre pessoas específicas, vai falar sobre os trabalhos que foram realizados, né? A gente vai acompanhar hoje durante o dia e quero aqui chamar a atenção das coligações, das coordenações de campanha, o momento da votação dos nossos candidatos, doutor Ivan, porque uma pessoa me perguntou algo interessante. Elvis Passos, por que que dessa vez vocês chegaram com tudo nessa cobertura? Geralmente a cobertura de deputado de eleições para presidente, governador, vocês não fazem uma cobertura, foca mais naquela de prefeito e vereador. Eu falei, porque tem muita gente que representa muito bem Teófilo Otoni, que está se candidatando nessas
2: muito
1: eleições.
2: Bem. Isso é importante,
1: é?
2: Falar isso.
1: Então,
2: hein?
1: Nós temos que ter essa atenção especial, porque, claro, nós vamos declinar os nomes aqui, mas nós temos possibilidade de fazer 3 deputados estaduais dessa
2: seria
1: vez.
2: Seria ótimo, né?
1: Excelente para a nossa
2: olha
1: região.
2: Olha, muito claro, tem 7 deputados.
1: Pois é, né? E uma 7, cidade né? Extremamente desenvolvida, né?
2: Com certeza, com
1: pois
2: certeza.
1: É.
2: Inclusive, eu já não vou falar aqui no ar, mas eu já tenho aqui a assessoria de um deputado. Daqui a pouco eu vou mandar aí para o Roberto, né? Eu pro João para ver se o horário é por volta de 10 horas. A gente não vai falar o nome aqui para não falar que não.
1: Mas
2: já,
1: à medida que a gente for acompanhando a votação desses candidatos aqui de Teófilo Otoni, a gente vai trazer os conteúdos aqui. Por isso, você que é assessor de algum deputado, de algum candidato que vota em Teófilo Otoni, faça contato para depois também não chorar o leite derramado. Ah, não acompanhou o meu político. Passou fulano de tal lá, não passou o meu. A gente precisa saber, não tem como adivinhar.
2: Tem que programar, né?
1: Nós
2: também não somos...
1: não tem bola de cristal.
2: Não é onipresente, nem onisciente.
1: Justamente, a gente tem
2: igual Jesus Cristo.
1: Tem que programar.
2: O Elvis tá no âncora aqui, tem que falar, fulano, vai para tal lugar, tal hora. Eu espero que eles são horários também diferentes, né, Elvis?
1: Verdade.
2: Eu já tenho aqui de um candidato.
1: Tem até alguns que já fizeram contato com a gente aqui, né? e a gente vai aguardar para poder fazer esse acompanhamento. À medida que for realizar esse acompanhamento, a gente vai trazer aqui as matérias, tá? Mostrando lá como é que foi a votação, o que, que o candidato tem a dizer, e sem querer interferir em nada, apenas abrindo espaço aqui no nossa grade de programação para que todos possam fazer uso. Agora, a gente precisa saber, viu, senhores candidatos? Nós temos que saber a agenda de vocês, o local de votação e o horário, para que a gente tenha a oportunidade de acompanhar aí. Davi, vamos para a nossa grade? Tem condições aí de colocar a nossa grade? Porque tem algumas matérias que nós separamos, de cunho até educativo, doutor Ivan Santana, para levar a orientação para as pessoas que têm algumas dúvidas a respeito do que pode e o que não pode no dia das eleições. Pois não, Davi, pode falar, está ao vivo. Como é que é? Tá, pode colocar aí que a gente vai comentar, então, antes de chamarmos o conteúdo. Continua, né, o doutor Ivan Santana tinha até falado a respeito dos santinhos lá do Ion Levick, nós vamos falar justamente do Ion Levick agora.
2: Ah, que legal.
1: O Davi Joseph tem as imagens lá.
2: Ah, o Davi
1: realmente, Jorge. O que a gente nota é que nada mudou. Nós tivemos ali uma situação onde, pelo menos no bairro de Fátima e região central, a gente não viu tanta sujeira nas ruas, né? Verdade. Mas em outros cantos, se tiver aí, pode colocar. Tem o stand-up ou só as imagens, Davi? Só as imagens? Pode inserir para a gente, por gentileza. O Davi já vai providenciar as imagens e a gente vai chamar a atenção, principalmente das pessoas mais idosas que estão se deslocando até... Olha lá, ó, vai, olha aí. Olha a quantidade de santinhos.
2: É que ele filmou na rua...
1: E molhado. Isso é um perigo danado. O senhor mora aí, doutor?
2: Eu moro aí. Moro num prédio aí perto. Tem que escorregadio, né? Você lembrou muito bem idosos, né? Pessoas que vão... mas tem bastante santinho, viu, Elvis?
1: E a gente espera que algo seja feito no sentido da regulamentação que existe. Já há uma orientação pretérita com relação a jogar santinhos nas ruas. É proibido, né? E está mais do que evidente ali a prova, né? Porque é só pegar o santinho do candidato, aquele que está em maior número. Esses santinhos, eles não foram parar lá sozinhos. Alguém foi lá e jogou.
2: Pena,
1: né? Então isso aí tem que ser visto, porque... Todo ano de eleição é essa sujeira, essa atitude vergonhosa e que causa problemas para as pessoas, porque a gente já tem aí, inclusive, casos de pessoas que escorregaram, casos de pessoas, doutor Ivan, não estou falando aqui no âmbito de Teoflotone, mas no âmbito do Brasil, porque isso não acontece só aqui, de pessoas que até fraturaram ossos. Quebraram ossos aí, porque escorregaram nos santinhos nas portas dos colégios eleitorais. Então, assim, a gente lamenta muito que isso continue acontecendo aqui em Teoflotone e deixa um alerta. O tempo está chuvoso, o piso molhado por si só, ele já é escorregadio e com a presença desses papéis e desses santinhos, eu vou chamá-los até de demoninhos, viu?
2: É um termo bom. E lembrando que essa última imagem é Pastor Rolebach, né?
1: Pastor Rolebach.
2: Que é ali perto da casa do João.
1: Lado da casa do João Teixeira, que está com a gente hoje também, está aí trabalhando. Daqui a pouco tem conteúdo do João Teixeira. Daqui a pouquinho nós vamos falar sobre isso aqui. Olha, nós já temos alguns conteúdos aí. Daqui a pouquinho a gente vai trazer, inclusive, a doutor Emerson Chaves Mota, o juiz eleitoral. E, curiosamente, eu quero mandar um abraço, doutor Emerson, sabe por quê, meu amigo Ivan Santana? Porque ele está acompanhando aqui. De alguma forma, eu vi aqui o doutor Emerson acompanhando aqui, porque a gente tem um retorno aqui que mostra... aqui, ó, ele está acompanhando, olha lá.
2: Você sabe que eu conheço...
1: Ele tá acompanhando...
2: Você sabe que eu conheço o doutor Emerson quando ele era solteiro.
1: Pois é, eu quero mandar um abraço para o doutor Emerson, agradecer a sempre gentileza e disponibilidade com o jornalismo da Rede Imigrantes. Ele está aqui acompanhando pelo nosso Instagram, importante, né?
2: Muito obrigado.
1: Até para que ele veja que a gente trabalha com seriedade, que a gente tem muita tranquilidade naquilo que a gente está levando de informação, aquilo que eu disse anteriormente. Aqui não tem tendência, aqui tem trabalho feito para que o povo se mantenha muito informado, muito bem informado. Vamos trazer a matéria lá, aquela do que pode e o que não pode? Daqui a pouco nós temos aqui os conteúdos que já foram produzidos pelas nossas... Nós já temos o Roberto Gomes, então, o Davi Joseph.
2: Já temos o Roberto Gomes
1: lá na Avenida Getúlio Vargas. O movimento, olha só, para quem... Já pode colocar as imagens aí, olha lá o Roberto Gomes. Vamos lá, Roberto.
4: Pois é, quase 7 horas da manhã, já estamos aqui próximo ao cartório eleitoral de Teoflotone, Avenida Getúlio Vargas totalmente fechada, né? O cartório fica ali na frente, próximo àquela tenda. E aqui os carros que estão a serviço da Justiça Eleitoral. Chegando mais um aí atrás do Leandro Brito, né? Pessoal aqui da Prefeitura de Teoflotone, que estão naturalmente a serviço da Justiça Eleitoral. É uma grande movimentação, né? O pessoal chegando, muitos já saíram, obviamente, para as sessões eleitorais, né? Há toda uma estratégia, há toda uma logística montada com muita inteligência, né? Por parte das equipes da Justiça Eleitoral aqui de Teoflotone. Pessoal usando colete, né? Mais carro chegando, toda a movimentação aqui, ó, veículo oficial, né? Prestando serviço aí para a Justiça Eleitoral aqui do nosso país. Essa movimentação, os senhores estão acompanhando, Polícia Militar e a viatura, né, dando todo o suporte. Lembrando mais uma vez que desde as 4 da manhã, né, desde as 4 da manhã, as equipes saíram para as regiões mais longínquas, como é o caso de Rio Pretinho, também Maravilha e Novo Oriente de Minas. Aqui as equipes recebendo o suporte, né? Inclusive parece que se tratar ali de juiz eleitoral, a gente vai daqui a pouquinho tentar falar com ele, né? Enfim, essa movimentação, domingo de eleição, chuvoso aqui no município de Teoflotone. A informação é que toda a região chove nesse exato momento, a chuvinha fraca, mas persistente, e deve ser essa a toada deste domingo de eleições, 4 de outubro de 2026. E aí, imigrantes, nas eleições 2026. Voltamos já.
1: Muito bem, obrigado, Roberto. Daqui a pouco o Roberto vai trazer a entrevista com o juiz, doutor Emerson Chaves Mota, o juiz que está aqui acompanhando a nossa programação. Um abraço, doutor. Parabéns pelo trabalho. Nós tivemos relativamente aí uma campanha de paz, né, doutor Ivan Santana, nesse 2026.
2: Graças a Deus, em Teoflotone, a gente não tem assim, a não ser aquele o Idband que caiu e tal, naquelas calçadas, mas em termos de pessoas brigando, agredindo as outras pessoas, e o juiz teve que intervir, em alguns casos, mas está uma eleição, em termos disso, bem civilizada, como tem que ser uma democracia, né, Elvis?
1: Tá certo. Olha, não transforme o voto em favor, amizade ou gratidão. Mandatos passam, relações pessoais passam, mas as consequências das decisões políticas permanecem na vida de toda a sociedade. Vote consciente. Você está acompanhando a Imigrantes nas eleições 2026. Quero agradecer aqui o carinho da sua audiência, você que está ouvindo a rádio. Eu sou Elvis Passos, estamos aqui com o doutor Ivan Santana, nós estamos aí com as nossas equipes nas ruas, Juan Gomes, João Teixeira, Roberto Gomes, o nosso amigo Leandro Brito, Paulo Fernandes, Rony Martins, doutor Nestor de Melo Marques, Rômulo Lancamer na coordenação dos trabalhos, e agradecer o povo que está conosco aqui através do canal do YouTube, do Facebook, do nosso Instagram, @RedeImigrantes. Vá comentando, você vai perceber que à medida que você for comentando, o seu comentário ele vai ser inserido aqui na tela. Como o Lorivaldo Souza, ele está falando o seguinte: é fácil resolver a questão dos demoninhos que são jogados aí nos colégios eleitorais. Já pode chamar, né? Só um minutinho, Roberto. Resolver, é fácil resolver, é só pegar essa aí e processar todo o partido político. Resolve o problema, que não é um, é de todos, né? Ele falou, mas não foi dessa forma que ele escreveu, mas foi basicamente isso que ele escreveu, né, doutor Ivan?
2: Na realidade, há muitos anos que a gente vem falando isso, né, a respeito dos santinhos, sempre os juízes eleitorais falam que não pode, mas tem a galera aí que de madrugada insistem em sair e jogando aí, com chuva aí, como a gente falou aí, é perigoso porque as pessoas podem escorregar. Então, essa conscientização tem que haver, mas todos os anos é a mesma coisa, viu, Elvis?
1: Tá certo. Olha, nós temos já uma entrevista com o doutor Emerson Chaves Mota, ele que é o juiz eleitoral da 269, ele que está acompanhando o programa aqui, viu, Roberto? Está aqui no Instagram, aqui já sinalizou que está assistindo a nossa programação. Agradecer o doutor Emerson pela gentileza de ter conversado com a nossa equipe. É aquilo que eu disse desde a abertura: você vai acompanhar em tempo real tudo o que está acontecendo neste domingo em Teoflotone. Você vai ver toda essa movimentação, principalmente no cartório eleitoral. Roberto Gomes, no rastro da notícia, na cobertura da Rede Imigrantes, eleições 2026.
4: Primeiras horas da manhã deste domingo, né? Deste dia especial, dia de eleições. Já estamos aqui na região central, Elze e doutor Ivan, que estão aí nos estúdios, né? Vocês que estão aí nos estúdios. E o nosso parceiro Leandro Brito está aqui com a gente. E uma manhã diferente, né? Eleição com chuva em Teoflotone muito raramente acontece. A gente vê aí já uma movimentação, não é ainda 7 horas, né? Agora são 6 horas e 45 minutos. E a gente está vendo aqui, né? Já um movimento de carros, poucas pessoas, porém, movimento de carro e a rua molhada, né? Curioso, nós falamos agora há pouco no rádio, há muito tempo, né? Nós não fazemos cobertura de eleições com chuva. Isso chama atenção, né? E fica a expectativa no que diz respeito à abstenção. Será que é historicamente em Teoflotone no Brasil? E aí fica a expectativa para esse ano aqui em Teoflotone. Estamos indo aqui em direção ao cartório eleitoral aqui da nossa cidade, acompanhar a movimentação. Naturalmente, as urnas das regiões longínquas, como Rio Pretinho, né, que é a mais longínqua, sessão a receber urna, né, local de votação a receber urna. A Patrícia Barraque já esclareceu isso para a gente. Eles saíram às 4 da manhã, bem como o pessoal que ia para Rio Pretinho e também urnas que seriam mandadas para Americaninha, lá do município de Novo Oriente de Minas. Enfim, o pessoal saiu às 4 da manhã, Polícia Militar e equipes da sessão, que trabalham na sessão. Enfim, é isso aí, é nesse batidão que as eleições em nível de Brasil acontecem. Aqui em Teoflotone é isso, a partir das 4 horas da manhã. Opa, estávamos indo entrar aqui, vamos dar uma voltinha aqui porque ali está fechado, né? Vamos parar aqui para atravessar aqui uma área e chegar lá no cartório eleitoral. Vamos dar uma paradinha por aqui. Daqui a pouco a gente volta com mais informações. Os senhores estão vendo aí, rua molhada, dia chuvoso, votação chuvosa aqui na cidade de Teoflotone. Olha aqui ao meu lado do juiz eleitoral, doutor Emerson Chaves. Doutor Emerson, como é que está o movimento, o trabalho nesse início de eleição?
5: Tudo tranquilo, a Justiça Eleitoral já despachou as urnas, despachou quem vai trabalhar, então a gente vai ter um dia, acredito que perfeito. E esperamos os eleitores, as eleitoras, para votarem.
4: E o pessoal saiu, sei que tem uma equipe que saiu daqui às 4 da manhã, foi isso, doutor?
5: Ah, sim, tem que ser muito cedo, né? Porque determinadas sessões elas ficam muito longe. Mas é isso, faz parte do trabalho.
4: Muito obrigado, doutor Emerson, está aí acompanhando de perto, viu, gente? Aqui o trabalho das equipes, né? Naturalmente aqui o cartório eleitoral, a movimentação, ela é intensa. A boa parte, a grande maioria das urnas, na verdade, já saíram daqui. E toda a equipe trabalhando bastante para, naturalmente, que tenhamos um dia de eleição tranquilo, que todos possam exercer o seu direito de cidadania com muita tranquilidade e, naturalmente, ao final do dia, está aí atento para saber o resultado das eleições nesse ano de 2026.
1: Tá certo. Roberto Gomes, a qualquer momento, volta. João Teixeira, Juan Gomes, Leandro Brito, trazendo as informações de tudo que está acontecendo em Teoflotone. Dia chuvoso. Daqui a pouco nós vamos falar com o Tenente Ricardo. É claro que no decorrer do dia nós vamos repetir esses conteúdos, né? Quando houver a necessidade, está lá o Tenente Ricardo da Polícia Militar. Inclusive nós temos hoje uma entrevista com a Tenente Maiara, que esteve aqui durante a semana para falar a respeito do policiamento empregado, da divisão do policiamento em todas as sessões eleitorais e prefeituras da cidade. Doutor Ivan, vamos agradecer os nossos patrocinadores? Vamos lá?
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1: 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Bom dia para você que está aí ouvindo a rádio, bom dia para você que está conosco nas redes sociais. Eu sou Elvis Passos e estou com o doutor Ivan Santana na cobertura das eleições 2026. Agradecido, honrado pelo carinho da sua audiência. Pode ir comentando aí, viu? Você vai comentar e o seu comentário vai ser inserido aqui na nossa programação. A gente estava falando da chuva, né, doutor Ivan Santana? E no sábado as chuvas caíram com muita intensidade em vários locais aqui do estado de Minas Gerais, no Rio de Janeiro. E no domingo, né, a severidade das tempestades vai aumentar, inclusive no estado do Paraná, principalmente no setor oeste do estado. Nós temos aí a previsão com relação ao setor sudeste do Brasil, que compreende Minas Gerais, Teoflotone, né, e a gente fica nessa expectativa de que a chuva não atrapalhe a ida dos eleitores até. Tem gente que tem preguiça, né? A chuva chega, não vou não, eu vou justificar aqui pelo e-título, vou pagar uma multinha aqui de R$2,50 e não vou lá votar, não. Vai dar trabalho.
2: Apesar que o voto do Brasil é obrigatório, mas a multa é muito pequenininha. Complementando a informação que você deu aí no início, 1 milhão de brasileiros podem votar no exterior. Podem votar, a gente não sabe se 1 milhão irão votar, né, Elvis?
1: Tá certo, é verdade. Bom, ô Davi Joseph, vamos lá então trazer o Tenente Ricardo, lá direto do cartório eleitoral, a Polícia Militar, que tem um trabalho importantíssimo no dia das eleições. Porque eu até disse isso para a Tenente Maiara quando ela esteve aqui, é justamente o trabalho da polícia que garante a democracia.
2: Com certeza, eu assisti a entrevista dela.
1: Pois é, justamente, muito bom, verdade, justamente o trabalho que é feito pelas forças de segurança pública, e aqui a gente engloba todas elas, não só a Polícia Militar, mas neste momento está trabalhando a Polícia Rodoviária Federal, Polícia Rodoviária Militar, o Corpo de Bombeiros, a Polícia Penal de alguma forma, aqui também a PM e a Polícia Civil de plantão, né, já pronta para qualquer eventualidade. Então é justamente as forças policiais, a dedicação desses homens e mulheres é que garante a democracia brasileira. Vamos lá com o Tenente Ricardo, o Roberto Gomes no rastro da informação na cobertura da Imigrantes Eleições 2026.
4: Olha, ainda aqui na Avenida Getúlio Vargas, diferente de todos os dias, ela está completamente interditada por conta desse grande fluxo, movimento das eleições 2026, cartório eleitoral logo aqui. Bom, o Tenente Ricardo está desde as 4 horas da manhã trabalhando, ajudando, né, nessa logística de despacho das urnas. Como é que foi o trabalho, Tenente?
6: A Polícia Militar, né, através do comando do 19º Batalhão, se faz presente aqui na cidade de Teoflotone, na auxílio ao juiz eleitoral, né? E graças a Deus, até o momento, todas as urnas, o policiamento deslocado para a zona rural, a grande zona rural de Teoflotone, graças a Deus, sem alteração, tudo fluindo muito bem.
4: O senhor chegou com a sua equipe a que horas?
6: Às 4 horas da manhã.
4: Literalmente às 4?
6: Às 4 horas da manhã. Desde então, nós temos distritos mais distantes, né? Como Maravilha, é isso? Então, tem que chegar bem cedo para garantir o direito ao sufrágio universal de todos.
4: A novidade é a chuvinha, Tenente?
6: Chuva é bênção de Deus.
4: E o senhor tem alguma informação se as estradas aí pela região afora estão tranquilas? Alguma informação nesse sentido ou não chegou nada ainda?
6: Até o momento não temos nenhuma informação de alteração com as estradas rurais. Tudo fluindo muito bem, graças a Deus.
4: O senhor vai ficar até que horas?
6: Até o término aí, né? Enquanto tiver aí demanda aí da Justiça Eleitoral, nós estamos à disposição.
4: Ou seja, o senhor está especificamente por conta hoje aqui da Justiça Eleitoral?
6: Eu e toda a Polícia Militar, né? Estamos todos aí imbuídos nesse domingo aí de votação à disposição da população.
4: Muito bem, muito obrigado, Tenente Ricardo. Ele está aqui, né? À disposição, conforme eu disse. Já conversamos com o juiz Dr. Emerson Chaves, que estava aqui acompanhando em loco também. E é isso, gente. Esse batidão durante todo o dia vai ser assim, movimentação total, para que tudo saia tranquilo, que a cidadania, na sua plenitude, seja exercida pelos cidadãos, exercendo o seu direito de voto nas eleições 2026.
1: Tá certo. Obrigado ao Roberto Gomes aí pelas informações. Roberto Gomes, que continua nas ruas. Daqui a pouco a gente vai rever a entrevista com o juiz Dr. Emerson Chaves Mota, trazendo informações. Ele está acompanhando bem de perto, está lá na porta, na entrada do cartório eleitoral, vistoriando, fiscalizando, coordenando os trabalhos. É importante quando tem um juiz dessa forma, né?
2: Muito importante, muito importante. Presencialmente, né? E a gente conhece a competência dele. Olhando bem de perto, inclusive com a chuva. chuva aumentou a preocupação, né? Inclusive do próprio juiz, inclusive dos dois juízes eleitorais e da 270 também, porque tem uma vasta zona rural aí.
1: Tá certo. Cobertura das eleições 2026 aqui na Imigrantes. Obrigado pelo carinho da sua audiência. Você que está no carro aí no trânsito, quer participar conosco, pode mandar inclusive aqui para o nosso WhatsApp, tá? 999-78-3308. 999-78-3308. Aqui no canal do YouTube, vamos aproveitar para agradecer esse povão que está conosco aqui. Agradecer quem está sintonizado na 100,9 FM, em casa, a caminho das sessões eleitorais, está pelo carro, está passando aqui por Teoflotone, está em outras cidades, nas comunidades rurais. Bom dia, bom domingo, bom exercimento aí de democracia, tá? Aqui o nosso amigo Valdson Oliveira. Fica neném, viu, Valdson? Aquele abraço, vote certo. O Davi Neumann, bom dia. Até aqui o Juliano Clia, policial penal. Tá falando, Elvis, hoje vamos decidir o futuro dos próximos 30 anos. É isso mesmo? Ele já adiantou bastante, né?
2: Ele tá contando várias reeleições.
1: Três décadas.
2: Que isso, Elvis?
1: Rapaz, você tá forte demais, viu, Juliano? Marcílio Félix, nosso Marcílio de mototáxi, Edneia Jordão, Córrego Liberdade, choveu a noite toda, Elvis Passos. Agora deu uma estiada. Obrigado, viu? Nós fizemos chamado aqui.
2: Isso.
1: Você que está nas comunidades rurais, como é que está o clima aí na sua comunidade? Está tudo certo? Está dando para ir votar? A urna chegou até o local onde vai acontecer a votação? Nos abasteça com informações. Nós temos não só o João, o Juan, o Roberto, o Leandro, mas milhares, centenas de pessoas que nos ajudam a fazer o jornalismo aqui da Rede Imigrantes. Aurélio Fofura, bom dia. Senildo Pinheiro, doutor Nestor de Melo Marques, a Karine Laube, bom dia, obrigado. Está mandando aqui um abraço para o Marcos, operador. Está aqui na escuta, na 12, deve ser 12 de outubro, né? Aquele abraço para vocês aí. Dona Neide Santos, que é a mamãe do Davi, está aqui acompanhando. A Karine Laube, obrigado. É o Marcos Terraplanagem, né? Está na 12, obrigado, querido. Eliane Ribeiro, bom dia. Jornalismo Verdade, os melhores. Estou no exterior, não estarei aí para votar. Tá certo, mas só de estar na audiência já tá bom pra gente, viu? Maria da Conceição Neves também tá aqui acompanhando nossa transmissão. Obrigado você do Facebook. Nosso amigo Tiago Neumann, o homem que vende até avião caindo, né?
2: É verdade.
1: Acorda cedo, não sei que milagre ele acordou cedo.
2: Será que ontem ele ficou em casa?
1: Não, ele tava por aí. Tomou refrigerante. A gente tem imagens dele aí por aí, viu?
2: É verdade. Vamos divulgar, porque é difícil o Tiaguinho conseguir acordar esse horário, né?
1: Tá certo. Reginaldo Oliveira, um abraço pra você. Você tem Jaguará do Sul, Santa Catarina. Bom dia. Muito obrigado pelo carinho da audiência. E todas as pessoas, está aqui a Alessandra de Jesus comentando pelo nosso Instagram, @RedeImigrantes. Elias Duque, bom dia, Elias. Bom dia, Evandro Rodrigues, também acompanhando a nossa transmissão. Povo interagindo, você que está aí conosco, deixe seu recado, quero mandar um abraço para você. Se tiver alguma manifestação política, é claro que a gente não vai poder ler o recado aqui, mas nominalmente nós vamos registrar aqui a sua participação. Vamos a um rápido intervalo, tempo de dar aquela hidratada na garganta e a gente volta a seguir com muito mais notícias. Tem Roberto Gomes com mais informações direto do cartório eleitoral.
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2: Muito bem, já estamos de volta aqui com a cobertura Imigrantes das Eleições 2026. Nossas equipes espalhadas pelas ruas. Quero agradecer aqui todos que estão acompanhando a nossa transmissão. Eu estive conversando agora há pouco com o Juan Gomes, doutor Ivan Santana. Ele falou que tem muitos locais de votação que estão cheios, pessoas já aguardando, porque oficialmente, aqui no Brasil pelo menos, a eleição ainda não começou.
3: Não começou, a 8 horas em ponto.
2: Oito horas em ponto, nós teremos a abertura. E aí tem aquela velha primícia, né? Aquela característica de que as pessoas mais idosas, elas, habitualmente, elas vão na frente, elas vão primeiro, né? Eu me recordo, saudoso pai, minha mãe, quando votava, eles estavam sempre cedinho, estava impecável.
3: Uma roupa bacana para ir votar. Agora, Elcio, tem uma pessoa que colocou ali sobre as sessões eleitorais. Eu tenho a relação aqui. Se a pessoa falar para a gente aí na rede social qual o número da sessão dela, mas não dá para a gente ler aí, que estão mais de 300 sessões eleitorais, aí fica difícil. Mas se tiver alguma dúvida, a gente pode esclarecer aqui, Elvis.
2: Pois é, nós temos aí a maior sessão, aliás, o maior colégio eleitoral, que é a Faculdade Unipac, né, que deve reunir milhares de pessoas ao longo do dia hoje, ao lado da FENORD e muitas outras localidades. Agora, continua, para quem está vendo as imagens aí, muito obrigado, você do YouTube, Instagram e Facebook. Olha só, mais santinhos espalhados pela cidade. Dessa vez na FENORD, que a gente acabou de citar aqui, que é um dos maiores colégios eleitorais de Teófilo Otoni. Como sempre, nós vemos ali diversos demoninhos de várias candidaturas, coligações. Agora, confesso para você, viu, doutor Ivan, em menor número do que nas eleições anteriores. Concordo. Isso nós não temos dúvidas.
3: Concordo com você. Agora, eu acho, Elvis, se a legislação eleitoral fosse mais rigorosa e fizesse os canais, redes sociais, filmasse ali o próprio o juiz eleitoral mandando filmar os candidatos ali, se isso tivesse uma pena maior, evitaria. Mas parece que já tem a galera que não dorme, né, de madrugada para colocar os santinhos.
2: Rapaz, eu confesso para você que eu não sei que horas que esse povo joga esses santinhos. Deve ser duas horas. Eu fico ali na butuca, ali na porta de casa, amanheceu muitos, porque olha só que curiosidade. Eu moro ali ao lado do Joseph Kleber e há muitos anos funcionou uma sessão eleitoral ali, no Joseph Kleber.
3: Eu me lembro.
2: Quando eu mudei para lá, tiraram a sessão, porque

0: Eu só pulava de dentro de casa e caía dentro do José Kleber.
1: Tava fácil votar,
0: tava,
1: né?
0: Tava fácil votar. Mas acredite ou não, doutor Ivan, até os dias de hoje, eles jogam os santinhos lá achando que tem a sessão lá no José Kleber.
1: É porque o pessoal... deve ser que alguém está ganhando para fazer isso,
0: só,
1: né?
0: Só pode.
1: Mas isso tornou-se até uma coisa cultural em eleições,
0: é,
1: né?
0: Mas é feia. É uma coisa cultural mais feia, proibida, criminosa.
1: E
0: né?
1: Depois então... a pessoa da limpeza aí que vão sofrer aí. Ah, tem esse outro lado também. Além da pessoa pode escorregar, tem o lado da limpeza, né? Que a galera vai ter
0: que
1: trabalhar.
0: Verdade, verdade. Alguém vai ter que limpar, né?
1: É, com certeza.
0: Pois é. Bom, a Silvia, aliás, Wilkes Trotter está falando, minha sessão é a 044. Espera aí que o doutor Ivan Santana vai procurar aqui, viu, Silvia? E a gente vai saber qual que é a sua sessão. Depois, ô Juan, vamos procurar saber para onde que foi para onde que foram as sessões que estavam na Escola Geraldo Lande. Porque a gente sabe que a Escola Geraldo Lande está passando por uma reforma, né? E a gente precisa identificar onde estão as sessões que funcionavam na Escola Geraldo Lande ali na Avenida Visconde do Rio Branco. Vamos lá, doutor Ivan.
1: Eu estou procurando aqui.
0: 044.
1: A lista é grande aqui.
0: É.
1: Mas daqui a pouco nós vamos falar para ela aí. Eu tenho aqui todo mundo.
0: Como é que é? Ele está falando no microfone.
1: Ah, desculpa. É que a gente está acostumado com o microfone de
0: lapela. Rapaz. Eu, por exemplo...
1: Mas vai dar certo.
0: Vai dar certo.
1: Daqui
0: vai.
1: A pouco, a lista é grande aqui. Eu vou procurar. Daqui a pouquinho a gente vai dar informação para ela.
0: Não, tranquilo. Pode ficar à vontade aí, viu, doutor Ivan? Bom, o Roberto Gomes também... Deixa eu ver aqui. O Juan já trouxe aqui ao vivo, viu, gente? Nós vamos interagindo aqui, vamos atualizando. Atenção, eleitor, local de votação da Escola Estadual Geraldo Lande vai funcionar no prédio da antiga Escola Estadual Frei Brás. Ou seja, saiu do prédio antigo do Geraldo Lande e foi para o prédio novo, tá? O Geraldo Lande, para quem não sabe, ele funciona ali na entrada do bairro Bela Vista, provisoriamente, onde era a Escola Frei Brás. Então... Você que votava ali no antigo prédio, na Avenida Visconde do Rio Branco, a sua sessão foi transferida para onde hoje funciona provisoriamente o Geraldo Lande, lá na Bela Vista, tá? Alameda Tuaúba, 101, bairro Bela Vista, entrada do bairro Bela Vista, viu, gente? Para ficar mais preciso, onde hoje está funcionando o Geraldo Lande. Então, você que votava na Avenida Visconde do Rio Branco, no Geraldo Lande, a sua sessão agora está lá onde está funcionando o Geraldo Lande provisoriamente, na antiga Escola Frei Brás. Obrigado, Juan Gomes, está aqui nos auxiliando. Pois não, doutor Ivan?
1: Então, 44, não é isso?
0: 044.
1: Escola Municipal Irmã Maria Amália.
0: Tá aí, Silvia. Escola Municipal Irmã Maria Amália, a sua sessão 044 vai funcionar lá. Pode deslocar, vote consciente, vote inteligente, o poder está nas suas mãos, né, doutor Ivan?
1: Com certeza. E lá também, complementando, tem da 38 a 48, da 252 e 259, 270 e 300 também, só para complementar aqui a informação, lá na escola. Agora, a escola Irmã Maria Amália, e aí, Elvis, tem uma...
0: Não, vai ficar tudo na antiga escola.
1: Ah, na antiga, né?
0: Vai ficar tudo na antiga escola, ali onde que era o São José antigamente.
1: Aqui.
0: Não, tranquilo, tranquilo.
1: Ótimo, ótimo.
0: Olha, divergir faz parte da democracia, o seu vizinho pode pensar diferente, o seu amigo pode escolher diferente e sua família também. Respeitar essa diferença é tão democrático quanto exercer o próprio voto. Então, nós precisamos de paz, de tranquilidade, principalmente de respeito para as pessoas que estão aí com ideologias diferentes. Estamos na cobertura das eleições 2026. Eu sou Elvis Passos, doutor Ivan Santana também aqui nos estúdios. E nas ruas, Roberto Gomes, Leandro Brito, João Teixeira e Juan Gomes no Rastro da Notícia. Vamos com o Roberto Gomes mais uma vez no cartório. Parece que ele conversou com o chefe da Zona 270, né, Davi Joseph? No Rastro da Informação, o homem do tempo, Roberto Bom Tempo, né? Pois é, ele acertou que ia chover hoje, viu? Tem lá, o Joaquim, viu? Esse aí é o doutor Emerson, mas ele colocou para mim aqui, Davi.
1: É o José Joaquim
0: entrevista.
1: Costa.
0: Isso, José Joaquim é o chefe da Zona 270. Esse que está aparecendo no meu retorno aqui é o doutor Emerson Chaves Mota.
1: É o juiz de direito.
0: É o juiz de direito. Depois pede o Juan para verificar se essa matéria foi descarregada lá, por gentileza. E já nós vamos atualizar, então. Enquanto isso, nós vamos lá para aquela nossa grade principal, doutor. Isso, ó, o homem já apareceu lá. A galera é eficiente, viu?
1: Isso.
0: Tá aí o José Joaquim. Ele é antigo também, né, na
1: também,
0: Justiça Eleitoral.
1: Também. Ele trabalha lá há muitos anos. Ele é funcionário de carreira lá, Elvis.
0: Tá certo. Então vamos ver o que o Roberto Gomes conversou com ele. Na tela.
2: Eleições 2026, já nos encontramos aqui no primeiro andar do cartório eleitoral aqui na cidade de Teófilo Otoni. Bom, a movimentação é essa. Está aqui o Joaquim. Oi, Joaquim. Bom dia, tudo bem, Joaquim?
3: Bom dia.
2: Como é que está aí o movimento? Acordou cedo, obviamente, né? Bem cedo.
3: O movimento é uma expectativa muito boa. Graças a Deus, os acertos que tínhamos que fazer para a eleição já está tudo pronto, tudo encaminhado. E agora é aguardar. Os mesários, uma hora dessa, estão chegando, tomando posse lá das suas sessões, para a gente iniciar os trabalhos, se Deus quiser, com muito sucesso.
2: Você comanda a região, né? Quais são as cidades?
3: São os municípios de Ataleia, Ladainha, Ouro Verde de Minas, Pavão e Poté.
2: Para você, qual foi a sessão mais longínqua para ser remetida à urna?
3: A sessão mais longínqua nossa fica no distrito de Tipiti, em Ataleia. Ele fica a cerca de 150 quilômetros daqui.
2: Naturalmente.
3: É praticamente lá no Espírito Santo essa sessão.
2: Verdade, quase na divisa.
3: É quase na divisa. Fica Tipiti, o outro distrito também, Novo Horizonte, fica bem mesmo na região limítrofe do Espírito Santo.
2: Joaquim, daqui algumas sessões, eu havia conversado com a Patrícia, saíram equipes às 4 da manhã. Vocês também mandaram as equipes mais ou menos nesse horário?
3: Não. Como a nossa logística, os nossos municípios são todos fora aqui da sede da zona, as nossas urnas, a nossa equipe já foi toda encaminhada ontem. Isso vai com um dia de antecedência.
2: No caso, essas mais longínquas ainda?
3: Com certeza que aí não teria... A gente manda com antecedência porque... O risco de haver algum equívoco no encaminhamento de algum equipamento, ou até mesmo as urnas, alguma troca, algum equívoco, a gente tem um tempo hábil para fazer esse remanejamento. Então a gente encaminhou ontem, todo mundo recebe, já confere que o material é dele, para não ter nenhum problema hoje.
2: Inclusive a chuva que poderia trazer problema para esse encaminhamento da urna.
3: Exatamente, ainda tem essa questão do tempo, mas... Pelo visto, pelo que parece estar o tempo aí, parece que ela veio para dar uma amenizada, uma refrescada no calorzão que está muito bravo.
2: E matar a poeira aí nas estradas.
3: Exatamente. Aí o tráfego fica até melhor.
2: Bom, agora só por volta das 23 horas que encerra aqui, né, Joaquim?
3: Só por volta lá das 23 horas, essa é a nossa perspectiva aqui de encerramento dos trabalhos.
2: Muito bem, esse é o Joaquim José.
3: José Joaquim.
2: José Joaquim é do cartório eleitoral aqui de Teófilo Otoni, a zona...
3: 270.
2: Zona 270, a de Teófilo Otoni é a 269. É isso, gente, movimentação aqui nessa manhã e vai ser assim, né? Durante todo o dia, a Polícia Militar por aqui também, né? Vamos até chegar um pouco mais aqui para mostrar esse movimento. O Tenente Ricardo está naturalmente trabalhando, as outras equipes... Muitas equipes já se deslocaram para várias partes aqui da nossa cidade, da nossa região. E é isso. Imigrantes, eleições 2026.
0: Tá certo. Olha, obrigado, Roberto. Daqui a pouco o Roberto vai trazer mais informações direto lá do cartório eleitoral e também como que está o movimento pelas ruas da cidade. Agora, temos mais números, doutor Ivan Santana.
1: Então, Elcio, nós falamos no início aqui, já que a gente quer, inclusive, agradecer ao José Joaquim, que recebeu a gente muito bem lá. O juiz de direito é o doutor Danilo de Melo Ferraz, a promotor é o doutor Leonardo. Lembrando que em Ataleia são 11.052 eleitores, Ladainha 12.303 eleitores, Ouro Verde de Minas 7.250 eleitores, Pavão, que é a minha terra natal, viu, Elvis? 6.337 eleitores, Poté, 12.678 eleitores inscritos, um total de 49 mil eleitores. Se for aqui os 70%, vai votar aí uns 30 mil eleitores nessas cidades aqui da 270, Elvis Passos.
0: Beleza, doutor Ivan, muito obrigado pelas informações. Ô Davi, vamos lá para aquela nossa grade, porque como eu disse, existem muitas dúvidas com relação ao que pode e o que não pode, né? Então a gente traz aqui algumas informações justamente para que o eleitor que ainda vai às urnas, e agora uma particularidade, depois eu quero até o vídeo que eu pedi pro Juan ali, porque é o ministro do TSE, né, que vai ficar responsável, o Nunes Marques, Nunes Marques, então... ele faz um convite né, para a nossa população, para os eleitores. Já está aí, agradecer a equipe que está na retaguarda, que é muito importante, né, doutor?
1: Com certeza.
0: A gente está aqui trazendo as informações, mas quem trabalha mesmo é o pessoal que está nos bastidores.
1: Com certeza.
0: E agora, às 8 horas e 1 minuto, oficialmente, a votação começa em todo o Brasil. Começa em todo o Brasil.
1: A adrenalina já começou a subir.
0: Os primeiros votos já começaram a ser depositados nas urnas, e aí a gente vai aproveitar e ver o pronunciamento do ministro Cássio Nunes Marques, que está convidando os eleitores e eleitoras a votarem nesse primeiro turno das eleições. Vamos lá.
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5: Boa noite, cidadãs e cidadãos brasileiros. Amanhã, todos nós temos o mesmo compromisso: escolher as candidaturas que julgamos mais aptas para comandar os destinos do nosso país. Nestas eleições, teremos 5 cargos em disputa e 6 votos a serem registrados na urna. Acompanhe comigo. Primeiro, deputado federal, são 4 números. Depois, deputado estadual, com 5. Em seguida, o primeiro nome ao Senado. Na sequência, a indicação para a segunda vaga ao cargo de senador, ambos com 3 números. Finalmente, com 2 números, escolheremos quem ocupará os cargos de governador, presidente da República e seus vices, nessa ordem. Já deu para perceber que memorizar tanta informação não é uma tarefa fácil. A Justiça Eleitoral recomenda que você, antes de ir à sessão de votação, anote em um papel os nomes e os números das suas candidaturas escolhidas. No site do TSE e de cada TRE, existe um modelo de cola eleitoral. Basta imprimir. Para facilitar, acesse o QR Code na tela. Você também pode fazer a sua como achar melhor. O importante é lembrar de levar. Essa atitude simples garante a certeza do voto e ajuda a diminuir o tempo de votação. É importante lembrar que nenhum tipo de aparelho eletrônico pode ser levado para a cabine, inclusive o celular. Isso porque nossa Constituição estabelece que o voto é direto, secreto e tem valor igual para todos. Da mesma forma, é mandamento constitucional levar cada brasileira e cada brasileiro até a urna. Nesse sentido, instituímos de maneira inédita o programa Seu Voto Importa, que buscará em casa pessoas com deficiência ou mobilidade reduzida e as que vivem em comunidades remotas, incluídos os povos indígenas, os quilombolas e as comunidades tradicionais que já se cadastraram. Também investimos na qualidade das informações dirigidas à cidadã e ao cidadão. Formulamos um manual para o eleitor e o traduzimos para várias línguas indígenas. Isso porque tenho a convicção de que você, eleitora ou eleitor, deve estar no centro da atenção da Justiça Eleitoral. Trabalhamos todos os dias para cumprir essa missão. O voto é direito fundamental e o principal instrumento de participação na vida pública. Por meio dele, cada cidadã e cada cidadão dá a sua contribuição para definir os rumos do país. Lembre-se, a decisão pertence exclusivamente a quem vota. A urna eletrônica, que há 30 anos integra a experiência democrática brasileira, garantirá mais uma vez esse direito. Nosso sistema de votação, que se atualiza a cada pleito, reúne mecanismos de segurança, transparência e auditabilidade únicos no mundo. Nestas eleições, convidaríamos os últimos 2 eleitores aptos a votar em cada sessão eleitoral do país para acompanhar o encerramento do processo de votação. A ele será entregue um boletim de urna com todos os votos registrados na sessão. O documento traz um QR Code que permite a comprovação do resultado por meio do aplicativo BU na mão. Faço agora um chamamento às candidatas, aos candidatos e seus apoiadores. Amanhã é o dia da liberdade do voto. Ameaças, assédio ou tentativa de interferência na vontade do eleitor, em qualquer de suas formas, serão prontamente reprimidas. Peço ainda o compromisso de todas as brasileiras e de todos os brasileiros com a qualidade das informações que circulam neste momento. Em caso de dúvida, recorram aos canais oficiais da Justiça Eleitoral. Checar antes de compartilhar é uma atitude simples e eficaz, e que está ao alcance de todos. Registro agora meu agradecimento ao empenho das magistradas e dos magistrados, das promotoras e dos promotores, das servidoras e dos servidores da Justiça Eleitoral durante todo esse período, e especialmente das mesárias e dos mesários que voluntariamente dedicarão o seu domingo à democracia. A você, eleitora e eleitor, reitero o convite para comparecer amanhã à sua sessão de votação com o seu documento de identificação com foto e a cola eleitoral de papel preenchida. A Justiça Eleitoral estará pronta para receber você. Vote, exerça seu direito. Muito obrigado e excelentes eleições a todos.
0: Pois é, escolher conscientemente é conhecer propostas, observar trajetórias, comparar informações e pensar além das paixões do momento. Democracia também exige responsabilidade. Vá às urnas com democracia, com cidadania e consciente acima de tudo, doutor Ivan Santana.
1: O pronunciamento dele foi muito, muito incisivo em falar da importância do voto e também da segurança que tem as urnas eletrônicas. 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Obrigado pela audiência, Bruno. 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
0: Tá certo. Olha, daqui a pouco a gente vai ter mais conteúdos das equipes que estão nas ruas, mostrando toda a movimentação. A votação do primeiro turno já começou em todo o país. Os colégios eleitorais abriram as portas às 8 horas da manhã. Agora são 8 e 9, ou seja, nós temos 9 minutos decorridos.
1: Tem muito voto nesse Brasil.
0: Já computado, já, meu amigo. É já verdade, depositado, viu? Na urna. E essas urnas serão fechadas às 17 horas, horário de Brasília. Encerramento às 17. Só vale se não houver eleitores na fila. Quem estiver aguardando dentro do prazo ainda consegue votar. Ou seja, deu 5 horas da tarde, você está dentro do colégio eleitoral, você vai permanecer e só vai sair depois que votar. Se você conseguir votar só 5h15, 5h20, 5h30, não importa, você está lá dentro, na hora que deu o horário, 17 horas, né? Isso é válido para quem está do lado de fora e não conseguiu acessar o local onde está a urna eletrônica.
1: Então, Elvis, complementando essa informação sua aí, por isso que é bom levar a cola, né? A colinha.
0: É verdade.
1: Né? Levar a colinha, porque vai ser rápido, porque você vai confiar no seu cérebro, vai que lá você esquece o número do seu candidato, e aí você fica nervoso ali e a fila lá para votar. Então, uma das formas de contribuir também é você levar a sua colinha. E uma coisa importante, Elvis, vamos supor que a pessoa não votou nesse primeiro turno. Ele pode votar no segundo turno? Se ele estiver apto a votar, pode sim. Então, do primeiro para o segundo turno, se houver segundo turno. Mas como as pesquisas aí, o Elvis deu um sorriso aqui,
0: porque
1: a respeito do primeiro turno e segundo turno.
0: Mas sabe o que
1: com certeza,
0: Ivan,
1: vai ter segundo turno.
0: Eu sou eleitor também.
1: Para governadores e para o próprio presidente da República.
0: Não tem como não ter. Não somos analistas. Não somos analistas, tão pouco cientistas políticos. Mas nós somos eleitores, somos jornalistas, nós conversamos com as pessoas, nós assistimos os cientistas, os analistas, então a gente meio que contextualiza um pouco. Então o que, que acontece? Eu me reservo na seguinte situação. Depois daquela eleição, que a Dilma, candidata ao Senado por Minas, era apontada em todas as pesquisas como primeiro lugar,
1: Sábado.
0: No Senado. E aí, depois que abriram as urnas e foi encerrada a votação, ela fica em quarto? Então, depois disso, eu tenho a minha convicção de que tudo pode acontecer, é tudo muito imprevisível. Existe uma tendência? Existe, porque a gente conversa com as pessoas, você observa ali as manifestações, então há uma tendência. Mas hoje não se pode dizer que, vai acontecer isso. Não dá para saber. Não dá para saber. Não, inclusive, eu acredito que os candidatos da nossa região aqui, que a gente inclusive vai trazer o momento em que eles vão votar, eles não devem nem ter dormido essa noite. Porque apesar de que tem muitos aí que falam, não, fulano está eleito. Não é bem assim
1: fulano
0: que funciona.
1: Fulano tem tantos prefeitos lá.
0: Não é
1: dele.
0: Bem assim que tem, acontece.
1: Não, é verdade. E essa colocação sua, ela é muito importante. E outra coisa, as pesquisas, Elvis, a gente que procura ler, igual você disse aí, a gente nós somos neófitos, mas a gente lê. Elas são retrata aquele momento ali.
0: Um
1: grupo de pessoas. E outra coisa, Minas Gerais tem 853 municípios, a pesquisa vai em 130 municípios, 200 municípios. Então, uma coisa interessante, Elvis, que é para você ter uma ideia, nas eleições para presidente nesse país aconteceram coisas interessantes, né? Em 2022...
0: Só um minutinho, Ivan. Pois não. Pode falar. Ah, tá. Pode continuar, né? Quando tiver que intervir, pessoal, pode intervir aqui, não tem problema. Tomar ao vivo, a prioridade é a informação que chega da rua, doutor Ivan.
1: Com certeza, com certeza. Em 1922, foi a última eleição, falou o tema...
0: 1922?
1: Não.
0: Isso aí era só o senhor que era nascido nessa época.
1: Né, Elvis? A eleição de 22, então. Tá bom.
0: Mas tem 24 também, antes de 22, teve eleição de 24. Mas você falando presidencial.
1: Presidencial.
0: Sim, vamos lá.
1: É um detalhe, né? A de 18, houve uma coisa no Brasil inteiro sobre o Lava Jato, né?
0: Mostra o Ivan aí, pessoal, que o Ivan tá falando.
1: Isso. E a 22 foi a questão... as vacinas, enfim, a Covid, não é isso? E esse ano é uma eleição que a gente não viu muitas propostas dos candidatos, debates, viu muito o TSE, viu muito o caso Master.
0: O STF sendo protagonista da forma que não deveria ser protagonista.
1: Isso, eu queria que você falasse sobre isso aí. É uma eleição completamente, a gente chama de ectópica, né? Muita coisa externa. E o próprio debate da Globo, que era um debate para a gente ver as propostas, as ideias e aquelas cobranças, não aconteceram. Ficou uma eleição muito diferente, viu, Elvis? Nós dois que estamos aqui há 10 eleições fazendo aqui...
0: Na realidade, eu até falei mais cedo com a participação do Roberto e do Leandro lá na rádio, com o Paulo Fernandes, o que a gente tem percebido em conversa com os nossos queridos e queridas, né? Não só pessoas que acompanham o nosso trabalho jornalístico, mas o nosso rol de amigos, de familiares... Isso. É que as pessoas estão cada vez mais desacreditadas com a política, aversa à política e seus personagens por situações criadas pelos próprios políticos. Muitas acusações, muitas brigas. Então o que a gente tem percebido é que há uma intensificação de acusações mútuas, de brigas, de confusão, de discussão, né, de falar um do outro, mas cadê a proposta? Cadê os projetos?
1: Que melhorar? A dívida, ajuste fiscal.
0: A saúde vai melhorar?
1: Isso, que é uma
0: a segurança pública vai ser valorizada? Então, acho que faltou isso um pouco e isso tem trazido esse sintoma de desacreditar que nosso país tem jeito. E a gente não tira a razão dessas pessoas, porque, é como eu disse, eu também sou eleitor, eu também observo o comportamento dessas pessoas que estão colocando o nome à apreciação. Então, assim, as pessoas estão avessas. Eu ouvi várias pessoas dizendo, olha, esse ano eu não vou votar, que está tão fácil justificar pelo e-título, no conforto da minha casa, nem precisa ir até o cartório para poder justificar como acontecia antigamente, aí eu vou pagar uma multa que fica entre R$ 2,50 e R$ 3,00, então eu não vou porque sair de casa no domingo da minha folga, chuvoso ainda, é muito complicado. A gente não quer que isso aconteça.
1: Claro.
0: A gente quer que as pessoas exerçam esse momento importante para a nossa nação, para que tenhamos a população participando como um todo da escolha dos nossos representantes. O que a gente quer é que a pessoa avalie de forma consciente, inteligente, não por dinheiro, como acontece em muitas situações.
1: Ainda acontece, né?
0: Muito.
1: E um case aí, voltando também, eu assisti todos os debates também de governadores de Minas Gerais. Foi um debate pífio.
0: Teve um dia lá que foi um show de horrores.
1: Pelo amor de Deus, acusações,
0: show de horrores,
1: pessoais, o cara falando...
0: Até de cunho sexual.
1: Tudo.
0: Você tá preocupado muito comigo, tá dormindo e acordando pensando em mim, olha, eu sou casado. Outro diz pro outro lá, ó, saia do armário, se revela. Que isso, cara?
1: Não é? E aí, cadê as propostas? Aí um cara ficou perguntando o outro lá sobre o passado, se o cara devia IPTU, se o cara tem débito, o outro falando de coisas pessoais, de reuniões. Então foi uma eleição, na minha opinião, muito ectópica, uma eleição que não teve propostas para o eleitor estar motivado, igual você disse aí, além da justificativa tá fácil, ele está motivado também para ir lá e exercer a democracia, que é um direito de todos nós.
0: Tá certo. E o que que pode e o que que não pode nas eleições das prefeituras? O que que pode e o que que não pode?
1: Isso,
0: tem
1: isso
0: muita
1: é bom,
0: importância
1: isso é bom.
0: Essa orientação, que às vezes as pessoas vão cometer crimes, né, cometer falhas, sem saber o que está previsto. Vamos
1: sem
0: lá.
1: Sem saber.
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7: 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Então, o eleitor pode votar com um botão no peito, com a camiseta do candidato dele, mas é importante que ele saiba que essa manifestação é silenciosa.
6: O problema começa quando a manifestação deixa de ser individual. Pedir votos ou abordar outros eleitores para tentar convencê-los é proibido.
7: A partir do momento que ela tenta transferir o voto dela, falar sobre o voto ou pedir voto para outra pessoa, porque isso é extremamente proibido no dia da eleição, isso é crime. No dia da eleição é crime pedir voto.
6: No dia da votação, o eleitor também precisa ficar atento aos limites da manifestação de preferência política. Adesivos e camisetas, por exemplo, podem ser usados, mas algumas atitudes podem caracterizar irregularidade eleitoral. E é justamente para evitar problemas que é importante conhecer as regras antes de ir à urna. Outro cuidado é o celular. O aparelho deve ser deixado com os mesários antes da entrada na cabine. Fotografar ou filmar a urna não é permitido.
7: Também, gente, isso é proibido. Tanto o registro do voto quanto a publicação dele posteriormente, tá? Então, não leva o celular, bota na mesinha do lado ali com o mesário.
6: E não é só o pedido de votos que é proibido. No dia da eleição também não pode ser realizadas ações coletivas de propaganda, como comícios, carreatas, passeatas ou uso de alto-falantes para pedir votos.
7: E também, gente, carro de som. Tá? Caminhadas, passeatas, nada disso é permitido no dia da eleição.
6: Quem fizer propaganda eleitoral ou boca de urna pode responder por crime eleitoral com possibilidade de detenção e multa. Por isso, na hora de votar, a orientação é simples. Manifeste sua preferência de forma individual e silenciosa e respeite o espaço e a escolha dos outros eleitores.
0: Isso mesmo, talvez nunca exista o candidato que represente 100% do que cada eleitor pensa. Por isso, votar também é comparar propostas, prioridades, trajetórias e decidir de acordo com a própria consciência. Vote certo, bom domingo para você, obrigado pela audiência. Essa é a cobertura das eleições aqui na Rede Imigrantes. E eu sou Elvis Passos, prazer estar em sua companhia. Estou aqui ao lado do Dr. Ivan Santana, quero aproveitar e cumprimentar você que está aí ouvindo a rádio, está sintonizado na 100,9 FM, você que está conosco pelas redes sociais, meu amigo Natan, bom dia. Elane Cristina, bom dia. Nauzira Ferreira, Elza Marques, a Ana Maria, bom dia. Ricardo Fernandes também acompanhando nossa transmissão. Ele está todo arrumado hoje, né, doutor Ivan Santana?
1: Trouxe dos Estados Unidos, ele apareceu.
0: É internacional, pois é.
1: É o João Teixeira.
0: Sônia Novaes, bom dia. Cássia Campos. A Cássia perguntou da sessão 269, não é a zona, é a sessão 269, inclusive, coincidentemente, a sessão que o senhor vota.
1: Isso, é a zona eleitoral 269 e a sessão eleitoral 269. É Tristão da Cunha, viu? É certeza, porque é a sessão que eu voto.
0: Tá, viu? Certo, isso mesmo.
1: É.
0: Pois é. Pode continuar, você perdeu o seu fôlego?
1: Não perdi, não, é porque eu achei que você...
0: Tá
1: não,
0: assustado?
1: A gente estava respondendo a nossa ouvinte aí, a nossa, que está na rede social.
0: E a Cássia.
1: Então, a Cássia, eu voto na 269, eu ainda brinco, Elvis, que a zona eleitoral é 269, eu voto na 269. Lá na escola,
0: exatamente.
1: É a escola estadual Tristão da Cunha.
0: Tristão da Cunha, olha, um dado interessante aqui, que chama atenção, inclusive na zona 269, é que 21.217 eleitores estão com o título cancelado aqui em Teoflotone. E muitos desses, doutor Ivan Santana, não sabem que o título está cancelado.
1: Interessante essa
0: pois informação. Pois é, 21. Isso representa, sabe o quê? 19,9% do eleitorado apto a votar no município de Teoflotone. É um relatório que foi expedido na última sexta-feira pelo cartório eleitoral de Teoflotone.
1: Interessante.
0: Nós temos aí 1.122 registros que estão suspensos, que é o equivalente a 1,05% do eleitorado em Teoflotone. O levantamento mostra que 57 locais de votação distribuídos em 375 sessões eleitorais. A média é de 284 eleitores aptos por sessão, enquanto cada local de votação reúne, em média, 1.870 eleitores, uma média de 1.488. Então, assim, mais de 21 mil pessoas não podem votar em Teoflotone, que estão com problemas no título, né? E aí uma outra situação que acontece, Davi, vamos chamar a próxima matéria lá da Boca de Urna, justamente para a gente alinhar alguns detalhes. Daqui a pouco tem Roberto Gomes, o João Teixeira também estará nas ruas nas próximas horas, e aqui você vai ficar sabendo de tudo que acontece, de tudo o que está acontecendo nas sessões eleitorais. A gente vai trazer o juiz eleitoral daqui a pouco para novamente conversar com Roberto Gomes, autoridades da Polícia Militar, da Polícia Civil, e claro, conversar com o povo, né? Vamos ver se a gente consegue conversar com as pessoas que estão nas filas de votação. É saber qual que é a sensação da nossa população, né?
1: Importante, né? Eu acho
0: verdade.
1: Que é um momento ímpar da vida de todos nós. Vamos ouvir as pessoas aí, saber. E quando você for chamar a próxima reportagem aí, parece que tem fila, o pessoal está comparecendo, viu, Elcio?
0: Tá comparecendo. Mas ali é uma matéria sobre a boca de urna, doutor Ivan Santana. A gente vai falar que é algo bem comum que acontece ao longo dos anos, mas que, ó, da cadeia, então fique neném, viu?
1: Agora o Saulo ali, já que falou meu nome, eu vou, você me permite ler.
0: Por favor.
1: Aí. Eles estão falando que eu sou o clone do pastor Cláudio. Não, mas o pastor Cláudio usa peruca, Elcio, eu não uso, não. Viu?
0: Lá embaixo. Vamos chamar aqui, eu vou já alinhar com o Davi aqui, vamos chamar aqui uma matéria sobre a boca de urna.
4: No dia da eleição, a escolha é de cada eleitora e eleitor. Por isso, pedir votos na porta do local de votação, distribuir santinhos ou abordar pessoas para tentar influenciar o voto é proibido. É a chamada boca de urna. A proibição também vale para o uso de alto-falantes, comícios, carreatas e grupos organizados para promover candidaturas. Na internet, não é permitido publicar novos conteúdos de propaganda eleitoral nem realizar impulsionamentos no dia da votação. Publicações feitas antes podem continuar disponíveis.
8: Já a manifestação individual da preferência política é permitida, mas de forma silenciosa. A eleitora ou eleitor pode usar bandeira, broche ou adesivo, desde que não participe de manifestação coletiva.
4: Quem identificar propaganda eleitoral irregular pode fazer uma denúncia pelo aplicativo Pardal da Justiça Eleitoral. É possível informar o local, descrever o ocorrido e enviar fotos, vídeos ou outros registros. Suspeitas de crime eleitoral também podem ser comunicadas à polícia ou ao Ministério Público Eleitoral. A regra protege a liberdade de escolha. No dia da votação, ninguém pode pressionar o eleitorado para pedir voto.
0: Boca de urna é crime, cuidado, a polícia está de olho e daqui a pouco vai ter gente sendo conduzida à delegacia. Eleitor, vote com consciência e com respeito à legislação acima de tudo, né, doutor Ivan Santana?
1: É uma reportagem muito bem feita e é importante essa conscientização. A pessoa aproveitando para a gente, pode ir com o botão, pode ir com o boné, pode ir com a camisa, pode. Mas você não pode estar conversando com as pessoas na fila lá para votar no seu candidato.
0: Se manifestar também não pode, não.
1: Também. E fazer tumulto, por isso que também, no nosso estado não tem a lei seca, né? Minas Gerais não aderiu à lei seca, mas ela existia e está existindo em outros estados para evitar que as pessoas já comecem a beber desde cedo, chega lá, começa a voltar, começa a fazer tumulto nas sessões. Então, é importante, gente, vai, fica bonitinho lá, quietinho com sua roupa ou sua camiseta e faça o seu voto com a sua consciência.
0: Tá certo, aqui tá Vovô Coruja, um abraço para você, obrigado pelo carinho da audiência, ele tá manifestando aqui com relação à política, então a gente não pode ler o recado,
1: não podemos,
0: né? Por enquanto não, lá depois das 17 horas, aí a gente vai trazer aqui todas as informações, nós vamos falar sobre a trajetória de muitos candidatos, aquilo que eu disse, a eleição dessa vez está mais aquecida, porque nós temos nomes fortes, genuinamente, de Teoflotone, que estão concorrendo, e a exemplo do que houve no início dos anos 90, nós temos uma possibilidade, doutor Ivan Santana, de eleger 3 deputados estaduais, né? A gente vai declinar inicialmente
1: Deus
0: os
1: te
0: nomes,
1: ouça, viu?
0: E a gente fica muito feliz e
1: que
0: otimista
1: Deus te ouça, viu?
0: Quanto a isso, porque a gente sabe que cada um tem seu trabalho, né, sua programação e seu amor pela cidade de Teoflotone. Então, quanto mais representante tivermos, melhor para a região de Teoflotone.
1: E também deputado federal, tem a previsão aí, são parece que 2 ou 3 também, né?
0: O Roberto até citou 3 mais cedo, não, mas eu não estou me recordando de 3 com possibilidades.
1: Eu também não.
0: Mas 2 a gente tem aí.
1: Pode ser, os que ele traz algum nome que tem uma parceria grande com um candidato, daqui a pouco você vai falar aqui de Teoflotone.
0: Tem aquela situação de que os candidatos mais fortes puxam os outros, eventualmente tem uma votação um pouco menor, mas depois a gente vai conversar com o Roberto para a gente tentar entender o contexto desses
1: dos três
0: candidatos.
1: Mas dois é, né?
0: Mas aqui, dessa vez, como eu disse, tem muitos nomes, principalmente concorrendo ao cargo de deputado estadual aqui na cidade de Teoflotone. E há uma possibilidade, sim, né, de 3 pessoas atingirem essas cadeiras na Assembleia Legislativa do Estado de Minas Gerais, e a gente torce para que isso aconteça, porque você vê Montes Claros com 7 deputados, como que é uma região desenvolvida.
1: Quantidade de emendas, de recursos que vão para lá. E também aquela... Montes Claros, ela é forte, além de ser economicamente, politicamente. É importante essa conscientização, né, dos candidatos que são aqui da nossa cidade, da nossa região. É importante a gente isso, mas a gente respeita aqueles também que têm outros candidatos também.
0: Claro.
1: Que vão ser votados
0: aqui. Porque tem
1: aqui,
0: candidato, né, que não é daqui que traz recursos para Teoflotone.
1: Também.
0: Né,
1: então
0: que
1: a gente...
0: Bom, o Davi Joseph, vamos trazer novamente o Roberto Gomes lá do cartório eleitoral, João. Doutor Emerson Chaves Mota, procura pra gente um conteúdo aí que tem o doutor Emerson. Doutor Emerson é o juiz responsável pela sessão, pela zona 269, está fiscalizando, está acompanhando de perto, inclusive acompanhando aqui o jornalismo da Rede Imigrantes. E a gente gostou de ver, né? Ele chegou cedo lá, coordenando os trabalhos, acompanhando bem de perto. Se tiver alguma coisa errada, ele que é o homem da caneta, ele que é o homem que dá a última palavra, ele que vai resolver a situação. Vejamos.
9: Primeiras horas da manhã deste domingo, né? Deste dia especial, dia de eleições. Já estamos aqui na região central, Elze e doutor Ivan, que estão aí nos estúdios, né? Vocês que estão aí nos estúdios. E o nosso parceiro Leandro Brito está aqui com a gente. E uma manhã diferente, né? Eleição com chuva em Teoflotone muito raramente acontece. A gente vê aí já uma movimentação, não é ainda 7 horas, né? Agora são 6 horas e 45 minutos. E a gente está vendo aqui, né? Já um movimento de carros, poucas pessoas, porém, movimento de carro e a rua molhada, né? Curioso, nós falamos agora há pouco no rádio, há muito tempo, né? Nós não fazemos cobertura de eleições com chuva. Isso chama atenção, né? E fica a expectativa no que diz respeito à abstenção. Será que é historicamente em Teoflotone no Brasil? E aí fica a expectativa para esse ano aqui em Teoflotone. Estamos indo aqui em direção ao cartório eleitoral aqui da nossa cidade, acompanhar a movimentação. Naturalmente, as urnas das regiões longínquas, como Rio Pretinho, né, que é a mais longínqua, sessão a receber urna, né, local de votação a receber urna. A Patrícia Barraque já esclareceu isso pra gente. Eles saíram às 4 da manhã, bem como o pessoal que ia para Rio Pretinho e também urnas que seriam mandadas para Americaninha, lá do município de Novo Oriente de Minas. Enfim, o pessoal saiu às 4 da manhã, Polícia Militar e equipes da sessão, que trabalham na sessão. Enfim, é isso aí, é nesse batidão que as eleições em nível de Brasil acontecem. Aqui em Teoflotone é isso, a partir das 4 horas da manhã. Opa, estávamos indo entrar aqui, vamos dar uma voltinha aqui porque ali está fechado, né? Vamos parar aqui para atravessar aqui uma área e chegar lá no cartório eleitoral. Vamos dar uma paradinha por aqui, daqui a pouco a gente volta com mais informações. Os senhores estão vendo aí, rua molhada, dia chuvoso, votação chuvosa aqui na cidade de Teófilo Otoni. Olha aqui ao meu lado do juiz eleitoral, doutor Emerson Chaves. Doutor Emerson, como é que está o movimento, o trabalho nesse início de eleição?
10: Tudo tranquilo, a Justiça Eleitoral já despachou as urnas, despachou quem vai trabalhar, então a gente vai ter um dia, acredito que perfeito. E esperamos os eleitores, as eleitoras, para votarem.
9: E o pessoal saiu, sei que tem uma equipe que saiu daqui às 4 da manhã, foi isso, doutor?
10: Ah, sim, tem que ser muito cedo, né? Porque determinadas sessões elas ficam muito longe. Mas é isso, faz parte do trabalho.
9: Muito obrigado, doutor Emerson, está aí acompanhando de perto, viu, gente, aqui o trabalho das equipes, né? Naturalmente aqui o cartório eleitoral, a movimentação, ela é intensa, a boa parte, a grande maioria das urnas, na verdade, já saíram daqui e toda a equipe trabalhando bastante para, naturalmente, que tenhamos um dia de eleição tranquilo, que todos possam exercer o seu direito de cidadania com muita tranquilidade e, naturalmente, ao final do dia, está aí atento para saber o resultado das eleições nesse ano de 2026.
0: Não permita que a intolerância transforme adversários políticos em inimigos pessoais. Eleições terminam, famílias, amizades, vizinhanças e a convivência precisam continuar.
1: Muito importante essa frase aí. Lembrando, Elvis, além do doutor Emerson, que é o juiz eleitoral da 269, tem a promotora, a doutora Milena Ribeiro Matos Xavier, e a chefe de cartório é a Patrícia Guedes Barraque.
0: Tá certo. Olha, nós já temos, parece que conteúdo novo ali, nós já temos, parece que Roberto Gomes direto da FENORD para trazer informações a respeito da movimentação. E a FENORD, como sempre, a gente já avista ali os primeiros momentos, bastante movimentada, foi durante muitos anos, doutor Ivan Santana, o maior colégio eleitoral de Teófilo Otoni, continua entre as grandes localidades que recebem o público eleitor ali. O Roberto Gomes foi justamente lá para conferir de perto no rastro da notícia.
9: Olha, já voltamos aqui da Fundação Educacional Nordeste Mineiro, a conhecida FENORD. É um local também de muitas sessões eleitorais, né? Muita gente vota por aqui. Eu não sei se dizer nesse exato momento qual é o volume, né? A quantidade exata de pessoas que votam por aqui. Mas aqui são muitas sessões eleitorais. Inclusive, eu voto aqui também na FENORD. Bom, nesse primeiro momento, né? Pouco mais de 8 horas, muita tranquilidade. Tá, até situação de... Nós já acompanhamos muitas eleições e essa, a gente confessa a você que estou estranhando, viu? A situação é de tranquilidade extrema por aqui. Muita tranquilidade, as pessoas, obviamente, já perfiladas, como os senhores estão observando ali. Né? As demais urnas aqui também, com um volume bom de pessoas já. Nesse exato momento, não chove, né? Estabilizou, está pingando bem fraquinho aqui na região central de Teófilo Otoni, na FENORD em especial, e é essa situação. Nós vamos daqui a pouquinho em outros pontos da cidade para mostrar toda essa movimentação, mas o que a gente está achando curioso é que não está aquele movimento de anos anteriores. Aqui na região central, sobre a questão dos Santinhos, pelo menos aqui próximo à FENORD, anos anteriores, a gente observava muitos santinhos, muitas sujeiras. Esse ano diminuiu bastante, tá? Até mesmo porque, Elvis, aqui na região central tem muitas câmeras, né? Hoje a tecnologia está acessível, as pessoas, na maioria das residências tem, né? Bairros centrais, região periférica também, muitas câmeras de segurança, e talvez por isso aquelas pessoas que gostam de jogar os famosos santinhos aí pelas ruas da cidade tenham ficado ressabiadas, né? Sabendo que poderiam ser flagradas e não lançaram os santinhos aqui nessa região central de Teófilo Otoni. Lançaram sim, né? Mas em menor quantidade. A gente acredita que com o passar dos anos, essa nova geração de votantes, essa nova geração de políticos, eles vão mudando o conceito, né? Porque ambientalmente é totalmente negativo e do ponto de vista educacional também é uma aberração, né? Pessoas fazerem o lançamento de santinhos, de papéis no chão, para igual choveu.
2: o Santinho ser carregado pela enxurrada, entupir aí as bocas de lobo, né? Enfim, e para prejudicar toda uma sociedade, toda a comunidade. Então as pessoas, a gente acredita que estão se conscientizando e evitando esse lançamento de Santinhos pelas ruas da cidade nesse dia de eleição. Tomara, né, que daqui 4 anos, nas próximas eleições, basicamente não tenha mais Santinhos jogados pelo chão, já que a nova geração de políticos, de eleitores, vai surgindo de alguma forma mais conscientizados. É o que nós esperamos. Portanto, vamos finalizando esse primeiro momento de abordagem, de vinculação de notícias aqui da FENOT, e a gente volta logo mais, não só daqui, mas de outros pontos da cidade, com informações a respeito da votação. Imigrantes, eleições 2026.
0: Pois é, e um presidenciável já votou hoje cedo, viu, doutor Ivan Santana? Está no site G1 aqui da Globo, Flávio Bolsonaro votou na Vila Isabel, na Zona Norte do Rio. Candidato à presidência, votou pela manhã deste domingo, dia 4, no Rio de Janeiro. Ele chegou às 8 da manhã, olha só, esperou.
1: Abriu a sessão. Já votou,
0: e,
1: hein?
0: E logo depois da abertura dos portões da Escola Municipal Barão Homem de Melo, na Vila Isabel, na Zona Norte, Flávio votou na sessão 170. A gente fica no aguardo aqui da divulgação, a exemplo do que aconteceu com o Flávio, dos outros presidenciáveis, para que a gente possa informar a nossa população. Votou também o presidente do TSE, o Nunes Marques, já esteve lá exercendo seu direito ao voto, né? E daqui a pouco a gente vai trazer mais informações. Vamos lá, doutor Ivan, agradecer os nossos apoiadores?
1: Vamos lá. 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O Bruno está, inclusive, assistindo a gente. Obrigado pela audiência. 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
0: Tá certo, são 8h38, Davi, eu queria que você providenciasse a entrevista que nós fizemos com a Tenente Maiara. Daqui a pouco tem mais Roberto Gomes, a gente precisa dar uma descansada na garganta e tomar um cafezinho também, né? Senão a gente não consegue ficar aqui.
1: Com certeza, né?
0: Então a gente,
1: né,
0: vai ver um conteúdo que a gente fez com a Tenente Maiara, justamente falando do policiamento nesse período, né? Que é muito importante, sobre as operações, sobre o emprego dos policiais militares. Muitos tiveram folgas e férias caçadas para justamente garantir esse momento importante da democracia. Se não é a polícia, as Forças Armadas, nós não teríamos democracia. E a Tenente Maiara falou a respeito das estratégias e das operações neste domingo, dia 4. Vejamos.
11: Pois é, preparação total para as eleições 2026, domingo, dia importante para a democracia brasileira. Milhares, milhões de pessoas vão às urnas e há uma preocupação em uma questão muito importante: segurança pública, o que é de fundamental importância para garantir a lisura, a transparência e principalmente a tranquilidade do processo eleitoral. E nós estamos recebendo aqui nos estúdios da Rádio TV Imigrantes a Tenente Maiara, do 19º Batalhão de Polícia Militar, que vai falar justamente do policiamento que vai ser empregado não só nos dias, no dia da eleição propriamente dito, mas também nos dias que antecedem a esse período e até depois do dia da eleição. Tenente Maiara, bom dia, muito obrigado pela sua presença aqui na Rede Imigrantes. Há muito tempo a senhora não passava aqui pelo nosso jornalismo, foi sempre personagem enquanto esteve frente à assessoria de imprensa e muito nos honra com a sua participação aqui na Rede Imigrantes.
12: Bom dia, Elvis, e a todos os nossos ouvintes. Ô, Elvis, primeiramente, destacar para a população que o trabalho, o planejamento das eleições, ele se inicia não agora, mas há meses atrás o planejamento já iniciou-se pela Polícia Militar, pelo TRE e demais órgãos responsáveis pela segurança durante o pleito eleitoral. A Polícia Militar estará empregando efetivamente no dia das eleições, de forma massiva, todo o seu efetivo. Serão caçadas folgas, caçadas férias, tudo isso para garantir o maior quantidade de efetivo possível, garantindo a você, cidadão, maior tranquilidade, maior normalidade durante a votação. Durante esse período, nós estaremos recebendo efetivo de reforço de Belo Horizonte, da capital do estado, receberemos também reforço, policiamento especializado, rodoviário, de meio ambiente, ou seja, todo o efetivo disponível durante as eleições estará sendo empregado. Calculamos que no 19º Batalhão, nas 21 cidades que compõem nossa área de atuação, nós estaremos empregando mais de 500 militares envolvidos diretamente com as eleições. No que? Escolta dessas urnas com o TRE para distribuição, recolhimento e o policiamento efetivamente durante o período eleitoral. Nós estamos buscando todos os nossos militares que estão disponíveis com retorno para você, cassação de férias, cassação de folga, tudo isso para garantir ao cidadão maior tranquilidade neste período.
11: Ô tenente, uma novidade que a senhora nos falava aqui, e a gente viu que ao longo dos anos isso foi cada vez mais se aprimorando, que é a presença de um oficial nas cidades sedes, né? E às vezes, como existem municípios próximos uns dos outros, tinha um oficial que ficava responsável. Eu vou citar aqui, por exemplo, Frei Gaspar, Ouro Verde e Ataleia. Aí ficava um oficial responsável pelo policiamento no dia da votação. E aí esse oficial tinha que ficar viajando para lá e para cá. E agora, parece que há uma novidade que todos os municípios que estão na área do 19º Batalhão aqui, que está localizado em Teoflotone, vai ter um oficial?
12: Isso mesmo. A Polícia Militar, como muito bem falado, vai se aprimorando ao longo dos anos e a gente viu a necessidade de termos um oficial em cada município. Então, na área do 19º, nas 21 cidades que compõem nossa área de atuação, nós teremos um oficial não somente no dia das eleições, mas ele chega à cidade em um período anterior, já para se ambientando naquela localidade, em caso de alguma eventualidade que aconteça, e ele permanece mesmo após o pleito eleitoral.
11: Olha só que interessante. Então isso vai garantir, né, um melhor controle, uma melhor estratégia. E outro detalhe, a gente fala muito aqui do município, da sede, tenente, mas tem também os distritos, as comunidades que de alguma forma tem ali uma urna eletrônica. Ontem, por exemplo, tive com um amigo da Polícia Militar e ele falou: olha, eu vou trabalhar lá numa comunidade que, confesso para vocês, eu nunca havia nem ouvido o nome, chamada Bebedouro ou Fervedouro, Zona Rural de Novo Cruzeiro, né? A gente vê falar muito em Lufa, Queixada, que é de Novo Cruzeiro, mas Bebedouro eu nunca tinha ouvido falar. Então, até essas pequenas comunidades, o Estado vai estar presente através da PM.
12: Onde chegar uma urna eleitoral, onde tiver um local de votação, a Polícia Militar vai estar lá. Nós tivemos essa preocupação de encaminhar militares para estar ali garantindo segurança ao cidadão, para estar ali acompanhando o TRE e, consequentemente, acompanhando essa urna eleitoral.
11: Tenente, a gente sabe que a polícia ela tem a sua ação pautada nas estratégias, nos levantamentos que são feitos de forma pretérita, e a gente sabe que existem alguns municípios que são reincidentes em situações envolvendo problemas, divergências de correligionários entre grupos políticos. Aqui na nossa região, o 19º Batalhão tem mapeado algum município que vai ter uma atenção a mais? Será intensificada a operação, o reforço, ou os levantamentos indicam que nós teremos uma certa tranquilidade nesse pleito aqui na área do 19?
12: Durante esses meses, né, que antecedem as eleições, todo esse planejamento é feito. Não só o planejamento em conjunto com o TRE, distribuição de urna, recolhimento, mas planejamento de segurança pública mesmo. Nós temos mapeado históricos, né, de situações que demandam, de municípios que demandam um pouco mais de atenção, e nesses municípios que demandam mais atenção, nós temos encaminhado maior reforço policial, esse reforço policial especializado por diversas vezes para dar maior segurança não só à população, mas também ao efetivo que ali está. Tudo isso mapeado bem previamente às eleições, porque a Polícia Militar tem esse controle, tem essa intenção de municípios que possam vir a demandar uma maior atenção do que outros.
11: E como são municípios próximos também, se houver a necessidade, pode pedir um apoio rapidamente ali, vai chegar uma guarnição?
12: Com toda certeza, já é tudo bem planejado, no sentido de termos militares em condições aqui, por vezes especializados, inclusive, para atuar em reforço a essas cidades.
11: Ô, Tenente Maiara, eu queria saber o seguinte, nesse período de eleição também, nós temos aí algumas orientações de regulamentações, coisa que pode fazer, coisa que não pode. Nós tínhamos aí antigamente, por exemplo, né, a questão dos bares, da venda, do consumo da bebida alcoólica. O que que há de previsão legal, o que que há de orientação e que vai ser ali fruto de abordagem, de verificação por parte da Polícia Militar, ou não tem nenhuma restrição nessa eleição 2026?
12: O que acontece? Contrariamente ao que acontecia em outros anos, que havia a vedação por completa, todo em qualquer lugar, desde a última eleição, salvo melhor juízo, regulamentou-se que estaria a cargo dos municípios estabelecer normativa a respeito disso. Nós não temos aqui em Teoflotone essa vedação, então cada município legislou sobre o assunto.
11: Vai regulamentar,
12: então,
11: né?
12: Então cada município é propriamente capaz ali de haver regulamentação, e os militares que ali estão já estão em contato com o município para ver qual que é a regulamentação deste município.
11: Agora, há sempre uma orientação de segurança, até, né, até de uma questão voltada para a ética.
12: Capaz ali de haver regulamentação, e os militares que ali estão já estão em contato com o município para ver qual que é a regulamentação deste município.
11: Agora, há sempre uma orientação de...

0: local de votação, ele está sujeito às medidas legais. Então, se for beber...
1: Deixa pra beber depois.
0: Evite causar alguma confusão ali, porque você pode ser responsabilizado.
2: Agora, tem também um alinhamento com a Polícia Civil, Tenente Maiara, porque a gente sabe que a situação flagrancial, ela talvez vai ser bastante recorrente. Nós temos aí a popular boca de urna, né, que é um ato proibido, criminoso, previsto, e aí a gente sabe que muita gente poderá ser conduzida até a delegacia de Polícia Civil. Como é que está o alinhamento com os outros órgãos de segurança pública para o dia das eleições?
0: É até bom nós desmistificarmos um pouco da que a população fala, não pode prender,
2: Vou fazer o que eu achar que der na telha aqui, que eu não posso ser preso até domingo. Não é assim não, né?
0: Não é assim não. Não é um cheque em branco para a população fazer o que quiser. É, pelo contrário, permanece prisões em casos de flagrante delito e é um planejamento conjunto mesmo, é a Polícia Militar, a Polícia Civil, TRE, a Polícia Civil tem que se adequar a essas questões aí também para estar de plantão durante esse período e estar recebendo nossos flagrantes, que infelizmente a gente sabe que pode ser recorrente durante esse período aí da famosa boca de urna e outros crimes eleitorais ali que nós podemos estar acabar conduzindo o indivíduo até a delegacia.
2: A Polícia Civil, inclusive, ela a exemplo da PM, ela estará de plantão
0: Isso mesmo.
2: Vai ser aquele plantão com menor efetivo, como a gente está acostumado. Isso é um plantão bem montado também, né? Isso, como sempre acontece.
0: Isso mesmo. Os órgãos de segurança pública estão preparados para esse período aí, justamente para que o pleito eleitoral ele ocorra da forma mais tranquila e normal possível.
2: Bom, Tenente Maiara é do 19º Batalhão, está aqui participando conosco, está no jornalismo da Rede Imigrantes. Estamos falando sobre as eleições 2026. Como eu disse na abertura aqui da nossa entrevista, há toda uma preocupação em uma das situações mais importantes nesse pleito, que é a segurança, porque é justamente a segurança que garante o direito do eleitor de ir às urnas com tranquilidade, Tenente, para exercer o seu direito ao voto, ali, a escolha dos representantes.
0: Elvis, é até bom que nós deixemos, né, algumas dicas aqui para o cidadão. E a primeira dica que nós temos com relação à segurança, ao exercício do voto em si, é: você, cidadão, vai votar no dia das eleições? Primeiramente, se planeje. As urnas estão em funcionamento de 8 da manhã até as 17 horas deste domingo. Saia de casa com antecedência, leve documento de identificação com foto. Lembre-se, nas horas finais do pleito eleitoral, é costumeiro ter grandes filas, então se programe, veja a questão de linhas, transporte, quem vai utilizar o transporte público, veja a questão do transporte público para a localidade em que você irá votar. Lembre-se de levar a famosa colinha,
2: isso,
0: anotação dos seus candidatos. Nós sabemos que tem diversos cargos eleitorais nesse período, nessa eleição especificamente, então leve sua colinha para evitar, não confiar só na mente e por uma eventualidade esquecer e acabar tumultuando um pouco o período da votação. E a principal questão que nós temos: tenha respeito e tolerância com pensamentos políticos diferentes do seu.
2: Verdade, exatamente, né, Tenente?
0: Evite.
2: A gente tá vendo a polarização aí, né? Gente perdendo amizade, gente realizando ataques gratuitos, agressões físicas, verbais. E a polícia muitas vezes vai deixar até de atender uma ocorrência de maior gravidade porque tá ali resolvendo um impasse porque o cara não consegue respeitar a opinião do outro com relação à escolha de determinado político.
0: E se ver situações como essa, evite tentar resolver por conta própria. Chame a Polícia Militar, porque nós podemos ter um agravamento da situação, uma situação que poderia ser resolvida de forma mais fácil. Qualquer eventualidade, acione a Polícia Militar. Em qualquer localidade que esteja ocorrendo eleições, onde chegou uma urna eleitoral, a Polícia Militar vai estar lá.
2: Pois é, aqui em Teoflotone nós temos várias escolas que servem como colégios eleitorais, né? Como local onde a pessoa vai lá para poder fazer a votação. Como é que será o policiamento nesses locais? Nós teremos uma viatura que vai realizar esse patrulhamento, nós teremos ali a presença física do policial militar permanente. Qual que é a estratégia que será adotada nessa eleição?
0: Localidades diferentes, ações diferentes da Polícia Militar. Aqui em Teoflotone e outras cidades, no perímetro urbano, nós vamos ter militares que vão estar percorrendo os pontos de votação. Mas em pequenas localidades, nós sabemos que nós

0: temos distrito aí que é bem pequeno. A Polícia Militar vai estar lá. Durante todo o período, ela vai estar lá naquele distrito, vai estar acompanhando as eleições, desde a distribuição das urnas até o recolhimento. Durante todo o pleito, a Polícia Militar vai estar lá.
1: Bom, tem as infrações à legislação prevista, e uma delas, e que é bem comum, além da boca de urna, é a questão do transporte de passageiros, transporte de eleitores. Então, tem que ficar atento aí às coligações dos candidatos, porque o candidato, partido, federação, coligação ou qualquer pessoa não pode oferecer transporte a eleitores no dia da votação. A legislação também restringe o transporte de eleitores desde o dia anterior até o dia posterior à eleição, ressalva, né, hipóteses com veículos a serviço da Justiça Eleitoral, transporte coletivo regular não fretado, veículo particular usado pelo proprietário para levar a si ou a família, além de táxis, aplicativos e serviços semelhantes. A Tenente Maiara até citou aqui que o policiamento especializado estará também de plantão realizando trabalho. Então, toda a questão voltada ao trânsito, vai ter ali um braço da PM que vai estar para resolver essa situação também.
0: Isso mesmo, um braço especializado, inclusive, além do policiamento ordinário. É bom nós lembrarmos que o TRE, ele disponibiliza transporte próprio da Justiça Eleitoral para realizar o transporte nessas comunidades, nas localidades de mais difícil acesso. Então, procure saber do transporte realizado pelo TRE.
1: A senhora falou se programar, né? Se programar, sair mais cedo, de repente tem um transporte que é regulamentado. Agora, se o candidato ou partido proporcionar esse transporte, está errado.
0: Se for deparado pela Polícia Militar uma situação dessa, infelizmente as providências legais serão adotadas, porque nós estamos diante de um ilícito eleitoral.
1: Tá
0: então,
1: certo.
0: O cidadão, se programe, passe a saber do transporte na sua localidade, saia de casa com antecedência, se programe para exercer seu direito ao voto.
1: Cerca de 500 policiais estarão aqui na área de Teófilo Otoni realizando a promoção da segurança pública neste domingo, dia 4 de outubro. E, como muito bem disse a Tenente Maiara, eles vão chegar em determinados locais um dia antes.
0: Sim.
1: Em determinados locais um dia antes. E até policiamento que vem da capital, parece que vem muitos policiais, inclusive oficiais, Tenente Maiara.
0: Isso mesmo. Nós estamos recebendo reforço, não somente do policiamento especializado de meio ambiente, trânsito aqui da região, mas nós estamos recebendo reforço de Belo Horizonte, da capital do estado. Tudo isso devido à preocupação que nós temos de reforçar todas as nossas cidades. Lembrando que nós não temos só Teófilo Otoni, nós temos na área do 19 mais 21 cidades, cidade de grande porte, de pequeno porte, todas reforçadas com policiamento desde antes do período eleitoral, durante, e ele permanece na cidade até posteriormente para garantir segurança e tranquilidade ao cidadão.
1: Tenente Maiara, tem algo que tem acontecido, a gente tem percebido como tem crescido esse tipo de manifestação, que é após o resultado das eleições, as comemorações. Aí, muitos eufóricos, muitos apaixonados, carreatas, e a gente fica muito preocupado, principalmente com as questões voltadas ao trânsito, né? Às vezes a gente flagra ali um tremendo desrespeito, descumprimento de regras previstas no Código de Trânsito Brasileiro. A Polícia Militar também estará atenta a esse tipo de coisa após a eleição.
0: E principalmente nós destacamos a questão do uso de bebida alcoólica nessas situações.
1: Exatamente.
0: Vai comemorar após o pleito eleitoral? Nós teremos policiamento. Como antes, durante e após, nós também teremos policiamento. Mas evite essas situações. Utilização, que infelizmente nós já vimos, do carro, de veículos ali na via, quase como armas contra cidadãos que possuem uma ideia política diferente da sua. Pessoal, a questão das eleições é o exercício do voto. Respeite as situações, os pensamentos divergentes do seu. E venceu a eleição ou perdeu a eleição, comemorar dentro dos limites legais.
1: De forma pacífica, tranquila, respeitosa, né? Entendendo que a pessoa que é contrária à sua convicção política, ela tem esse direito de se manifestar. E se você ganhou, você tem que se comemorar, não é querer afrontar, agredir a outra pessoa, não.
0: E as normas de trânsito permanecem as mesmas. Fiscalizações podem, devem e serão realizadas durante e logo após também ao pleito eleitoral. Se for constatado alguma irregularidade ali em atos de comemoração ou não, serão adotadas as providências legais.
1: Tenente Maiara, do 19º Batalhão, queria agradecer aqui a sua presença, desejar muita sorte e proteção para os nossos policiais militares que estarão de serviço no dia das eleições, consciência para a população, para o eleitorado. A gente espera que, a exemplo dos últimos pleitos, nós tenhamos muita paz, muita tranquilidade. É, inevitavelmente, né, a gente sabe que nós teremos algumas ocorrências corriqueiras, mas se cada um fizer a sua parte de forma consciente e respeitosa, nós teremos muita tranquilidade, tomara a Deus, bons resultados sendo apresentados na semana que vem. Obrigado pela sua participação aqui, tenente.
0: Muito obrigada a todos. E destacando, se programe para o exercício do voto e respeito às leis eleitorais.
1: É isso mesmo, e democracia não significa pensar igual, significa poder pensar diferente, discordar, debater e ainda assim reconhecer no outro o mesmo direito de participar e escolher, doutor Ivan Santana.
2: Ô Elcio, a entrevista dela, parabéns para você, né, que entrevistou, ela foi pontual, né, naquilo realmente que as pessoas têm que ouvir e essa participação incisiva e atuante da Polícia Militar, a gente quer parabenizá-la pela excelente entrevista.
1: Tá certo, vamos com o Leandro Brito, a qualquer momento a gente vai trazer o João Teixeira ao vivo de qualquer ponto da cidade. Quero aqui cumprimentar você que está ouvindo a rádio, você que está conosco pelas redes sociais, muito obrigado a Imigrantes na cobertura das eleições 2026, agradecer você pelo carinho da audiência. Eu sou Elvis Passos e estou aqui junto com Ivan Santana, acompanhando e trazendo todas as informações da movimentação aqui em Teoflotone, no estado e no Brasil, viu gente? Leandro Brito está no jeito, no rastro da informação. Leandro, bom dia, quais são os detalhes?
3: Eleições 2026, estamos agora aqui em frente à Escola Municipal Maria Amália, isso mesmo, onde os eleitores começam também a chegar. Aqui está muito tranquilo a votação neste ano, os eleitores chegam aqui para exercer o seu direito democrático e saem rapidamente também. As pessoas estão votando tranquilamente, uma eleição até o momento tranquila aqui em Teófilo Otoni. Estava conversando aqui com o eleitor, ele disse que está aqui há mais de 2 horas e o povo vem comparecendo e o tempo vem ajudando também, não está aquele calor forte. Com a chuva que caiu desde ontem à noite, isso vem ajudando o eleitor a comparecer para exercer o seu direito de voto, votar nos seus candidatos, que são 5 votos nesta eleição, 2 para senadores, só para lembrar, deputado estadual, federal e também governador. Lembrando que você pode levar a colinha para facilitar e ser bem mais rápido nessa eleição de 2026. Como eu disse, aqui no Maria Amália é bastante tranquilo. Eu vou inclusive mostrar aqui para você, ó, as pessoas indo comparecendo aqui para votar, né? Alguns vêm a pé, outras com seus veículos, comparecendo para votar e automaticamente votam nos seus candidatos e retornam para a sua casa. É essa a toada de hoje e a gente espera que seja assim, com tranquilidade, onde todo mundo possa votar no seu candidato e exercer seu direito de democracia. A Imigrantes vai acompanhar, está acompanhando todos os detalhes desta eleição 2026, trazendo informação para você. Você pode acessar as nossas redes sociais através do YouTube, Instagram e Facebook. Facebook da Rede Imigrantes de Comunicação. Direto aqui da Escola Municipal Maria Amália, repórter Leandro Brito nas eleições 2026.
1: Leandro, muito obrigado. Daqui a pouco nós temos mais uma participação do Leandro, temos mais uma participação do Roberto e já já ao vivo João Teixeira de qualquer ponto da cidade. O Leandro mostrou as imagens da Escola Irmã Maria Amália ali, doutor Ivan Santana. Eu acho que está vazio. Pelo que eu percebi, pelo que eu tenho observado nas participações aqui dos nossos companheiros repórteres, não está aquele movimento que a gente está acostumado de acordo com as últimas eleições, não.
2: A sua observação é muito importante, porque quando também mostrou a FENOD, a gente também não viu que lá tem muitas sessões, está assim, poucas pessoas, pode ser pela chuva, Elvis, ou as pessoas querem voltar no horário de almoço, porque é mais cômodo. Uma informação importante aqui, Elvis, o Tribunal Superior Eleitoral, ele espera anunciar às 20 horas e 30 minutos, né, se vai ou não vai haver segundo turno. tanto para governador, tanto para presidente da República, Elcio. 20 horas e 30 minutos.
4: Pois é, não haverá pesquisa boca de urna no primeiro turno das eleições 2026, realizado hoje, domingo, viu, doutor Ivan Santana? Uhum. Assim como ocorreu em 2022, os institutos não farão esse tipo de levantamento para antecipar o resultado das urnas. A apuração oficial deve começar praticamente junto com o fim da votação. As sessões eleitorais funcionarão das 8 às 17 horas, pelo horário de Brasília. A partir das 17 horas, o TSE começará a divulgação e a totalização dos votos simultaneamente nas unidades da federação. Bom, João Teixeira, já vejo o João Teixeira. Pode colocar no ar aí, por favor, Davi Joseph. Olha lá, para quem está acompanhando aqui a transmissão pelas redes sociais, para quem está vendo o canal do YouTube, TV Imigrantes, Instagram, Facebook, alguém chamou o João lá, né? Deu aquela olhadinha de lado lá. João Teixeira é famoso. Em qualquer lugar da cidade que ele estiver, vai estar sempre passando um fã ali. Depois que ele foi para o estrangeiro, ele ficou mais famoso ainda. Ele recebeu dicas do nosso personal styler Rony Martins, ontem, que ele tá mais bonito, mais apresentável, né?
2: Foi o dia inteiro.
4: O dia inteiro.
5: Antes,
4: pois é.
5: Sem sombra de dúvidas.
2: O Valdério tá aqui ouvindo a gente.
4: Peraí, daqui a pouquinho o doutor Ivan vai falar. Ô, João, você tá bonito desse jeito porque o Rony Martins contribuiu? Fala pra gente. Foi. Ô, João, antes, fala o horário pra gente aí, pro pessoal saber que você tá ao vivo e onde você tá, garoto.
5: Também. Rony Martins é sempre uma figura. Estamos ao vivo nesse momento, são 9 horas e 3 minutos desta manhã de domingo, dia de eleição. E eu falo aqui do bairro São Jacinto, mais especificamente da Escola Pastor Alebarque. A Escola Pastor Alebarque, que fica na rua Gustavo Leonardo, ela, se tratando de colégio eleitoral, ela é a mais nova do São Jacinto, tá? Primeiro foi o Ono Levick, depois o Germano Augusto de Souza e... Acredito que cerca de 20 anos o Pastor Alebarque já está com algumas urnas aqui, como todos os anos de eleição, seja para prefeito, seja para presidente, o Pastor Alebarque abre as suas portas para receber os eleitores. Eu vou conversar com o professor Fábio, que já trabalha há vários anos aqui no Educandário, já foi diretor também dessa escola, para falar para a gente quantas urnas que são dispostas aqui no Pastor Alebarque e dessa movimentação específica dos brasileiros exercendo a sua cidadania. Bom dia, você fala para a Rede Imigrantes.
6: Bom dia. Nós temos hoje 7 urnas aqui na escola. Assim, a gente abriu os portões às 8 horas. A gente está com um movimento bem tranquilo. A gente está recebendo as pessoas. A gente percebeu que algumas sessões têm mais filas e outras com menos. Mas o movimento...
5: Isso é comum?
6: É comum, porque as pessoas, na hora que a gente abre o portão, elas chegam, eu acho que a ansiedade de querer votar, de exercer seu voto, mas no decorrer do dia a gente percebe que vai reduzindo as filas, mas algumas sessões está com a fila maior, mas tem outras que não tem tanta fila.
5: Tá. Professor, lembrando que, como todos os lugares aqui, até as 17 horas, ou seja, 16h59 começa a fechar o portão. Quem entrou, entrou. Quem não entrou, fica para fora e não consegue votar mais, porque não é uma regra da escola, é uma regra da Justiça Eleitoral.
6: Isso, correto. Às 17 horas a gente encerra, a gente fecha os portões e quem está na fila, ele continua para fazer exercer seu voto. Mas às 17 horas a gente fecha o portão e não entra mais. Só o pessoal que está aqui na fila que sai e a gente tem o controle aqui pelo portão.
5: No caso da Escola Pastor Alebarque, todo o efetivo está trabalhando hoje ou você... Seleciona, como que funciona esse procedimento?
6: Na verdade, é o cartório eleitoral, ele manda para a gente que ele precisa de pessoas para trabalhar. A gente faz uma lista e encaminha para eles e eles fazem uma seleção. Não é todo o pessoal da escola. E a gente tem pessoas de outras escolas que vêm trabalhar aqui na escola.
4: Oi, João, você me ouve aí, João?
6: Também. Tem os fiscais de partidos. Hoje a gente só está com uma pessoa de fiscal
4: João Teixeira. Partido.
6: Mas no natural é isso.
5: Com certeza, Elcio, te ouço, sim.
4: Bom, João, pergunta aí para o professor o que ele está achando da movimentação. Se está aquém daquilo que a gente está acostumado a ver nas eleições anteriores, se a chuva pode ter interferido. Como é que ele está vendo o movimento? Está um pouco menor que o de costume?
5: Ok. A pergunta que vem lá do estúdio, do Elvo Espaço, é o seguinte. Como que você avalia o movimento esse ano, 2026? A chuva pode ter contribuído, de repente, uma diminuição do movimento? Tá certo que é difícil avaliar agora, porque estamos apenas com uma hora de votação, né? Mas como de costume, pela sua experiência aqui no Pastor Lodebach, é esse o movimento, tá aquém ou aumentou? Como é que você avalia?
6: Então, o movimento está natural como os anos anteriores. Assim, choveu logo no início, a gente abriu os portões, o pessoal entrou, mas o movimento está bem equilibrado, não foge do normal, do natural, não. Aí o pessoal está vindo tranquilo.
5: Ok, então, portanto, esse é o professor Fábio Costa, aqui da Escola Pastor Lodebach. Eu retorno com você, Elvis e Ivan Santana, no estúdio.
4: Ô João, obrigado, agradeço aí o professor e a qualquer momento sinta-se à vontade para poder participar ao vivo aqui. Aquele abraço. João Teixeira, direto da Escola Pastor Lodebach. A gente tem conteúdos do Roberto Gomes aí, o meu amigo Davi Joseph. Mais uma vez agradecer você que está conosco pela Rádio Imigrante, sintonizado na frequência 100,9. E se você quiser ver as imagens de todos os assuntos que serão tratados aqui, de tudo que a gente está trazendo aqui das ruas, as nossas equipes nos quatro cantos da cidade, pode acompanhar a nossa transmissão em três plataformas. Ao vivo, canal do YouTube, Rede Imigrantes de Comunicação, nosso Instagram. O João fala desse jeito, internacional. É um Instagram.
2: Ah, é porque
4: ele fala meio internacionalizado. Um Instagram.
2: Mas é um inglês diferente.
4: É verdade, um
2: pode,
4: internacional.
2: Ele pode falar, que é o inglês da Inglaterra e não o inglês dos States.
4: Ou o inglês do Brasil,
2: né? Of the America.
4: Arroba Rede Imigrantes e o nosso Facebook da TV Imigrantes. À medida que você for comentando, você vai perceber aqui e também acessando a nossa live que o seu comentário vai aparecer na nossa transmissão. Quero mandar um abraço para você que está em casa, você que está no carro, você que está no trânsito. Vá com cautela, com cuidado, vá exercer seu direito à cidadania. Vote com consciência e inteligência. E falando nisso, vamos agradecer os nossos apoiadores.
2: Vamos lá, Elson. Um abraço. Obrigado pela audiência. O doutor Valdério está assistindo a gente, juntamente com a família aqui em Tioflotone e também a Natália, todos estão assistindo a gente, obrigado pela audiência. 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Você vê que a gente está entrando ao vivo, inclusive, dos locais. Parabenizar toda a nossa equipe aí, Elvis Passos.
4: Beleza, agradecer o pessoal que está na rua, né? O Leandro Brito, o João Teixeira, o Roberto Gomes. Agora a gente vai com o Roberto, aquele lugar ali, doutor Ivan. O senhor conhece muito bem, né? Essa entrada aí fez parte da sua vida.
2: 17 anos.
4: 17 anos. 17
2: é a mesma vida, né?
4: É verdade.
2: Lá na antiga Sucam.
4: Isso.
2: Você fala, onde é que você trabalha? Você fala, lá na rua, não, é a antiga Sucam.
4: Engraçado que continua sendo também um grande colégio eleitoral, né? A Sucam.
2: Continua, lá tem muitas sessões, porque tem muitas salas, né, Elvis?
4: É verdade.
2: O movimento lá é grande, igual você disse, com muita propriedade sobre a Fenord antigamente. São os pontos aí que tem muitas sessões.
4: O Roberto Gomes, no rastro da notícia, na cobertura das eleições 2026, direto da Sucam com informações.
7: Pois é, Elvis, meu parceiro. Estamos aqui em frente à conhecida Sucam, né? E aqui também é um local de votação bastante prestigiado. Muita gente vota aqui nesse local. Curiosamente, está bem tranquilo nessas primeiras horas, né? Está começando agora a votação, mas a situação é de tranquilidade total aqui nesse exato momento. Inclusive, estava conversando aqui com a senhora, que ela é ambulante, e todos os anos ela fica por aqui. Por gentileza, qual o nome da senhora?
8: Ana Paula.
7: Oh, dona Ana, tá bem tranquilo, bem acima, a tranquilidade tá excedendo hoje aqui.
8: Tá. É, às vezes porque tá cedo, né? Mas eu tô achando um pouco fraco, porque os outros anos interior era mais movimentado, né? Mas nós esperamos o pessoal para vir e voltar quando tem tempo, né? E voltar certo, né?
7: É, curiosamente, geralmente aqui fica longas filas, né? Aquele tumulto, tá bem light, tá bem, digamos assim, tá bem devagar.
8: Tá bem devagar. Ah, mas o pessoal vai voltar, eles sabem o que é o certo.
7: A senhora chegou cedo, vai aqui até que horas?
8: Eu vou até às 5, é o dia todo.
7: O que a senhora vai servir aqui pro pessoal?
8: Um tropeirinho, salgado frito na hora, água de coco, refrigerante, uma porçãozinha de batata com carne, o cliente que escolhe.
7: Tá bom, pra senhora quanto mais movimento melhor, né?
8: Com certeza, sem dúvida.
7: Mas não tá aquele movimentão por enquanto, né? E a senhora acha que a chuvinha influenciou de alguma forma para as pessoas demorarem a sair de casa hoje?
8: Ah, não. Nós brasileiros, nós de Teoflotão, a chuva não agarra nós, não.
7: Atrapalha, não?
8: Não atrapalha forma nenhuma, eles vão vir sim.
7: Muito bem, então é importante. Qual o nome da senhora?
8: Ana Paula.
7: Dona Ana Paula, ela todos os anos ela fica aqui em frente à Fenord, né? É, para naturalmente trabalhar. Tá chegando mais um eleitor aqui para votar. Qual o nome do senhor?
9: Isaac.
7: Seu Isaac, lá do bairro Matinha, região do Complexo São Jacinto. Seu Isaac, como é que tá o movimento aí lá naquela região do São Jacinto? O pessoal tá animado para votar?
9: Não, mas graças a Deus.
7: Tá saindo todo mundo lá?
9: Todo mundo saindo.
7: E a
9: chuvinha, mas não tá trabalhando, não.
7: A neblina não atrapalhou nada, não?
9: Não.
7: Chover de quê? De bicicleta, de cavalo, de jegue?
9: Bicicleta. De jegue não, né? De jegue é de jegue soprado.
7: Tá bom, um abração.
9: Um abraço com Deus.
7: Um abração, seu Isaac, que tá chegando aqui para votar, né? Na Sucam, conhecida Sucam, aqui na cidade de Teoflotone. A gente vai dando um giro por Teoflotone, batendo papo, mostrando a movimentação. Mas o que a gente pode dizer de imediato é que tá tranquilo até demais aqui na Sucam, né? Próximo aqui também à Fenord, que a gente vai até lá dar um pulinho na Fenord para mostrar também como é que tá a movimentação. Com você.
1: Obrigado, Roberto. Olha, doutor Ivan, eu não sei não, eu tô ouvindo muita gente falando que tá normal, mas para mim não tá normal. Essa é a percepção. Eu que estive nas ruas nessas 10 eleições, eu trabalhei o tempo todo nas ruas.
2: Foi, foi.
1: Né? Poucas vezes eu estive
2: você
1: aqui.
2: Fica algum tempo, mas você...
1: Poucas vezes eu estive aqui comandando a transmissão como estou hoje.
2: Isso.
1: E eu acho que não tá normal. Na frente da Sucam não ficava dessa forma ali. A gente tá vendo o muro todo lá, ué.
2: E aí, eu conheço bem, como você disse. A gente chegava, eu já passei lá, antes de vir aqui trabalhar aqui, nessas 10 eleições que nós fizemos, a fila já, todos os corredores estavam lotados. Realmente eu estou preocupado e pode aumentar a abstenção, né? Se continuar assim com esse fluxo de pessoas.
1: O que a gente tem que entender agora é se a chuva contribuiu, bateu aquela preguicinha, ou se de fato as pessoas estão desacreditadas na política, estão enxergando maior facilidade para poder... Eu ouvi isso de duas pessoas. Não, agora está tão fácil justificar que eu não vou mais mexer com esse negócio de política. Eu entro no aplicativo, no sofá de casa, vou justificar, pago uma multa ali de R$2,50. A gente não quer que isso aconteça.
2: Claro, claro.
1: Eu acho
2: claro.
1: Que a pessoa precisa de fato exercer esse momento importante da nossa democracia. Tem mais conteúdo do Leandro, Davi. Eu preciso do Leandro aí. O Leandro vai conversar com o eleitor, né, que foi o primeiro a votar lá na Unipac. É o maior colégio...
2: 51 sessões.
1: Desculpe
2: interferir.
1: Não, claro.
2: 51 sessões. Se você colocar quase 300 votos, nós estamos falando da 15 mil eleitores, mas não vai comparecer. De 8 a 10 mil pessoas, com certeza, comparecerão lá na Unipac.
1: Pois é, os trabalhos estão de vento em polpa no rastro da notícia. O Leandro Brito, na cobertura das eleições 2026, direto da Unipac, Leandro.
3: Voltamos a falar nas eleições 2026, estamos aqui nesse momento na Unipac, onde os portões já foram abertos e eleitores já se dirigiram para as urnas onde vão escolher os seus candidatos. Lembrando que são 5 votos nesta eleição 2026. Você vai escolher seu candidato para presidente da República, 2 candidatos para senador, deputado estadual, federal e também governador serão os candidatos escolhidos pelos eleitores. Eleitor chegando por aqui, e nós vamos acompanhando todos os detalhes desta eleição 2026 aqui em Teófilo Otoni. A Unipac é um local onde se concentra o maior número de eleitores aqui em Teófilo Otoni. Os portões foram abertos agora e os eleitores já estão indo aí para suas sessões, seus locais de votação, exercer o seu direito democrático e, obviamente, muitos deles vão para casa acompanhar a Rede Imigrantes de Comunicação nessa transmissão que nós estamos fazendo durante todo o dia de hoje nessas eleições. Bom, o movimento aqui a princípio está tranquilo, né? Começando aí todo o trabalho, toda a organização nessas eleições, bastante tranquilo aqui. A expectativa é que o movimento aumente durante todo o dia aqui na Unipac, como eu disse, o local de maior presença de eleitores aqui em Teófilo Otoni, porque é um prédio grande, né? E por isso é utilizado desta maneira para que o eleitor venha exercer o seu direito do voto com tranquilidade aqui em Teófilo Otoni. Muita gente, aqueles que gostam do seu time de futebol, vem com sua camisa, Cruzeiro, Atlético, Flamengo, alguns também vêm normalmente votar. Lembrando que nós estamos acompanhando, é bom sempre, para que o processo seja rápido, trazer a sua colinha, né, com os números dos seus candidatos, para facilitar e ser rápido na hora da votação. Isso é importante, a rapidez, devido ao número de pessoas que estarão votando. A expectativa, né, são hábitos a votar aí mais de 107 mil pessoas, um pouco mais disso, né? Aproxima-se isso, 107 mil pessoas, mas o cartório eleitoral, inclusive, acredita que 70, 80 mil pessoas podem sim vir votar nessas eleições 2026. Bom, eu estou aqui, como eu disse, na Unipac, e a gente vai trazendo detalhes a respeito desta eleição deste ano. É a Imigrantes, eleições 2026, repórter Leandro Brito. Voltamos a falar aqui da Unipac, eleições de 2026, a Imigrantes fazendo a cobertura para você que está nos acompanhando. Está aqui o Tadeu Ramalho, já veio votar, foi um dos primeiros a comparecer à urna. Bom, por que tão cedo, Tadeu?
10: Na verdade, eu já moro aqui do lado, né? Então eu tenho esse hábito de descer às 8 horas em ponto. Também para aproveitei a chuva, o pessoal dorme um pouquinho mais, falei que vai estar menos tumultuado, que é uma sessão muito grande, né? Acho que é maior de Teófilo Otoni, então costuma estar bem cheio.
3: Bom, trouxe a colinha, tudo certinho.
10: Na verdade, eu memorizei, né? Meus candidatos já estavam definidos há um tempo, mas realmente essa questão dessa eleição, são muitos números, né? Muitos candidatos que a gente tem que votar. Então é bom que as pessoas que não consigam memorizar, né, que elas façam a colinha mesmo, que realmente são bastante candidatos.
3: Agora que você está observando aí na cidade, aparentemente nesse horário está tudo tranquilo, os eleitores estão vindo com tranquilidade a exercer o seu direito.
10: Na verdade, esse local de votação, né, que é a Unipac, está bem tranquilo perto dos outros anos. Eu achei bem, bem tranquilo mesmo. Não sei se por causa da chuva o pessoal preferiu dormir um pouco mais, mas hoje é o dia, né, da democracia, então é importante que a gente faça o nosso papel de cidadão.
3: Agora é acompanhar em casa, né? Obviamente, acompanhando aí pela Imigrantes, você vai acompanhar de casa até o final.
10: Agora eu já cumpri minha parte, né, minha responsabilidade, então agora eu só vou acompanhar vocês aí do jornalismo para ver como é que vai ser a condução desse dia de eleição aqui em Teófilo Otoni e no país.
3: Tá bom, meu querido, bom domingo para você.
10: Valeu, um abraço a todos, boa eleição para todos.
3: Tá certo, tá aí, gente, tá aí eleição 2026 aqui em Teófilo Otoni, a Imigrantes trazendo detalhes a respeito desta eleição. Você vai acompanhar todos os detalhes do momento em que o eleitor está aqui votando até a apuração dos votos. Repórter Leandro Brito, eleições 2026.
4: Obrigado, Leandro. Sinta-se à vontade para retornar aqui trazendo mais informações de qualquer ponto da cidade. Agradecer o Leandro, Roberto, Juan, o João Teixeira, Paulo Fernandes, Rômulo Lancame aqui coordenando os trabalhos bem de perto e toda a equipe que está acompanhando e trabalhando para que você fique muito bem informado. Eu sou Elvis Passos e estou aqui com o doutor Ivan Santana.
2: Então, o Rony está lá também. Né?
4: Rony Martins, nas trincheiras.
2: É o personal style.
4: Hoje ele não falou nada, eu vim todo arrumado passado aí, ele não deu diagnóstico ainda, análise técnica,
2: ele
4: né?
2: Ele viu você lá embaixo? Acho que não.
4: Ele viu rapidamente, ele viu. Mas ele não teve tempo de avaliar. Ele estava num jantar ontem, né? Lá na mansão dos Martins, com
2: que
4: um candidato.
2: Ah, é?
4: Vamos lá para os patrocinadores.
2: Vamos lá, então. A gente quer agradecer aí os nossos...
4: Quebrar o clima um pouquinho, né? Porque é muita seriedade, a gente tem que...
2: A televisão do povo é isso mesmo. Pessoal... E como diz o Faustão, é que quem sabe fazer ao vivo, verdade, né? Então, verdade. Tem que descontrair. 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
2: E o Elvis também, o Rony. Então um abraço aí para o Pedro, que é o gerente, e Jomar, que é o...
4: Proprietário.
2: 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Daqui a pouco a gente volta falando mais aí dos nossos... patrocinadores, Elvis Passos.
4: Tá certo. Olha, recebi a informação, nós falamos agora há pouco que o Flávio Bolsonaro tinha votado às 8 horas da manhã. E a informação que a gente já está aqui acompanhando e tentando atualizar é que o presidente Lula também chegou na sessão de votação para votar, né? A gente está aguardando.
2: Ele vota em São Paulo, né, Elvis?
4: Ele vota em São Paulo. Se não me engano, é São Bernardo do Campo.
2: Onde ele morou,
4: Justamente. Se não me engano, eu posso estar errado, a gente vai corrigir essa informação, mas nós falamos que o Flávio votou às 8, a gente está aguardando também a atualização dos outros presidenciáveis que vão às urnas, obviamente, inclusive tem o mineiro Romeu Zema. Nós estamos com imagens ao vivo agora, pode colocar essas imagens que a gente vai comentando aí, ô Davi Joseph, por gentileza. O programa é assim, gente, o tema é flutuante, as informações são flutuantes, a qualquer momento a gente pode ter um dos nossos companheiros trazendo informações e movimentação. Ivan Santana, depois eu quero até a opinião do Rômulo, pode até falar aqui nos bastidores, o Rômulo está muito, muito acanhado, como diz minha avó, ele não quer falar mais no microfone. Mas eu estou tendo uma percepção, Rômulo, depois você me corrija, que tá vazia as sessões. Se isso é Alfredo Sacerá, Davi? Tá parecendo Alfredo Sacerá. Ou Ione Levick. Olha o João, já chegou. Calma, João. João chegou disso.
2: Calma.
4: Coloca o óculos, João. Coloca o óculos, pra você ficar mais bem apresentável. Isso. Abra o microfone do João aí, João. Fala pra gente, onde que é isso aí?
11: Beleza, consegue me ouvir? Bom dia.
4: Bom dia.
11: Vocês estão me ouvindo aí certinho?
2: Bom dia.
4: Limpo e cristalino.
11: Eu estou no Ione Levick, aqui no bairro São Jacinto. Eu liguei o equipamento e estava ouvindo vocês discutirem, no bom sentido da palavra, aí no estúdio, falando que tem uma impressão de que está vazias as sessões. Já aqui no Ione Levick, não está hiper, mega lotada. Diga-se passagem, é o local da minha votação. Eu voto aqui na sessão 303. Vou aproveitar que eu já estou aqui para fazer, exercer a minha cidadania também. Mas eu percebo uma movimentação intensa, viu, Elvis e Ivan, vocês que estão aí no estúdio? Tanto na parte superior quanto na parte inferior aqui da escola. Porque são várias sessões. Eu vou procurar alguém, algum representante da escola, para saber quantas sessões, né, quantas urnas são disponibilizadas aqui para os votantes da escola Ione Levick.
4: Certo, João. Muito obrigado por enquanto aí pela sua participação.
11: Ok, aí no estúdio.
4: Ok, obrigado. Okay. Daqui a pouco eu volto a chamar
11: Beleza,
4: você.
11: Beleza, daqui a pouco eu retorno.
4: Tá certo. Bom, João Teixeira, direto do Ione Levick, não é Alfredo Sá coisa nenhuma. Ione Levick, né? É. Nós temos, inclusive, candidato aqui, Estel Flotone, que vai votar na escola Alfredo Sá. Parece que temos candidato também que vai votar no Ione Levick. É o que eu disse, a gente vai acompanhar esse momento da votação desses que são aqui da nossa cidade e que estão colocando o nome à apreciação. Inclusive, faço novamente o convite para que as coordenações de campanhas fiquem atentas e avisem a gente, para depois não falar, certeza. Não acompanhar. A gente precisa saber, né? Não... Vamos com o João Teixeira novamente lá. O João está com alguma pessoa para ser entrevistada lá no Ione Levick. João, linha aberta para você, companheiro.
11: Ok, Elvis e Ivan, vocês estão aí no estúdio. Eu estou com um eleitor aqui. Primeiro, fala seu nome. Nós estamos ao vivo para a Rede Imigrantes.
12: Luciano Bremer.
11: Luciano, morador de qual região?
12: Do bairro Novo Horizonte.
11: Novo Horizonte, a expectativa para a eleição desse ano?
12: Boa. Acho que todo mundo está consciente de quem vai votar já, entendeu? Todo mundo já está consciente. Quem já escolheu os candidatos, todo mundo já está ciente do que vai fazer.
11: Não é hora de fazer boca de urna mais, para na sua concepção?
12: De jeito nenhum. Vocês teve o tempo para pensar no que eles iam fazer. Se eles não pensaram, então agora não é pra você pensar mais não.
11: Eu vi que você tá na fila ali. É comum essa fila aqui no Iono Levi para você que vota aqui?
12: Certo, eu voto aqui desde quando eu comecei a votar, né, bicho? Tem muitos anos que eu voto, né? E essa fila, essa sessão minha aqui sempre foi lotada. Sempre. Nessa sessão, essa zona que eu voto aqui, ela sempre foi cheia. Foi sempre assim mesmo. Foi assim mesmo.
11: Ok, bom exercício da cidadania para você. Obrigado pela entrevista.
12: Bom trabalho para você também.
11: Obrigado. Portanto, Elvis, tá aí. Eu vou agora rodar aqui a escola e procurar algum representante pra gente
4: saber. Ô, João.
11: Como eu tinha falado na minha passagem anterior. Oi.
4: Você que tá ao vivo, você que é um baita profissional, mas pois não custa a gente lembrar, tomar muito cuidado, né, com a explanação aí dos eleitores para não caracterizar que a gente está tendenciando ou combinou alguma coisa. É claro que ao vivo a gente não tem muito controle, né, sobre o que a pessoa vai falar, mas...
11: Sim, não. Mesmo assim é feito uma orientação com eles antes aqui, Elvis.
4: Bacana.
11: Conta isso tranquilamente, né, sem fazer... elogios ou uma propaganda política de determinado candidato, isso aí é tranquilo.
4: Tá certo. Olha, daqui a pouco você volta, a gente tá te vendo aqui no retorno, fique à vontade, é só sinalizar que o espaço tá garantido aqui, viu, João Teixeira? Já prepara um conteúdo do Roberto Gomes aí, meu amigo Davi Joseph, e pegando o gancho naquilo que muito bem disse o eleitor que concedeu entrevista para o João Teixeira, a gente lembra que a eleição passa em um domingo, viu, doutor Ivan Santana? O mandato permanece por anos, essa diferença de tempo explica porque alguns minutos de reflexão antes do voto podem ser tão importantes. Então, vote consciente, vote com inteligência, avalie o seu candidato e escolha aquele que melhor vai representar a nossa comunidade.
2: Muito bem, o João Teixeira, parabéns aí pro João entrando ao vivo aí na nossa transmissão e queremos agradecer aqui a Aviação Valdo Mucuri, o Romulo Maciel, a Azo Engenharia, a direção do 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
4: Muito bem, agradecer você que está aí ouvindo a Rádio Imigrantes, está sintonizado na frequência 100,9, está acompanhando as notícias em tempo real, tudo que está acontecendo pelas ruas de Teófilo Otoni, os nossos repórteres no rastro da informação e nos passos da notícia, acompanhando e mostrando para você como é que está a movimentação na nossa querida Tchotchó. Roberto Gomes, combativo, está lá na escola, imagino que seja o polivalente, viu?
2: Será, Elcio?
4: Pelo que eu vejo das vezes que estive lá fazendo coberturas, sessão 162, procure aí para ver se eu acertei. Procurei, gente, aliás, quem precisar saber da sessão, o digníssimo doutor Ivan Santana, ele tem uma lista aqui, onde que as sessões estão localizadas. 162.
2: Escola Estadual, doutor Manuel Esteves.
4: Manuel Esteves, não tem nada a ver com polivalente. É onde é que é? Polivalente.
2: É polivalente. É isso que eu ia falar, que você acertou.
4: Eu acertei?
2: Acertou.
4: Não, mas Manuel Esteves... Parabéns. Não, peraí. Não. Manuel Esteves é uma coisa, polivalente é outra. Manuel Esteves é essa que está aqui atrás. Polivalente é lá na Vila Santa Clara.
2: O Cássio Pires.
4: Isso.
2: Tem uma ali no
4: Cássio
2: Pires.
4: Isso, aquela é polivalente. Vamos com o Roberto Gomes lá. Olha, rapaz, você viu como é que o homem é bom de percepção, Davi Joseph? Você viu? Eu olhei ali a característica da Genéfa e falei, isso tá parecendo polivalente.
2: Mas aqui, meu amigo, essa...
4: Mas deve ter mudado, viu?
2: É Rua João Augusto, Farias 780, bairro Vila São João.
4: Não, então tá errado o nome da escola aqui. Não, é Valdemar Neves. Onde é que você achou o Manuel Esteves, doutor Ivan Santana?
2: Eu falei, foi Valdemar Neves.
4: Você falou doutor Manuel Esteves. Calma aí, vamos situar aqui. Doutor Ivan Santana, Ai, meu Deus do céu, calma que nem chegou o momento da apuração e o senhor já está confundindo tudo.
2: Pela apuração, não.
4: Doutor Ivan Santana falou doutor Manuel Esteves. Então, a escola doutor Manuel Esteves fica aqui na Líbio Carlos de Oliveira, no bairro Marajoara. A escola que aparece nas imagens, que a gente vai conferir o conteúdo, é a Valdemar Neves da Rocha, que é popularmente conhecido como Polivalente, que fica lá na região da Vila Santa Clara, Vila São João.
2: Vila São João.
4: Pronto, está esclarecido. Roberto Gomes, é com você, traz as informações para a gente.
7: Pois é, estamos aqui já no outro lado da cidade, Escola Valdemar Neves da Rocha, conhecido Polivalente. Aqui o fluxo de votantes também é grande, conforme os senhores podem ver, né? E a fila um tanto quanto grande, né, por aqui. Vamos até observar aqui a movimentação e falar com o pessoal aqui. É, bom dia, qual é o seu nome?
13: Bom dia, Leandro.
7: Mora, é, qual bairro, Leandro?
13: Sou da zona rural, Itamunheco.
7: Ah, a maioria de Itamunheco vota aqui.
13: É.
7: Você saiu de lá que horas?
13: 7 horas.
7: Foi tranquilo lá? Tem lama lá na estrada, não?
13: Não, tranquilo.
7: A chuvinha não atrapalhou, não?
13: Atrapalhou, não.
7: Só matou a poeira, né?
13: É, tá bom demais.
7: Obrigado, Leandro. Leandro, lá de Itamunheco. Você, qual o nome?
14: Lucas.
7: Primeiro voto, Lucas?
14: É, primeira vez com 17 anos, prestar um serviço pra essa população aí, né?
7: Bacana, tá aí, Lucas. Qual bairro que você é?
14: Aqui na Vila São João mesmo.
7: Pertinho, né?
14: É, do lado de casa.
7: Ah, beleza. Valeu, Lucas. Tá aí o primeiro voto do Lucas hoje aqui. Mais um eleitor e o pessoal, né, chegando pra votar. Aqui mais um, tudo
15: bom
7: bem?
15: Dia, tudo jóia?
7: Bom dia.
15: Bem forte. Bom dia.
7: Como você é de São Jacinto?
15: Sim.
7: E vota aqui?
15: Sim.
7: Ah, já votava anteriormente aqui?
15: Bem mais tempo, né, Robertinho?
7: Acordou cedo hoje?
15: Bacana, tem que acordar cedo, né? Fazer o papel.
7: Tá, a chuvinha não atrapalhou, não?
15: Não, nada, viu? Pra votar não atrapalha, não, né?
7: Tá tranquilo, tá de
15: valeu,
7: boa.
15: Robertinho, um abraço, hein?
7: Aí o pessoal lá do São Jacinto vota aqui, olha, lá de São Jacinto e vota aqui no Valdemar Neves da Rocha, o conhecido Polivalente. Bom, mais pessoas por aqui pra votar. E aí, tudo bem?
16: Robertinho, bom dia.
7: Esse aqui é o famoso gordinho do forró. Fala seu nome e seu bairro.
16: Gustavo, bairro Vila São João.
7: Você acordou cedo hoje pra vir votar?
16: Acordar cedo, né, Robertinho? Democracia, né? Peão levanta cedo, né? Não pode dormir no ponto. Então, achei que era 7 horas, é 8 horas, né?
7: Vota muita gente nessa sessão, né?
16: Estão colocando aí. Estão com a nossa velha Arca News aqui, ó. Fundou o Valdemar Neves da Rocha.
7: Já que você fez a propaganda dela, deixa eu chegar nela aqui. O nome da senhora?
17: Bom dia, Nilza.
7: Dona Nilza, a senhora mora aqui, próximo?
17: Aqui no Vila Vitória.
7: E sempre voltou aqui?
17: Sempre voltei aqui. Trabalho aqui e volto aqui.
7: Ah, a senhora trabalha aqui?
17: Trabalho.
7: E muita gente volta aqui, né?
17: É.
7: Pessoal da turma 37, Itamunheco, que entrevistou o rapaz ali.
17: É, toda a região aqui, né? Eu acho que volta tudo aqui.
7: Beleza, bom voto pra senhora, viu, dona Nilza? Obrigado. Olha ela, quem tá aqui. Seu nome e seu bairro?
18: Edna Gonçalves de Santo, Córrego Cristal.
7: Córrego Cristal e vota aqui por quê?
18: Eu nunca transferi meu título daqui, não.
7: Mudou pra lá, mas continua. Não,
18: continua aqui.
7: Você dormiu aí na cidade ou veio de lá?
18: Vim hoje, de lá.
7: Tá animada a Edna, né? Lá do Córrego Cristal, longe pra Dedé, né, Ed?
18: É, um pouquinho, né? Mas valeu a pena.
7: E a chuvinha lá?
18: Tá tranquilo, normal. Tá chovendo lá hoje, não.
7: Mas a madrugada choveu?
18: Choveu um pouco.
7: Mas não atrapalhou nada, não?
18: Não atrapalha sair, não.
7: Edna mora ao lado do rio Mucuri. O rio tá cheio?
18: Tá não, tá raso.
7: Tá começando a chuva agora, vai encher ainda.
18: Vai encher logo.
7: Grande Edna, Edna lá do Córrego Cristal, zona rural de Teoflotone. Tem um flamenguista aqui na fila, vou conversar aqui com um flamenguista. Qual é o seu nome?
19: Roberto.
7: Meu xará, Roberto. Você mora onde, Roberto?
19: Eu moro no Jardim Floresta.
7: Ah, tá. E a galera de lá vota aqui?
19: Isso, eu voto aqui.
7: Então, pode dormir até um pouquinho mais tarde, que é pertinho, vem de boa.
19: Vem, é. Tem que vir mais cedo pra poder não pegar muita fila, né?
7: Mas aqui e vota gente pra caramba aqui, né?
19: Aqui é. Aqui vota gente bastante. Aqui é... A fila é muito grande.
7: Valeu, Roberto. Meu xará, Roberto. O senhor, qual o nome?
20: Paulo.
7: Seu Paulo, o senhor mora onde?
20: Eu moro no bairro Belvedere.
7: É pertinho aqui também?
20: Isso.
7: É, rapidinho chega aqui e vota.
20: Com certeza. Rápido.
7: A fila aqui tá andando rápido ou o pessoal tá demorando?
20: Tá lento, né? Não tá com muita pressa, não. O pessoal tá ansioso, mas tá indo, né?
7: É que são 6 votos também, demora um pouquinho, né?
20: Verdade. Mas é isso, vamos.
7: Obrigado, seu Paulo. Bom voto pro senhor. E aí, gente, olha, movimentação grande aqui, Escola Valdemar Neves da Rocha, conhecido Polivalente, né? Sessão eleitoral, aliás, é local de votação de sempre de muitos votantes e todos os anos é esse batidão, essa movimentação intensa e o pessoal chegando para votar, exercer o direito de cidadania nesta manhã chuvosa, né? Agora a chuvinha já passou deste domingo 4 de outubro de 2026. Valdemar Neves da Rocha, mais um flamenguista, que deu outro flamenguista aqui, não está no gibi. Bom dia.
21: Bom dia.
7: Qual o nome do senhor?
21: Robson.
7: Seu Robson, mora onde?
21: Aqui no Caspiz, né?
7: Caspiz, pertinho. Então deu pra dormir de boa e voltar de boa.
21: Tranquilo.
7: Esperar o Mengão jogar na quinta.
21: Quinta-feira, taca.
7: Tá certo. Ó, um atleticano aqui também na fila. Bom dia, qual é o seu nome?
22: Cleiderman.
7: Mora onde, Cleiderman?
22: Mora aqui mesmo, Teoflotone.
7: Qual bairro?
22: Mucuri.
7: Bairro Mucuri. É aqui no entorno?
0: Funcionários.
7: É pertinho, né? Legal, bom voto pra você, obrigado, viu? Tá aí, gente. Atleticano, flamenguista e também um torcedor da seleção. Levanta aí, qual é o seu nome?
6: Jefferson.
7: Primeiro voto, Jefferson?
6: Primeiro voto.
7: Aí é mais um primeiro voto.
6: Eu já voltei já, né? Passarem que acorda cedo, bebe água fresca.
7: Tá aí a geração de jovens inteligentes e bem, né, instruídos e conscientes. Mas com Cruzeiro. É Cruzeiro? Bom dia.
22: Bom dia.
7: Só o nome do senhor?
22: José.
7: Seu Zé, o senhor mora aqui perto?
22: Moro.
7: Qual bairro aqui?
22: Vila São João.
7: Vila São João. Então sempre voltou aqui?
22: Sempre.
7: E é sempre a fila grande assim?
22: É, hoje tá até boa a minha aqui, né? Tem umas maiores aí pra frente.
7: É porque é cedo, né? A pessoa prefere votar cedo.
22: Pois é. Ficar por aqui quietinho vai dar certo, né?
7: Bom voto, seu José.
22: Obrigado.
7: Nossa. Aí, seu José, tá aí. Valdemar Neves da Rocha, polivalente, movimentação intensa. O pessoal veio votar cedo pra ficar de boa o restante do dia. 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
1: Tá certo. Robertinho aproveitou e conversou com todo mundo que estava na fila ali, né? Cruzeirense, Atlético, flamenguista. Ei, Roberto, que é danado. Daqui a pouco tem mais Roberto Gomes, daqui a pouco tem mais Leandro Brito, daqui a pouco tem João Teixeira. Agradecer você que está acompanhando o jornalismo da Rede Imigrantes, no rastro da notícia, nos passos da informação, você por dentro de tudo que está acontecendo em Teoflotone região, no estado e no Brasil, inclusive o Joseph. Eu já preciso aí das duas imagens, nós já temos aqui as informações, os dois principais presidenciáveis já foram às urnas. Olha lá, imagem do presidente Luiz Inácio Lula da Silva, candidato à reeleição pelo PT, que votou já na manhã desse domingo, dia 4 de outubro, e eu acertei em São Bernardo do Campo, no ABC Paulista.
2: Com a memória boa,
1: é,
2: viu?
1: Rapaz, estou afiado. Lula compareceu à Escola Estadual João Firmino Correia de Araújo, no bairro Assunção, tradicional local onde exerce seu direito ao voto. Antes de seguir para a sessão eleitoral, o presidente participou de um café da manhã no Sindicato dos Metalúrgicos. O candidato chegou acompanhado do vice-presidente Geraldo Alckmin, além de aliados e candidatos à movimentação de eleitores, apoiadores e profissionais de imprensa, começou ainda antes da abertura das urnas. Lula disputa mais uma eleição presidencial e tenta conquistar um novo mandato à frente do Palácio do Planalto. Depois de cumprir sua agenda eleitoral, a programação prevê que Lula acompanhe a apuração dos votos em São Paulo. Mais de 158 milhões de brasileiros estão aptos a votar neste domingo. As urnas foram abertas às 8 horas da manhã e a votação segue até às 17 horas pelo horário de Brasília. Vamos ver aí a movimentação do Flávio Bolsonaro? A chegada do Flávio lá no estado do Rio de Janeiro também tem as imagens, viu, Ivan? A gente aguarda, olha lá, muito tumulto na chegada do candidato, o pai dele que já foi presidente da República. Porque agora o Flávio Bolsonaro, que chegou, né, nessa manhã de domingo, 4 de outubro, no Rio de Janeiro, por volta das 8 horas, na Escola Municipal Barão Homem de Melo, em Vila Isabel, na zona norte da capital fluminense. Pouco depois da abertura das urnas, o candidato votou na sessão 170. Ele estava acompanhado da esposa, a Fernanda Bolsonaro, além de familiares e aliados políticos. Após registrar o voto, Flávio conversou com jornalistas que acompanhavam a movimentação no local. Esta é a primeira eleição de Flávio Bolsonaro com relação à candidatura à presidência da República. Ele é senador pelo estado do Rio de Janeiro e chegou ao primeiro turno como um dos principais nomes da disputa pelo Palácio do Planalto. Depois de votar no Rio, a programação do candidato Flávio Bolsonaro prevê viagem a Brasília, onde deverá acompanhar a apuração dos votos ao lado de integrantes de sua campanha e aliados políticos. A votação desse primeiro turno acontece, conforme nós dissemos, até às 17 horas pelo horário de Brasília. Doutor Ivan Santana.
2: É isso aí, então já mostramos aí os dois candidatos, vamos esperar que daqui a pouco colocaremos os outros candidatos também, aqui a Imigrantes é bem democrática. 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
1: Tá certo, olha, vamos com o Roberto Gomes, daqui a pouco a gente já vai ver aqui a votação do Zema, atenção, Davi Joseph,
4: Daqui a pouquinho a gente tem aí a chegada do Romeu Zema, ex-governador do estado de Minas Gerais, também presidenciável, chegando na sessão para votar. Parece que ele vota em Araxá, se não me engano, porque ele é de Araxá.
2: Eu tenho quase certeza que
4: é
2: Araxá.
4: E o Roberto Gomes volta de qualquer ponto da cidade, já tem mais do Zema. Daqui a pouco a gente mostra o Zema, Joseph. Uhum. Obrigado e parabéns pela eficiência. Vamos com o Roberto Gomes, que está em qualquer ponto da cidade, em uma sessão eleitoral para acompanhar a movimentação.
0: Outro ponto de intensa movimentação é aqui no Tristão da Cunha. Estávamos lá no Polivalente, né, o Valdemar Neves da Rocha, viemos aqui para o Tristão da Cunha, também muito movimentado, né, muito, local de muitos votantes, e costuma ser, né, esse movimento de vai e vem intenso durante todo o dia. Ariane Melo. Bom dia, Ariane, tudo bem?
5: Tudo bem, graças a Deus. E você?
0: Vem votar cedo?
5: Vim votar. Meu voto já foi.
0: Já está registrado?
5: Já está registrado.
0: Ah, na sua sessão, muita gente?
5: Bastante gente. Muita gente por aqui.
8: Eu sou fã do Cê, viu?
0: Um abraço para você, Ariane. Obrigado.
8: Eu sou fã do Cê.
0: Está aqui mais uma eleitora. Qual o nome da senhora?
8: Nice, eu, Nice.
0: De qual bairro, Nilce?
8: É aqui da feirinha.
0: Já votou? Já
8: votei. Já. Eu quero uma feira. Vocês me dão trabalho.
0: Tá certo, Nice. A Nice até pedindo, aproveitou para pedir. A Nice não perde o ponto, né? Então tá bom. Vamos aqui. Ai, ai. Vamos lá, o pessoal chegando aqui. Tranquilidade, né, gente? Aqui no Tristão da Cunha também. A gente vai, inclusive, aproveitar aqui a diretora. Não combinamos nada com a diretora. Estamos chegando aqui. Tudo bem? Bom dia.
23: Tudo bem.
0: Como é que tá aí, diretora? É, por gentileza, seu nome?
23: Adriana.
0: Adriana, desculpa, Adriana, ter esquecido. Agora, como é que tá aí todo o trabalho?
23: Tá indo muito bem. É, no início tumultuou um pouco, né? Às 8 horas encheu. Mas aí agora vai todo mundo para suas sessões certinhas e tá tranquilo.
0: Todo mundo acomodando sua sessão e o fluxo vai...
23: Lindo. E graças a Deus refrescou, né? Porque tava muito quente. Deus abençoe a gente com a chuva.
0: É, a chuvinha da madrugada foi boa demais para todo mundo.
23: Muito boa. Está indo muito bem o processo.
0: Você falou do processo inicial, né, do início, né, porque chegou todo mundo uma vez só.
23: De uma vez. Às 8 horas estava fila, lotado o portão ali. Aí deu um pouco de tumulto, mas depois nós fomos colocando cada um nas suas sessões certinho. Aí tranquilizou.
0: Adriana, aproximadamente quantas pessoas votam aqui? Aproximadamente, tem noção?
23: Ah, eu não tenho.
0: Mas é muita gente.
23: Aqui é muita gente. Aqui são 15 sessões.
0: 15 sessões.
23: 8 de acessibilidade embaixo e em cima 6. As normais, né? Mas embaixo são 8 sessões de acessibilidade.
0: Ah, bacana. E já chegaram muitos aí, pessoas com necessidades especiais para votar? Ou eles vêm mais tarde? Como é que tá aí?
23: Eu acredito que vem. Eu vi poucas pessoas. Vieram, mas são poucas pessoas.
0: Mas a escola está preparada?
23: Está preparada. Aí nós colocamos na parte de baixo, tem rampa. Aqui, você está vendo? Uhum. Tem rampa, abrimos o portão lateral.
0: Ah, que bacana, preparado. Eles acessam pelo portão
23: eles
0: lateral.
23: Podem acessar pelo portão lateral. A entrada também tem a rampa, né, para cadeirante.
0: Então foi tudo tranquilo. Pensado para que todos sejam atendidos e exerçam a cidadania.
23: Sim, foi consultado ontem, foi pensado pelo cartório eleitoral. Eles visitaram antes, viu a possibilidade e deu certo.
0: E você, óbvio, é a primeira que chega e a última que sai. Vai sair que horas mais ou menos aqui, depois do trabalhão?
23: Só quando encerrar tudo. Só quando o pessoal tirar todas as urnas daqui que eu posso fechar juntamente com o pessoal da escola e sair.
0: Isso vai tendo como base as eleições anteriores, por volta das 20 horas, mais ou menos, ou menos?
23: Não, menos. Lá para as 19, 19 e pouco.
0: 19h30.
23: 19 horas.
0: Aí a Adriana vai descansar.
23: 19h30, aí nós vamos sentar e descansar.
0: Você volta aqui mesmo?
23: Não, eu volto no Manuel Esteves, que é próximo da minha casa, né? Aí eu vou almoçar e volto pra cá.
0: Manuel Esteves é onde mesmo, que eu esqueci?
23: É no Marajoara. Ah,
0: bairro Marajoara.
23: Marajoara, é.
0: Diretora Adriana, gente, aqui do Tristão da Cunha. Obrigado, viu, Adriana, pelas informações. Obrigada. Como sempre, né, muito educada, solista, atendendo aqui. De supetão aqui a equipe de... reportagem da nossa rede Imigrantes, está aí, gente. Tranquilidade total, todos acomodados, conforme diz a diretora, e todos podendo exercer o seu direito de cidadania com muita tranquilidade. É a Imigrantes, eleições 2026.
4: O Roberto Gomes trazendo as informações, agradecer a Adriana, endosso aqui as palavras dele, né? A Adriana sempre solista, sempre muito carinhosa com a imprensa, a gente fica feliz por ter esse acolhimento, viu? Bom, olha... recebemos as informações, é aquilo que eu disse, é algo que infelizmente acontece. Informações até que parece que uma ex-vereadora, a gente está apurando essa informação, teria sido flagrada fazendo boca de urna em uma comunidade aqui de Teoflotona. A gente está buscando as informações. Nós, infelizmente, teremos muitos outros casos e já casos registrados, mas aquilo que eu disse até durante a entrevista com a Tenente Maiara, a polícia está de olho, as próprias pessoas que estão ali representando as coligações, coordenadores de campanha, estão fiscalizando isso, né, gente?
2: E fiscais dos partidos, né, Elson?
4: Então tomem muito cuidado com isso, muito cuidado, viu? Porque a polícia está de olho, as pessoas fiscalizam e as penalidades serão aplicadas. Inclusive, o doutor Emerson está acompanhando tudo de perto. João Teixeira aparece já aqui no nosso ao vivo. Já já vamos mostrar a votação do ex-governador Zema, presidenciável, viu? Olha só, o Zema chegando para votar na cidade de Natal, Araxá, sul de Minas. Isso. E já já nós vamos trazer os detalhes a respeito da votação do nosso ao vivo. Já já vamos mostrar a votação do ex-governador Zema, presidenciável, viu? Olha só, o Zema chegando para votar na cidade de Natal, Araxá, sul de Minas. Isso.

0: Parece que ele estava lá, Davi e Joseph, ele deixou aqui, lá na escola Irmã Maria Malha, ele já falou? Não, ele já falou já, né? Não tem mais nenhum conteúdo. Do Roberto nós temos mais conteúdo? Do Roberto? Tem mais conteúdo do Roberto, as nossas equipes estão na rua, a qualquer momento a gente pode trazer aqui informações. Vamos lá, o João Teixeira já está preparado, o João Teixeira permanece na escola Ione Levick, está dando uma ajeitada na câmera ali. Eu vejo, olha lá, o Abraão está saindo, ele vai e volta. O Abraão está deixando o João doido lá, tá também, deixando, né? Ô João, bom dia para você, meu amigo. Exatamente. Você está ao vivo conosco aqui.
1: Está deixando doido aqui.
0: Pois é, ele sai, você chega ao vivo, ele vai para lá, você grita, ele sai correndo. Teve um momento que eu vi você correndo atrás dele. Manda um abraço para ele aí, vamos lá.
1: Exatamente, por isso que eu pedi para vocês enrolarem, porque o Abraão estava aqui comigo e foi buscar o celular. Bom dia mais uma vez, nós estamos ao vivo, Abraão, para a Rede Imigrantes. Abraão Scopel, diretor da escola Ione Levick, gente, você que está acompanhando a Rádio Imigrantes, a nossa rede social também. É essa movimentação, Abraão, que a gente percebe aqui na escola Ione Levick, inclusive eu volto aqui, é comum? Bom dia.
2: Ô João, eu estou percebendo as pessoas nesse processo eleitoral com mais vontade de votar. Já, eu entrei na escola hoje, cheguei aqui, era 15 para 6 da manhã, já tinha fila do lado de fora. Então isso aí tá a manhã toda, esse volume grande de eleitores querendo votar, querendo exercer a cidadania. São 5.090 eleitores que votam aqui. São 9 sessões eleitorais. Então esse movimento está aí, eu acredito que vai ser o dia todo. O nosso cidadão teoflotonense e do bairro São Jacinto exercendo sua cidadania, que é voto, e fazendo a eleição acontecer.
1: Essa movimentação, dia de eleições.
2: Eu estou achando mais movimentado esse ano. Eu estou achando mais movimentado, estou achando mais tranquilo. Você não vê nem a presença de fiscais. A gente está sentindo até falta esse ano, quando é de prefeito, é mais agitado, né? E a gente precisa ter que o processo exige para poder votar e votar bem naquilo que a pessoa deseja colocar lá como presidente, como governador, como deputado. Está muito tranquilo, está muito movimentado, né? Está lotado.
1: Abraão, eu entrei ao vivo também da escola Pastor Lebarque, porque o Pastor Lebarque, ela foi a escola mais nova a receber a votação aqui no bairro São Jacinto. Tem também o Germano Augusto, diga-se passagem, daqui a pouco eu vou para lá, viu, gente? E o Ione Levick foi a primeira, ela foi a pioneira a abrir as portas para esse colégio eleitoral receber urnas. Acredito também que, devido a isso, por ser a primeira, essa movimentação intensa de eleitores, né? Quantos, você tem esse levantamento de quantas pessoas votam aqui no Ione Levick, Abraão?
2: 5.090 pessoas votam aqui e são 9 sessões eleitorais. E a gente, como eu disse para você, a gente faz eleição, participa de eleições há muito tempo, e eu estou achando esse ano o eleitor mais presente, com mais vontade de votar.
1: De uma certa forma, então, o Ione Levick decide uma eleição pelo número de votantes?
2: Pelo número de votantes dentro do Teoflotônio, o São Jacinto, ele decide uma eleição. Porque o complexo é muito grande, o volume de eleitores é muito grande, deve passar de 10 mil eleitores, faz diferença em qualquer eleição. É por isso que é tão visada, a nossa região é tão visada, como a gente que acompanha sabe que existe essa disputa entre os candidatos por essa região aqui. Mas acredito que vai dar tudo certo, o pessoal está tranquilo, não teve alteração nenhuma, não teve ocorrência nenhuma, as urnas estão funcionando a todo vapor. E o eleitor está tendo paciência para votar, que é o importante. E isso aqui, a gente, só para lembrar para o eleitor, que a eleição começa às 8, quando começou, e termina às 17 horas. Ele tem o dia todo para votar. Pode ficar tranquilo que todo mundo vai votar quem quer votar.
1: Como é que está sendo o trabalho de vocês, do efetivo da escola Ione Levick, para essa eleição?
2: Na verdade, a nossa função aqui é organizar o prédio, colocar as tomadas, os ventiladores, dar apoio aos voluntários que estão trabalhando na eleição, e para que ela possa acontecer e possa ser um sucesso como sempre foi. Não tem dificuldade nenhuma, todo mundo tranquilo, está movimentado, as pessoas estão passando por aqui, estão votando, os pais estão trazendo até filhos para ver o processo democrático. Você não está vendo aquela boca de urna, você não está vendo nada de ocorrência que atrapalhe o processo. A gente está muito tranquilo.
1: Tá. Existe, se tratando de Ione Levick, existe um melhor horário para o eleitor voltar? Durante todo dia essa movimentação, Abraão. Porque eu estou perguntando, porque eu voto aqui, eu preciso votar. E eu estou vendo esse número grande de pessoas.

0: aqui?
1: O eleitor, ele está muito ansioso pela eleição. Talvez seja por causa da polarização. Como eu disse para você, 15 para 6 já tinha uma fila enorme. Se tem um melhor horário para votar, eu não sei. Eu só voto na hora do almoço. Geralmente eu encontro as sessões mais vazias.
0: Então fica a dica aí. Obrigado então, Abraão Escopel, diretor da escola Ion Levi, que eu retorno aí no estúdio com você, Elvis, e com Ivan Santana.
2: Abraço para você, João, um abraço para Abraão, viu? A qualquer momento o João retorna aqui. Olha, pessoal, nós vamos trazer aqui o conteúdo do Leandro Brito, que chega agora neste momento com uma informação importante. Nós até falamos deste assunto no início do programa. Antes de falarmos sobre a Escola Geraldo Lante, e é importante, você que vota no Geraldo Lante, você vai ter uma informação agora precisa, que a nossa equipe está sempre no rastro da informação. Doutor Ivan, mais uma vez, vai lembrar aqui dos nossos apoiadores.
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3: Muito bem. E o proprietário?
2: O nosso amigo Jomar Brito, né? E o Pedro, que é o gerente lá.
3: Inclusive é atleticano o Pedro.
2: Ixi, Maria, sabia.
3: Só a última é a Conexão VIP.
2: Tá certo. Um abraço pro Marcelo da Conexão VIP. Olha, no segundo balanço feito às 9 horas deste domingo, dia 4, da eleição, Minas Gerais já tinha registrado 8 urnas eletrônicas com defeito que já foram substituídas, tá, pessoal? Então, 8 urnas. Onde estavam estas urnas? Cidade de Araçuaí, Caeté, Coronel Fabriciano, Itabirito, Ouro Preto, Paracatu, Patos de Minas e Viçosa. Nós teremos daqui a pouco uma coletiva de imprensa do TRE que trará um balanço das primeiras horas. Inclusive, se a gente conseguir, viu, Joseph? Eu não quero te apertar aí, meu amigo, mas conhecendo sua inteligência, sua eficiência, de repente a gente consegue, pelo YouTube do TRE, colocar essa coletiva ao vivo aqui para que todos saibam quais são os primeiros levantamentos dessas primeiras horas das eleições aqui no estado de Minas Gerais. Olha, de acordo ainda com a porta-voz da Polícia Militar, a capitã Edilane, até 8h30, nenhuma prisão relacionada ao período eleitoral teria sido registrada na região metropolitana de Belo Horizonte. Agora vamos falar lá da região da Avenida Visconde do Rio Branco, Escola Geraldo Lange. Cedo, alguém perguntou pra gente, como que ficam ali as pessoas que votam na Escola Geraldo Lange, o antigo prédio, o prédio principal, no início da Visconde do Rio Branco? Porque todos sabemos que pelo menos há uns 2 anos essa escola está passando por uma reforma. E aí, transferiu estes eleitores que votavam na escola principal, para onde a escola está funcionando hoje. A escola está funcionando hoje na entrada do bairro Bela Vista. Então todo mundo que votava ali na Visconde do Rio Branco, agora vai ter que votar lá na entrada do Bela Vista. Só que aí surgiu uma outra situação, doutor Ivan Santana. Onde hoje está funcionando provisoriamente o Geraldo Lande lá na entrada do Bela Vista, era o Frei Brás. E lá também tinha sessões.
3: Eu não sabia.
2: E aí, para onde foram as sessões que estavam no Frei Brás, na entrada do Bela Vista? Olha só que confusão. elas foram deslocadas lá para a escola Nossa Senhora de Fátima. Então houve uma troca, é importante que você preste atenção. E no primeiro momento, no rastro da notícia, o combativo repórter Leandro Brito, na cobertura das eleições 2026, esteve onde funciona o prédio principal, na Visconde do Rio Branco, para conversar com pessoas que foram lá, não tinham conhecimento, então elas foram lá no local principal. Leandro, fala com a gente.
4: Aí, fica aqui perto de mim. Olha só, boa tarde a você que acompanha a Rede Imigrantes. Aliás, bom dia a você que acompanha a Rede Imigrantes. Estamos aqui em frente à Escola Geral do Lande. Eleitores comparecendo aqui para votar e foram surpreendidos porque mudou o local de votação e, obviamente, deixaram vocês aí com poucas informações. É isso? Qual o nome do senhor?
5: Meu nome é Rivaldo e é ruim, né? Que diz que está lá na Bela Vista. E eu moro lá pertinho, né? A distância que eu andei, tem que estar tudo fechado. Sem aviso nenhum.
4: O senhor mora na Vila Pedrosa?
5: Moro na Vila Pedrosa. É. Pertinho.
4: Pertinho. Mas o senhor sabe onde é que é? Lá agora na Escola Estadual Frei Brás Bertman. O senhor sabe onde é que é, né?
5: Sei, sei.
4: Então o senhor vai pra lá agora votar?
5: Vou pra lá, vai andar, né?
4: Tá certo.
5: Mas é isso aí, é uma boa caminhada que a gente faz, né?
4: Tá, beleza. Tá aqui outro eleitor também. A gente vai mostrando aqui, Elvis, você que acompanha a Rede Imigrantes de Comunicação.
6: Tá na Bela Vista, meu.
4: Tá no Bela Vista, é. O nome do senhor?
7: Osmar. Eu estava aqui pra votar, mas a escola mudou, né? Não teve assim um aviso, não teve
4: mudou
7: nada.
4: Mudou o local de votação, né?
7: É, o local de votação. Agora nós estamos indo lá pro bairro Bela Vista, né?
4: Onde ali é na entrada do bairro.
7: Hã?
4: Ali na entrada do bairro, é isso?
7: É na entrada do bairro. Quando você entrou no bairro, a primeira rua à direita, né? Já fui informado aqui pelo senhor aqui, que eu não sei. É o senhor repórter, né? Da Imigrantes. Oi. Aqui é o Osmar.
4: Tá certo.
7: Falou.
4: Uma boa votação pro senhor, um bom domingo.
7: Tá, muito obrigado. Nós vamos lá.
4: Tá certo, obrigado, senhor Osmar. Tá aí, Elvis. Tá aí você que acompanha a Imigrantes, a votação nessas eleições 2026. O senhor Osmar tá aqui, tá indo votar, mas Elvis, vou só mostrar aqui, porque realmente tem um aviso aqui, ó. O senhor Osmar tá aqui. Deixa eu só mostrar, senhor Osmar. Aqui o aviso do TREMG, comunicando os eleitores que o local de votação da escola estadual Deputado Geraldo Lande funcionará no prédio da antiga escola estadual Frei Brás Bertman, na entrada do bairro Bela Vista. Então os eleitores têm que ir para lá, quem vota aqui no Geraldo Lande tem que ir para a entrada do Bela Vista para poder exercer o seu direito de voto. Tem até uma senhora ali que ela chegou e está acompanhando a gente falando aqui, Elvis, e ela ficou até espantada, porque sempre votou aqui. Vem cá, faz favor, para a gente conversar um pouco com a senhora, sempre votou aqui. Não é isso? Fica aqui pra mim um pouquinho, pra gente bater um papo. Como é que é o nome da senhora?
8: Elci.
4: Dona Elci, né? Uhum. Ô, Dona Elci, sempre votou aqui, foi surpreendida hoje?
8: Foi surpreendida, porque
4: um
8: eu não,
4: pra frente,
8: sabia
4: Dona Elci. Estaria,
8: não sabia que estaria de reforma. E agora eu vou ter que voltar no sair do centro pra voltar numa distância tão longe, do outro lado da cidade.
4: Lá na entrada do bairro Bela Vista. A senhora sabe onde é que é a escola?
8: Não.
4: É logo ali na entrada, na hora que a senhora chegar ali na entrada do bairro Bela Vista, onde tem um sinal de... O semáforo é logo ali, a escola está localizada bem na entrada do bairro mesmo.
8: Ah, tá. Então tá bem.
4: Aí a senhora vai ter que ir lá votar.
8: Vou ter que ir lá. Exercer
4: o direito democrático, né?
8: É,
4: vai dar um pouco de trabalho, mas tudo bem.
8: Com certeza. Mas eu acho uma grande injustiça eles estar com esse colégio há mais de anos em reforma e não... O TRE não justificar onde é a localidade certa.
4: Não comunicar antecipadamente.
8: Não comunicar pessoalmente. Ou pelo Instagram, que seja pelo qual o negócio que ele exerce, o aplicativo que exerce, para indicar a gente onde é certo que a gente vai votar.
4: Tá certo. Bom domingo para a senhora, uma boa votação.
8: Obrigada.
4: Tá aí, gente. Tá aí. Essa é a situação aqui na escola Geraldo Lande, em Teófilo Otoni. A escola está em reforma. E os eleitores estão vindo comparecer para votar, mas foram surpreendidos que a escola está fechada e eles só poderão votar, quem vota neste local, houve mudança. Está funcionando lá na Escola Estadual Frei Brás Bertman, na entrada do bairro Bela Vista, aqui em Teófilo Otoni. Na entrada do bairro Bela Vista. Então, os eleitores que estão acompanhando aí a Rede Imigrantes, que vota aqui no Geraldo Lande, pode ir para a entrada do bairro Bela Vista, que é o seu local de votação. Eleições 2026, repórter Leandro Brito.
2: Tá certo, Leandro. Agora, uma outra informação. Então, os eleitores da escola principal, que ficava ali na Visconde do Rio Branco, foram deslocados lá para onde a escola está funcionando provisoriamente, a entrada do bairro Bela Vista. Mas lá, doutor Ivan, nós tínhamos uma outra escola, que foi extinta, que chamava-se Frei Brás Berten, onde nós tínhamos também sessões eleitorais. Mas e aí? E as pessoas que votavam no Frei Brás, nas sessões que estavam lá no Frei Brás? Bom, o Leandro Brito esteve lá, Davi. Nós temos um outro conteúdo aí, para justamente conversar com uma das coordenadoras, para a gente entender para essa mudança. Mas já adianto, as pessoas que votavam nas sessões do Frei Brás foram deslocadas para a escola Nossa Senhora de Fátima, que não fica tão distante.
3: É próximo, né?
2: Bem próximo. Vamos ver as informações do Leandro Brito, que está sempre no rastro da notícia, nos passos da informação.
4: Eleições 2026, a Imigrantes acompanhando todos os detalhes desta eleição. E nós estamos agora aqui na entrada do bairro Bela Vista, que muitos eleitores entraram em contato com o nosso departamento de jornalismo, Yara.
6: Sim.
4: Em dúvidas sobre o local de votação do Geraldo Lande. Ou seja, está aqui na escola, na entrada do bairro Bela Vista. Qual o nome?
6: Bom dia, tudo bem? As sessões que funcionam no Geraldo Lange estão funcionando aqui na antiga escola Frei Brás Berten, as sessões de 70 a 77. As sessões que funcionavam na escola Frei Brás Berten estão funcionando lá na escola Nossa Senhora de Fátima.
4: Ou seja, quem vota aqui tem que ir para a escola da Senhora de Fátima?
6: Isso, quem votava na escola Frei Brás Berten agora vota na escola Nossa Senhora de Fátima. E quem vota no Geraldo Lange vota aqui no prédio da antiga escola Frei Brás Berten.
4: Bom, essa mudança é devido à reforma lá no Geraldo Lange.
6: Exatamente, essa mudança ocorreu porque o nosso prédio da Escola Deputado Estadual Geraldo Lange está em reforma, então por isso essas sessões estão funcionando aqui de forma temporária.
4: A princípio está tranquilo, né?
6: Tudo tranquilo, nenhuma intercorrência. Os eleitores vindo aqui cumprir seu papel, seu direito de cidadania, votando, sem nenhuma intercorrência, tudo funcionando perfeitamente bem.
4: Por ser 5 candidatos, é importante que a pessoa já venha com os seus números anotados para facilitar, inclusive, o trânsito aqui.
6: Exatamente. Quanto a isso, nós não temos nenhuma ocorrência até então, né, intercorrência em relação a isso, todo mundo com a colinha, todo mundo consciente. A única dificuldade que nós temos é enfrentado na logística mesmo, porque funcionava algumas sessões que migraram para outro lugar, tem outra funcionando aqui, então houve essa confusão aí para a população. Mas nós estamos aqui à disposição, atendendo todo mundo, esclarecendo as dúvidas e localizando, né, nos canais disponibilizados pelo serviço eleitoral, aí a gente já localiza a sessão e já encaminha o eleitor.
4: Tá, então vamos repetir. Quem votava no Geraldo Lande está votando agora, hoje, aqui na entrada do bairro Bela Vista. E quem votava aqui no Bela Vista está na escola de Fátima.
6: Exatamente. Então estamos aguardando todos os nossos eleitores. Nós vamos atender aproximadamente 2.450 eleitores. Estamos aguardando vocês aqui até as 17 horas para exercer nosso direito à democracia, ao voto, à cidadania. Estamos aguardando vocês.
4: Tá certo. Muito obrigado, viu, minha querida? A Yara, muito gentil. A Yara de quem?
6: Yara Ribeiro dos Santos.
4: Tá certo. Obrigado, Yara. Muito gentil atendendo a gente aqui. Para você que está nos acompanhando, tá aí esclarecido. Você que votava lá no Geraldo Lande vai votar hoje aqui na entrada do bairro Bela Vista, na escola existente aqui. E quem votava aqui na escola, na entrada do bairro Bela Vista, está votando na escola do bairro de Fátima. E você que está acompanhando aí a Rede Imigrantes, esclarecendo para você. Repórter Leandro Brito, eleições 2026.
2: Tá certo, Leandro. A qualquer momento, Leandro, Roberto, João vão voltar aqui na nossa programação, a Rede Imigrantes, na cobertura das eleições. Eu sou Elvis Passos, estou aqui junto com o doutor Ivan Santana. A gente tem imagens ao vivo lá do TRE, a movimentação do TRE, para você que está acompanhando as nossas redes sociais, muito obrigado. Continue comentando, você vai perceber que à medida que você vai comentando, seu comentário é inserido aqui na nossa programação. Pode ir jogando aí, Davi. Olha só, essas imagens, elas são de agora, tá, pessoal? São imagens ao vivo da Central do Tribunal Regional Eleitoral. É um serviço que é feito lá, todas as situações que envolvem eventuais problemas ficam aí naquilo que a gente chama, doutor Ivan Santana, de centro nervoso, né?
3: E outra palavra QG.
2: Um QG, né? Isso, o quartel-general.
3: Isso.
2: Está previsto, inclusive, uma coletiva de imprensa já a partir das 10 da manhã, trazendo um primeiro balanço dessas primeiras horas de votação nessas eleições de 2026, mas o que a gente está acompanhando aí é uma movimentação. Pode ir deixando essas imagens aí, Davi, por gentileza. Enquanto isso, doutor Ivan vai trazer aqui o agradecimento àqueles que proporcionaram essa transmissão, essa cobertura completa. Você está aí em tempo real sabendo como é que está toda a movimentação em Teoflotone.
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2: Olha lá, rapaz, olha que bom, o Davi dividiu a tela lá, você percebe que nós estamos aqui aparecendo para quem está acompanhando a nossa transmissão.
3: Davi é competente,
2: e estamos também, né, trazendo as imagens ao vivo do QG do TRE. Eu quero aqui agradecer de coração essa audiência maravilhosa, todos os queridos e queridas que estão conosco aqui através da rede social. Não é um trabalho fácil, viu, gente? Exige muito. A gente começou a falar aqui já antes das 7 horas da manhã, porque tivemos algumas participações na Rádio Imigrantes. Vamos ficar o dia inteiro. Obviamente, nós teremos um momento de paralisação, né, doutor Ivan Santana?
3: Com certeza.
2: E já ali por volta das 15, 16 horas, a gente volta com tudo para trazer os momentos finais da eleição e depois da apuração, que é aquele bordão que a gente ouve muito falar por aí. Aguenta, coração.
3: Aí o Elvis vai estar atento, ele é que vai estar ligado aqui nos, no notebook.
2: Eu que trarei os resultados, né?
3: Meu Deus do céu, aí a adrenalina vai lá em cima. Eu tenho colega nosso aí, competente, que está fazendo um belo trabalho, que eu tenho certeza que essa noite já não dormiu, viu, Elvis?
2: Está preocupado, né? Na realidade, todos nós estamos ansiosos com relação aos resultados, né? A gente espera que sejam escolhidos os melhores e que Deus tenha sempre misericórdia da nossa nação, viu?
3: E principalmente, Elvis, interrompendo aí, os candidatos que são aqui da nossa cidade, da nossa região, que serão votados aqui. Uma expectativa muito grande da eleição desses candidatos.
2: Tá certo. Nós temos algum conteúdo que chegou da rua, o João Teixeira ao vivo lá, o Davi Joseph? Tá, vamos trazer então a movimentação do Zema. O Zema, o Flávio Bolsonaro e o Lula, eles já estiveram nas respectivas sessões eleitorais e já votaram. O candidato à presidência da República, Romeu Zema, do Novo, votou na manhã deste domingo, dia 4 de outubro, em Araxá, sua cidade natal, no interior de Minas. Zema chegou por volta das 9 horas à Escola Estadual Delfim Moreira, localizada na Avenida Getúlio Vargas, no centro da cidade, onde exerceu o direito ao voto no primeiro turno das eleições gerais de 2026. O ex-governador de Minas Gerais, Zema, deixou o comando do Estado em março deste ano para disputar a presidência da República. Com a renúncia, o então vice-governador Matheus Simões assumiu o governo mineiro. Depois depois de votar em Araxá, a programação de Romeu Zema prevê viagem de carro para Belo Horizonte, na capital mineira. O candidato acompanhará a apuração dos votos a partir do encerramento das eleições. Mais de 158 milhões de brasileiros estão aptos a participar do primeiro turno. Neste domingo, os eleitores escolhem presidente da República, governadores, dois senadores, deputados federais e deputados estaduais ou distritais. A votação começou às 8 horas e segue até às 17 horas, horário de Brasília. Pois é, gente, e a gente está aqui na expectativa já dos candidatos locais. Nós temos aí nomes que estão concorrendo a cadeiras na Assembleia Legislativa, a Câmara dos Deputados, que são de Teófilo Otoni, por isso essa eleição está mais aquecida e a gente está com a previsão de fazer o acompanhamento de boa parte deles. Estamos aqui na expectativa de saber, através das coordenações, o local e o horário, e a gente precisa saber, porque nós não temos bola de cristal, para poder fazer esse acompanhamento e mostrar aqui no nosso jornalismo. Não é propaganda política, isso é um hábito que todas as emissoras fazem, como nós mostramos aqui a votação do Flávio, a votação do Zema e a votação do presidente Luiz Inácio Lula da Silva. Doutor Ivan.
3: Então, você falou aí com muita propriedade e, na realidade, nós todos aqui da Rede Imigrantes, a gente quer que os candidatos, né, candidatos ou candidatas a deputado estadual, federal, que são radicados em Teófilo Otoni, todos sejam eleitos, para a gente aumentar aí a quantidade de deputado federal, de deputada estadual, enfim, aqui na nossa região, o que vai ser bom para Teófilo Otoni, Elvis Passos.
2: Tá certo. Deixa eu só responder aqui que as equipes estão na rua, né? E a gente está aguardando o João Teixeira. João, meu filho, cadê você? Vamos chegar ao vivo, né? Roberto Gomes, o Leandro já foi lá para a escola, se não me engano, polivalente, para acompanhar a votação de um dos candidatos. E volto a dizer, expectativa com otimismo com relação até o Flotone. Nós temos aí a possibilidade de termos três deputados estaduais eleitos genuinamente de Teófilo Otoni. Depois das 17 horas, a gente vai falar com maior propriedade, né? A respeito do... O Thiago, para você ver como é que é a observação. O internauta está falando aqui que a espuminha do meu microfone está torta.
3: Igual
2: vamos reparar as coisas,
3: um
2: né,
3: dia
2: rapaz?
3: Desse eu participei do
2: olha
3: programa.
2: Olha só, não, pode mostrar aí, Davi, senão eu não consigo ver se está torta.
3: Consegue, é verdade.
2: Ah, vai ficar desse jeito, porque não, ela está... tá bom. O importante é que está ouvindo a minha voz aqui. A gente não tem como ser perfeito 100%, não. Nós já estamos ganhando a audiência, claro, né? Então vamos continuar aqui e agradecer. Deixa eu ver aqui a participação. Sandra Regina, bom dia. Sandra tá aqui, né? Gritando palavras de ordem. Eu vou te falar, nem tudo a gente pode retransmitir aqui, né? Leonardo Ferreira, bom dia, muito obrigado. Cláudio Pereira também tá aqui acompanhando nossa transmissão. E tá na hora de chamarmos o bloco, viu, doutor Ivan?
3: Ah, é,
2: gente, nós temos que ir para um apoio cultural, é coisa bem rápida. E a gente vai aqui já aguardar mais movimentações pela cidade de Teófilo Otoni. Você sempre no rastro da informação, junto com as equipes da Rede Imigrantes, para que você veja e acompanhe tudo que está acontecendo em Teófilo Otoni Região. Obrigado você que está pela rede social, vá comentando. Obrigado você que está ouvindo a rádio. Eu sou Elvis Passos e junto com o doutor Ivan Santana, Rômulo Lankamer, doutor Nestor de Melo Marques, Davi Joseph, Roberto Gomes, Juan Gomes, Rony Martins, Leandro Britovski e Valquíria Martins, além do Paulo Fernandes, nós estaremos juntos até a finalização dos trabalhos, para que você fique informado. Imigrantes nas eleições 2026. Volto já.
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2: Muito bem, já estamos de volta aqui com o... Já ia falar repórter da 100, né? Coloca a imagem do João só para o Ivan passar aqui, o meu amigo Davi Joseph, senão ele vai passar. Ixi, passa lá, doutor. Tem que Coloca as imagens aí de alguém caminhando aí, não tem problema não, porque aqui é ao vivo, né, meu amigo? É ao vivo. Agradecer esse povão. Olha aí, passa lá, doutor Ivan. Olha só, muita gente já nas sessões eleitorais. Bom dia para você que está ouvindo a Rede Imigrantes, sou Elvis Passos. Nós estamos na cobertura das eleições 2026. João Teixeira já está posto lá. Vamos dividir a tela, vamos com o João. O João parece que agora está na Germano Augusto, João. Bom dia.
0: Exatamente, bom dia Elvis, bom dia mais uma vez, né, aos ouvintes, aos telespectadores. Germano Augusto de Souza, bairro São Jacinto, e ao meu lado está a diretora, a Marilene. Por favor, Marilene, chega para cá, vamos dividir a tela aqui um pouco mais, para a gente falar dessa movimentação que está acontecendo aqui no Germano Augusto, nesse dia de eleição. Você fala ao vivo para a Rede Imigrantes, bom dia.
13: Bom dia, então. Desde que a gente abriu os portões, né, a movimentação está bem consistente, né, muitos votantes comparecendo nas urnas, nas sessões para votarem. Acho que vai ser um dia assim, bem movimentado, com fluxo muito bom.
0: É comum essa movimentação aqui no dia de eleição?
13: É muito comum.
0: Eu vim agora do Ion Levick e o diretor Abraão Escopel disse que para ele lá está normal hoje, que a movimentação está intensa comparando com as eleições dos outros anos. Mas, segundo a senhora como diretora, essa movimentação é comum acontecer aqui no Germano Augusto de Souza pela manhã. E a parte da tarde? Permanece essa movimentação ou os eleitores do Germano Augusto de Souza, as pessoas que votam aqui, eles escolhem o período matutino?
13: Então, Então, diante de todas as eleições que a gente tem acompanhado, esse fluxo é constante durante todo o dia. Até às 17 horas tem votantes.
0: Ok.
13: Fila e tudo mais.
0: Ok. E o efetivo para a escola? É, como é que é feita essa escolha? Ou é o cartório eleitoral que decide? Como que a senhora avalia?
13: É feito uma... O cartório, ele envia para a escola... O cartório envia para a escola demanda, né, solicitando, né, que as pessoas se manifestem, né, se querem trabalhar. E diante disso é chamada as pessoas que querem participar do processo.
0: Ok, então tá aí, ó, vocês acompanham nas imagens, essa é a movimentação da Escola Germano Augusto de Souza. Hoje pela manhã, são exatamente 10 horas e 23 minutos desta manhã de domingo. Nós estamos ao vivo aqui da Escola Germano Augusto de Souza, no bairro São Jacinto. Então é esta a movimentação constante, tanto nos três lugares de votação do bairro São Jacinto, Pastor Lebarque, Ione Levick e no Germano Augusto, a gente vê que as pessoas estão saindo de casa para exercer a sua cidadania. Isso é importante, né, diretora?
13: Muito importante participar desse processo, né? Um processo democrático, né? Onde as pessoas, né, podem fazer suas escolhas para que o Brasil, né, prospere cada vez mais.
0: E como é que está o cronograma da diretora? A senhora já votou? Vai preferir votar numa hora do almoço, no final do período?
13: Eu vou votar mais tarde, porque eu vou ficar aqui o dia inteiro, né? Então eu tenho esse tempo.
0: A senhora vota aqui mesmo?
13: Voto aqui mesmo.
0: Ok, obrigado então pela presteza, bom trabalho.
13: Obrigado, muito obrigado. Eu que agradeço.
0: Ok. Beleza, Elvis e o doutor Ivan Santana, retorno com vocês aí no estúdio e eu vou para outro ponto aqui da cidade, trazendo a movimentação desse dia tão importante para nós brasileiros, escolher os nossos deputados, os nossos governadores, ô, senadores, João. Porque não lembrando que são dois, viu, gente? Vamos votar em dois senadores. Pois não, Elvis?
2: Se eu puder te dar uma sugestão... Dá uma passadinha na Unipac para a gente ver como é que está a movimentação lá. Lá é o maior colégio eleitoral e a gente até para manter as pessoas informadas. Agora, por exemplo, a Dina Rodrigues, ela está comentando aqui, está acompanhando pelo Instagram, @RedeImigrantes. Graças à sua intervenção aí, ela falou, olha, está lotado, vou deixar para ir umas 4 horas. Ou seja, a gente de alguma forma leva a informação através das imagens, através da intervenção de você, do Roberto e... do Leandro Brito, tá certo? Sim. Então dá uma olhadinha pra gente como é que tá a Unipac, até porque sabemos que lá é onde o maior número de pessoas vai votar neste domingo.
0: Inclusive, eu não consegui votar no Ione Levick, porque tá muito cheio.
2: É mesmo?
0: Aqui no Germano Augusto não é diferente, no Pastor Olebarque idem, eu não consegui votar. Minha sessão, a 303 do Ione Levick, tá hiperlotada, então eu vou deixar pra votar em outro horário. Até porque... Se eu for enfrentar a fila, eu não vou conseguir fazer essa entrevista.
2: Ô, João,
0: ao vivo. Então, de repente, na hora do almoço ou no cair da tarde, né? Oi.
2: Faz o favor pra mim, já que você tá no São Jacinto, dá um pulinho no 19 aí, no 19º Batalhão, pra saber como é que tá a situação nessas primeiras horas. Tem uma sala de imprensa aí reservada justamente pra trazer esses esclarecimentos. Se tivermos alguma ocorrência, de repente você faz até uma intervenção ao vivo de lá do 19º Batalhão, pode ser?
0: Com certeza, obrigado pela sugestão.
2: Tá certo, um abraço, daqui a pouco tem mais João Teixeira.
0: Retorno com vocês pro estúdio.
2: Obrigado, João, daqui a pouco tem mais João Teixeira aqui no jornalismo da Rede Imigrantes. Você por dentro de tudo o que está acontecendo nas eleições 2026. Obrigado pelo carinho da audiência, está aqui Ana Paula, a Nelma Pacheco, Eliane Ribeiro, o pessoal que está na rede social. Hoje está meio corrido aqui, mas vocês podem perceber que todos os comentários estão sendo inseridos aqui. Tem comentário que a gente não consegue falar, porque
3: não
2: o pessoal
3: está
2: dando grito de palavras de ordem aqui, né, manifestando o espaço é democrático, mas a gente pode se reservar aqui e não falar, né, não verbalizar o que a pessoa escreveu, porque senão pode ter alguma tendência, alguma irregularidade daquilo que está previsto a legislação. Bom, tem mais imagens do TRE lá, ô Davi Joseph? Está tudo tranquilo? Ainda não foi iniciada, né? Pode mostrar as imagens do Tribunal Regional Eleitoral para quem está acompanhando. Muito movimentado. Imagino a tensão, doutor Ivan Santana, neste local que é o QG, que é o cérebro, que é o coração no que diz respeito às regras e diretrizes das eleições 2026 no estado de Minas Gerais.
3: Então, e lembrando que daqui a pouco a gente vai tentar mostrar a entrevista ao vivo, né?
2: Isso.
3: Do TRE de Minas Gerais, a movimentação. Inclusive, uma sugestão para o João também, para ele perguntar sobre as cidades, né? que compõe o 19º Batalhão, se tem alguma ocorrência, enfim. Já estamos aqui 10 horas e 28 minutos, a votação no Brasil aí já está...
2: Já estamos nos aproximando, né? Do meio do dia.
3: Do meio do dia de
2: então,
3: votação.
2: Então passou de meio dia ali, meu amigo, a situação começa a ficar mais tensa, a gente já está aguardando aqui a votação dos candidatos aqui em Teoflotone, né? Já algumas agendas chegaram até o nosso departamento de jornalismo. Falando em agenda, o Roberto Gomes parece que esteve em algum lugar aí, ô Davi, nós temos condições já de trazer as informações. Olha lá, o Roberto Gomes esteve na Alfa Unipac, ali está cheio agora. Eu vi um local que realmente está cheio, agradecer o apoio do Juan, do Davi ali, que está desdobrando, né? E está trazendo a informação para que as pessoas que estão acompanhando o jornalismo da Rede Imigrantes vejam para e passo, quase que em tempo real, ou em tempo real, como a intervenção do João. Vamos lá, Roberto.
14: Pois é, a nossa equipe volta aqui à Unipac, aqui o local onde quase 10 mil pessoas votam, né, gente? Os senhores podem observar que o fluxo é muito grande, muita gente já votou. Está aqui o Erlen, vou conversar aqui com o Erlen. Ele acaba de exercer o seu direito de cidadania.
15: Sim.
14: Votou. E aí, como é que está a sua sessão lá?
15: Cara, está tranquila, fluiu bem. As pessoas que estão trabalhando na mesa, bastante competentes. E graças a Deus a gente conseguiu, né, fazer a nossa parte, né, exercer o nosso direito de cidadania.
14: Erlen, a média de demora do voto, o que você acha? O pessoal está demorando? Está fluindo bem?
15: Olha, na minha sessão foi muito tranquilo. Como eu disse, tinha uma fila, né? Claro, mais ou menos de umas 10 pessoas, mas conseguimos votar. Como eu disse para você, a equipe bem dinâmica, já foi selecionando todo mundo. E aí, eu acho que não foi nem 15 minutos, né? Da hora que eu cheguei até a hora de votar.
14: E sua sessão geralmente votam muitas pessoas lá?
15: Olha, a minha sessão, não sei se é porque não é um quarto andar. O pessoal demora a chegar, né? Mas sempre que eu chego é uma sessão mediana, né? Não tá zerada, mas também nunca tá cheia. Né? Eu sou um cara de sorte.
14: Tá falando aqui, gente, ó, lá no quarto andar é realmente bem alto. Mas que bom, né, que as pessoas... A gente vê um clima de muita paz, né? Um clima gostoso. Não sei se o sol... O fato tá nublado, tá bem gostoso hoje.
15: Eu vou até tirar o óculos para falar. Robertinho, paz, você falou tudo. É o que o povo quer, é o que o Brasil precisa. A gente quer paz, é isso. Todo mundo se respeitando, todo mundo lutando pelo ideal comum, ter uma vida tranquila e maravilhosa, um país melhor de se viver. É isso que a gente quer.
14: Independente do viés político, é isso que deve ser implementado, essa consciência, essa conforme você está dirigindo ao público, né? Paz, tranquilidade, respeito ao próximo.
15: Com certeza, o seu vizinho não é seu inimigo, o inimigo é aquele que quer o seu mal, né? Então todos nós queremos o bem, todos nós queremos trabalho, queremos escola, queremos cidadania. Respeitar as diferenças, respeite as diferenças, seja educado, aprenda a ouvir as pessoas antes de opinar sobre algo que pode machucar, porque no final de contas, nós estamos no mesmo planetinha, né? Está todo mundo aqui, ninguém vai escapar, então temos que aprender a conviver uns com os outros.
14: Obrigado, Sargento Erlen.
15: Bom trabalho para você.
14: Obrigado, meu irmão.
15: Deus continue abençoando vocês, viu? Parabéns.
14: Muito obrigado. Está aí o Erlen. Ele é do quadro da Reserva da Polícia Militar de Minas Gerais, né? E está aqui trabalhando, votando, exercendo seus direitos de cidadania. Está aqui a Jamel também. Já votou?
16: Já votei. Muito tranquilo, viu?
14: Certo. Qual sessão?
16: Eu sou da 22.
14: E lá, muita gente?
16: Muita gente, mas eu fui uma primeira, né? Primeiríssima.
14: Você é lá da Jardim das Acácias? Não, qual sua região você mora?
16: Marajoara.
14: Marajoara, né? Como é que foi o fluxo aí, o trânsito? Tá tranquilo?
16: Tranquilo. Foi muito tranquilo, viu? Tá de parabéns, tá flotando.
14: E agora é aguardar 17 horas para saber quem leva,
16: Jesus,
14: né?
16: Em nome de Jesus.
14: Valeu, Jamel.
16: É o presidente, né?
14: É isso aí. Não pode falar quem é, mas é o presidente. Muito bem, a movimentação continua, as pessoas chegando, umas saindo, outras voltando, até... O Wesley está perdido aqui, ó. Não sabe qual é a sessão que ele vai voltar ainda, não. O Wesley, vira aqui, fala pra gente aqui. Não quer falar, tá? Ele está acanhado hoje. Um abraço, Wesley. Obrigado. Prazer te ver, viu? Muito bem, é essa movimentação. O pessoal que está descendo naturalmente é que já exerceram o direito de cidadania, já votaram. E é muita gente, viu? A fila grande lá, os senhores podem olhar lá no fundão, o Juan está mostrando aí. A fila grande. Outros votaram, outros estão chegando. Coordenador de acessibilidade é o Alael. Alael, tá bem, Alael?
17: Tudo.
14: Como é que tá aí a orientação pessoal aí?
17: A parte da manhã sempre muito movimentado, né? Mas assim, estamos controlando. O nosso setor aqui é coordenador de acessibilidade, é especial para as pessoas que estão tá portando a muleta, cadeira de roda, às vezes está sem seu parentesco, né? Aí a gente está dando para dar esse suporte.
14: As rampas aqui, elas são boas, né? Não são tão pesadas, né, Elael?
17: Não, aqui é bem tranquilo. Tem as rampas, nós estamos aqui para auxiliar também. E até o momento, graças a Deus, tudo tranquilo.
14: Não teve B.O. nenhum, problema nenhum?
17: B.O. nenhum, bem tranquilo, graças a Deus.
14: Muitos cadeirantes subiram aí?
17: Muitos, bastante. O pessoal portando bengala, outros com... Mas a maioria está vindo com parente, né? Então, graças a Deus, nós estamos aqui mais hoje mais para orientar. Se precisar, nós damos aquele suporte até chegar na sua sessão.
14: Beleza, Lael, obrigado. Está aí o coordenador de acessibilidade ajudando. Trabalho muito bacana, viu, gente? Que a equipe do Lael está desenvolvendo aqui na Fundação. Olha ele aí, ó. Na Fundação, aqui na Unipac, né? Ia falar a Fundação, mas acabei esquecendo o resto da Fundação. É a Unipac que o pessoal está votando aqui. É Imigrantes nas eleições 2026.
2: Tá certo. Obrigado, Roberto Gomes. Daqui a pouco, gente, a gente já vai começar a receber aqui os conteúdos dos candidatos de Teoflotone que estão indo às urnas para votar, viu, doutor Ivan?
3: Isso é importante, né, que as pessoas que estão acompanhando a gente quer que a gente passe aqui, tanto para o candidato a deputado estadual como para deputado federal, Elvis.
2: O que a gente viu que não ficou muito bom é porque a gente não recebeu as informações, né? A gente que teve que correr atrás de algumas informações aqui com relação ao local e o horário de votação de determinados candidatos. É muita expectativa para o encerramento, porque nós temos aí cerca de 6 ou 7 pessoas que são genuinamente Teoflotone, que são moradores de Teoflotone e que colocaram seu nome à disposição concorrendo uma cadeira na Assembleia Legislativa do Estado de Minas Gerais, com possibilidade de 3 serem eleitos, né? Mais tarde teremos uma maior tranquilidade para falar a respeito dessas pessoas. A legislação agora orienta que a gente não fique enaltecendo, até para que não haja nenhuma indução, indicação, ou que alguém ache que há alguma tendência aqui
3: da
2: nossa parte.
3: Nós somos tendenciosos,
2: né? Então a gente vai evitar falar nomes aqui justamente para garantir essa transparência, a lisura. Tem mais algum conteúdo do Roberto lá? Não, né? Lá, então, na Alfa Unipac foram só 2. É isso? Entendi. Então, vamos aqui para a nossa grade, Davi. Nós vamos falar aí da 03, o eleitorado idoso. Ivan, a gente acha que, na realidade, os idosos não estão indo mais, né? Mas é um ou outro. Ainda permanece aquela cultura, inclusive, deles saírem bem cedinho, vestirem a melhor roupa e irem à urna mesmo desobrigados.
3: Você tocou num assunto importante. As pessoas acima de 70 anos, 80 anos, tem pessoas que votam, saem todos os anos e eles já poder se ir ou não votarem. Mas essa conscientização, ela é muito importante. Eu acho que acima de 60 anos, as pessoas são mais conscientes na questão da escolha dos seus candidatos. E a gente espera que todos nós, igual eu que sou aposentado, Elvis, que hoje vão votar para escolher o seu candidato aí nas urnas.
2: Tá certo. Vamos ver aí a votação dos idosos, a expectativa neste domingo, 4 de outubro.
18: A geração 60+ já representa 23,6% do eleitorado brasileiro. É o maior número de idosos já registrado pelo Tribunal Superior Eleitoral. Nos últimos 16 anos, eles passaram de 20,8 milhões de eleitores para 37 milhões e meio, aumento de 80%. Ritmo de crescimento 5 vezes maior do que a média do eleitorado geral. E a cada eleição, eles também aumentam a presença nas urnas. Em 2022, mais de 65% dos idosos votaram no primeiro turno. Na faixa entre 60 a 69 anos, onde o voto é obrigatório, 85,7% compareceram às urnas, acima da média nacional. Participação que vai caindo após os 70 anos, quando o voto passa a ser facultativo e não é preciso justificar a ausência na eleição, não há multa e nem o risco de cancelamento do título do CPF ou de benefícios. Mas para os eleitores que não pretendem aposentar o voto tão cedo, a lei garante um atendimento especial. Aqui em Minas Gerais, são mais de 2 milhões de eleitores nessa faixa etária. E o esforço da Justiça Eleitoral vai além de garantir acessibilidade nos locais de votação.
19: Existem também coordenadores de acessibilidade que podem prestar, né, todo o apoio necessário às pessoas com deficiência ou com mobilidade reduzida no dia da votação, nos locais. E também pensar que a urna é uma urna que cada vez mais tem trazido aí alguns elementos que facilitam o voto de pessoas que demandam aí de algum apoio, de alguma tecnologia assistiva no momento de votar.
18: Mesmo que a mobilidade ou o interesse para ir às urnas já não sejam os mesmos de tempos atrás, 4 em cada 10 eleitores que não precisam mais votar fazem questão de exercer esse direito, que pode ser decisivo em cenários com uma disputa acirrada de votos.
20: Eu acho que é uma obrigação de todo mundo votar, escolher as pessoas que vão governar o país, dirigir o país, etc. Todo mundo tem que votar.
21: É um modo da gente dar um caminho para a pátria, né?
18: Mesmo representando quase 1/4 do eleitorado nacional, esse público mais maduro parece não ter entrado no radar das campanhas.
22: Até recentemente, o segmento de jovens era maior do que o segmento dos idosos. Como agora ultrapassou, idosos são a maioria numérica comparativamente aos jovens, é possível que surjam não apenas pesquisas, mas pesquisas na área de políticas públicas, de sexualidade. Enquanto isso vai impactar a previdência, e as campanhas terão que começar a falar não só para o jovem do TikTok, mas para o idoso que usou Orkut.
2: É isso aí, meu amigo. A Ediane, inclusive, está pelo nosso Instagram, @RedeImigrantes. Como que é boa a interatividade do público, né? Nós estamos falando aqui sobre os idosos, né? As pessoas que estão na terceira idade comparecendo às urnas. E ela comentou, na minha sessão mesmo, tinha uma senhora de 92 anos votando. Que beleza.
3: Bonito. Se ela te fosse assim, mandasse um nome pra gente, a gente ia falar aqui, né, Elcio?
2: É, não, mas ela não
3: de
2: sabe.
3: 92. Pois é, a gente ia falar.
2: É, claro.
3: Porque
2: claro.
3: É uma coisa ímpar, né? Uma coisa interessante. Parabéns aí pela nossa ouvinte aí, e falar isso, que bacana, hein?
2: Bom, a nossa live bombando ali, doutor Ivan Santana, agradecer todas as pessoas que estão conosco, vocês estão acompanhando aqui a maior e melhor cobertura jornalística das eleições 2026, aqui em Teoflotone, você que está pelas redes sociais e você que está ouvindo a Rádio Imigrantes.
3: Então, e aqui, a pessoa, ela chama Sá, é o nome de uma pessoa, né? Ela é filha da Clélia Tiago e Jesuíno Alves, lá em São Julião.
2: Alô, São Julião.
3: Alô, São Julião. São Bom Julião dia. É perto de Maravilha, né?
2: Isso, perto de Maravilha, beira do Mucuri. Meu pai nasceu naquela região lá de São Julião, beira do Mucuri,
3: Mas
2: Mangalô.
3: Topázio é que
2: Não,
3: vocês
2: minha
3: moraram,
2: mãe é que de Topázio.
3: Sua mãe é
2: Meu
3: Topázio.
2: Pai é do lado de Carlos Chagas lá.
3: Ah, é?
2: É, minha mãe é que de Topázio.
3: Ah, então, obrigado
2: Nós
3: pela
2: temos
3: audiência,
2: aí as nossas raízes, né, em Topázio e Carlos Chagas, tá? Pessoal, bom dia para vocês. A qualquer momento nós teremos aqui as intervenções dos combativos repórteres do Grupo Imigrantes de Comunicação. Eles estão nas ruas e o Roberto já avisou aqui, viu, Joseph? O conteúdo que está sendo gravado com os candidatos aqui da cidade de Teoflotone, eles serão exibidos após as 17 horas. Até para ficar tudo tranquilo, não ter conversa fiada também.
3: É interessante isso. Se não foi a recomendação do juiz eleitoral, o bom senso aí, para não falar que tá. Se você começasse com um candidato A, ia falar que o Elvis e o Ivan lá estão passando isso. O candidato A primeiro.
2: Então a gente vai gravar todo mundo e deixar para passar após as 17, porque aí a votação já foi encerrada, vai ficar tudo tranquilo. E depois não vai ter mimimi, sabe por quê? Uhum. Porque se eu gostasse de mimimi, eu comprava um gato gago.
3: Essa é boa. E lembrando, Elvis, aquele candidato que vota em Teoflotone, já que vai ser após 17 horas, que se nossa equipe não conseguiu, que mande um vídeo, né?
2: Verdade,
3: pra gente, eles votam, eles colocam na rede social, pra gente passar aqui
2: Ivan,
3: às 17 horas.
2: Deixa eu mandar um abraço muito especial pra nossa chefe maior, a dona Verusca Leal, que tá acompanhando direto de Belo Horizonte, com o Gregório. Aquele abraço para a senhora. Obrigado pela confiança e respeito de sempre com o nosso trabalho. Olha, ele está aqui também, passou por essa casa, doutor Ítalo Dutra. O homem está no estrangeiro, internacional agora.
3: É internacional,
2: está lá nos Estados Unidos.
3: Uma vez eu vi uma foto dele no navio.
2: Esse homem aí, meu amigo, ele, se ele não estiver trabalhando diretamente com Elon Musk, eu não sei o que ele está fazendo lá. Pessoal da Celtec aqui acompanhando nossa transmissão, vamos aproveitar e agradecer mais uma vez, além de agradecer essa audiência maravilhosa, esse público querido que nos ouve pela rádio, que está conosco pelas redes sociais, tem os nossos apoiadores. Sem eles, não seria possível fazer essa cobertura acompanhando tudo o que está acontecendo em Teoflotone região.
3: Muito bem, mais uma vez agradecendo aos nossos patrocinadores, Viação Vale do Mucuri, Rômulo, um abraço ao Rômulo Maciel. 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Um abraço para Bruno aí, que tem essa empresa que faz essa assessoria aí na questão do ambiente. Inclusive, tá ouvindo a gente. 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Um abraço aí pro Igor Braga. Sindicato dos Servidores Públicos Municipais, que é o Zé Antônio. Douglas Liderança, vereador Sargento Monteiro, e João Laser, liderança da zona...
2: É Jairo Laser.
3: É Jairo Laser? Não é o parente de João, não?
2: É Jairo Laser.
3: É Jairo Laser, muito bem, Elvis. É porque a folha saiu aqui um pouquinho, Elvis. Desculpe aí. É o Jairo Laser? Você conhece ele?
2: Conheço.
3: Ele é um amigo do Roberto
2: liderança
3: Gomes.
2: Fortíssima. É da suplente, Zona Sul. É suplente vereador, né? Já esteve conosco aqui. E realmente uma figura bastante querida na Zona Sul da cidade, com muitos serviços prestados à população. Jairo Laser, aquele abraço, meu amigo. Obrigado.
3: Zona Sul.
2: Zona Sul da cidade.
3: Você que é um homem que entende, Zona Sul é aquela região lá da Taquara, não é isso?
2: É, Zona Sul, Taquara, Vila Barreiros, Jardim São Paulo, todos esses bairros que ficam aqui após o bairro Filadélfia, consideram-se ali a Zona Sul da cidade.
3: Zona Sul da cidade. Isso. E a conexão VIP e... 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
2: Verdade. 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
3: E bom o Pedro. 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
2: Tá certo, doutor Ivan. É o pastor Cláudio Duarte, né?
3: Mas eu não uso peruca, não.
2: Tá certo. Olha, deixa eu mandar um abraço para você que está no centro da cidade, Zona Sul, Zona Norte. Quero mandar um abraço para o seu José. Ô, seu José, lá no bairro Jardim Eldorado, pai da minha querida Bete. Um abraço para o senhor, continue aqui acompanhando. Ó, a Bete me chamou para almoçar na casa do senhor no próximo domingo, tá? É isso, me chamou para almoçar lá. Então, viu, seu José? Inclusive, ô Bete, manda o nome da mamãe também, tá? Para todo mundo ficar cumprimentado. Obrigado pela audiência. E aí, seu José, já votou já? A Bete já votou? Todo mundo já votou aí? Um abraço para vocês. E pode fazer aquela carninha assada domingo que vem, porque eu aceitei o convite, viu, Bete? Beijo no coração. Obrigado pelo carinho e dá um abraço pro seu José aí. Bom, seguinte, quem mais está conosco aqui no Instagram? Tá o Felipe Massa, o homem tem nome de corredor de Fórmula 1, né? Não sei se é o Filipão Massa mesmo. A Linda do Instagram tá cumprimentando. Bom dia, doutor Ivan. Ó, doutor Ivan tá com tudo e não tá prosa,
3: viu?
2: Ela
3: é de Mucuri.
2: É mesmo?
3: Linda de Mucuri, ela é agente comunitária. Ela
2: Mucuri
3: é
2: tá pegando fogo lá,
3: pois
2: viu?
3: Pois é, eu tô até mandando uma mensagem.
2: Mucuri tá pegando fogo lá, parece que teve gente flagrado lá, fazendo boca de urna. Daqui a pouquinho, inclusive, vamos ver aí a notícia do Gabriel Azevedo, porque... Uhum. Nós temos aí já o início da votação dos candidatos ao governo de Minas. Parece que o Gabriel Azevedo e o Flávio Roscoe já votaram. A gente vai falar do Gabriel Azevedo, nós temos imagens do Gabriel Azevedo, candidato ao governo de Minas. Ele é do MDB, votou na manhã deste domingo em Belo Horizonte. O Gabriel chegou acompanhado da família por volta das 8h50 na Escola Municipal Imaco, no bairro Funcionários, região centro-sul da capital mineira. Aos 40 anos, Gabriel Azevedo disputa o governo de Minas pelo MDB. Ele já exerceu 2 mandatos como vereador em Belo Horizonte e chegou, inclusive, a presidir a Câmara Municipal na capital no biênio 2023-2024. Antes de votar, Gabriel conversou com jornalistas, afirmou ter encerrado a campanha com uma camisa branca sem mancha, sem corrupção, fazendo referência à roupa que utilizava. Também criticou o ambiente de confronto político e disse que pretende concentrar o debate na solução dos problemas do Estado de Minas Gerais. O candidato estava acompanhado da mãe, a dona Carminha, da madrinha Sônia Maria Souza, da irmã Júlia Carolina Souza de Azevedo e da afilhada Julinha. Gabriel aparece na urna com o número. Ele é um dos 11 candidatos que disputam o governo de Minas Gerais nesse primeiro turno. A votação segue até às 17 horas. A gente vai aqui acompanhar essa apuração, inclusive reforçar o convite a partir das 16. Nós já estaremos em clima de apuração, viu, doutor Ivan? E aí, aguenta coração.
3: Uma horinha ali antes, né? A gente vai estar, ainda vamos estar aqui, e aí o Elvis vai estar colocando...
2: Acompanhar essa apuração, inclusive reforçar o convite a partir das 16. Nós já estaremos em clima de apuração, viu, doutor Ivan? E aí, aguenta coração.
3: Uma horinha ali antes, né? A gente vai estar, ainda vamos estar aqui, e aí o Elvis vai estar colocando em tempo...

0: Então tem que ficar neném, porque senão o grampo come de concha. Vamos lá, doutor Amaury Tomás, chefe do 15º Departamento de Polícia Civil.
1: Doutor Amaury Tomás, ele é chefe do 15º Departamento, doutor, e nós estamos chegando aí com o período de eleições e há uma preocupação no quesito segurança pública. A Polícia Civil, como é que será a participação da Polícia Civil no próximo domingo?
2: Olha, a Polícia Civil, ela planejou exaustivamente a sua ação nesse período eleitoral. Então, houve diversas reuniões com outras instituições, com o Tribunal Regional Eleitoral. Eu mesmo participei de reuniões, tanto aqui quanto o governador Valadares, com todos os juízes eleitorais da nossa região. Então, houve um preparo exaustivo, um planejamento muito detalhado, e a Polícia Civil vai estar com todo o seu efetivo. Não há folga, não há férias nesse período de nenhum servidor, e todo o efetivo estará empregado em garantir a segurança nesse período eleitoral, garantir o livre exercício do voto, livre circulação. Então, a população aqui no âmbito do nosso 15º departamento pode ter toda a tranquilidade, porque as forças de segurança estarão todas atuando para que o pleito ocorra da maneira mais democrática e livre possível.
1: Como é que será a execução desse trabalho? Até para que o espectador entenda qual que será a função especificamente da Polícia Civil.
2: Olha, a Polícia Civil, a partir do dia 3, do dia 4, né, do dia 3 anterior às eleições, ela já iniciará um plantão especial e específico. Então, às 19 horas do dia anterior ao pleito, as equipes estarão em todas as regionais para que consigamos chegar no dia da eleição sem nenhum atraso no recebimento de ocorrências. Então, no âmbito do 15º Departamento, nós teremos todas as comarcas com equipes completas, né? Inclusive, receberemos o apoio de equipes lá de Belo Horizonte, solicitamos esse apoio para que não fique nenhuma comarca, nenhuma delegacia regional sem equipes completas, com delegados, investigadores, escrivães, aptos a receberem todos os tipos de ocorrência, tanto as eleitorais quanto os crimes comuns que aconteçam nesse período. Então, a partir do dia anterior, às 19 horas, a Polícia Civil já vai estar de prontidão nas suas unidades para o recebimento de qualquer tipo de ocorrência. No dia da eleição, de 7 horas da manhã até às 19 horas, também com equipes completas, reforçadas, com todos o seu efetivo empregado nesse período.
3: Doutor, quando se trata de eleição, crimes cibernéticos vêm crescendo a cada ano, né? Vai ter um olhar diferenciado para esse setor, para esse tipo de crime aqui?
2: Olha, durante o período eleitoral, a Polícia Civil, ela vai estar recebendo todo tipo de ocorrência, né? Então, se chegar qualquer, seja de que natureza for, seja de crime cibernético, seja de tentar impedir o eleitor seu livre exercício de voto, nós vamos atuar, a Polícia Civil, ela atua numa atividade supletiva à Polícia Federal. A Polícia Federal, ela tem presença em cerca de 10 cidades mineiras. A Polícia Civil tem uma capilaridade muito maior. Então, nós nos reunimos também com os delegados da Polícia Federal, para que a Polícia Civil então consiga exercer esse papel que primariamente seria da Polícia Federal, mas a Polícia Civil, ela age em complementariedade para suprir aí a ausência nas cidades de Minas Gerais, que a Polícia Federal não consiga estar presente fisicamente.
1: Pois é, quando o senhor fala em apoio, integração, em pelo menos duas eleições no passado não tão distante, nós tivemos aqui agentes da Polícia Federal acompanhando dos trabalhos. Neste ano especificamente, nós teremos uma equipe da Polícia Federal, então, Flotone?
2: Olha, eu não posso dar informações específicas da atuação de equipes da Polícia Federal. Questões operacionais da Polícia Federal, eles vão responder. O que eu posso dizer é que nós tivemos várias reuniões com a Polícia Federal e estaremos aptos a receber todas as ocorrências, seja ela de natureza eleitoral, seja ela de natureza comum, numa atuação aí supletiva a Polícia Federal.
1: Alguma regulamentação com relação à lei seca, porque para cada município fica responsável por essa questão da bebida alcoólica no dia das eleições. O senhor tem conhecimento, senhor Flotone, aderiu ou não aderiu? Tem conhecimento a respeito disso, doutora Amaury?
2: Não tem conhecimento, parece que não vai aderir, né? Então a informação que a gente tem é que não haverá lei seca durante esse período.
0: Tá certo. Significa o seguinte: não tem a lei seca, doutor Ivan Santana, mas não é para o caboclo chegar em

0: encher a cara na birinagem e ir tumultuar o local de votação. Porque se isso acontecer, você vai ser preso, vai ser levado para a delegacia justamente onde está esse senhor que acabou de falar aí, que é o doutor Amaury Tomás, chefe do 15º Departamento. Então, quer beber? Bebe depois que você exercer seu direito à cidadania, à democracia, exercendo ali, votando, né, o doutor Ivan?
1: Então, o doutor Amaury foi muito feliz aí na entrevista, Elvis, e é bom que, como você disse aí, gente, vai para casa, tranquilo, volta, dá o seu voto lá, consciente, aí vai tomar aquela aguinha que passarinho não bebe, e acima de tudo, para não tumultuar e respeitar o direito de ir e vir das pessoas.
0: Pois é, a urna é o ponto final de uma campanha, mas é o começo de uma responsabilidade. Depois de votar, o cidadão continua tendo o direito de acompanhar, cobrar e fiscalizar aqueles que foram eleitos. Por isso, vote consciente, com inteligência acima de tudo. As nossas equipes estão pelas ruas. A gente vai mostrar mais uma movimentação do Roberto Gomes, que esteve em vários colégios eleitorais na manhã deste domingo, conversando com as pessoas nas filas e, claro, mostrando o entusiasmo do eleitor. Vamos ver um conteúdo aí, Davi Joseph.
2: Outro ponto de intensa movimentação é aqui no Tristão da Cunha. Estávamos lá no Polivalente, né, o Valdemar Neves da Rocha, viemos aqui para o Tristão da Cunha, também muito movimentado, né, muito, local de muitos votantes, e costuma ser, né, esse movimento de vai e vem intenso durante todo o dia. Ariane Melo. Bom dia, Ariane, tudo bem?
3: Tudo bem, graças a Deus. E você?
2: Vem votar cedo?
3: Vim votar. O meu voto já foi.
2: Já está registrado?
3: Já está registrado.
2: Ah, na sua sessão, muita gente?
3: Bastante gente. Muita gente por aqui.
2: Um abraço para você, Ariane. Obrigado. Está aqui mais uma eleitora. Qual o nome da senhora?
4: Nice, eu, Nice.
2: De qual bairro, Nilce?
4: É aqui da feirinha.
2: Já votou? Eu,
4: já votei. Eu quero uma feira. Vocês me dão trabalho.
2: Tá certo, Nice. A Nice até pedindo, aproveitou para pedir. A Nice não perde o ponto, né? Então tá bom. Vamos aqui. Ai, ai. Vamos lá, o pessoal chegando aqui. Tranquilidade, né, gente? Aqui no Tristão da Cunha também. A gente vai, inclusive, aproveitar aqui a diretora. Não combinamos nada com a diretora. Estamos chegando aqui. Tudo bem? Bom dia.
5: Tudo bem.
2: Como é que tá aí, diretora? Por gentileza, seu nome?
5: Adriana.
2: Adriana, desculpa, Adriana, ter esquecido. Agora também. Como é que tá aí todo o trabalho?
5: Tá indo muito bem. No início tumultuou um pouco, né? Às 8 horas encheu. Mas aí agora vai todo mundo para suas sessões certinhas e tá tranquilo.
2: Todo mundo acomodando sua sessão e o fluxo
5: lindo,
2: vai.
5: E graças a Deus refrescou, né? Porque tava muito quente. Deus abençoe a gente com a chuva.
2: A chuvinha da madrugada foi boa demais para todo mundo.
5: Muito boa. Está indo muito bem o processo.
2: Você falou do processo inicial, né? Do início, né? Porque chegou todo mundo uma vez só.
5: De uma vez. Às 8 horas estava fila, lotado o portão ali. Aí deu um pouco de tumulto, mas depois nós fomos colocando cada um nas suas sessões certinho. Aí tranquilizou.
2: Adriana, aproximadamente quantas pessoas votam aqui? Aproximadamente, tem noção?
5: Ah, eu não tenho.
2: É muita gente.
5: Aqui é muita gente. Aqui são 15 sessões.
2: 15 sessões.
5: 8 de acessibilidade embaixo e em cima 6. As normais, né? Mas embaixo são 8 sessões de acessibilidade.
2: Ah, bacana. E já chegaram muitos aí, pessoas com necessidades especiais para votar? Ou eles vêm mais tarde? Como é que tá aí?
5: Eu acredito que vem. Eu vi poucas pessoas. Vieram, mas são poucas pessoas.
2: Mas a escola está preparada.
5: Está preparada. Aí nós colocamos na parte de baixo, tem rampa. Aqui, você está vendo? Uhum. Tem rampa, abrimos o portão lateral.
2: Ah, que bacana, eles acessam pelo portão
5: eles
2: lateral.
5: Eles podem acessar pelo portão lateral. A entrada também tem a rampa, né, para cadeirante.
2: Então foi tudo pensado para que todos sejam atendidos e exerçam a cidadania.
5: Sim, foi consultado ontem, foi pensado pelo cartório eleitoral. Eles visitaram antes, viu a possibilidade e deu certo.
2: E você, óbvio, é a primeira que chega e a última que sai. Vai sair que horas mais ou menos aqui, depois do trabalhão?
5: Só quando encerrar tudo. Só quando o pessoal tirar todas as urnas daqui que eu posso fechar juntamente com o pessoal da escola e sair.
2: Isso vai tendo como base as eleições anteriores, por volta das 20 horas, mais ou menos, ou menos?
5: Não, menos. Lá para as 19 e pouco.
2: 19h30.
5: 19 horas.
2: Aí a Adriana vai descansar.
5: 19h30, aí nós vamos sentar e descansar.
2: Você volta aqui mesmo?
5: Não, eu voto no Manuel Esteves, que é próximo da minha casa, né? Uhum. Aí eu vou almoçar e volto pra cá.
2: Manuel Esteves é onde mesmo, que eu esqueci?
5: É no Marajoara.
2: Bairro Marajoara.
5: Marajoara, é.
2: Diretora Adriana, gente, aqui do Tristão da Cunha. Obrigado, viu, Adriana, pelas informações. Obrigada. Como sempre, né? Muito educada, solista, atendendo aqui de supetão aqui a equipe de reportagem da nossa Rede Imigrantes. Está aí, gente. Tranquilidade total, todos acomodados, conforme diz a diretora. E todos podendo exercer o seu direito de cidadania com muita tranquilidade. É Imigrantes, eleições 2026.
0: Pois é, rapaz, o Roberto tá esquecidinho, né? Esqueci onde é que fica a escola Manuel Esteves. Ei, Roberto. Tá emocionado, é. Tá certo, agora a gente já tá com o Roberto, ele parece que tá lá na escola Alfredo Sá, outro grande colégio eleitoral, muita movimentação. Realmente, o Ivan, o que eu percebi? Nós não tínhamos aquela movimentação costumeira logo nas primeiras horas do dia. Mas eu acho que o pessoal deixou para ir um pouco mais tarde, porque talvez a chuva, talvez as pessoas pensaram ali de forma unificada, vou esperar um pouquinho mais tarde eu vou lá, porque agora sim a gente começa a ver essa movimentação, essa mobilização pelas ruas da cidade, mas nas primeiras horas nós realmente ficamos preocupados, ainda que haja já uma expectativa de que haja uma abstenção em torno de 30%, que foi o que aconteceu nas últimas eleições. Mas o Roberto tem informação importante direto da Escola Estadual Alfredo Sá, aqui no Rastro da Notícia na Imigrantes, com a cobertura das eleições 2026.
2: Pois é, estamos aqui na Escola Estadual Alfredo Sá, também um dos locais de votação de maior fluxo, né, de maior número de eleitores aqui na cidade de Teófilo Otoni. Naturalmente, né, e como a gente já acostumou e as pessoas sabem muito bem, várias autoridades políticas também votam aqui nesse ponto. Inclusive, estamos aguardando aqui a presença de um dos candidatos a deputado aqui por Teófilo Otoni para fazer aquela entrevista, né? E naturalmente serão exibidas as entrevistas após as 17 horas, ao terminar a votação, né? Para o Elvis e o Ivan já foi bem enfáticos nesse sentido, para evitar o mimimi, né? Falando que favoreceu um ao entrevistar e exibiu e o outro não. Então a gente está gravando a maioria dos candidatos, né? Que têm vínculo com o Teófilo Otoni, são votados por Teófilo Otoni, e já gravamos a maioria. E naturalmente, após as 17 horas, iremos exibir aqui através da Rede Imigrantes de Comunicação. Bom, aqui os senhores estão vendo um fluxo bem interessante, né? Como é um dos locais de votação de grande número de eleitores aqui na cidade de Teófilo Otoni, é isso aí, a toda hora. Chega, muitos, outros tantos já votaram, né? De diversos bairros aqui de Teófilo Otoni, principalmente aqui região central de Teófilo Otoni e também Zona Sul. Tem muitas pessoas aqui da João 23, aqui do Morro da Rádio, né? Pessoal aqui também da conhecida feirinha, eles votam por aqui e o fluxo é realmente muito grande. E daqui a pouquinho, volto a repetir, a gente vai aqui fazer algumas entrevistas, né, com autoridades políticas que votam aqui e às 17 horas exibiremos aqui através da nossa rede Imigrantes de Comunicação. O movimento é esse aí, né? Homens, mulheres, os papais que trazem os filhos. Muitos idosos, curiosamente, né? Agora há pouco foi exibida a matéria aí sobre o volume, né? O grande número de idosos em nível de Brasil. E aqui a gente pode observar isso aí, né? Pessoas maduras, acima dos 50, 60, muitos votando, vindo exercer o seu direito de cidadania, alguns até maiores de 70, né? Que não são obrigados a votar, mas, né? Que estão naturalmente fazendo o seu dever de cidadão, exercendo o seu direito de voto aqui em Teófilo Otoni, em especial aqui nesse ponto de votação que é a Escola Estadual Alfredo Sá, conhecida e famosa Alfredo Sá. Daqui a pouquinho a gente volta com mais informações, com mais intervenções pelas sessões eleitorais, pelos locais de votação aqui na cidade de Teófilo Otoni. Com você aí, Elvis e doutor Ivan Santana.
0: Muito obrigado pela sua intervenção, Roberto Gomes. É a Imigrantes na cobertura das eleições 2026. Está chegando a hora, nos aproximamos do meio-dia. Muita expectativa para as 17 horas, encerramento e, consequentemente, justamente a apuração dos votos. Doutor Ivan?
1: Muito bem, é às 11 horas e precisamente 4 minutos, né, aqui em Tioflotone. 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O texto aqui não é brincadeira, não, né, Elvis?
0: Ô, Davi, eu tô vendo aqui na nossa pasta um portador de necessidade especial. Que é só imagem? Ah, tá. Não, tá certo. É só imagem. Então a gente, daqui a pouco, a gente vai falar sobre. Tem as imagens aí, porque realmente existe um grande número de pessoas que têm limitações físicas, né, doutor Ivan Santana, que precisam de adequações na infraestrutura dos imóveis onde acontece ali as votações, para que eles também tenham o direito ao voto.
1: Com certeza, e é muito importante ter uma reportagem sobre isso, até a nível nacional, falando como que as pessoas que são cadeirantes, enfim, que têm necessidade especial, podem votar. O importante é que eles têm também, eles, Elvis, que têm necessidades especiais, que querem exercer o seu direito de voto.
0: É verdade, isso? Verdade. Por isso tem que ter toda essa mobilização, viu? Ô Davi, prepara pra gente aquela segunda entrevista do Leandro com a coordenadora lá no Frei Brás, no antigo Frei Brás, porque ainda tem gente perguntando sobre o Geraldo Lande. E agora há pouco entrou uma outra pergunta aqui. Essa aí, Davi, obrigado. Entrou uma outra pergunta justamente muito interessante, perguntando para onde foram as sessões da antiga CEMIG. Porque a CEMIG mudou.
1: Verdade,
0: a CEMIG não está mais naquele prédio, na Praça de Caxias, na pracinha da CEMIG, na região central. E aí nós sabemos que haviam algumas sessões nesse local. E aí? Elas foram transferidas para onde? Inclusive, quero chamar a atenção aí dos nossos amigos, queridos companheiros, né? O João Teixeira. O João Teixeira desapareceu, né, rapaz? João Teixeira mandou. Será que ele ficou preso lá na polícia? Eu pedi para ele no 19.
1: No batalhão?
0: Pois é, rapaz. E aí o homem.
1: O batalhão é pé da casa.
0: Desapareceu.
1: Da mãe dele.
0: Não, ele tava no Germano Augusto, que é atrás do batalhão.
1: É. Será que ele se perdeu ali?
0: Então falou assim: já vou aproveitar e vou almoçar ou vou votar, né?
1: Eu
0: porque
1: acho
0: da que hora que ele foi. Não tem outra explicação, não.
1: Eu acho que o João está mais preocupado em votar do que fazer ao vivo lá do Batalhão Elvis.
0: Pois é, vamos ver aí, viu, produção, doutor Nestor de Melo Marques. Vamos ver se a gente consegue localizar o João aí, até para saber se está tudo ok, se está tudo bem com ele.
1: Sumiu, realmente.
0: É, porque realmente da hora que a gente orientou para que ele pudesse ir lá no Batalhão, já se passou aqui talvez mais de 40, 45 minutos.
1: Quase uma hora.
0: É, quase uma hora, então não é normal. Vamos acompanhar aí para saber onde é que está o João Teixeira, até para sabermos se ele está precisando de algum apoio. O Leandro Brito, atenção você que ainda não votou e que votava no prédio principal da Escola Geraldo Lande, tá? Nós sabemos que já há algum tempo o prédio principal na Visconde do Rio Branco está passando por uma reforma e a escola mudou lá para a entrada do bairro Bela Vista. Então as urnas do antigo prédio foram transferidas lá para a entrada do bairro Bela Vista. Só que lá nesse local, onde hoje está funcionando provisoriamente o Geraldo Lande, funcionava uma outra escola que foi extinta, é a Frei Brás Berten. E aí lá também tinha urnas do Frei Brás. As urnas do Frei Brás foram para o Fátima. O Leandro Brito foi lá e trouxe as informações. Confira mais detalhes.
6: Eleições 2026, imigrantes acompanhando todos os detalhes desta eleição. E nós estamos agora aqui na entrada do bairro Bela Vista, que muitos eleitores entraram em contato com o nosso departamento de jornalismo, Yara. Sim. Em dúvidas sobre o local de votação do Geraldo Lande. Ou seja, está aqui na escola, na entrada do bairro Bela Vista. Qual o nome dessa escola?
7: Bom dia, tudo bem? As sessões que funcionam no Geraldo Lange estão funcionando aqui na antiga escola Frei Brás Berten, as sessões de 70 a 77. As sessões que funcionavam na escola Frei Brás Berten estão funcionando lá na escola Nossa Senhora de Fátima.
6: Ou seja, quem vota aqui tem que ir para a escola da Nossa Senhora de Fátima?
7: Isso, quem votava na escola Frei Brás Berten agora vota na escola Nossa Senhora de Fátima. E quem vota no Geraldo Lange volta aqui no prédio da antiga escola Frei Brás Berten.
6: Bom, essa mudança é devido à reforma lá no Geraldo Lange.
7: Exatamente, essa mudança ocorreu porque o nosso prédio da Escola Deputado Estadual Geraldo Lange está em reforma, então por isso essas sessões estão funcionando aqui de forma temporária.
6: A princípio está tranquilo, né?
7: Tudo tranquilo, nenhuma intercorrência. Os eleitores vindo aqui cumprir seu papel, seu direito de cidadania, votando, sem nenhuma intercorrência, tudo funcionando perfeitamente bem.
6: Por ser 5 candidatos, é importante que a pessoa já venha com os seus números anotados para facilitar, inclusive, o trânsito aqui.
7: Exatamente. Quanto a isso, nós não temos nenhuma ocorrência até então, né, intercorrência em relação a isso, todo mundo com a colinha, todo mundo consciente. A única dificuldade que nós temos é enfrentado na logística mesmo, porque funcionava algumas sessões que migraram para outro lugar, tem outra funcionando aqui, então houve essa confusão aí para a população. Mas nós estamos aqui à disposição, atendendo todo mundo, esclarecendo as dúvidas e localizando, né, nos canais disponibilizados pelo Serviço Eleitoral, aí a gente já localiza a sessão e já encaminha o eleitor.
6: Tá, então vamos repetir. Quem votava no Geraldo Lande está votando agora, hoje, aqui na entrada do bairro Bela Vista. E quem votava aqui no Bela Vista está na escola de Fátima.
7: Exatamente. Então estamos aguardando todos os nossos eleitores. Nós vamos atender aproximadamente 2.450 eleitores. Estamos aguardando vocês aqui até as 17 horas para exercer nosso direito à democracia, ao voto, à cidadania. Estamos aguardando vocês.
6: Tá certo. Muito obrigado, viu, minha querida? A Yara, muito gentil. A Yara de quem?
7: Yara Ribeiro dos Santos.
6: Tá certo. Obrigado, Yara. Muito gentil atendendo a gente aqui. Para você que está nos acompanhando, tá aí esclarecido. Você que votava lá no Geraldo Lande vai votar hoje aqui na entrada do bairro Bela Vista, na escola existente aqui. E quem votava aqui na escola, na entrada do bairro Bela Vista, está votando na escola do bairro de Fátima. E você que está acompanhando aí a Rede Imigrantes, esclarecendo para você. Repórter Leandro Brito, eleições 2026.
0: Muito bem, muito obrigado, Leandro Brito, trazendo informações da movimentação. Bom dia para você que está aí acompanhando o jornalismo da Rede Imigrantes. Nós estamos em todos os lugares, meu amigo. Você fica sabendo em tempo real o que está acontecendo, a movimentação. Muita gente já votou e muita gente está indo votar. Bom, ô Davi Joseph, nós temos aí o Flávio Roscoe, que foi votar, ele é o candidato, tem as imagens aí já. Olha só, o candidato ao governo de Minas Gerais, Flávio Roscoe, tem um sobrenome diferente, do PL, votou na manhã deste domingo, 4 de outubro, em Belo Horizonte. Roscoe chegou por volta das 9h40 no Colégio Edna Roriz, no bairro Belvedere, na região centro-sul da capital mineira, onde registrou seu voto no primeiro turno das eleições 2026. O ex-presidente da Federação das Indústrias do Estado de Minas Gerais, a FIENG, e empresário do setor têxtil, Flávio Roscoe, tem 54 anos e disputa sua primeira eleição. Ele concorre ao governo de Minas pelo PL e tem Ellen Miziara como candidata a vice-governadora. Após votar, Roscoe conversou com a imprensa e demonstrou confiança no desempenho nas urnas. O candidato afirmou que acredita que estará no segundo turno da disputa pelo Palácio Tiradentes. Roscoe informou ainda que pretende acompanhar a apuração dos votos ao lado da família e que, independente do resultado, fará posteriormente um pronunciamento à imprensa. Caso avance para o segundo turno, diz que seguirá para o comitê de campanha para se encontrar com apoiadores. Minas Gerais tem mais de 16 milhões de eleitores aptos a participar das eleições. A votação segue até às 17 horas. 16 milhões de votos é muita coisa, doutor Ivan Santana.
1: É muita coisa, e tomara que ocorra com essa tranquilidade. E aí, Elza, a Polícia Federal soltou uma nota agora que já prendeu 29 pessoas por crime eleitoral. Compra de votos que lidera as ocorrências, viu, Elza?
0: Compra de votos?
1: Desses 29 aí que foram, que foram presos, a maioria foi por compra de votos.
0: Não deixa de ser uma boca de urna também ali, né? Compra de votos, tudo junto e misturado, e a polícia de olho. Eu fico aqui incrédulo, rapaz. Será que eles acham que ninguém vai perceber esse comportamento criminoso, que ninguém vai fiscalizar, que estão fazendo coisas que não devem, coisas que estão contra a legislação? O que será que o caboclo pensa numa situação como essa?
1: Não é, eu acho que ele acha que não vai ter, ninguém vai vê-lo assediando ali o eleitor ou comprando o voto. É falta de conscientização mesmo e saber que a lei eleitoral existe para ser cumprida.
0: Tá certo, bom dia para você que se liga na gente, 11 horas e mais 15 minutos, eu sou Elvis Passos e estou aqui com o doutor Ivan Santana, trazendo a cobertura das eleições 2026, obrigado você que está ouvindo a rádio e você que está conosco pelas redes sociais, vá comentando, vá participando, deixe aí a sua opinião, não vale xingar ninguém, gente, temos que ter sabedoria. O voto consciente não nasce de uma mensagem encaminhada ou de um vídeo de poucos segundos. Antes de decidir, procure informações, confronte versões e conheça aquilo que cada candidato efetivamente propõe. Vote com consciência e com inteligência. Bom, doutor Ivan, ao todo, quase 1 milhão de brasileiros estão aptos a votar no exterior. Há urnas em 186 cidades de 134 países. A maior parte dos eleitores está concentrada em países como Estados Unidos, Portugal e Japão. Países como Austrália, China, Coreia do Sul, Filipinas, Japão, Coreia do Norte, Timor-Leste, Malásia, Nova Zelândia, Singapura, Tailândia e Taiwan, inclusive, já encerraram a votação presidencial neste domingo. Lá eles só votam para presidente e nesses países citados a votação já está encerrada. E o resultado, melhor dizendo, será divulgado somente após as 17 horas para coincidir com a divulgação aqui do Brasil.
1: Ótimo, é interessante isso, que também quem está no exterior, que ama o nosso país, né, Elvis, tem o direito de exercer a sua cidadania e votar no candidato preferido, que são os presidentes da República do nosso país.
0: Tá certo, o Leandro Brito esteve lá na Unipac para conversar com o eleitor, o Tadeu Ramalho, né, o Leandro Brito aproveitou para poder conversar com ele, foi o primeiro a votar, foi cedo. Olha que o Tadeu nem é idoso, viu,
1: não,
0: Ivan Santana?
1: Não, é gente boa, é meu
0: amigo. Grande profissional da saúde aqui em Teoflotone. Vamos lá, o Leandro Brito no Rastro da Notícia.
6: Voltamos a falar aqui da Unipac, eleições 2026, a Imigrantes fazendo a cobertura para você que está nos acompanhando. Está aqui o Tadeu Ramalho, já veio votar, foi um dos primeiros a comparecer à urna. Bom, por que tão cedo, Tadeu?
8: Na verdade, eu já moro aqui do lado, né? Então eu tenho esse hábito de descer às 8 horas em ponto. Também para aproveitei a chuva, o pessoal dorme um pouquinho mais, falei que vai estar menos tumultuado, que é uma sessão muito grande, né? Acho que é maior de Teoflotone, então costuma estar bem cheio.
6: Bom, trouxe a colinha, tudo certinho.
8: Na verdade, eu memorizei, né? Meus candidatos já estavam definidos há um tempo, mas realmente essa questão dessa eleição, são muitos números, né? Muitos candidatos que a gente tem que votar. Então é bom que as pessoas que não consigam memorizar, né, que elas façam a colinha mesmo, que realmente são bastante candidatos.
6: Agora que você está observando aí na cidade, aparentemente nesse horário está tudo tranquilo, os eleitores estão vindo com tranquilidade a exercer o seu direito.
8: Na verdade, esse local de votação, né, que é a Unipac, está bem tranquilo perto dos outros anos. Eu achei bem, bem tranquilo mesmo. Não sei se por causa da chuva o pessoal preferiu dormir um pouco mais, mas hoje é o dia, né, da democracia, então é importante que a gente faça o nosso papel. É o cidadão.
6: Agora é acompanhar em casa, né? Obviamente, acompanhando aí pela Imigrantes, você vai acompanhar de casa até o final.
8: Agora eu já cumpri minha parte, né? Minha responsabilidade, então agora eu só vou acompanhar vocês aí do jornalismo para ver como é que vai ser a condução desse dia de eleição aqui em Teoflotone e no país.
6: Tá bom, meu querido. Bom domingo para você.
8: Valeu, um abraço a todos. Boa eleição para todos.
6: Tá certo, tá aí, gente. Tá aí eleição 2026 aqui em Teoflotone, a Imigrantes trazendo detalhes a respeito desta eleição. Você vai acompanhar todos os detalhes do momento em que o eleitor está aqui votando até a apuração dos votos. Repórter Leandro Brito, eleições 2026.
0: Muito obrigado, Leandro. A qualquer momento, o Leandro vai voltar aqui trazendo mais informações. Agradecer aqui o Marco Antônio, o Tarek Alves também trazendo os detalhes. O senhor tinha lido aqui no começo do jornal alguns dados sobre números da Zona 269, compreende Teoflotone. Gostaria que para esse público que está chegando por agora, doutor Ivan Santana, o senhor trouxesse novamente essas informações. Pode ficar à vontade aí.
1: Vamos lá, Elvis. Lembrando que a 269, que é a zona eleitoral, tem um juiz eleitoral, o doutor Emerson Chaves Mota, a promotora é a doutora Milena Ribeiro de Matos Xavier, chefe de cartório, a Patrícia Guedes Barraque. Lembrando que a 269, ela compõe também os municípios de Frei Gaspar, que tem 24 sessões, 5.975 eleitores, Novo Oriente de Minas, um abraço, muita gente mandando mensagem aqui de Novo Oriente de Minas, 28 sessões, 9.116 eleitores, e em Teófilo Otoni, 375 urnas, 106.606 eleitores, num total de 121.697 eleitores aptos a votarem na zona eleitoral 269, Elvis Passos.
0: Tá certo, doutor Ivan. Ô Davi, eu vou te mandar aí o link, porque parece que o Augusto Cury está indo votar neste momento e a gente vai tentar aqui trazer as informações da votação do Augusto Cury, que é presidenciável, ou seja, ele é candidato à presidência da República. A gente vai tentar aqui trazer essas informações, né, e atualizar a respeito da votação do Augusto Cury, que até apareceu nas pesquisas aí, né, doutor Ivan? O Augusto Cury, ele tem aparecido aí nas pesquisas.
1: Na realidade, ele deu o que a gente chama de onda, né, Elvis? Ou então voo de galinha. É aquele voo que a galinha... É um voo curto, né?
0: Essa aí eu nunca tinha ouvido, não, viu, doutor?
1: Foi o Roberto Gomes que trouxe isso. Chama voo de galinha. Ela voa e não é isso, é isso? Então, de repente, ela apareceu no primeiro debate, ele chegou a 10%, viu, Elvis? Aí depois, uma palavrinha também, Elvis, que eles estão usando muito, ele desidratou, ele perdeu água, hoje está com 3, 4%.
0: Tá certo, a gente está aguardando aqui ainda as imagens, né? Claro que a gente faz muita coisa aqui de supetão, né? Peço até desculpas, nosso mestre das engenharias ali eletrônicas, o Davi Joseph. Olha lá, nós já temos algumas imagens mostrando a chegada do Augusto Cury, candidato à presidência. Davi, meu amigo, só tirar o chapéu para você pela eficiência, pela competência. Verdade. Isso em tempo real, trazendo aqui as informações no jornalismo da Rede Imigrantes, você por dentro de toda a movimentação das eleições 2026, não só em Teófilo Otoni, mas também em nível de Brasil, em nível de Estado, tá lá, beijando a criança, né? Aquele negócio todo que a gente está acostumado aqui. Deixa eu trazer as informações. O candidato à presidência da República, Augusto Cury, do Avante, votou na manhã deste domingo, dia 4 de outubro, em Colina, no interior de São Paulo, cidade onde nasceu. O escritor e psiquiatra compareceu por volta das 11 horas à Escola Municipal Coronel José Venâncio, onde está localizada a sua sessão eleitoral. Essa é a primeira eleição disputada por Augusto Cury, conhecido nacionalmente por sua trajetória como escritor. Ele entrou para a política partidária para concorrer diretamente ao cargo de presidente da República. Cury disputa a eleição pelo Avante com o número... A gente não está falando o número aqui, né, Ivan? Porque senão vai ficar muito complicado. Eu até dei uma travada aqui no momento em que li todos os outros textos, justamente por isso. Porque a informação está chegando em tempo real. Cury tem o ex-deputado federal Júlio Delgado como candidato a vice-presidente. Depois de votar em Colina, Augusto Cury segue para Ribeirão Preto, também no interior paulista. A previsão é que o candidato acompanhe de casa a apuração dos votos, que começa após o encerramento da votação. Na reta final da campanha, Cury buscou apresentar sua candidatura como uma alternativa à polarização entre Luiz Inácio Lula da Silva e Flávio Bolsonaro. No último dia de campanha, em evento realizado justamente em Colina, voltou a criticar a divisão política do país. Então tá lá, né, as imagens aí do Augusto Cury, que também foi às urnas nessa manhã de domingo, dia 4 de outubro.
1: Elvis, o TRE soltou uma nota agora, o presidente do TRE de Minas Gerais, é que nós falamos aqui, que o Zema estava votando em Araxá com o celular na cabine de votação. E o presidente do TRMG disse que vai apurar o uso de celular para o Zema em cabine de votação. E aí?
0: Ixi, será que ele não esqueceu? Será que ele não foi orientado?
1: Será que tinha a colinha? Será não, que a cola dele estava no celular dele?
0: Na realidade, essa orientação tinha que ter partido do presidente da sessão.
1: Justamente.
0: Seu governador, o senhor não pode entrar, conforme está previsto na legislação, com o celular até a cabine de votação.
1: Inclusive tem a foto dele, Elvis, com o celular na mão dentro da cabine de votação.
0: Pois é muito estranho, viu? Agora eu não sei Ivan, se naquela euforia, naquele movimento todo, isso acabou passando batido, que é uma possibilidade, porque é muita imprensa, é muita gente, tem a própria equipe, o staff ali do ex-governador, então pode ter passado batido com relação à presidência da mesa, viu? O próprio Zema pode ter se esquecido.
1: Você lembra que eu falei aqui sobre a memória da gente, né? Assim, de não lembrar de todos, né? Se são, a pessoa vai votar aí 6 vezes, vai que ele esqueceu lá, né? O número lá de algum dos candidatos dele e usou o celular e fotografaram o Zema lá em Araxá, Elvis.
0: Tá certo. Obrigado, doutor Ivan Santana. Obrigado você que está aí acompanhando a nossa transmissão pelas redes sociais. Estamos ao vivo. Canal do YouTube, Rede Imigrantes de Comunicação. Instagram, @RedeImigrantes. Facebook da TV Imigrantes. E além da 100,9 FM. Bom dia, Théo Flotone. Bom dia você que está em outras cidades, estados e até países pela Rede Mundial de Computadores. A maior e melhor cobertura das eleições 2026 aqui na Rede Imigrantes. Tem mais alguma participação do Roberto? E vamos trazer mais alguma escola que ele visitou pela manhã, meu amigo Davi Joseph. As nossas equipes, desde as primeiras horas, já percorrendo as sessões eleitorais em Théo Flotone, mostrando a movimentação aqui em nossa cidade. Vejamos.
2: Pois é, estamos aqui já no outro lado da cidade, Escola Valdemar Neves da Rocha, conhecido Polivalente. Aqui o fluxo de votantes também é grande, conforme os senhores podem ver, né? E a fila um tanto quanto grande, né? Por aqui. Vamos até observar aqui a movimentação e falar com o pessoal aqui. Bom dia, qual é o seu nome?
9: Bom dia, Leandro.
2: Mora, qual bairro, Leandro?
9: Sou da zona rural, Itamunheco.
2: Ah, a maioria de Itamunheco vota aqui.
9: É.
2: Saiu de lá que horas?
9: 7 horas.
2: Foi tranquilo lá? Tem lama lá na estrada, não?
9: Não, tranquilo.
2: A chuvinha não atrapalhou, não?
9: Atrapalhou, não.
2: Só matou a poeira, né?
9: É, tá bom demais.
2: Obrigado, Leandro. Leandro, lá de Itamunheque. Você, qual o nome?
10: Lucas.
2: Primeiro voto, Lucas?
10: É, primeira vez com 17 anos. Prestar um serviço pra essa população aí, né?
2: Bacana, tá aí, Lucas. Qual bairro que você é?
10: Aqui do Vila São João mesmo.
2: Pertinho, né?
10: É, do lado de casa.
2: Ah, beleza. Valeu, Lucas. Tá aí o primeiro voto do Lucas hoje aqui. Mais um eleitor. E o pessoal, né, chegando para votar. Aqui mais um, tudo
11: bom dia,
2: bem?
11: Tudo jóia.
2: Bom dia.
11: Bem forte, bom dia.
2: Como você tá, é São Jacinto?
11: Sim.
2: E vota aqui?
11: Sim.
2: Já votava anteriormente aqui?
11: Bem mais tempo, né, Robertinho?
2: Acordou cedo hoje?
11: Bacana, tem que acordar cedo, né, fazer o papel.
2: Tá, a chuvinha não atrapalhou, não?
11: Não, nada, viu? Para votar não atrapalha, não, né?
2: Tá tranquilo, tá de boa.
11: Valeu, Robertinho. Um abraço, hein?
2: Aí o pessoal lá do São Jacinto vota aqui, olha, lá de São Jacinto e vota aqui no Valdemar Neves da Rocha, o conhecido Polivalente. Bom, mais pessoas por aqui para votar. E aí, tudo bem?
12: Robertinho, bom dia.
2: Esse aqui é o famoso gordinho do forró. Fala seu nome e seu bairro.
12: Gustavo, bairro Vila São João.
2: Você acordou cedo hoje para vir votar?
12: Acordar cedo, né, Robertinho? Democracia, né? Peão levanta cedo, né? Não pode dormir no pontão. Achei que era 7 horas, é 8 horas, né?
2: Vota muita gente nessa sessão, né?
12: Estão colocando aí, estão com a nossa velha Arca News aqui, ó, fundou o Valdemar Neves da Rocha.
2: Já que você fez a propaganda dela, deixa eu chegar nela aqui. O nome da senhora?
13: Bom dia, Nilza.
2: Dona Nilza, a senhora mora aqui, próximo?
13: Aqui no Vila Vitória.
2: E sempre voltou aqui?
13: Sempre voltei aqui. Trabalho aqui e voto aqui.
2: Ah, a senhora trabalha aqui?
13: Trabalho.
2: Tem muita gente volta aqui, né?
13: É.
2: Pessoal da turma 37, Itamunheque, que entrevistou o rapaz ali.
13: É, toda a região aqui, né? Eu acho que vota tudo aqui.
2: Beleza, bom voto pra senhora, viu, dona Neuza? Obrigado. Olha ela, quem tá aqui. Seu nome e seu bairro?
14: É Edna Gonçalves de Santo, Córrego Cristal.
2: Córrego Cristal e vota aqui por quê?
14: Eu nunca transferi meu título daqui, não.
2: Mudou pra lá, mas continua.
14: Não, continua aqui.
2: Você dormiu aí na cidade ou veio de lá?
14: Vim hoje, de lá.
2: Tá animada a Edna, né? Lá do Córrego Cristal, longe pra Dedé, né, Ed?
14: É, um pouquinho, né? Mas valeu a pena.
2: E a chuvinha lá?
14: Tá tranquilo, normal. Tá
4: chovendo lá hoje, não.
2: Mas a madrugada choveu?
4: Choveu um pouco.
2: Mas não atrapalhou nada, não?
4: Não, não atrapalha sair, não.
2: Edna mora ao lado do rio Mucuri. O rio tá cheio?
4: Tá, não, tá raso.
2: Tá começando a chuva agora, vai encher ainda.
4: Vai encher logo, logo.
2: Grande Edna, Edna lá do Córrego Cristal, zona rural de Teófilo Otoni. Tem um flamenguista aqui na fila, vou conversar aqui com um flamenguista. Qual é o seu nome?
15: Roberto.
2: Meu xará, Roberto. Você mora onde, Roberto?
15: Eu moro no Jardim Floresta.
2: Ah, tá. E a galera de lá vota aqui?
15: Isso, eu voto aqui.
2: Então não, pode dormir até um pouquinho mais tarde, que é pertinho, vem de boa.
15: Vem, é. Tem que vir mais cedo pra poder não pegar muita fila, né?
2: Mas aqui é, e vota gente pra caramba aqui, né?
15: Aqui é. Aqui vota gente bastante. Aqui é... A fila é muito grande.
2: Valeu, Roberto. Meu xará, Roberto. O senhor, qual o nome?
16: Paulo.
2: Seu Paulo, o senhor mora onde?
16: Eu moro no bairro Belvedere.
2: É pertinho aqui também?
16: Isso, isso.
2: É, rapidinho chega aqui e volta?
16: Com certeza. Rápido.
2: A fila aqui tá andando rápido ou o pessoal tá demorando?
16: Tá lento, né? Não tá com muita pressa, não. O pessoal tá ansioso, mas tá indo, né?
2: É que são 6 votos também, demora um pouquinho, né?
16: Verdade. Mas é isso, vamos.
2: Obrigado, seu Paulo. Bom voto pro senhor. E aí, gente, olha, movimentação grande aqui, Escola Valdemar Neves da Rocha, conhecido polivalente, né? Sessão eleitoral, aliás, é local de votação de sempre de muitos votantes e todos os anos é esse batidão, essa movimentação intensa e o pessoal chegando para votar, exercer o direito de cidadania nesta manhã chuvosa, né? Agora a chuvinha já passou deste domingo 4 de outubro de 2026. Valdemar Neves da Rocha, mais um flamenguista, que deu outro flamenguista aqui, não está no gibi. Bom dia.
17: Bom dia.
2: Qual o nome do senhor?
17: Robson.
2: Seu Robson, mora onde?
17: Aqui no Caspiz, né?
2: Caspiz, pertinho, então deu para dormir de boa e voltar de boa.
17: Tranquilo.
2: Esperar o Mengão jogar na quinta.
17: Quinta-feira, taca.
2: Tá certo. Ó, um atleticano aqui também na fila. Bom dia, qual é o seu nome? Bom dia,
18: Cleiderman.
2: Mora onde, Cleiderman?
18: Mora aqui mesmo, tá voltando.
2: Qual bairro?
18: Mucuri.
2: Bairro Mucuri. É aqui no entorno?
18: Funcionários.
2: É pertinho, né? Legal, bom voto para você, obrigado. Viu? Tá aí, gente. Atleticano, flamenguista e também um torcedor da seleção. Levanta aí. Qual é o seu nome?
19: Jefferson.
2: Primeiro voto, Jefferson?
19: Primeiro voto.
2: Aí é mais um primeiro voto.
19: Eu já voltei já, né? Passarem que acorda cedo, bebe água fresca. É,
2: aí. Tá aí a geração de jovens inteligentes e bem, né, instruídos e conscientes. Mas com Cruzeiro. É Cruzeiro? Bom dia.
20: Bom dia.
2: Só o nome do senhor?
20: José.
2: Seu Zé, o senhor mora aqui perto?
20: Moro.
2: Qual bairro aqui?
20: Vila São João.
2: Vila São João. Então sempre voltou aqui?
20: Sempre.
2: E é sempre a fila grande assim?
20: É, hoje tá até boa a minha aqui, né? Tem umas maiores aí pra frente.
2: É porque é cedo, né? O pessoal prefere votar cedo.
20: Pois é. Ficar por aqui quietinho vai dar certo, né?
2: Bom voto, seu José.
20: Obrigado.
2: Nossa. Aí, seu José, tá aí. Valdemar Neves da Rocha, polivalente, movimentação intensa. O pessoal veio votar cedo pra ficar de boa o restante do dia. 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
0: Tá certo, obrigado Roberto Gomes. Lembrando que nós estamos entrevistando os candidatos aqui de Teófilo Otoni. Nós temos aí no mínimo 7 pessoas genuinamente de Teófilo Otoni que colocaram o nome à disposição, principalmente para o cargo de deputado estadual. Há uma possibilidade, estamos otimistas quanto a isso, de pelo menos 3 deles serem eleitos e nós vamos exibir esses conteúdos após as 17 horas. É como nós falamos mais cedo, Ivan, a gente está numa polarização, numa discussão tão grande a respeito do que pode, que não pode, ah, mas estão tendenciando, estão puxando sardinha para o outro lado, que a gente vai evitar de passar essas pessoas, né, esses candidatos agora no decorrer da votação, para depois não fazerem julgamentos precipitados. Ah, estão tendenciando para tal candidato, tem candidato que a gente não conseguiu falar, né, infelizmente a coordenação não passou aqui para o jornalismo da Rede Imigrantes o momento exato que ele iria até a urna, então fica muito complicado. Então todo mundo que a gente conseguiu gravar, nós vamos trazer após as 17 horas.
1: É interessante isso aí, se você fosse passar agora, começasse com um candidato A,
0: aí fala, iam reclamar do mesmo jeito.
1: O Elvis está começando lá do candidato A. É o candidato dele, ou então é o candidato... Enfim, é importante. Ah, mas após 17 horas, todo mundo aqui vai ter a sua fala. Né? E aí já começa também... Esses candidatos já começam a saber os votos dele, né, Elvis? Que você vai estar aqui em tempo real aqui. E esse famoso nós e eles, realmente é bom ter prudência aqui.
0: Verdade. Olha... Uma falha na urna ou uma queda de energia não significa que a votação será cancelada. As urnas têm bateria interna e a Justiça Eleitoral prevê uma sequência de procedimentos para substituir equipamentos com defeitos. E, em último caso, usar cédulas de papel. Sabia disso, doutor Ivan Santana? Em última circunstância ali, não teve condições de substituir a urna, não teve condições de sanar o problema eletronicamente, nós podemos usar as velhas cédulas de papel. Eu não conheci essas.
1: Eu conheci. Você conheceu, né? Eu votei, viu, Elvis? E era interessante que você colocava lá, riscava lá e marcava, né? Mas o importante, qual que é a importância de tudo isso? É porque o eleitor não vai deixar de votar, né, Elvis? Você tem certeza? Eu acho que você votou.
0: Não, votei não.
1: Nenhuma eleição?
0: Não, nenhuma. A primeira eleição que eu votei foi em 2002, eu tinha 16 anos, e em 1996 e 98, já estava com a urna eletrônica.
1: Ah, então...
0: Entendeu? E aí eu era criança ainda, eu estava lá jogando bolinha de gude, então eu não lembro desse negócio.
1: Não lembro dessa,
0: né? Agora, os votos já registrados não são simplesmente perdidos com a troca, tá? Tem que ficar bem claro isso, tá bom? Então, assim, os procedimentos de contingência preservam as informações necessárias para a continuidade da votação, seguindo protocolos definidos pela Justiça Eleitoral. Todas as ocorrências e providências adotadas devem ser registradas em ata. Então, tá aí uma informação. Tem gente que tem dúvida. Ah, e se apagar tudo aqui, a luz foi embora, como é que fica? Quem já votou, o voto fica registrado lá na urna. Não vai ter problema nenhum, doutor Ivan Santana.
1: Porque tem uma bateria interna também, naquele momento ali que fala, no caso é energia elétrica, né, Elvis? Pode ficar tranquilo que seu voto não vai desaparecer.
0: Bom, falando em voto, essa 02 da nossa grade de programação aí, Davi Joseph, vai falar justamente sobre o voto de legenda, né? Há dúvidas com relação a isso aí, o que que significa esse voto de legenda, de que isso, de alguma forma, vai favorecer ou prejudicar alguém. Será que de fato acontece dessa forma? Vamos trazer os esclarecimentos na Imigrantes Cobertura das Eleições 2026.
3: Quatro números para escolher um deputado federal. Mas e se o eleitor digitar só os dois primeiros? Nesse caso, ele não escolhe um candidato, escolhe o partido. É o voto de legenda. Na urna, o caminho é simples. O eleitor digita os dois números que identificam o partido. A tela mostra o nome da legenda e avisa que o voto será registrado para o partido. Se confirmar, o voto está feito.
21: O voto de legenda é um voto que se realiza nas eleições proporcionais, nas eleições para deputado, no caso das eleições municipais, para vereador.
3: Nas eleições para deputado, não basta saber quem foi o mais votado. Primeiro, é preciso definir quantas cadeiras cabem a cada partido ou federação. Para essa conta, são considerados os votos dados aos candidatos e também os votos de legenda.
21: Quando o eleitor escolhe não votar no candidato e votar apenas na legenda do partido, esse voto conta para o conjunto da lista. Conta para o partido ou para a federação, somados os partidos, para calcular o chamado quociente partidário, ou seja, quantos deputados aquele partido vai eleger.
3: É mais ou menos assim. Quem vota em um candidato diz: quero este nome. Quem vota na legenda diz: quero fortalecer este partido.
21: O eleitor que vota na legenda, ele apenas vai beneficiar as pessoas mais votadas daquela legenda. Traduz mais uma opção político-ideológica mais destacada, né? Se você observar o registro histórico do voto de legenda no Brasil, eu andei olhando aqui as últimas eleições, os partidos mais marcadamente à esquerda ou mais marcadamente à direita foram os destinatários desse voto.
3: Mas isso não acontece no Senado e a explicação é bem simples. Os deputados são eleitos pelo sistema proporcional, já os senadores são eleitos pelo sistema majoritário. E nestas eleições, cada eleitor vai precisar escolher dois candidatos diferentes para o Senado Federal. Em cada estado e no Distrito Federal, os dois candidatos mais votados serão eleitos. Não há uma divisão de cadeiras entre os partidos. Por isso, o voto precisa ser dado ao candidato.
21: No sistema majoritário, você vota na pessoa do candidato, que, em regra, carrega o número do seu partido.
0: Tá certo, agora são 11 horas e mais 38 minutos, cobertura das eleições 2026, sempre no rastro da notícia, mostrando toda a movimentação por Teoflotone região. Eu sou Elvis Passos, estou aqui com o doutor Ivan Santana. Tem imagens aí do Colégio Eleitoral, tem do Alfredo Sá, parece, né, Davi Joseph? Para quem está acompanhando aqui a nossa programação pelas redes sociais, bom dia, boa eleição, vote consciente. É, tá num movimento razoável, viu, doutor Ivan Santana?
1: Verdade.
0: Será que todo mundo está deixando para ir votar à tarde? Estou preocupado com isso.
1: Não, você foi muito prudente na sua fala aí, porque a chuva, ela atrapalhou um pouco a pessoa sair de casa, né, Elvis? Nem todo mundo tem carro, alguns estão indo de ônibus, outros de mototáxi, enfim, mas o movimento realmente, o Roberto Gomes falou ali, o movimento está muito grande. Agora, lembrando, Elvis, sobre o que é voto em branco, né, e voto nulo.
0: Sim.
1: É isso? Lá na urna eletrônica, ela tem três teclas, né? Uma para corrigir, a outra para confirmar e a branca, que é voto em branco. O voto em branco, simplesmente você aperta a tecla branco e confirma. E o que é o voto nulo? Você digita qualquer número lá, qualquer número que você quiser digitar e confirma, e ter esse voto é considerado voto nulo. Lembrando que esses voto nulo e voto branco não há computação para depois fazer o voto que o TRE, o TSE vai falar quem são os vencedores, Elvis Passos.
0: Pois é, o período de votação aberto hoje às 8 horas da manhã mal começou e 1,3 milhão de brasileiros já declararam que não irão participar do pleito. A informação consta em painel exibido na sede do Tribunal Superior Eleitoral em Brasília. A justificativa serve para eleitores que não estão em seu domicílio eleitoral no horário da eleição e, portanto, não podem votar. O eleitor pode apresentar justificativa por meio do aplicativo e-título, que contém o título de eleitor, ou pelo formulário de requerimento de justificativa eleitoral, que pode ser preenchido nas mesas receptoras de votos nos locais indicados pelos tribunais regionais eleitorais e pelos cartórios eleitorais. Então, até o momento, nós temos aí um balanço do TSE de mais de 1,3 milhão de brasileiros que já declararam, né, a justificativa de não comparecerem às urnas. A abstenção vai ser grande.
1: Vai ser grande, olha que nós estamos 11 horas, né, 41 minutos.
0: Pois,
1: né?
0: Ainda tem muita mais gente que vai justificar
1: justamente,
0: ainda.
1: Justamente, muito bem. Exatamente. Até 17 horas teremos mais gente. Mas, Elvis, como nós falamos aqui da 269, vamos aqui também citar e agradecer aí o juiz de direito da 270, a zona eleitoral, o doutor Danilo de Melo Ferraz, o promotor, o doutor Leonardo de Mato Xavier, chefe de cartório José Joaquim Costa Júnior. Lembrando que a zona eleitoral 270 é do município de Ataleia, Ladainha, Ouro Verde de Minas, Pavão e Poté, num total de 49.620 eleitores. E se esses eleitores todos votassem aqui num deputado, daria para eleger um deputado, viu, Elvis?
0: Verdade, 49 mil. A gente vê situações aí de deputados, dependendo do coeficiente da legenda, serem eleitos até com 18 mil votos, 26 mil votos,
1: é,
0: né?
1: É verdade, é verdade.
0: Então, ajudaria bastante. A gente, conforme dissemos aqui ao longo da nossa programação, nós temos a possibilidade de eleição de 3 deputados estaduais aqui da região de Teoflotone, né? Além de outras pessoas que são ligadas à nossa região.
1: Que serão eleitos.
0: E a gente fica nessa expectativa justamente a partir das 17 horas, quando a gente vai trazer os números em tempo real. Apurou lá, computou o voto, a gente vai divulgar a parcial durante a transmissão ao vivo. Você é o convidado, você que está aí ouvindo pela rádio, você que está conosco pelas redes sociais.
1: Ué, você falou muito bem aí do deputado estadual e federal, são dois, não
0: é? O Roberto até citou, que nós temos possibilidade de 3. Eu até agora não consegui aqui concatenar as minhas ideias e ver esse terceiro nome. Posso estar me esquecendo aqui.
1: Não,
0: mas o Roberto falou, são 3.
1: Não, a gente não quer citar nomes.
0: Não, nós nem vamos.
1: Mas
0: né?
1: É porque tem um deputado que parece-me que vai ter uma votação muito grande e que pode puxar dois candidatos a deputados aqui
0: da região.
1: Da região.
0: É, eu não sei. Eu sei que tem dois nomes fortes.
1: Mas eu acho que é isso mesmo.
0: As pessoas sabem, tem dois que são nomes mais fortes, né? Mas o Roberto citou hoje cedo e cometi o ato falho de não perguntá-lo, que três pessoas têm possibilidades reais de serem eleitas como deputados federais, representando aqui a cidade de Teófilo Otoni. Bom, Davi, na nossa grade, a número 5 da nossa grade de programação, a Patrícia Barraque, competente a Patrícia, viu? Gosto de falar da Patrícia, porque é extremamente dedicada, uma pessoa extremamente acessível. Muitas dessas informações oficiais que nós temos, graças a essa solidariedade que a Patrícia tem com a imprensa,
1: com certeza,
0: né? Sempre solícita de trazer a informação, de conversar. Às vezes a gente chega lá, ela está no olho do furacão, mas ela sempre tem um tempo ali, 3 minutinhos, 5 minutinhos, para conversar com a nossa equipe de reportagem e atualizar as informações. O Roberto Gomes esteve lá durante essa semana justamente para falar sobre os ajustes para esse dia maravilhoso, importante para a democracia que está acontecendo hoje, que é o domingo 4 de outubro, dia das eleições 2026.
2: Olha, mais uma vez na nossa rede Imigrantes, é Patrícia Barraque, ela que é a chefe do cartório eleitoral aqui de Teófilo Otoni, trazendo informações a respeito desses últimos dias, né, gente? Antes da votação no dia 4, domingo agora. Patrícia, a gente vê aqui que a correria é grande, toda hora chega um, faz uma pergunta, uma indagação. O que, é que você gostaria de dizer para o nosso ouvinte eleitor?
5: Tá, então, bom demais vocês estarem aqui. Até recebi alguns convites para comparecer em uns programas até na sexta-feira, mas realmente fica difícil sair, né, para nós neste momento. Mas vocês vindo aqui, não tem como a gente não chegar até o eleitorado. E uma coisa que eu quero pedir a todo eleitor, que ele consiga baixar o aplicativo e-título, que é o título, né, offline, pela internet, vamos assim dizer, online, para que ele possa usar na eleição, tanto para se identificar, como para facilitar a sua vida se ele for um eleitor que está fora do seu domicílio eleitoral. Então, todas as sessões eleitorais tem formulários de justificativa, mas se a pessoa estiver fora do domicílio eleitoral e ela baixar o e-título, ela pode, da casa dela, justificar no domingo, que é dia de eleição, no horário de 8 às 17 horas, que é o mesmo horário de funcionamento de uma sessão eleitoral. Então, não existe necessidade de um cidadão eleitor ir a um local de votação para justificar e enfrentar filas. Ele faz isso pelo próprio título no horário de votação de dentro da casa, onde ou do hotel, de qualquer lugar que ele esteja. E relembrando que você pensa um país inteiro para tentar baixar esse aplicativo no sábado ou no próprio domingo, dia de eleição. Fica tudo instável, a pessoa não vai conseguir. Então, por isso que eu peço que todos aqueles que queiram, que eles baixem o aplicativo e-título até sexta-feira e que possam fazer uso dele normalmente durante o final de semana.
2: Patrícia, além do título para votar no dia, que mais? Qual outro documento a pessoa pode utilizar?
5: Se a pessoa tiver o e-título e for um eleitor que tenha feito biometria, ele não precisa de nenhum documento de identificação com foto. Ele vai apenas com seu e-título no celular, ele apresenta na sessão eleitoral, coloca o celular onde a mesa orientar e ele vai votar normal. Agora, eu posso baixar o e-título e posso não ter feito biometria? Claro, ele vai ter um título, só que não vai ter a foto dele, então ele não poderá ser identificado. Ele terá que apresentar um documento de identificação com foto, juntamente ou com um título de papel ou com um e-título sem fotografia, entende?
2: Só confirmando, ou é a identidade ou é a carteira de habilitação?
5: CNH, pode ser inclusive a digital. Carteira de trabalho física, que é aquela de papel, não vale a digital, carteira de trabalho. Passaporte, carteiras profissionais reconhecidas por lei, como de médico, dentista, advogado, tá? Mas documentos oficiais reconhecidos por lei com fotografia ou apenas o celular no bolso com e-título para aquele eleitor que tem biometria, ou seja, já tirou a foto e já tem as digitais identificadas aqui na Justiça Eleitoral.
2: Bom, para a gente finalizar, a logística para a votação, o envio das urnas para os locais de votação, como é que vai ser esse ano?
5: Ele acontece como já há alguns anos, a gente faz a distribuição das urnas nossas aqui da 269, na sexta, no sábado e no domingo. depende da segurança do local que irá receber aquelas urnas. Todas da zona rural no domingo, porque saem daqui com polícia, com mesário dos locais, então sai levando tudo. E gostaria de relembrar também que nós temos uma urna que fica aqui no cartório eleitoral. Nós vamos abrir a partir de sexta-feira o dia todo, das 8 às 18 horas. Então, qualquer cidadão que tenha dúvidas, que venha tanto ao cartório eleitoral, a gente tem modelo de colinha oficial, a gente tem o formulário de justificativa para que a pessoa possa vir treinar. Então, que preste atenção ao entrar nos locais de votação, nos cartazes que foram enviados para esses locais para serem afixados, por causa da ordem de votação. Então, que todos os eleitores busquem aqui na Justiça Eleitoral uma colinha em branco oficial, ou que anotem em casa o número dos candidatos na ordem de votação desse ano, que é deputado federal, deputado estadual, eleitores. Busquem aqui na Justiça Eleitoral uma colinha em branco oficial, ou que anotem em casa o número dos candidatos na ordem

0: Rio Pretinho e Americaninha, em Novo Oriente de Minas. São as duas mais distantes. Que maravilha, fica um pouquinho antes de Rio Pretinho ainda. Eu falo que Rio Pretinho é a nossa última, né? É a chegada. Mas tanto Maravilha como Rio Pretinho, eles saem daqui a partir de 4 da manhã, no domingo já. Né? Nós aqui do cartório, geralmente na última eleição, 2 da manhã, nós já estávamos aqui. Mas os motoristas com policiais, cada um dentro do horário de saída, eles chegam a partir das 4 da manhã aqui de domingo para poder estar até as 7 da manhã no local de votação.
1: Muito bem, nós estamos de volta aqui com o repórter da 100. Aliás, repórter da 100, né? Eu trabalho todo dia no repórter da 100 e já acho que eu estou no repórter da 100, né?
2: Isso acontece.
1: É o jornalismo da Rede Imigrantes. Olha, teve desdobramento naquele caso lá de Mucuri, mas a princípio a Polícia Militar disse que não pode gravar entrevista. Então a informação, no meu humilde consentimento como jornalista, é que essa informação, justamente pelo que foi me passado aqui pelo João Teixeira, que está lá, ela tem obrigação de ser repassada pela autoridade. Não foi eu que prendi, não foi eu que denunciei, então assim, não seria conveniente ou até mesmo eticamente profissional, a gente falar do assunto sem que haja um pronunciamento por parte da autoridade. É a autoridade que tem que trazer essa informação dessa situação envolvendo uma ex-parlamentar no distrito de Mucuri. Estaria fazendo uma boca de urna? Estaria envolvida em alguma situação que, de repente, pode se caracterizar de uma compra de votos? Bom, eu não sei. Quem tem que dizer isso é a polícia. Então, eu até oriento o João aí para que busque, junto ao comando, se necessário for, uma entrevista, porque essa informação ela tem que ser oficial. E a informação oficial ela parte da autoridade. Porque não foi o repórter da Rede Imigrantes que atendeu a denúncia, não foi ele que denunciou, não foi ele que prendeu, não foi ele que conduziu. Então, falar de boca são notícias muito vagas, até porque depois tem que saber o que vai ser colocado no boletim de ocorrência. Porque aí a gente traz uma informação superficial aqui e lá na frente, quando o BO tiver fechado, tem outra informação. Mas quando a gente tem um pronunciamento da polícia, aí a coisa é diferente. Porque ele fala, não, mas não foi isso que aconteceu. Bom, mas foi isso que o policial falou. Né? Então, assim, nós vamos aguardar isso aí, fazer da forma correta, conforme está previsto o manual do bom jornalismo, para que tenhamos o posicionamento oficial da autoridade policial, para não ficar também aquele disse-me-disse. Não, porque fulano falou, mas o policial me falou aqui no pé do meu ouvido. Não, mas não vale. Para mim não vale. Não foi isso que eu aprendi, não é isso que eu estou aprendendo nessa faculdade de jornalismo que eu estou prestes a concluir, graças a Deus, e o que eu aprendi ao longo desses quase 20 anos de casa. Então, se não tiver entrevista com o policial, a gente não tem que abordar o assunto, né? Tem que ter coerência, acima de tudo, porque falar, ah, não, mas foi assim que aconteceu. Não, tem que ter o posicionamento oficial. E também me estranha a polícia não ter tido esse posicionamento oficial, já que a imprensa tem direito a ter acesso a essa informação. E eu acredito veementemente que isso deve acontecer até o fechamento dos trabalhos, até as 17 horas. Então, viu, João? Obrigado aí por ter compartilhado a informação, mas a gente precisa ter coerência e sabedoria para fazer de forma correta. Só a palavra ali, ainda que a gente confie no agente público, ela não é válida para o trabalho, principalmente se tratando de uma situação de alta complexidade como essa. Tem que ser posicionamento da autoridade, que conduziu, que prendeu, que atendeu a denúncia. Não é isso? Porque depois coloca no documento lá que tem alguma coisa diferente do que foi falado aqui, aí fala que a gente trouxe uma informação de forma errada. Então, e já aconteceu isso, eu já vi isso.
2: Você falou aí com muita propriedade, uma pessoa lá de Mucuri mandou uma mensagem para mim confirmando a ocorrência, o que aconteceu lá em Mucuri. E falando aqui, Elvis, houve um aumento aí de pessoas presas, né? Já são agora 52 pessoas suspeitas de crimes eleitorais.
1: Tá certo. Pode voltar para mim aqui? Nós vamos a um rápido intervalo. Daqui a pouco a gente volta trazendo mais informações no jornalismo da Rede Imigrantes, a cobertura das eleições 2026.
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3: Muito bem, nós temos já aqui alguns candidatos. Eu havia falado anteriormente, doutor Ivan Santana. Primeiro, bom dia, né? Quase boa tarde. Estamos alguns poucos segundos do meio-dia desse domingo. E aí, meu amigo, o bambu começa a enfolhar, a gente começa a ficar mais preocupado do que já está, porque nós passamos da metade do dia e daqui a pouquinho, às 17 horas, encerramento da votação. Muita água para rolar debaixo da ponte e a gente espera que tenhamos muita tranquilidade. Meio dia em ponto agora, boa tarde para você que está acompanhando aí a programação da Rede Imigrantes. Eu sou Elvis Passos, sempre um prazer estar em sua companhia, que Deus te abençoe poderosamente. Obrigado você que ouve a rádio, você que está conosco pelas redes sociais, ao vivo, canal do YouTube, Rede Imigrantes de Comunicação, Facebook da TV Imigrantes, o nosso Instagram, @ Rede Imigrantes, também no ar neste momento. Quero agradecer de verdade todas as pessoas que estão nos acompanhando. Então, eu havia falado que os candidatos, doutor Ivan, nós faríamos as entrevistas com eles e exibiríamos essas entrevistas após as 17 horas. Mas o nosso diretor Rômulo está aqui com muita competência. Ele falou, não, já que a gente já tem alguns gravados, vamos conversar com essas pessoas, vamos mostrar essas pessoas, né, que estão aí colocando seus nomes à disposição. Então a gente vai procurar aí o Vanilson, o nosso, inclusive, colega de profissão, isso, o Vanilson Souza, da Coirmã Rádio 98. Ele é candidato a deputado estadual. Ele esteve na urna e a Rede Imigrantes, democraticamente, foi lá acompanhar, assim como o Vanilson, outros candidatos também. E lembrando que alguns nós nem soubemos da agenda, alguns nós tivemos que procurar e a gente fez esse chamado aqui, doutor Ivan, as coligações, coordenações de campanha, tem que avisar, gente. Nós não temos bola de cristal para saber onde que vai ocorrer, né? Onde que vai ocorrer a votação, o horário do candidato. Então, aqueles que nós descobrimos, nós fomos lá para conversar, dentre eles o Vanilson Souza, que está se candidatando a deputado estadual. Vejamos.
4: A equipe está aqui no Cristão da Cunha, eleições 2026. Está aqui o candidato a deputado estadual, Vanilson Souza. E, obviamente, está com a família, esposa e filha, né, nessas eleições deste ano. Bom, então, Flatonenses vindo exercer o direito do voto, isso é importante, né, Vanilson?
5: Muito importante, né? A arma mais importante que o brasileiro tem é o seu voto. É ela que vai definir o futuro do nosso país, do nosso estado, da nossa região, pelo menos para os próximos 4 anos. Então, que as pessoas saiam de casa, exerçam seu direito de cidadania, exerçam seu direito ao voto, escolham aquelas opções que elas consideram melhores para que possa, né, comandar o país, comandar o estado e ajudar também a nossa região a crescer, desenvolver e prosperar.
4: Bom, como é que foi a campanha, Vanilson?
5: Uma campanha muito difícil, né? Porque poucos recursos, mas graças a Deus eu já me sinto um vitorioso. Independente do resultado da eleição, eu já me considero um vitorioso, porque fui recebido com muito carinho nas centenas e centenas de casas onde passei, nas cidades por onde passei, nas comunidades rurais por onde passei. Então, eu só tenho gratidão mesmo a esse povo de Teófilo Otônio da região, pelo carinho que tem comigo, pela maneira com que me recebem. Não tive nenhuma porta fechada na minha cara, o que para político hoje é uma coisa rara, né? É uma coisa raríssima o político não ser recusado por alguém, graças a Deus. Então, assim, independente do que vai acontecer na urna, eu já sou um vitorioso e agradeço muito minha família, minha esposa, minha filha, meus pais, agradeço muito as pessoas que vieram voluntariamente, abraçaram a nossa campanha, abraçaram a nossa caminhada e nos ajudaram a chegar até aqui. Agora está entregue nas mãos de Deus, que é o plano dele, é que é o perfeito. Nossa parte nós fizemos, que seja feita a vontade de Deus, independente de qual que seja ela, porque o plano dele é que é perfeito para todos nós.
4: Bom, você sempre se envolveu com a política, mas não como candidato. É uma experiência diferente?
5: Muito diferente, né? Eu fui candidato a vice, que não é uma carreira solo, não é você correr atrás do próprio voto, né? E mostrar para as pessoas aquilo que você fez e que você tem condição de fazer. Mas eu me sinto feliz, me sinto lisonjeado, porque muita gente dizia que eu não sairia candidato, eu saí. Muita gente dizia que eu não chegaria ao final da campanha, eu cheguei. Muita gente dizia que eu não iria obter o resultado que eu esperava, e eu já tenho o resultado que eu esperava, que é, graças a Deus, o reconhecimento, o carinho e ser recebido carinhosamente pelas pessoas como fui.
4: Tá, vou conversar com sua esposa, porque tem que ter dedicação também e muita paciência, porque não é um processo fácil.
6: Ah, com certeza, não foi um processo fácil, mas assim, foi de grande aprendizado para nós. Foi uma experiência assim, marcante. É, igual o Vanilson disse, nós somos vitoriosos, porque levar uma campanha igual nós levamos, do início ao fim, e muitas pessoas não acreditavam na nossa campanha, falou que nós íamos desistir, e nós já somos vitoriosos, levamos a nossa campanha até o final. E isso é muito importante para nós.
4: O texto está aí na mão, né?
6: Ah, com certeza. Sou muito grata a Deus por nos sustentar durante toda essa campanha. Então, assim, o que resume tudo é gratidão. Gratidão a Deus por tudo e aos amigos que nos ajudaram e o Senhor que tem nos sustentado a cada segundo da nossa vida.
4: Tá bom, tá aqui também a filha do Vanilson, futura médica, né, Vanilson?
7: Deus quiser.
4: É, vai dar tudo certo se Deus quiser também, teve muito trabalho. Como é que é seu nome?
7: Maria Eduarda. Maria Eduarda. É, realmente foi uma campanha muito bonita, né? Porque foi uma campanha com poucos recursos, mas sempre contando ali com os voluntários, com a família e o apoio dos amigos também que abraçaram essa campanha com a gente. E em primeiro lugar, agradecer sempre a Deus que nos sustentou até aqui. E nós já somos vitoriosos, independente do resultado. E agradecer a população de Teoflotone e região por todo o apoio prestado durante esse tempo.
4: Tá certo. Tá aí a família do Vanilson Souza, candidato a deputado estadual. Vieram votar. Repórter Leandro Brito, Imigrantes, eleições 2026.
3: Muito obrigado, Leandro Brito, pelas informações. Daqui a pouco nós teremos aqui o João Gabriel Prats, teremos o Daniel Sucupira, o Gleno Alves, o doutor Ademir Camilo. Estes são os que a gente já gravou aqui, já teve a oportunidade de conversar na manhã desse dia das eleições, domingo, 4 de outubro. Muita movimentação por Teoflotone. E a partir das 17 horas nós estaremos aqui com toda a equipe já acompanhando os momentos finais deste momento importante para a democracia brasileira, doutor Ivan Santana.
8: Então, é importante salientar aqui, Elvis, acontecendo o segundo turno, né, para governadores e presidente da República, já começa o programa eleitoral dia 9 de outubro e vai até dia 23 de outubro. E dia 25, Elvis, será aí o dia também da votação do segundo turno, se acontecer tanto para presidente da República quanto para governador. Elvis Passos.
3: Tá certo, são 12 horas e 6 minutos. Vamos agradecer os nossos queridos apoiadores, doutor Ivan Santana, e agradecer esse público maravilhoso que está conosco aqui pelas redes sociais e também ao vivo pela Rádio Imigrantes. Lembrando que nós vamos até às 13 horas, vamos fazer uma pausa para almoçar, porque afinal de contas ninguém é de ferro, né?
8: Descansar também.
3: Todo mundo também tem que votar também, né?
8: Tem que votar.
3: E depois a gente retorna lá por volta das 15 horas e 30 minutos, 16 horas, para poder já chegar nesse momento final, momento importante que é a apuração da votação das eleições deste domingo.
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3: Atenção, atenção, Ivan. Pois João não, Teixeira na tela, pois João não. Teixeira está lá em cima. Vai fazer ao vivo mesmo, Rômulo? Tá. João, você vai falar sobre o que especificamente? Que a gente, se for outro assunto, a gente prefere que seja gravado, ok? Não está chegando seu áudio, só um minutinho, João. O Davi vai regularizar sua situação aí. A gente está com o João Teixeira, direto do 19º Batalhão de Polícia Militar. E a gente vai aguardar aqui para saber.
9: Oi,
3: agora isso, sim. Agora chegou seu áudio, João. Isso. Agora chegou seu áudio, João. Seu áudio chegou aqui. Vamos lá.
9: Beleza, tranquilo?
3: Tranquilo. O que está acontecendo aí, João?
9: Ok, ok. Nós estamos ao vivo aqui do 19º Batalhão de Polícia Militar, porque acaba de chegar conduzida aqui uma ex-vereadora em Teoflotone, ela supostamente boca de urna em um educandário no distrito de Mucuri. Né? Inclusive, a Polícia Militar não permitiu que a gente fizesse essas imagens. Nós somos, diga-se de passagem, nós somos a única emissora presente aqui no local, vamos ressaltar isso, tá bom? até o presente momento não foi permitido ainda que a gente fizesse imagem dos materiais, mas ela foi conduzida com alguns materiais de campanha, dentre esses materiais, envelopes contendo dinheiro, não se sabe a quantia que tinha dentro de cada envelope, porque os envelopes estão lacrados, ok? Então a gente não pode falar, também supostamente, que esses dinheiros seriam para uma suposta compra de votos. A informação que a gente tem é que esse material foi encontrado dentro do carro da proprietária, inclusive, dessa ex-parlamentar. Inclusive, eu em conversa com a mesma, né, em off, nos bastidores, eu até brinquei e falei, fulana, que B.O. é esse? Aí ela, estão me acusando de boca de urna. Segundo ela, houve uma denúncia de pessoas de um outro lado, não do mesmo lado político dela, e que a polícia foi até a ela, que foi conduzida aqui para o batalhão com essas coisas que eu já citei, né? Com materiais de campanha, envelopes contendo dinheiro, isso é fato, mas não podemos afirmar que esse dinheiro seria para uma suposta compra de votos. Todos esses materiais já estão de porte da Polícia Militar aqui no 19º Batalhão, e a gente segue por aqui aguardando mais informações, porque tem toda uma burocracia, né, Elvis? Não basta apenas o CPU, que é o comandante da unidade, os policiais que fizeram o traslado dela de Mucuri até aqui para o 19º Batalhão. É um regime da Polícia Militar, que tem a questão da hierarquia, que somente as pessoas a quem de direito pode se pronunciar nesse caso. Pois não, Elvis?
3: Bom, muito obrigado pela sua intervenção. Até citei isso agora há pouco. A gente precisa ter cautela e esperar o posicionamento oficial que vem das autoridades. Por quê? Porque a gente fala aqui, neste momento, traz essas informações, elas são vagas. Porque o que é válido é o que sai da boca do agente público ou o que é colocado no documento do boletim de ocorrência. Tá? Então você foi muito sábio em trazer as informações, ainda que superficiais, porque depois lá na frente a gente vive numa polarização tão grande, né? E pessoas achando, aquele ali tem um lado, aquele outro tem um lado. Não, nós precisamos é do posicionamento da autoridade que atendeu a ocorrência, que fez a condução e que tem fé pública e vai trazer a informação oficial. Então eu peço você que, se houver a necessidade, você permaneça, senão a gente vai continuar a nossa cobertura e depois a gente vai ver o que traz a informação. Mas essa informação, eu insisto, ela tem que partir da polícia, para a gente tentar entender. Agora, se a ex-parlamentar quisesse pronunciar, ou o advogado dela, claro, absolutamente, democraticamente, nós estamos com o espaço aberto. João.
9: Inclusive, Elvis, o advogado acaba de chegar, está em uma oitiva com a conduzida, né? Depois aqui da minha passagem ao vivo, vou tentar ver se eu consigo uma sonora com o advogado, se ele quer se pronunciar. Aí a gente reproduz aqui para os nossos ouvintes e para os nossos telespectadores. Volto com vocês para o estúdio.
3: Tá certo. Obrigado, João. Ficamos na expectativa do pronunciamento da Polícia Militar, que vai trazer a informação oficial e que essa informação conste também no boletim de ocorrência. E caso a parte conduzida queira se pronunciar, claro, absolutamente, nós estamos aqui à disposição. Bom, agora são 12 horas e 3 minutos, doutor Ivan.
8: 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Um abraço aí ao Rômulo Maciel. Elvis Passos.
3: Tá certo. Olha, daqui a pouquinho a gente vai trazer mais pronunciamentos, mais candidatos que estiveram indo às urnas. Tem aí, eu agradecer o Leandro pelo apoio aqui. Tem o do Ademir Camilo, o meu amigo Davi Joseph. Agora são 12h14. Ademir Camilo, pelo que me parece, ele esteve na escola Tristão da Cunha. E o repórter Leandro Brito é quem traz as informações. Ele que está se candidatando ao cargo de deputado estadual.
4: Eleições 2026, a Imigrantes trazendo todos os detalhes desta eleição aqui em Teoflotone. Está aqui o candidato a deputado estadual, Ademir Camilo. Ele já veio votar. Como é que você está vendo essas eleições, Ademir?
10: Ah, é com muita tranquilidade, mas uma eleição totalmente esquisita, onde as pessoas começaram a se interessar já no final. A gente que caminhou aí durante 45 dias, Leandro, você imagine que poucas pessoas perguntaram o que a gente ia fazer e o que a gente podia fazer. Então foi uma eleição, considero assim, talvez uma das mais difíceis, não só do ponto de vista do país, mas também aqui municipal. E acho que o grande desafio é a pacificação de toda a nação brasileira. Aqui em Teoflotone também, porque muita gente aí usou do cargo, usou do expediente da prefeitura, usou do dinheiro, né? Hoje, essa eleição, a gente pode dizer que é uma das mais caras do último século, né? Onde as pessoas não estavam efetivamente mostrando proposta. Ou fez um grande comício, ou fez uma grande caminhada, ou fez uma grande carreata, que isso tem custo. Então, nós temos aí o senador Cleitinho Azevedo fazendo campanha sem nenhum recurso público. Da mesma forma que nós, não só por opção, mas também porque o nosso partido é um partido pequeno. Então, dessa forma, é uma eleição que não tem ganhador ainda. É, tem muita gente que está comemorando, mas as surpresas vão aparecer.
4: Bom, mas pelo menos tranquilo está aqui, nenhum registro grave foi registrado aqui em Teoflotone.
10: Aqui ainda não, mas na zona rural sim. O juiz eleitoral está nesse momento lá em Mucuri, onde pessoas tentam, as mesmas pessoas, as mesmas pessoas antigas que inclusive usam o cargo público para ter ali um, dois, três votos. E não é assim que ganha eleição. É eleição, o dia da eleição é um momento cívico. E nesse momento cívico, aqueles que apresentaram propostas têm tranquilidade. Aqueles que não apresentaram e precisam ganhar, eu acho que talvez seja essa grande lição. Ainda há muito tempo. Olhe quem quer ganhar e quem precisa ganhar.
4: Você acredita que você conseguiu levar os seus projetos, as suas ideias para o eleitor nessas eleições?
10: Não consegui levar para todos, porque, como eu disse para você, as pessoas se interessaram mais na reta final. E reta final você não consegue alcançar todo mundo. Mas o nosso está escrito, está falado e discutido com uma boa parte da população antes, porque tem projetos interessantes. A população envelheceu. Tanto é que eu acho que o grande diferencial dessa eleição vai ser a população 60+. Se a população 60+ vier votar, o resultado vai ser diferente dessa eleição.
4: Candidato Ademir Camilo, repórter Leandro Brito.
3: Obrigado, Leandro Brito. Ainda hoje nós temos aqui o Daniel Sucupira, daqui a pouco o Gleno Alves, o João Gabriel Prats e a gente continua à disposição. O candidato Neilando Pimenta marcou a entrevista por volta das 16 horas e a gente vai trazer todas essas informações aqui no repórter da SEM, não, jornalismo da Rede Imigrantes na cobertura. Me perdoe também pelo ato falho, né? Porque é o costume, todos os dias a gente está aqui trazendo as informações, então a gente às vezes comete a falha de falar o nome do jornal, mas na realidade é o jornalismo da Rede Imigrantes. E vamos agora, o vereador, o Reinaldo, né, o Sargento Monteiro, ele falou com o repórter Leandro Brito sobre a dificuldade dos idosos para votarem lá na escola Tristão da Cunha. O Leandro Brito no rastro da informação, a cobertura das eleições 2026 aqui na Rede Imigrantes.
4: Eleições 2026, estamos aqui no Tristão da Cunha. Encontramos aqui o vereador Superman, como é bastante conhecido aqui na nossa região. E como é que o senhor está vendo esse processo eleitoral aqui em Teoflotone?
11: O processo democrático é muito importante para o nosso país. E a gente vê aqui as pessoas exercitando o seu direito. E de contrapartida, né, a gente olha também uma falha do Tribunal Superior Eleitoral em não colocar uma pessoa para atender os preferenciais. Por quê? Eu vou te dar um exemplo nessa fila aqui, se você puder dar uma filmada. Tem pessoas aqui que tem 2 horas. Eu, por exemplo, tenho 2 horas e 15 minutos que eu estou aguardando. Por quê? O direito tem que ser resguardado das pessoas com necessidades especiais, dos idosos. Então não tem o que questionar. Eu espero com maior prazer. Mas o TCE, ele poderia colocar alguém para atender os preferenciais. Aqui você tem pessoas que acabam indo embora, e eu vi umas duas pessoas aqui não esperando, indo embora, e o cara falando, é mais fácil justificar que votar. Então deixou de exercer a cidadania por uma deficiência na hora da votação.
4: Essa orientação é orientando como a pessoa vai votar, porque tem muitas pessoas ainda com dúvida, que não sabe como votar nessa eleição.
11: Hoje nem pode mais. Hoje não pode. Hoje não pode, porque se torna boca de urna. Se a pessoa, ela pode influenciar na decisão da pessoa, e esse voto acaba sendo. Por isso a conscientização, ela tem que ser feita, como foi feita, né, pelo Tribunal Superior Eleitoral durante todo o processo eleitoral. Então a gente tem que procurar no dia anterior já conscientizar, já ensinar, para que não chegue na hora e as pessoas sejam influenciadas, como a gente tem visto aí. Tem pessoas que vêm para a urna sem saber ainda em quem vai votar.
4: Mas no mais está tranquilo aqui, povo vindo exercer seu direito democrático.
11: Isso, no mais tranquilo, com essa ressalva a critério do TCE em preparar para a próxima eleição, a de prefeito, vereadores, um momento para que as pessoas com necessidades especiais e idosos sejam preferenciais, com filas preferenciais.
4: A ideia seria também uma urna separada para eles, para o atendimento ser mais rápido.
11: Pode ser dessa forma, ou pode na própria sessão ter um outro agente, e esse agente fica por conta só de atender o preferencial.
4: Tá certo, muito obrigado, vereador. Tá aí, gente, detalhe importante citado pelo vereador Superman aqui, onde as pessoas com necessidades especiais e também idosos precisam de uma atenção especial nessa eleição. 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
3: Está ali sorridente, né? O Sargento Monteiro está sempre em busca de melhorias para a nossa gente. E o que eu ouvi falar agora há pouco, doutor Ivan, é que esse processo eleitoral ele tem sido difícil e demorado em alguns aspectos, justamente porque há um grande número de pessoas que não têm conhecimento, com uma certa limitação intelectual. Então chega lá em frente à urna, vê aquele tanto de número, aquele tanto de gente para votar, e a pessoa não tem o conhecimento necessário, vai demorar um pouco, nem sempre a pessoa que trabalha na sessão pode acompanhar, pode orientar, e aí quem está na fila é que leva a pior.
8: Mas infelizmente em todas as eleições acontece isso, né? Tem uma morosidade, acontece, mas o importante é que essas pessoas tenham um pouquinho de paciência e você, com certeza, você irá exercer a sua cidadania para fazer com que a democracia do Brasil cresça cada vez mais, Elvis.
3: Tá certo. Nós temos também o candidato a deputado Gleno Alves, que conversou com o repórter Leandro Brito, esteve no local de votação e atendeu a imprensa, ele que está se candidatando a deputado estadual.
4: Esse é o candidato Glenn falando para a gente, ele no local de votação aqui na Escola Todolino Pereira, onde os eleitores vieram votar. Vamos acompanhar.
12: São as melhores pessoas. Nosso trabalho por essa eleição, levamos essa campanha com a verdade, com um propósito muito claro de transformação do nosso estado a partir da nossa região. Muitas pessoas agregaram a esse projeto, a quem devoto a elas a gratidão, porque se chegamos aonde chegamos, certamente é porque não construímos esse projeto sozinhos, muito pelo contrário, é uma construção de muitas mãos, e tenho comigo que ninguém faz nada sozinho ou chega a lugar nenhum sozinho. Então eu estou muito grato a Deus por tudo que nós estamos vivendo, com o rosto muito cansado, fisicamente bem sentindo bastante, né, o peso de uma campanha difícil, porque a campanha ela não se resume aos 49 dias da eleição, muito pelo contrário, é uma construção do tempo. Mas a expectativa hoje é de vitória. E, em especial, agradecer à população de Teófilo Otoni, que abraçou a nossa campanha de forma muito especial, né? O Brasil precisa vencer hoje. Nós estamos assistindo um conflito institucional que fragiliza o nosso país, as instituições do nosso país, e nós precisamos superar esse momento. Então, eu acredito que o melhor projeto no Plano Nacional também vai sair vitorioso hoje. O nosso projeto regional vai sair vitorioso hoje. E a expectativa é que nós consigamos, de fato, alcançar aquilo que o povo precisa e aquilo que o povo merece. Então, eu estou muito satisfeito. Hoje é um dia de muitas alegrias.
4: Bom, Glênio, quantos votos são necessários para a sua eleição?
12: Olha, a nossa chapa no PL está muito bem formada, né? A gente acredita que transitando entre 35 mil votos para cima, a gente consiga alcançar uma cadeira na Assembleia Legislativa de Minas Gerais. Se nós formos observar o retrato da eleição de 2022, nós tivemos deputados eleitos com 30, 31 mil votos na chapa do PL. Então a expectativa é muito boa, nós fizemos uma boa caminhada. Teófilo Otoni tem nos dado uma sinalização muito interessante de que vai jogar de fato a nossa campanha para cima. E eu estou muito esperançoso e com uma expectativa muito grande. Às vezes as pessoas podem até pensar que um não seja uma derrota, muito pelo contrário. Muitas vezes o não quer dizer o início de uma grande caminhada. Então eu estou muito em paz porque fiz tudo aquilo que poderia fazer nessa eleição, construí tudo aquilo que poderia construir, mas certamente, e aqui o meu coração está tranquilo nesse quesito, que o coração do homem faz planos, mas a resposta final ela vem do coração de Deus.
4: Como é que fica o sentimento em relação a estar aqui no meio do povo e daqui a pouco, às 17 horas, começa o resultado? Obviamente que depois desses 40 dias de eleição, o coração dá uma aceleradinha, porque certamente você está doido para saber o que vai acontecer daqui a pouquinho.
12: Exatamente, né? Vai chegando aí os últimos momentos da votação, o coração vai ficando um pouco mais acelerado. Mas eu posso dizer para você e reafirmar, o meu coração está em paz. Eu fiz tudo o que poderia fazer nesta campanha. Nós viajamos muito, conversamos com muitas pessoas, construímos muitas pontes, muitas portas se abriram, né? O Nicolas fez por mim tudo aquilo que poderia fazer para poder me ajudar. Trouxe aqui na cidade o nosso candidato à presidência da República, que no centro de Teófilo Otoni, reafirmou o seu compromisso com a nossa candidatura aqui. Então eu não tenho nada que reclamar nessa candidatura, nessa campanha. Então eu estou muito satisfeito. Então tudo aquilo que poderíamos fazer, eu não vou dormir com nenhum tipo de arrependimento. Porque, como eu destaquei para você, nós fizemos tudo que poderia ser feito. Uma campanha simples, uma campanha humilde, uma campanha sem muitas estruturas, uma campanha muito aquém daquelas que estavam operacionalizadas aqui na nossa cidade. Mas eu posso dizer uma coisa para você, nós não ficamos para trás de ninguém, muito pelo contrário. Nós somos abraçados pela população de Teófilo Otoni e eu tenho certeza que quando a gente for fazer a abertura das urnas e a gente for fazer uma análise da votação em Teófilo Otoni, nós vamos perceber isso, que a cidade abraçou o nosso projeto.
4: Uma última pergunta, você falou do Nicolas, ele foi um companheiro para você aqui em Teófilo Otoni, importante nessa sua campanha. E obviamente essa parceria entre você e ele, sendo eleito ou não, vai continuar.
12: Nós temos um projeto de transformação do nosso estado que vai, consequentemente, resultar nos próximos anos em um projeto nacional. Então, quando eu falo com você que não há arrependimentos, é que nós estamos apenas começando e começar é importante. Então, a candidatura de Glênio Alves, ela não é basicamente para poder ocupar por ocupar uma cadeira na Assembleia Legislativa de Minas Gerais. Nós temos um projeto que ele precisa ser construído no tempo e eu estou muito feliz e grato ao Nicolas por ter me convocado para esta missão e ser a sua voz aqui no Vale do Mucuri, Jequitinhonha e no leste do nosso estado. É por isso que eu falo com você que não há derrotas, porque nós já começamos a implantação desse projeto. Obviamente o coração ele fica ali assim naquela expectativa de vitória. E a expectativa hoje é de vitória. Mas se eventualmente ela não ocorrer, eu volto a dizer para você, eu não saio perdendo. Muito pelo contrário, nós começamos e já alcançamos muitas pessoas. Eu posso te afirmar que daqui talvez 8, 10 anos, você esteja me entrevistando novamente e se lembre desta entrevista.
3: Tá certo, nós teremos ainda hoje, se possível, acredito que sim, porque vamos só até às 13 horas, as entrevistas com os candidatos Daniel Sucupira e João Gabriel Prats. A entrevista com o Neilando Pimenta ficou marcada para as 16 horas. Então temos aí várias pessoas aqui, show Flotone, que estão, né, concorrendo ao cargo na Assembleia Legislativa e à Câmara dos Deputados. É conteúdo novo do Roberto? Hã? Tá. Antes de falarmos, doutor Ivan vai trazer uma informação e a gente precisa também agradecer os nossos apoiadores. Vamos lá, doutor Ivan.
8: 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Já somente hoje, R$ 769 mil em bens e R$ 363 mil, né, que foi em dinheiro vivo. Até as 11h30 da manhã, a Polícia Federal agindo aí contra Boca de Urna. 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Elvis.
3: 12 horas e 31 minutos, Imigrantes na cobertura das eleições 2026. Boa tarde para você que se liga na gente, você que está pela rádio, você que está conosco pelas redes sociais, meu agradecimento. E lembrando que a partir das 17 horas, reta final, momento de muita tensão, de muita ansiedade, de muita apreensão, porque começa ali as apurações das votações que ainda estão em andamento. E falando em votação, nós mostramos aqui já o Gleno Alves, mostramos o Vanilson Souza, o Ademir Camilo e agora é a hora do João Gabriel Prats, candidato ao cargo de deputado federal. Ouçamos.
13: Pois é, gente, passada aí a votação, o João Gabriel falando dessa experiência, né? A primeira vez como candidato a deputado federal. E a gente, o trabalho do João foi bem executado, foi bem desenvolvido. Consciência tranquila, João?
14: Obrigado, Robertinho. Cumprimentar aí todos os ouvintes e telespectadores da TV Imigrantes. Parabenizar a imprensa, né, por esse trabalho também. A imprensa que, sem dúvida, é uma ferramenta, né, do eleitor e da eleitora para conhecerem o Sereia. Consciência tranquila, um trabalho muito bem feito. É um desafio muito grande ser candidato a deputado em Minas Gerais, que é um estado muito grande. A nossa região é muito grande e a gente fez e faz uma política olho no olho, né? Gosta de estar presente nos territórios, nas cidades. Então, como a gente não tem helicóptero, a gente andou muito de carro, conversando com a... Mas acho que foi um trabalho bem executado, levando a mensagem. Agradecer a cada um e a cada um, aqui de Teófilo Ottoni, do nosso Vale do Mucuri, Jequitinhonha. Tivemos agendas no Vale do Aço, tivemos agendas em Belo Horizonte. Para agradecer mesmo todo mundo que nos acolheu e dizer que a gente está muito satisfeito por ter conseguido levar adiante essa mensagem e lutar por representação, que essa é a luta da nossa vida, né? Quem conhece o nosso trabalho à frente do Hospital do Câncer, o Hospital Bom Samaritano, sabe que a gente luta para fortalecer o nosso território, fortalecer a nossa região e trazer os investimentos que Teófilo Ottoni e a nossa população precisam e merecem. Então, é isso que a gente fez ao longo dessa campanha. Tenho certeza que o povo brasileiro soube escolher, o povo mineiro também, e Deus e Nossa Senhora Aparecida abençoe o nosso país, o nosso estado e a nossa cidade. Eu acho que isso, na verdade, credencia, né, a nossa caminhada como essa voz importante do nosso campo aqui na nossa cidade, na nossa região. Eu estou muito orgulhoso disso. Mais uma vez, agradecer a cada um e a cada uma que depositou o voto de confiança em nós e que, se Deus quiser, nós teremos dias melhores na nossa cidade e no Brasil também.
13: Para finalizar, você já é da nova geração de políticos. aqui da nossa cidade, da nossa região. O que dizer para os jovens que estão te assistindo? Eu tive a oportunidade de entrevistar vários com o primeiro voto hoje, mas com muitos com sorriso no rosto, gostando da política.
14: Acredite na política, participe, né? Não espere cair do céu, se engaje no grupo da sua escola, da sua faculdade, comece a acompanhar para que também a juventude possa ocupar a política, renovar a cara da política e também lutar para que investimentos e recursos venham para fomentar as políticas de juventude, como primeiro emprego, acesso à educação, lazer, entretenimento, enfim, só tem uma saída. E a saída é política, fora disso é barbárie. E é por isso que a gente defende a soberania, a democracia e que os jovens estejam

0: também nessa construção.
1: 12 horas e 35 minutos, jornalismo da Rede Imigrantes no rastro da informação, para que você esteja por dentro de tudo que está acontecendo em Teoflotone. Desde as primeiras horas deste domingo, nós estamos acompanhando para e passo toda a movimentação e você vendo os colégios eleitorais, os candidatos aqui da nossa região e tudo que ainda vai acontecer, porque daqui a pouco a gente vai paralisar um pouco aqui a nossa transmissão, mas já por volta das 15h30 a gente retorna em definitivo para que você fique muito bem informado. E para a gente fechar esse primeiro bloco, teve lá na Escola Alfredo Sá o ex-prefeito Daniel Scupira, candidato a deputado estadual, que também conversou com a imprensa. Vejamos.
2: Bom dia. Daniel Scupira chegando, né, para exercer o seu direito de cidadania. Daniel, fala pra gente aqui. É uma luta muito árdua e a consciência do dever cumprido, Daniel?
3: Olha, em primeiro lugar, bom dia. Agradecer a vocês aqui por estarem acompanhando esse momento tão importante para todos nós, que é o momento em que a gente vem exercer nossa democracia. Então, fizemos uma campanha muito boa. Fizemos uma campanha muito séria, muito honesta, uma campanha feita pelo povo mais uma vez. E há muito tempo eu não votava em mim, então chegou um momento importante de chegar lá, exercer a democracia e assumir um compromisso com a nossa região. Teoflotone é uma cidade muito importante para os nossos vales. Além de Teoflotone, nós temos diversas outras cidades aqui na nossa região que precisam de mais carinho, mais atenção e mais apoio. E nós vamos fazer um mandato muito focado naquilo que são as necessidades do povo da nossa região. Estou muito confiante no nosso resultado. O povo nos quatro cantos de Minas Gerais que nós passamos abraçou a nossa campanha. E a palavra que eu tenho para o nosso povo de Teoflotone e toda a nossa região é de gratidão. Quero aproveitar também, estender essa gratidão e agradecer a toda a nossa equipe que esteve na linha de frente da campanha conosco. E também estender o meu abraço muito caloroso a todos os heróis anônimos. Quem que eu chamo de heróis anônimos? São aquelas pessoas espalhadas em diversas cidades de Minas, nas cidades, na zona rural, em que cada um, à sua maneira, também levou a nossa campanha, propagou nossas ideias. E é assim que eu quero agradecer a participação de todas as pessoas que estiveram conosco até aqui.
2: Quais foram as principais dificuldades durante a campanha?
3: Olha, essa campanha ela teve um componente diferenciado esse ano, que eu percebi. A força do recurso, a força do dinheiro pesou muito. Eu disputei com adversários que realmente lançaram mão de formas muito variadas de conquistar votos. A nossa campanha seguiu o mesmo estilo das outras campanhas que eu disputei. Foram campanhas modestas do ponto de vista de estrutura, mas de muitas ideias e de compromisso com o nosso povo. Talvez foi essa a maior dificuldade. A compra de lideranças, pessoas vendendo suas comunidades em troca de apoio político, isso pesou muito, mas eu acredito que o dinheiro pode comprar uma liderança política que não tem compromisso com o povo. Mas, por outro lado, eu acho que a consciência das pessoas, o dinheiro nunca vai comprar.
2: Os levantamentos em nível de estado apontam o Daniel aí com mais de 60 mil votos. É isso mesmo, Daniel?
3: Vai, tomara, né? Assim eu espero. Mas nós só vamos saber mesmo o resultado na hora que der ali às 17h30, 18 horas. E eu tenho certeza que essa confiança da nossa comunidade em chegarmos lá e ganhar essas eleições, nós vamos transformar essa confiança em muita dedicação, muito empenho, muito trabalho que o povo da nossa região, do nosso estado de Minas Gerais merece.
2: Tá aí, portanto, palavras do Daniel Scupira, ex-prefeito de Teoflotone, candidato a deputado estadual.
1: Tá certo, obrigado. A gente ainda não tem o conteúdo do deputado e candidato à reeleição, Neilando Pimenta, que marcou para 16 horas para conversar com a imprensa, doutor Ivan Santana.
4: E também, na democracia plena aqui, vamos ver se a gente consegue também, do Bruno Farias, né? Se não foi gravado, pelo menos alguém da campanha dele aí, da assessoria de imprensa, mandar aqui para a gente. Mas o bom, Elvis, é que aqui a gente é transparente e, acima de tudo, deixando que o eleitor pense aí em quem ele vai votar.
1: Vamos a um rápido intervalo e daqui a pouco a gente volta com os últimos momentos dessa primeira parte da cobertura das eleições 2026. São 12 horas e mais 39 minutos, não saia daí.
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1: É isso aí, estamos de volta, 12h44, já virando 12h45. Boa tarde para você, eu sou Elvis Passos, estou com o doutor Ivan Santana aqui. Nós estamos aqui desde as 7 horas da manhã, informando você, ouvinte, você, internauta, sobre tudo o que está acontecendo em Teoflotone. A notícia em tempo real, quero de verdade agradecer, que audiência maravilhosa, hein, doutor Ivan?
4: Graças a Deus, parabéns aí pela sua competência.
1: Não, a minha não.
4: Seu trabalho, eu falo assim, toda a equipe, né?
1: Toda a equipe.
4: Porque o raciocínio tem que ser rápido aqui, não é fácil quem está aqui nos bastidores saber. O importante é que a gente, como você bem disse, desde as 7 horas da manhã, levando informações, orientando o eleitor e fazendo com que ele fique bem conscientizado. O Benito, que por passagem é meu filho, né? Falou que está lá no consultório assistindo a gente. Eu queria mandar um abraço para ele. Está todo mundo aí ligado aqui na nossa emissora Elvis Passos.
1: Pois é, mandar um abraço para o nosso amigo Guilherme Mabel também, está acompanhando nossa transmissão. Uma boa tarde para você, obrigado pelo carinho, tá? E todas as pessoas que estão interagindo conosco aqui nas redes sociais, lembrando que a partir das 15h30 nós retornaremos já com momentos finais da votação, já naquela expectativa da apuração. Aguenta, coração.
4: A adrenalina já vai subir, né, Elcio?
1: Rapaz, já passamos do meio-dia, nos encaminhando aí para as 13 horas, né? Uhum. E muita gente, inclusive, já foi votar, já está em casa, já está almoçando, já está dormindo, e ainda tem muita gente para ir às urnas. E o Roberto Gomes esteve na Escola Patrício Gomes justamente para acompanhar essas pessoas que estão ali em busca, né, de exercerem a sua democracia, votando e escolhendo os seus representantes.
2: Zona Norte de Teoflotone, Escola Patrício Ferreira Gomes. Aqui ao fundo, o pessoal fazendo a boquinha, fazendo o lanche, porque já estamos chegando ao meio-dia e naturalmente a fome começou a bater aí no pessoal, né? Está aqui um profissional do mototaxismo, né? Qual é o seu nome?
7: Durval.
2: Durval, você está trabalhando ou veio só votar?
7: Eu vim só votar mesmo.
2: E por que não votou?
7: Muito cheio, lotado, fila lotada. Então é só mesmo na parte da tarde, lá para as 15 horas, vou voltar e retornar para contribuir.
2: É muita gente idosa lá na fila, que está demorando, ou é porque são muitos candidatos e as pessoas estão demorando mesmo?
7: São muitos candidatos, é por isso que estão demorando mesmo.
2: Você mora aqui, na Zona Norte?
7: No São Cristóvão.
2: Ah, então é pertinho de sua casa que você vota?
7: Isso, daqui a pouco eu estou de volta.
2: Beleza, tá aí mais um que vota aqui na Escola Patrício Ferreira Gomes. Vamos chegar aqui, vamos andando aqui, o pessoal tá saindo, muitos já votaram, né? E naturalmente já vão voltar para casa. Opa, quase que o repórter cai. Vamos lá. Acabou de votar?
8: Não consegui votar, tá muito cheio. Vou voltar
2: mesmo?
8: Mais tarde.
2: Ih, todo mundo tá optando para tarde, vai que a tarde vai ter
8: tá
2: fila.
8: Muito cheio, vamos almoçar primeiro.
2: Qual é a sua sessão?
8: A minha é a 274.
2: Lotado.
8: Tá muito cheio.
2: Mais pessoas idosas, novas?
8: Não, pessoas novas.
2: Mas tá lotado mesmo.
8: Tá do mesmo jeito.
2: Muito obrigado, minha amiga. Claro. Vamos lá, Polícia Militar trabalhando, né? Naturalmente, votam também aqui, muitos militares. A gente já viu, o pessoal saindo, muita gente já votou. Pessoal da fiscalização. Vamos chegar aqui, né? Pra ver a turma, a fila grande, o pessoal tá reclamando de fila grande. E tá demorando um pouquinho aqui, né? Olha só. Olha o tamanho da fila. Começa aqui a fila. Ih, rapaz, realmente, tem razão o pessoal aí. Tá lotado, né? E o pessoal já um pouco impaciente aí. Vou perguntar ao rapaz aqui. Boa tarde, tudo bem?
9: Tudo bem.
2: Demorando na fila aí?
9: Nunca.
2: Por que você acha que tá demorando?
9: Acho que tá assim, o pessoal tá demorando, né, acertar os pontos, né, do voto.
2: Muita gente. 6 votos, né?
9: 6 votos são bastante coisas.
2: Aí naturalmente demora.
9: Naturalmente demora, sim.
2: Qual é o seu nome?
9: Mauro Sérgio.
2: Mora por aqui?
9: Sim, aqui na Betel.
2: Mauro Sérgio, Vila Betel, tá aqui exercendo a paciência hoje, né? Vai, já votou?
10: Ainda não.
2: Tá na fila?
10: Tô aqui esperando, olha o tamanho do trem.
2: Tem que ter paciência.
10: Paciência, né? Tem que ter paciência para colocar o ombro lá.
2: E não adianta, se esperar para tarde vai demorar do mesmo jeito.
10: Vai demorar do mesmo jeito. Então estamos aqui, né? Aguardando. Deve ter uma cena em minha frente, mas vou chegar lá. Vai dar certo.
2: Tá certo. Já paciência, né? Vamos chegar no pessoal aqui. Muita gente já aqui na. Alguns já votaram, outros não. Vamos ver como é. Vamos testar a paciência do pessoal aqui. Boa tarde.
11: Boa tarde.
2: A paciência está em dia?
11: Não. Para pautar um presidente lá em cima, tem que ter essa tristeza toda aqui?
2: Tem uns 20 minutos na fila já?
11: Ah, meu filho, eu cheguei aqui, era 10 horas. Quantas horas são?
2: Nossa! Ali. Boa tarde.
11: Boa tarde.
2: A paciência está em dia?
11: Não. Para pautar um presidente lá em cima, tem que ter essa tristeza toda aqui?
2: Tem uns 20 minutos na fila já?
11: Ah, meu filho, eu cheguei aqui, era 10 horas. Quantas horas são?
2: Nossa Senhora!

0: Voltar pra voltar.
1: Ah, você mora onde?
0: Moro pro lado de São Jerônimo.
1: E volta aqui?
0: Isso.
1: Mas lá tem uma urna, né, São Jerônimo?
0: Tem, mas eu moro pra cá. Então pra cá é mais aviável que pra lá.
1: Entendi. Obrigado, Célio. O moreninho dos teclados tá na fila, o Arley Santana.
2: Fala,
1: tudo
2: Roberto
1: bem, Arley?
2: Gomes, bom dia, bom dia. Tamo junto, misturado. Tamo aí, né? Querendo voltar, né, camarada?
1: E a perna já doeu? Ficar em pé?
2: Não, a sala daqui tem forma, doeu nada.
1: É, chegou que horas?
2: Cheguei aqui, tava dando a faixa umas 10 horas.
1: Rapaz, mas tá demorando muito aqui.
2: É porque tem filas, a fila tem prioridade, né, camarada? O rapaz doador de sangue, tem também os pessoal, os idosos, né? Aí, no caso, vai colocando eles lá e tira a privacidade dos demais, que é nós aqui, né?
1: Mas tá bom. Os novos, né? Os mais novos.
2: Os mais novos, né? De 45 pra cima.
1: Esse é o Arley, é morador aqui do bairro Vila Betel, né, o Arley? E vai, daqui a pouquinho, exercer o seu direito de cidadania, vai votar. Obrigado, Arley. Um abraço. E é isso, gente. Pessoal já... A paciência esgotando, mas não tem outra forma, né? Vai ter que esperar, vai ter que aguardar, porque... Vou chegar aqui no início da fila aqui. Chegar do pessoal que chegou primeiro aqui. Você chegou que horas?
3: Cheguei 8h50.
1: E tá aqui na fila desde 8h50?
3: Desde 8h50.
1: Meu Deus. Mas tá demorando demais.
3: Tá demais. Chegou um monte de idoso na nossa fila, aí deram prioridade.
1: Seu nome e seu bairro?
3: Janiele, Bela Vista.
1: Janiele, do bairro Bela Vista. Obrigado, Janiele. Bom dia, boa tarde, tudo bem?
4: Boa tarde, joia.
1: Chegou que horas aqui?
4: 8h30 da manhã.
1: 8h30?
4: Isso.
1: Vai dar 11. Não, vai dar meio-dia.
4: 11h45 agora.
1: Rapaz,
4: 3 horas e 15 minutos aguardando.
1: Haja paciência, hein?
4: Mas tem que ter, né? Tem que exercer a cidadania da gente.
1: Seu nome e seu bairro?
4: João Paulo, hoje eu moro em Frei Gaspar. Vim só pra votar.
1: Tá aí, João. Obrigado aí, viu? Bom, o pessoal aqui tá mais alegre porque já tá chegando pra votar. Qual o nome da senhora?
5: Valdirene.
1: Valdirene, a senhora chegou que horas aqui, Valdirene?
5: 8h30.
1: 8h30,
5: por aí.
1: Uma das primeiras e tá até agora.
5: Tá.
1: Mas olha a sua alegria, olha o tamanho da fila.
5: Mas não é fácil não, chega 8h30 já vai dar quase mais de 11 horas.
1: É? Verdade. Você mora onde?
5: Aqui mesmo.
1: Pertinho.
5: Hotel, é.
1: Só que você achou que vou cedo, que eu vou votar e ir embora rápido.
5: É.
1: Nada.
5: Nada.
1: Gente, aqui das onde nós fomos é aqui que mais demora, viu? É que mais está demorando é aqui. Essa situação demorando muito, quase 3 horas, né? No caso, ela é 8h30, já vai dar meio-dia. Mais de 3 horas de espera aqui no bairro São Cristóvão, né? Aliás, Bela Vista, Escola Germano Augusto de Souza. Oh, meu Deus. Patrício Ferreira Gomes. O repórter também está trocando as bolas. Escola Patrício Ferreira Gomes. Essa situação de muita demora para votar aqui. Olha só, a fila desse tamanho. Pessoal, gente que chegou 8h20, vai dar meio-dia, ainda não votou. E só exercitar a paciência, porque aqui a coisa não está nada fácil. 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
6: Calma, Roberto Gomes, é assim mesmo, viu? Vamos lá, doutor Ivan. Neném, fica tranquilo, porque tá chegando o horário de almoço.
7: É, né? Horário de almoço e às 17 horas também, a gente conhece bem o Roberto Gomes. Vamos lá, vamos agradecer mais uma vez aqui, Elvis, os nossos patrocinadores. 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
1: 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Ô,
0: moço, mas aqui é porque é o final do texto aqui, haja respiração, viu, Elvis? Já são 12 horas e 55 minutos.
1: A gente vai, não, inclusive, já começar a se despedir aqui, né? São 12h56, está faltando 4 minutinhos. A gente vai deixar esse conteúdo, Davi, para a segunda parte. E queremos fazer um convite aqui, Ivan. A gente não vai encerrar nossa transmissão, tá? Okay. Você que está conosco nas redes sociais, nós vamos deixar aqui os conteúdos que foram produzidos hoje, os conteúdos relacionados à própria política, à própria eleição 2026. Eu queria, de verdade, agradecer todos vocês que estiveram conosco aqui nessa manhã, bastante produtiva, bastante movimentada. Parabenizar toda a equipe que esteve envolvida, né, do nosso Juan Gomes, Roberto Gomes, João Teixeira, Davi Joseph, Leandro Brito, o Paulo Fernandes, Rony Martins, que está lá embaixo, né? E eu me esqueci de alguém, doutor Ivan Santana? Não, falei não, todo mundo
0: falou
1: aqui,
0: todo
1: né?
0: Mundo, falou
1: então,
0: todo
1: assim,
0: mundo.
1: A gente precisa realmente, doutor Nestor de Melo Marques, tá ali, a gente precisa, o Rômulo Lancâmer, com a sua característica, né,
0: de aqui,
1: liderança,
0: né?
1: Como, que é muito importante para a gente. Então, a gente precisa realmente dessa união. Como eu falei anteriormente, nós não estamos aqui de forma alguma desrespeitando ou desmerecendo os demais colegas, mas hoje, sem dúvidas, nós temos a equipe mais experiente em campo.
0: Com certeza.
1: A equipe que mais vezes esteve nas ruas para conversar com as pessoas, cobrindo eleições. Para mim foi um desafio muito grande, porque eu tive aqui uma outra época, mas foi bem rápido. Eu sempre trabalhei ao longo desses quase 20 anos na Imigrantes, nas ruas, né? Mas eu pedi o Rômulo, ele compreendeu isso, porque a gente está um pouco cansado, sabe, Ivan? E aí,
0: não,
1: tá com essa,
0: tá,
1: essa garotada...
0: Não, tô sim.
1: Não abro mão de ter esse posicionamento. Eu não tenho mais aquele vigor que eu tinha quando eu tinha 21 anos, quando eu cheguei em 2007. Né? Então, assim, a gente precisa reconhecer a nossa limitação. Estaria preparado para, se porventura tivesse que ir para as ruas? Estaria.
0: Com certeza.
1: Mas se tinha a oportunidade de estar aqui, eu gostaria de público de agradecer o Rômulo, né, que entendeu, né, que nesse momento eu não tenho condições de estar nesse ritmo aí. A gente tem uma galera muito boa de serviço que está aí hoje também, o Juan, o Leandro, né, que também tem a aptidão necessária, a eficiência para trazer essa informação. Eu estarei aqui depois das 16 horas, quiçá 17 horas, 17. Mas já como coadjuvante, não como protagonista. Eu estarei aqui trazendo as informações da votação, trazendo as informações dos números, da apuração, mas no comando estará o Roberto Gomes e o doutor Ivan Santana. E eu fico muito agradecido pela oportunidade de ter estado aqui, agradecido pela confiança da direção dessa casa.
0: Não, é lógico que o Roma é inteligente, sabe que você é uma... Não estou rasgando citinha aqui. Nós acompanhamos você desde o início. Sabe, você é competente. E eu fiquei aqui 10 eleições fazendo âncora também, não é isso?
1: Verdade.
0: Uma época
1: verdade.
0: Até que você era o diretor de jornalismo.
1: Isso.
0: E aí foi bom que é importante esse respirar aqui, enfim. Mas a gente faz isso com muito amor. Agora, uma notícia aqui que não é muito boa, Elvis, é que um senhor de 68 anos foi votar lá em Cupira, no Agreste do Pernambuco. Ele passou mal e morreu na hora que ele exerceu o voto.
1: Que tristeza. Né?
0: Ô, Elvis, foi um prazer dividir essa bancada com você, né? Ao longo da semana nós estaremos aí falando
1: verdade.
0: Também das eleições. Se eu quiser, eu ver se eu consigo acordar para vir ter o prazer
1: venham,
0: de também estar com você de manhã aí, para a gente dar continuidade, agradecer ao Rômulo, ao Nestor, também mais uma vez me dar essa oportunidade. E esses repórteres maravilhosos que estão na rua aí.
1: É verdade.
0: Um abraço para eles. Todos competentes e até 15h30, né, Elvis?
1: 15h30 a gente está de volta aqui, tá, gente?
0: Okay.
1: Ó, nós vamos a um rápido intervalo e vamos continuar com a programação, todos os conteúdos feitos, os conteúdos relacionados às eleições. Então, portanto, vocês que estão na live, vocês que estão ouvindo a 100,9, permaneçam conosco.

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0: uma e quatro.
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2: 1:30.
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2: Nós somos seletivos. Nós escolhemos o que queremos ouvir.
7: Com a família, com os amigos. Praticamente todo mundo tem a mesma ideologia e todo mundo tem os mesmos interesses. Agora, com pessoas que pensam diferente, a gente não se conversa. A gente prefere a paz, o sossego, porque eu não acho que justifique você brigar, ficar inimigo, porque a pessoa, uma pensa de um jeito, outra pensa de outro.
8: Eu converso com meus filhos, cada um fala uma coisa para mim, que eu vou preenchendo ali nas pautas aqui. Né, que tem que ser. Meu filho, ele participa de uma associação aqui no bairro, né, na comunidade. Então, eu chego, ele passa para mim, eu passo para as pessoas o que é bom, ensina algumas pessoas a votar também, sabe?
9: Outro fator que pode influenciar a decisão dos eleitores, especialmente aqueles que ainda não decidiram em quem votar, é a pesquisa eleitoral.
2: A pessoa tem direito de saber quem está na frente e quem está atrás, né? Inclusive para votar útil. A pesquisa ela tanto induz o voto, como ela orienta estrategicamente o voto, né? O eleitor, ele sabendo onde é que estão os candidatos, qual a chance do seu candidato preferido. Se o seu candidato preferido não tem chance nenhuma, ele procura o menos pior. Ele só pode fazer isso com pesquisa. Então, pesquisa é fundamental.
9: Seja qual for a influência perante a urna, uma atitude não pode faltar. A busca pela informação protege o eleitor de ser manipulado.
8: Ah, eu vejo na TV, né? Leio um jornal também, que eu gosto de ver as notícias.
7: Que a gente quer ser informada da verdade. É isso que importa, né?
2: Quanto menor o grau de informação que o eleitor tem, mais fácil ele ser manipulado. Não tem receita para o eleitor, né? A única receita que eu posso dar é se informe.
10: Banners com propaganda política que estavam ao longo do trecho da BR-116, perímetro urbano da cidade de Teófilo Otoni, foram recolhidos por uma equipe da Ecovias. A Ecovias Rio Minas, concessionária responsável pela administração de trechos da BR-116, realiza de forma rotineira a remoção de materiais publicitários e de propaganda eleitoral irregular instalados na faixa de domínio da rodovia. A medida visa garantir o cumprimento da legislação eleitoral brasileira e preservar a integridade dos motoristas. Os materiais são removidos para promover a segurança viária. Cavaletes, bandeiras e faixas colocados às margens da pista podem prejudicar a visibilidade dos motoristas, encobrir placas de trânsito ou se soltar com vento, gerando riscos reais de acidentes graves. A área que margeia as rodovias federais e estaduais é uma zona de utilidade pública protegida por lei. Nela é proibida qualquer construção ou fixação de publicidade sem a prévia autorização dos órgãos competentes como DENIT ou DR. Perante a lei eleitoral, as rodovias e suas respectivas estruturas, como viadutos, passarelas e canteiros, são classificadas como bens de uso comum. Consequentemente, a veiculação de qualquer propaganda política nesses locais é ilegal. Já na região central de Teófilo Otoni, a bagunça continua. Há um volume gigante de propagandas de candidatos. Em alguns casos, nem mesmo as esquinas estão sendo respeitadas e a visão dos motoristas dificultadas pelo excesso de bandeiras. Aguarda-se providências das autoridades de trânsito do município de Teófilo Tony.
11: Bom dia.
12: Daniel Sucupira chegando, né? Para exercer o seu direito de cidadania. Daniel, fala pra gente aqui. É uma luta muito árdua e a consciência do dever cumprido, Daniel?
11: Olha, em primeiro lugar, bom dia. Agradecer a vocês aqui por estarem acompanhando esse momento tão importante para todos nós, que é o momento em que a gente vem exercer nossa democracia. Então, fizemos uma campanha muito boa, fizemos uma campanha muito séria, muito honesta, uma campanha feita pelo povo mais uma vez. E há muito tempo eu não votava em mim, então chegou um momento importante de chegar lá, exercer a democracia e assumir um compromisso com a nossa região. Teófilo Otoni é uma cidade muito importante para os nossos vales. Além de Teófilo Otoni, nós temos diversas outras cidades aqui na nossa região que precisam de mais carinho, mais atenção, mais apoio. E nós vamos fazer um mandato muito focado naquilo que são as necessidades do povo da nossa região. Estou muito confiante no nosso resultado. O povo nos quatro cantos de Minas Gerais que nós passamos abraçou a nossa campanha. E a palavra que eu tenho para o nosso povo de Teófilo Otoni e toda a nossa região é de gratidão. Quero aproveitar também, estender essa gratidão e agradecer a toda a nossa equipe que esteve na linha de frente da campanha conosco. E também estender o meu abraço muito caloroso a todos os heróis anônimos. Quem que eu chamo de heróis anônimos? São aquelas pessoas espalhadas em diversas cidades de Minas, nas cidades, na zona rural, em que cada um, à sua maneira, também levou a nossa campanha, propagou nossas ideias. E é assim que eu quero agradecer a participação de todas as pessoas que estiveram conosco até aqui.
12: Quais foram as principais dificuldades durante a campanha?
11: Olha, essa campanha ela teve um componente diferenciado esse ano que eu percebi. A força do recurso, a força do dinheiro pesou muito. Eu disputei com adversários que realmente lançaram mão de formas muito variadas de conquistar votos. A nossa campanha seguiu o mesmo estilo das outras campanhas que eu disputei. Foram campanhas modestas do ponto de vista de estrutura, mas de muitas ideias e de compromisso com o nosso povo. Talvez foi essa a maior dificuldade. A compra de lideranças, pessoas vendendo suas comunidades em troca de apoio político, isso pesou muito, mas eu acredito que o dinheiro pode comprar uma liderança política que não tem compromisso com o povo. Mas, por outro lado, eu acho que a consciência das pessoas, o dinheiro nunca vai comprar.
12: Os levantamentos em nível de estado apontam o Daniel aí com mais de 60 mil votos. É isso mesmo, Daniel?
11: Vai, tomara, né? Assim eu espero. Mas nós só vamos saber mesmo o resultado na hora que der ali às 17h30, 18 horas. E eu tenho certeza que essa confiança da nossa comunidade em chegarmos lá e ganhar essas eleições, nós vamos transformar essa confiança em muita dedicação, muito empenho, muito trabalho que o povo da nossa região, do nosso estado de Minas Gerais merece.
12: Tá aí, portanto, palavras do Daniel Sucupira, ex-prefeito de Teófilo Otoni, candidato a deputado estadual. Outro ponto de intensa movimentação é aqui no Tristão da Cunha. Estávamos lá no Polivalente, né, o Valdemar Neves da Rocha, viemos aqui para o Tristão da Cunha, também muito movimentado, né, muito, local de muitos votantes, e costuma ser, né, esse movimento de vai e vem intenso durante todo o dia. Ariane Melo. Bom dia, Ariane, tudo bem?
13: Tudo bem, graças a Deus. E você?
12: Vem votar cedo?
13: Vim votar. Meu voto já foi.
12: Já está registrado?
13: Já está registrado.
12: Ah, na sua sessão, muita gente?
13: Bastante gente. Muita gente por aqui.
14: Só falta você, viu?
12: Um abraço para você, Ariane. Obrigado.
14: Só falta você.
12: Está aqui mais uma eleitora. Qual o nome da senhora?
15: Nice, eu, Nice.
12: De qual bairro, Nilce?
15: É aqui da feirinha.
12: Já votou?
15: Já votei. Eu quero uma feira. Vocês me dão trabalho.
12: Tá certo, Nice. A Nice já até pedindo, aproveitou para pedir. A Nice não perde o ponto, né? Então tá bom. Vamos aqui. Vamos lá, o pessoal chegando aqui. Tranquilidade, né, gente? Aqui no Tristão da Cunha também. A gente vai, inclusive, aproveitar aqui a diretora. Não combinamos nada com a diretora. Estamos chegando aqui. Tudo bem? Bom dia.
16: Tudo bem.
12: Como é que está aí, diretora? É, por gentileza, seu nome?
16: Adriana.
12: Adriana, desculpa, Adriana, ter esquecido. Agora, tá... como é que está aí todo o trabalho?
16: Está indo muito bem. É, no início tumultuou um pouco, né? Às 8 horas encheu. Mas aí agora vai todo mundo para suas sessões certinhas e está tranquilo.
12: Todo mundo acomodando sua sessão e o fluxo vai...
16: Lindo. E graças a Deus refrescou, né? Porque estava muito quente. Deus abençoe a gente com a chuva.
12: É, a chuvinha da madrugada foi boa demais para todo mundo.
16: Muito boa. Está indo muito bem o processo.
12: Você falou do processo inicial, né? Do início, né? Porque chegou todo mundo uma vez só.
16: De uma vez. Às 8 horas estava fila, lotado o portão ali. Aí deu um pouco de tumulto, mas depois nós fomos colocando cada um nas suas sessões certinho. Aí tranquilizou.
12: Adriana, aproximadamente quantas pessoas votam aqui? Aproximadamente, tem noção?
16: Ah, eu não tenho.
12: Mas é muita gente.
16: Aqui é muita gente. Aqui são 15 sessões.
12: 15 sessões.
16: 8 de acessibilidade embaixo e em cima 6. As normais, né? Mas embaixo são 8 sessões de acessibilidade.
12: Ah, bacana. E já chegaram muitos aí, pessoas com necessidades especiais para votar? Ou eles vêm mais tarde? Como é que tá aí?
16: Eu acredito que vem, mas eu vi poucas pessoas. Vieram, mas são poucas pessoas.
12: Mas a escola está preparada.
16: Está preparada. Aí nós colocamos na parte de baixo, tem rampa. Aqui, você está vendo? Uhum. Tem rampa, abrimos o portão lateral.
12: Ah, que bacana, eles acessam pelo portão
16: eles
12: lateral.
16: Podem acessar pelo portão lateral. A entrada também tem a rampa, né, para cadeirante.
12: Então foi tudo pensado para que todos sejam atendidos e exerçam a cidadania.
16: Sim, foi consultado ontem, foi pensado pelo cartório eleitoral. Eles visitaram antes, viu a possibilidade e deu certo.
12: E você, óbvio, é a primeira que chega e a última que sai. Vai sair que horas mais ou menos aqui, depois do trabalhão?
16: Só quando encerrar tudo. Só quando o pessoal tirar todas as urnas daqui que eu posso fechar juntamente com o pessoal da escola e sair.
12: Isso vai tendo como base as eleições anteriores, por volta das 20 horas, mais ou menos, ou menos?
16: Não, menos. Lá para as 19 e pouco.
12: 19h30. Aí a Adriana vai 19, descansar.
16: 19h30, aí nós vamos sentar e descansar.
12: Você volta aqui mesmo?
16: Não, eu volto no Manuel Esteves, que é próximo da minha casa, né? Aí eu vou almoçar e volto para cá.
12: Manuel Esteves é onde mesmo, que eu esqueci?
16: É no Marajoara.
12: Ah, bairro Marajoara.
16: Marajoara,
12: Diretora Adriana, gente, aqui do Tristão da Cunha, obrigado, viu, Adriana, pelas informações. Obrigada. Como sempre, né, muito educada, solista, atendendo aqui de supetão aqui a equipe de reportagem da nossa Rede Imigrantes. Está aí, gente, tranquilidade total, todos acomodados, conforme diz a diretora, e todos podendo exercer o seu direito de cidadania com muita tranquilidade. É a Imigrantes, eleições 2026.
14: 4 números para escolher um deputado federal. Mas e se o eleitor digitar só os 2 primeiros? Nesse caso, ele não escolhe um candidato, escolhe o partido. É o voto de legenda. Na urna, o caminho é simples. O eleitor digita os 2 números que identificam o partido. A tela mostra o nome da legenda e avisa que o voto será registrado para o partido. Se confirmar, o voto está feito.
17: O voto de legenda é um voto que se realiza nas eleições proporcionais, nas eleições para deputado, no caso das eleições municipais, para vereador.
14: Nas eleições para deputado, não basta saber quem foi o mais votado. Primeiro, é preciso definir quantas cadeiras cabem a cada partido ou federação. Para essa conta, são considerados os votos dados aos candidatos e também os votos de legenda.
17: Quando o eleitor escolhe não votar no candidato e votar apenas na legenda do partido, esse voto conta para o conjunto da lista. Conta para o partido ou para a federação, somados os partidos, para calcular o chamado quociente partidário, ou seja, quantos deputados aquele partido vai eleger.
14: É mais ou menos assim. Quem vota em um candidato diz, quero este nome. Quem vota na legenda diz, quero fortalecer este partido.
17: O eleitor que vota na legenda, ele apenas vai beneficiar as pessoas mais votadas daquela legenda. Traduz mais uma opção político-ideológica mais destacada, né? Se você observar o registro histórico do voto de legenda no Brasil, eu andei olhando aqui as últimas eleições, os partidos mais marcadamente à esquerda ou mais marcadamente à direita foram os destinatários desse voto.
14: Mas isso não acontece no Senado. E a explicação é bem simples. Os deputados são eleitos pelo sistema proporcional. Já os senadores são eleitos pelo sistema majoritário. E nestas eleições, cada eleitor vai precisar escolher dois candidatos diferentes para o Senado Federal. Em cada estado e no Distrito Federal, os dois candidatos mais votados serão eleitos. Não há uma divisão de cadeiras entre os partidos. Por isso, o voto precisa ser dado ao candidato.
17: No sistema majoritário, você vota na pessoa do candidato, que, em regra, carrega o número do seu partido.
12: Olha, ainda aqui na Avenida Getúlio Vargas, diferente de todos os dias, ela está completamente interditada por conta desse grande fluxo, movimento das eleições 2026.
17: ...do candidato, que, em regra, carrega o número do seu partido.
12: Olha, ainda aqui na Avenida Getúlio Vargas, diferente de todos os dias, ela está completamente interditada.

0: distritos mais distantes, né, como Maravilha, é isso? Então tem que chegar bem cedo para garantir o direito ao sufrágio universal de todos.
1: A novidade é a chuvinha, tenente?
0: Chuva é bênção de Deus.
1: E o senhor tem alguma informação se as estradas aí pela região afora estão tranquilas? Alguma informação nesse sentido ou não chegou nada ainda?
0: Até o momento não temos nenhuma informação de alteração com as estradas rurais, tudo fluindo muito bem, graças a Deus.
1: O senhor vai ficar até que horas?
0: Até o término aí, né? Enquanto tiver aí demanda aí da Justiça Eleitoral, nós estamos à disposição.
1: Ou seja, o senhor está especificamente por conta hoje aqui da Justiça Eleitoral?
0: Eu e toda a Polícia Militar, né? Estamos todos aí imbuídos nesse domingo aí de votação à disposição da população.
1: Muito bem, muito obrigado, Tenente Ricardo. Ele está aqui, né? À disposição, conforme eu disse. Já conversamos com o juiz Dr. Emerson Chaves, que estava aqui acompanhando em loco também. E é isso, gente. Esse batidão durante todo o dia vai ser assim, movimentação total, para que tudo saia tranquilo, que a cidadania, na sua plenitude, seja exercida pelos cidadãos, exercendo o seu direito de voto nas eleições 2026. Eleições 2026, já nos encontramos aqui no primeiro andar do cartório eleitoral aqui na cidade de Teófilo Otoni. Bom, a movimentação é essa, está aqui o Joaquim. Oi, Joaquim, bom dia, tudo bem, Joaquim?
2: Bom dia.
1: Como é que está aí o movimento? Acordou cedo, obviamente, né? Bem cedo.
2: O movimento é uma expectativa muito boa, graças a Deus, os acertos que tínhamos que fazer para a eleição já está tudo pronto, tudo encaminhado. E agora é aguardar. Os mesários, numa hora dessa, estão chegando, tomando posse lá das suas sessões, para a gente iniciar os trabalhos, se Deus quiser, com muito sucesso.
1: Você comanda a região, né? Quais são as cidades?
2: São os municípios de Ataleia, Ladainha, Ouro Verde de Minas, Pavão e Poté.
1: Para você, qual foi a sessão mais longínqua para ser remetida à urna?
2: A sessão mais longínqua nossa fica no distrito de Tipiti, em Ataleia. Ele fica a cerca de 150 quilômetros daqui.
1: Naturalmente.
2: É praticamente lá no Espírito Santo essa sessão.
1: Verdade, quase na divisa.
2: É quase na divisa. Fica Tipiti, o outro distrito também de Novo Horizonte, fica bem mesmo na região limítrofe do Espírito Santo.
1: Joaquim, vocês... Bom, daqui algumas sessões, eu havia conversado com a Patrícia, saíram equipes às 4 da manhã. Vocês também mandaram as equipes mais ou menos nesse horário?
2: Não, não. Como a nossa logística, os nossos municípios são todos fora aqui da sede da zona, as nossas urnas, a nossa equipe já foi toda encaminhada ontem. Ah. Isso vai com um dia de antecedência.
1: No caso, essas mais longínquas ainda...
2: Com certeza, que aí não teria... A gente manda com antecedência porque... O risco de haver algum equívoco no encaminhamento de algum equipamento, ou até mesmo as urnas, alguma troca, algum equívoco, a gente tem um tempo hábil para fazer esse remanejamento. Então a gente encaminhou ontem, todo mundo recebe, já confere que o material é dele, para não ter nenhum problema hoje.
1: Inclusive a chuva que poderia trazer problema para esse encaminhamento da urna.
2: Exatamente, ainda tem essa questão do tempo, mas... Pelo visto, pelo que parece estar o tempo aí, parece que ela veio para dar uma amenizada, uma refrescada no calorzão que está muito bravo.
1: E matar a poeira aí nas estradas.
2: Exatamente. Aí o tráfego fica até melhor.
1: Bom, agora só por volta das 23 horas que encerra aqui, né, Joaquim?
2: Só por volta lá das 23 horas, essa é a nossa perspectiva aqui de encerramento dos trabalhos.
1: Muito bem, esse é o Joaquim José.
2: José Joaquim.
1: José Joaquim é do cartório eleitoral aqui de Teófilo Otoni, a zona...
2: 270.
1: Zona 270, de Teófilo Otoni é a 269. É isso, gente, movimentação aqui nessa manhã. E vai ser assim, né? Durante todo o dia, a Polícia Militar por aqui também, né? Vamos até chegar um pouco mais aqui para mostrar esse movimento. O Tenente Ricardo está naturalmente trabalhando, as outras equipes... Muitas equipes já se deslocaram para várias partes aqui da nossa cidade, da nossa região. E é isso. 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
3: Isso. Nas eleições de 2026, o voto vai valer como prova de vida de forma automática para o INSS. Então, os beneficiários poderão ir votar a primeira vez, né, que a Justiça Eleitoral cruza os dados com a Previdência e que o voto passa a valer como prova de vida. Mas é importante alertar, Dinalva, que os beneficiários que não comparecerem às urnas não terão, né, os seus benefícios suspensos. A urna é mais...

0: mais uma forma de prova de vida.
1: Ficam valendo as outras formas de vida
0: todas
1: que já são usadas, né?
0: Isso, todas as outras continuam valendo.
1: Bom, agora vamos relembrar aí as informações, está tão pertinho, né, do dia da eleição. É, vamos relembrar as informações mais importantes na votação para o Senado?
0: Isso.
1: É, então, vamos começar com essa questão. É, em quantos candidatos o eleitor pode votar para o Senado nessa eleição?
0: Para o Senado, esse ano, serão dois candidatos, né? Lembrando que o Senado tem 81 senadores, esse ano serão, aí podem ser trocados 2/3 da casa, então serão dois candidatos diferentes para o Senado esse ano.
1: Bom, e se o eleitor gostar tanto de um candidato, que ele quiser votar nesse candidato, quiser dar os dois votos dele para um mesmo candidato, ele pode fazer isso?
0: Não, não pode. O eleitor precisa votar em dois candidatos diferentes. Se o eleitor votar de novo no mesmo candidato duas vezes, o segundo voto será considerado nulo.
1: É, e o eleitor, ele pode, ao invés de votar em um candidato, ele pode simplesmente votar no partido nessa eleição para o Senado?
0: Não, não pode. Para senador, gente, o voto ele precisa ser no número do candidato ou da candidata. São 3 dígitos. Então, o eleitor precisa escolher o seu candidato e votar exatamente no número dele, tá? Qualquer voto diferente do número do candidato, o voto é anulado.
1: Tá certo. Paula, e o candidato de um eleitor de um estado, como por exemplo, eu voto aqui em Brasília, eu posso votar para o Senado, para um candidato a senador de outro estado?
0: Não. Você, por exemplo, que vota aqui no Distrito Federal, só pode escolher os candidatos do Distrito Federal, né? Então, os eleitores precisam escolher somente os candidatos ao Senado do estado onde vota.
1: Bom, e uma outra dúvida que é para a gente fechar esse quiz aí, esse nosso joguinho, só para a gente, eu acho que todo mundo já sabe, mas só para a gente deixar bem marcado. Não tem eleição, não tem segundo turno para a eleição para o Senado, né?
0: Não, Dinala, não tem segundo turno para a eleição no Senado. Então, no próximo domingo, agora, 5 dias das eleições, serão escolhidos os 2 candidatos mais votados, né, de cada estado e do Distrito Federal. E a gente precisa lembrar só que, além de não ter segundo turno, então, que a gente não vai ter uma outra oportunidade para votar para o Senado, uma eleição muito importante, tem que lembrar que não pode levar, né, celular para a urna, tá? E além do celular, também não pode levar smartwatch, né? Os relógios inteligentes, os óculos, aqueles que filmam, tiram foto, ou qualquer dispositivo, tá, gente, que possa tirar foto, que possa filmar, que tenha conexão com a internet. É importante o eleitor saber disso, lembrar de fazer a colinha, né, com os números dos candidatos para ajudar no momento da votação.
1: Bom, se o eleitor não respeitar essas dicas, ele pode ser, inclusive, impedido de entrar na cabine de votação, não é isso?
0: Exatamente.
2: Se tem bar aberto, tem mesa posta e gente aproveitando. Mas no próximo domingo há uma dúvida. Pode beber no dia da eleição?
3: Aí a gente não sabe se vai poder vender ou não. Mas se não puder vender, é prejuízo, porque só a gente vive mais vendendo bebida, né?
4: Minha opinião, eu acharia que não deveria vender, né? A bebida alcoólica deveria ser suspensa devido à quantidade de pessoas que estão na rua.
5: Num sentido comercial, acho que não deveria proibir, porque querendo ou não vai estar impactando bastante o comércio.
2: Na maior parte do país, a venda de bebidas alcoólicas estará liberada no primeiro turno. Em 7 estados, há restrição. E 2 não definiram se vão adotar a medida. Aqui na Bahia, por exemplo, a venda de bebidas estará liberada na capital, Salvador. O que não deve acontecer em pelo menos 11 cidades do interior por imposições de portarias de 3 zonas eleitorais.
6: Quem descumprir a ordem da Justiça Eleitoral pode responder por crime de desobediência eleitoral. Então, antes de domingo, confira, por favor, a portaria da zona eleitoral da sua cidade e fique atento a essa restrição da Justiça Eleitoral.
2: Como a chamada lei seca não está prevista na legislação federal, cada estado decide se adota e por quanto tempo.
6: Ela é uma medida temporária criada para garantir a ordem, a segurança e a tranquilidade do eleitor no dia da votação, evitando brigas, tumultos e pressão nos locais de votação.
7: Acompanhe agora em rede nacional de rádio e televisão o pronunciamento do excelentíssimo senhor presidente do Tribunal Superior Eleitoral, ministro Cássio Nunes Marques.
8: Boa noite, cidadãs e cidadãos brasileiros. Amanhã, todos nós temos o mesmo compromisso: escolher as candidaturas que julgamos mais aptas para comandar os destinos do nosso país. Nestas eleições, teremos 5 cargos em disputa e 6 votos a serem registrados na urna. Acompanhe comigo. Primeiro, deputado federal, são 4 números. Depois, deputado estadual, com 5. Em seguida, o primeiro nome ao Senado. Na sequência, a indicação para a segunda vaga ao cargo de senador, ambos com 3 números. Finalmente, com 2 números, escolheremos quem ocupará os cargos de governador, presidente da República e seus vices, nessa ordem. Já deu para perceber que memorizar tanta informação não é uma tarefa fácil. A Justiça Eleitoral recomenda que você, antes de ir à sessão de votação, anote em um papel os nomes e os números das suas candidaturas escolhidas. No site do TSE e de cada TRE, existe um modelo de cola eleitoral. Basta imprimir. Para facilitar, acesse o QR Code na tela. Você também pode fazer a sua como achar melhor. O importante é lembrar de levar. Essa atitude simples garante a certeza do voto e ajuda a diminuir o tempo de votação. É importante lembrar que nenhum tipo de aparelho eletrônico pode ser levado para a cabine, inclusive o celular. Isso porque nossa Constituição estabelece que o voto é direto, secreto e tem valor igual para todos. Da mesma forma, é mandamento constitucional levar cada brasileira e cada brasileiro até a urna. Nesse sentido, instituímos de maneira inédita o programa Seu Voto Importa, que buscará em casa pessoas com deficiência ou mobilidade reduzida e as que vivem em comunidades remotas, incluídos os povos indígenas, os quilombolas e as comunidades tradicionais que já se cadastraram. Também investimos na qualidade das informações dirigidas à cidadã e ao cidadão. Formulamos um manual para o eleitor e o traduzimos para várias línguas indígenas. Isso porque tenho a convicção de que você, eleitora ou eleitor, deve estar no centro da atenção da Justiça Eleitoral. Trabalhamos todos os dias para cumprir essa missão. O voto é direito fundamental e o principal instrumento de participação na vida pública. Por meio dele, cada cidadã e cada cidadão dá a sua contribuição para definir os rumos do país. Lembre-se, a decisão pertence exclusivamente a quem vota. A urna eletrônica, que há 30 anos integra a experiência democrática brasileira, garantirá mais uma vez esse direito. Nosso sistema de votação, que se atualiza a cada pleito, reúne mecanismos de segurança, transparência e auditabilidade únicos no mundo. Nestas eleições, convidaríamos os últimos 2 eleitores aptos a votar em cada sessão eleitoral do país para acompanhar o encerramento do processo de votação. A ele será entregue um boletim de urna com todos os votos registrados na sessão. O documento traz um QR Code que permite a comprovação do resultado por meio do aplicativo BU na mão. Faço agora um chamamento às candidatas, aos candidatos e seus apoiadores. Amanhã é o dia da liberdade do voto. Ameaças, assédio ou tentativa de interferência na vontade do eleitor, em qualquer de suas formas, serão prontamente reprimidas. Peço ainda o compromisso de todas as brasileiras e de todos os brasileiros com a qualidade das informações que circulam neste momento. Em caso de dúvida, recorram aos canais oficiais da Justiça Eleitoral. Checar antes de compartilhar é uma atitude simples e eficaz e que está ao alcance de todos. Registro agora meu agradecimento ao empenho das magistradas e dos magistrados, das promotoras e dos promotores, das servidoras e dos servidores da Justiça Eleitoral durante todo esse período, e especialmente das mesárias e dos mesários que voluntariamente dedicarão o seu domingo à democracia. A você, eleitora e eleitor, reitero o convite para comparecer amanhã à sua sessão de votação com o seu documento de identificação com foto e a cola eleitoral de papel preenchida. A Justiça Eleitoral estará pronta para receber você. Vote, exerça seu direito. Muito obrigado e excelentes eleições a todos.
7: Qual será a ordem de votação?
9: São 6 cargos em disputa nesta eleição. A votação vai seguir a seguinte ordem: deputada ou deputado federal com 4 dígitos, deputada ou deputado estadual ou distrital, no caso do Distrito Federal, com 5 dígitos, primeira vaga no Senado, com 3 dígitos, segunda vaga no Senado, também com 3 dígitos, governadora ou governador, com 2 dígitos, e presidente da República, também com 2 dígitos. E atenção! Para o Senado, é preciso votar em 2 candidatos diferentes. Caso digite o mesmo número nas duas opções, o segundo voto será automaticamente anulado. São muitos números, né? Então, leve uma colinha de papel com tudo anotado para não esquecer. No site tse.jus.br tem um simulador de votação para você treinar antes. E neste ano, as urnas ganharam uma barra de progresso na parte superior da tela, para você saber para quais cargos já votou e quantos ainda faltam.
10: Bom, então nós tivemos aquele pico de atendimento, né, que o fechamento do cadastro foi dia 6 de maio. Então, finalizamos esse atendimento para listamento, transferência, mudança de local de votação, alteração de nome. Então, isso aí nós só vamos voltar a fazer a partir de 2 de novembro, quando o cadastro reabre. É claro que a gente sempre deixa claro, esclarecido, aliás, né, para não repetir a palavra claro, que a segunda via, a qualquer tempo, qualquer dia que qualquer eleitor quiser vir aqui, nós vamos atendê-lo e tirar a segunda via, tá? Nós agora iniciamos, a partir do fechamento do cadastro, o trabalho de convocação de mesários. Então, a gente tem tido atualmente, é bom que eu até vou esclarecer, que os mesários têm tentado ligar, mandado vir aqui, mandado e-mails. O WhatsApp, por questões de segurança, com o envio de muitas mensagens, mensagens em lote, em massa, nosso WhatsApp tem sido bloqueado pelo próprio sistema WhatsApp por questões de segurança. Então, os mesários não precisam se preocupar. Uma parte já recebeu alguma mensagem nossa pedindo a confirmação se queria continuar sendo mesário, outros colegas, outros companheiros não. Então, não se preocupe. Eles bloqueiam o nosso WhatsApp, a gente continua, espera um dia, espera dois, a gente vai e consegue fazer mais um pouco. Então, o trabalho está sendo um de formiguinha bem suave, mas não por culpa nossa, por culpa dessa questão de segurança do WhatsApp. Tá?
11: Patrícia, qual o volume? Quantos ao todo, aproximadamente?
10: Bom, só de mesários que compõem as sessões eleitorais, uma vez que a mesa é composta por 4 membros, nós temos aí quase 1.600 mesários. Mas só os componentes de mesa receptoras de voto. Aí a gente tem que ainda considerar os coordenadores de acessibilidade, os administradores de prédio, auxiliares eleitorais, auxiliares de escrutínio, motoristas, aí assim, a gente passa aí de aqui na 269 Zona Eleitoral de 2 mil convocados.
11: Bom, para pessoas com necessidades especiais, tem um recado importante, né?
10: Ótimo. Nós temos de 20 de julho a 20 de agosto, o que nós chamamos de TTE, que é a Transferência Temporária de Eleitores. Essa transferência temporária de eleitores é exatamente para atender aquelas pessoas portadoras de deficiência que ou adquiriram essa deficiência agora ou que venham adquirir ainda até esse período de 20 de agosto e que necessitem de acessibilidade para votar e que de repente estão numa sessão eleitoral que é alocada num local que não tem acessibilidade. Então, neste período de 20 de agosto, de 20 de julho a 20 de agosto, nós estaremos atendendo qualquer pessoa portadora de deficiência, de necessidades especiais, a palavra que qualquer um queira dar, nesse sentido, e que venha ao cartório para que a gente possa fazer essa transferência temporária e ela possa ser alocada em um local com acessibilidade. Claro, passou a eleição, o título dela retorna para o local que antes ela era alocada, tá? Então, é uma forma de atender, às vezes, uma pessoa que tenha um AVC e que passe por esse problema, que Deus lhe guarde, sofra um acidente e que esteja de cadeira de rodas num período, se coincidir de uma cirurgia grave que também impossibilite a pessoa de locomoção, essa pessoa tem até o dia 20 de agosto para vir aqui, ou o seu procurador, ou o seu responsável, o seu curador, o seu tutor, vir solicitar essa transferência para um local acessível. E não podemos deixar de relembrar que nós estamos em um ano de eleições gerais e nós temos o famoso voto em trânsito. Então, qualquer eleitor que tenha a certeza de que vai estar aqui em Teoflotone no primeiro turno ou no segundo turno, ou que seja eleitor de Teoflotone, vai estar de férias e ele vá para o Nordeste, vamos imaginar que ele vá para Aracaju. Ele pode fazer aqui também em Teoflotone a solicitação de voto em trânsito para Aracaju. Então, tanto o de Aracaju que estiver aqui, ele pode vir aqui ou em qualquer cartório eleitoral do país e pedir o voto em trânsito para aqui, como qualquer eleitor daqui que vá para uma cidade que tenha mais de 100 mil eleitores, como é o nosso caso, ele vota em trânsito em outra cidade também.
12: Quem quiser tirar alguma dúvida, qual o telefone de contato aqui do cartório eleitoral, Patrícia?
10: Olha, então, o que é o mais fácil que nós orientamos aos eleitores? Disque 148, que é o Disque Eleitor, e peça para falar no cartório eleitoral de Teoflotone. É uma ligação gratuita, será atendida pelas telefonistas do tribunal que atendem o estado todo, mas disque 148 e peça para falar no cartório eleitoral de Teoflotone.
12: Escola Municipal, Dr. Sidônio Ottoni, Zona Norte de Teoflotone. Fila também muito grande, conforme os senhores podem observar. E vamos ouvir aqui as pessoas para saber sobre a questão da demora, né? Boa tarde, tudo bem?
13: Tudo.
12: Qual é o seu nome?
13: Jonatas.
12: Para onde, Jonatas?
13: Eldorado.
12: E como é que tá aí? É muito tempo na fila?
13: Tem, viu? Nossa senhora, demorando demais.
12: Você chegou que horas?
13: Eu saí um pouquinho cedo de casa, viu?
12: E tem o quê? Uma hora de espera, duas horas?
13: Umas 4 horas de espera.
12: Ué, então você chegou cedo.
13: É.
12: Gente, ele chegou cedo e tá até agora aqui na fila. Então, pessoal, aí a média demora 2-3 horas.
13: É, exatamente.
12: Obrigado, meu irmão. Obrigado. Obrigado. Pessoal já saindo aqui, já votaram, né? E vamos entrar aqui. Vamos aproveitar aqui e bater um papo com o pessoal aqui no Municipal Sidônio Ottoni. Vamos entrar aqui, conversar com o pessoal. Boa tarde. Tudo bem? Quanto tempo na fila?
14: Eu acho que eu cheguei aqui tem 5 minutos.
12: Mas por que tá entrando rapidinho? Tem outro que demorou mais.
14: É sessão, é vazia.
12: Ah, é por sessão?
14: Por sessão.
12: Eles estão selecionando. Beleza, obrigado, viu? Vamos aqui, mais pessoas aqui na fila. Boa tarde.
15: Boa tarde, chefe.
12: Tudo bem?
15: Graças a Deus.
12: Chegou que horas?
15: Desde 9 horas.
12: Rapaz, então a sua também tá demorando.
15: Diz que tá, 344.
12: 344.
15: Ninguém sai lá de dentro, não. Ninguém. Tô 3 horas que eu tô aqui.
12: E não tá andando?
15: E não tá andando. Chama todo mundo, menos a maldita da 344.
12: Paciência.
15: É, tá acabando. Mas vai dar certo.
12: Obrigado, meu irmão. Você, qual é o seu nome, seu bairro?
16: Gabriel. Joaquim Pedrosa.
12: E aí, Gabriel, quanto tempo na fila?
16: Desde 10h30. Parece que tá andando pra trás a fila.
12: Desde quanto?
16: Desde 10h30.
12: 10h30, já vai dar meio-dia?
16: Dá meio-dia, já passou de meio-dia, né? Meio-dia e 3 já.
12: Meio-dia, eu já tô atrasado, meio-dia e 3. Rapaz, a coisa tá feia aqui, viu? Demorando muito. Vamos descer aqui, Juan. Pessoal reclamando, fila longa e demorada, né? A situação aqui no Sidônio Ottoni. Vamos lá, vamos ver quem é o corajoso pra falar. Qual o nome da senhora?
17: Maikeles.
12: Quanto tempo na fila?
17: Desde 9 horas. 9 horas da manhã cheguei.
12: Então esse ano tá demais, tá demorando
17: demais.
12: Muito.
17: Demais, Deus me livre, impossível.
12: Nos anos anteriores foi mais rápido, foi mais rápido.
17: Melhor. A última vez que eu estive aqui foi melhor, pouco tempo. Agora tá impossível.
12: Não fica triste não, porque lá no Patrício, teve gente que chegou lá 8h20 e tá indo votar agora.
17: Deus me livre. Ah, então tá certo.
12: Então aqui tá, ainda tá melhor do que no Patrício. Lá tá, coisa tá feia. Vamos aqui, eu vi mais um torcedor do Flusão aqui. Qual é o seu nome?
18: Luiz.
12: Ô Luiz, chegou a que horas?
18: 9 horas.
12: 9 horas.
18: Quase entrando.
12: 3 horas então na fila.
18: 3 horas.
12: Paciência total.
18: Tem que ter, né? Se não tiver paciência, vai embora. Aí não vota.
12: Meu Deus do céu, vamos entrar aqui também, né? O pessoal, mais uma na fila aqui. Mais um aqui na fila. Tudo bem?
19: Tudo bem.
12: A senhora chegou a que horas?
19: Eu cheguei às 10 e pouco,
12: 2 horas.
19: Sim.
12: Pra senhora até que tá demorando menos do que as outras.
19: É, um pouquinho, porque a zona que eu tô votando, né, é muito grande. A demanda do pessoal praticamente vem toda pra cá e complica um pouquinho.
12: Pois é, mas tem gente que tá aí há mais tempo ainda, né?
19: Tem sim, tem muita gente que tem muito tempo que tá aqui, desde 9 horas.
12: Cada sala aqui é uma sessão, naturalmente.
19: Sim, sim, é uma sessão. E como vocês estão vendo, tá todas praticamente lotadas.
12: Obrigado pelas informações. Seu nome, seu bairro?
19: Vanessa, eu moro no Alto Viriato.
12: Vanessa Alto Viriato. Ele me confundiu com Elvis, mas vou conversar com ele. É os passos, eu sou mais bonito um tiquinho. Qual é o seu nome? Seu nome, seu bairro?
20: Fabiano, aqui do Indaiá.
12: Chegou que horas, Fabiano?
20: Tá bom, chega às 8 horas, mas tá bom até agora.
12: É, as pernas tá forte.
20: Hã?
12: As pernas tão fortes, vai esperar.
20: Não, mas aí pro Brasil aí vale a pena.
12: Muito bem, Fabiano. Beleza. Vamos. Valeu, meu irmão. Vamos lá. E a galera aqui, né? Testando, exercitando a paciência, né? Chegou que horas?
21: Cheguei 8h30.
12: Mas já votou?
21: Já.
12: Votou agora?
21: Agora.
12: Seu nome e seu bairro?
21: Meu nome é Marlon Henrique Ribeiro Pereira.
12: Qual bairro?
21: Bairro Vila Pedrosa.
12: Beleza, obrigado, meu irmão. Bom, esse aí já, pelo menos já votou, né, gente? E o sofrimento continua, fila grande, mais um que acabou de votar. Seu nome e seu bairro?
22: Edivaldo Venceslau de Souza, agora no centro.
12: Ô Edivaldo, demorou muito na fila?
22: Rapidinho, bom demais.
12: Com a sua, a sessão foi rápida?
22: Rápida, 3h30, rapidinho.
12: Rapaz, mas as outras, você é sortudo, porque as outras ali tem gente que tem 3 horas na fila.
22: É verdade? E você, como é que está?
12: Beleza, Edivaldo, um abração pra você, meu irmão. Valeu. Já votou, dona?
23: Já.
12: Qual sessão da senhora? Ela tá com vergonha, tá com vergonha. Tá aqui trabalhando o fiscal, Sargento Arley. Sargento, o pessoal tem reclamado aí que a demora tá gigante.
24: É, aos poucos vocês vão exercendo sua cidadania, né, seu voto, mas tá fluindo, graças a Deus.
12: É, aqui ainda tá menos que o Patrício. Patrício, teve gente que chegou lá 8h20, tá indo votar agora, 12h.
24: É, aqui tá fluindo, né, o pessoal tá tendo essa facilidade, né, e tá, a fila tá diminuindo bastante. Tá tendo hora do almoço, já diminuiu bastante.
12: Algumas sessões mais rápidas, né? Mais rápidas. Outras demoram um pouco mais.
24: É, algumas têm dificuldade, né? Devido ao público ser mais terceira idade e tal, acaba tendo uma dificuldade maior. Mas aqueles que têm uma facilidade maior têm fluído, sim.
12: Aí tá, flui rápido.
24: Tá rompendo.
12: Muito obrigado, Sargento Arley, está aqui trabalhando na fiscalização dos trabalhos. É essa situação, gente, aqui. Escola Municipal Dr. Sidônio Ottoni, também reclamações diversas por conta da demora na fila até chegarem à sessão de votação. 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Pois é, estamos aqui na Escola Estadual Alfredo Sá, também um dos locais de votação de maior fluxo, né, de maior número de eleitores aqui na cidade de Teófilo Ottoni. Naturalmente, né, e como a gente já acostumou e as pessoas sabem muito bem, várias autoridades políticas também votam aqui nesse ponto. Inclusive, estamos aguardando aqui a presença de um dos candidatos a deputado aqui por Teófilo Ottoni para fazer aquela entrevista, né? E naturalmente serão exibidas as entrevistas após as 17 horas, ao terminar a votação, né? Para o Elvis e o Ivan já foi bem enfáticos nesse sentido, para evitar o mimimi, né? Falando que favoreceu um ao entrevistar e exibiu e o outro não. Então a gente está gravando a maioria dos candidatos, né? Que estão, tem vínculo com o Teófilo Ottoni, são votados por Teófilo Ottoni e já gravamos a maioria. E, naturalmente, após as 17 horas, iremos exibir aqui através da rede Imigrantes de Comunicação. Bom, aqui os senhores estão vendo o fluxo
0: bem interessante, né? É, como é um dos locais de votação de grande número de eleitores aqui na cidade de Teoflotone, é isso aí, a toda hora. Chega, muitos, outros tantos já votaram, né? De diversos bairros aqui de Teoflotone, principalmente aqui região central de Teoflotone e também Zona Sul. Tem muitas pessoas aqui da João 23, aqui do Morro da Rádio, né? Pessoal aqui também da conhecida feirinha, eles votam por aqui e o fluxo é realmente muito grande. E daqui a pouquinho, volto a repetir, a gente vai aqui fazer algumas entrevistas, né, com autoridades políticas que votam aqui e às 17 horas exibiremos aqui através da nossa rede Imigrantes de Comunicação. O movimento é esse aí, né? Homens, mulheres, os papais que trazem os filhos, muitos idosos, curiosamente, né? Agora há pouco foi exibida a matéria aí sobre o volume, né? O grande número de idosos em nível de Brasil. E aqui a gente pode observar isso aí, né? Pessoas maduras, acima dos 50, 60, muitos votando, vindo exercer o seu direito de cidadania, alguns até maiores de 70, né? Que não são obrigados a votar, mas, né? Que estão naturalmente fazendo o seu dever de cidadão, exercendo o seu direito de voto aqui em Teoflotone, em especial aqui nesse ponto de votação que é Escola Estadual Alfredo Sá, conhecida e famosa Alfredo Sá. Daqui a pouquinho a gente volta com mais informações, com mais intervenções pelas sessões eleitorais, pelos locais de votação aqui na cidade de Teoflotone. Com você aí, Elvis e doutor Ivan Santana.
1: Eleições 2026, estamos aqui no Tristão da Cunha, encontramos aqui o vereador Superman, como é bastante conhecido aqui na nossa região, e como é que o senhor está vendo esse processo eleitoral aqui em Teoflotone?
3: O processo democrático é muito importante para o nosso país, e a gente vê aqui as pessoas exercitando o seu direito. E de contrapartida, né, a gente olha também uma falha do Tribunal Superior Eleitoral em não colocar uma pessoa para atender os preferenciais. Por quê? Eu vou te dar um exemplo nessa fila aqui, se você puder dar uma filmada. Tem pessoas aqui que têm 2 horas. Eu, por exemplo, tenho 2 horas e 15 minutos que eu estou aguardando. Por quê? O direito tem que ser resguardado das pessoas com necessidades especiais, dos idosos. Então não tem o que questionar, eu espero com maior prazer. Mas o TCE, ele poderia colocar alguém para atender os preferenciais. Aqui você tem pessoas que acabam indo embora, e eu vi umas 2 pessoas aqui não esperando, indo embora, e o cara falando, é mais fácil justificar que votar. Então deixou de exercer a cidadania por uma deficiência na hora da votação.
1: Essa orientação é orientando como a pessoa vai votar, porque tem muitas pessoas ainda com dúvida, que não sabe como votar nessa eleição.
3: Hoje nem pode mais. Hoje não pode. Hoje não pode, porque se torna boca de urna. Se a pessoa, ela pode influenciar na decisão da pessoa, e esse voto acaba sendo nulo. Por isso a conscientização, ela tem que ser feita, como foi feita, né, pelo Tribunal Superior Eleitoral durante todo o processo eleitoral. Então a gente tem que procurar no dia anterior já conscientizar, já ensinar, para que não chegue na hora e as pessoas sejam influenciadas, como a gente tem visto aí. Tem pessoas que vêm para a urna sem saber ainda em quem vai votar.
1: Mas no mais está tranquilo aqui, povo vindo exercer seu direito democrático.
3: Isso, no mais tranquilo, com essa ressalva a critério do TCE em preparar para a próxima eleição, a de prefeito, vereadores, um momento para que as pessoas com necessidades especiais e idosos sejam preferenciais, com filas preferenciais.
1: A ideia seria também uma urna separada para eles, para o atendimento ser mais rápido.
3: Pode ser dessa forma, ou pode na própria sessão ter um outro agente, e esse agente fica por conta só de atender o preferencial.
1: Tá certo, muito obrigado, vereador. Tá aí, gente, detalhe importante citado pelo vereador Superman aqui, onde as pessoas com necessidades especiais e também idosos precisam de uma atenção especial nessa eleição. 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
0: Olha aqui ao meu lado do juiz eleitoral, doutor Emerson Chaves. Doutor Emerson, como é que está o movimento, o trabalho nesse início de eleição?
2: Tudo tranquilo, a Justiça Eleitoral já despachou as urnas, despachou quem vai trabalhar, então a gente...
4: Cadeiras vazias, corredores silenciosos. Na recepção, ninguém esperando para doar. Onde deveria haver movimento, hoje o que chama atenção é justamente a ausência. O vazio que aparece diante das câmeras também começa a ser sentido nos estoques. Faltam doadores e quando falta sangue aqui, a preocupação se espalha por toda a rede de saúde.
5: A doação é um ato voluntário, um ato de amor. Então a gente depende, né, da vontade, da colaboração da nossa população. Né? Nesse momento, nossos estoques encontram-se críticos.
4: Nas cadeiras onde um gesto simples pode ajudar a manter alguém vivo, também não havia ninguém. Em uma cidade com cerca de 140 mil habitantes, o contraste preocupa. O sangue coletado aqui abastece as unidades de saúde de Teoflotone, onde a necessidade não escolhe hora. Surge de dia, de madrugada, numa cirurgia, numa emergência, depois de um acidente. E enquanto a demanda não para, essas cadeiras vazias deixam um alerta silencioso. Para que haja sangue quando alguém precisar, é necessário que alguém venha antes para doar. No momento em que estamos aqui no Banco de Sangue do Hospital Santa Rosália gravando essa reportagem, não há nenhum doador nesta sala que faz justamente a captação do sangue. O cenário realmente é bastante preocupante. E o alerta é justamente para quem pode doar. É um processo muito fácil e rápido e que pode ajudar a salvar muitas vidas.
5: No primeiro momento, esse doador vai fazer o cadastro, né, na nossa recepção. Ele tem que trazer um documento com foto e depois ele vai passar por uma triagem clínica e hematológica. Depois dessa triagem clínica e hematológica, passando por todo o processo, ele vai fazer um pré-lanche, vai ficar na sala de coleta entre 5 a 15 minutos e faz um pós-lanche. Então, a doação fica em média, no total, de 30 a 40 minutos que esse doador fica aqui no núcleo de hemoterapia.
4: Os números ajudam a entender por que algumas prateleiras já estão completamente vazias, sem uma única bolsa de determinados tipos sanguíneos. Em média, 495 pessoas doam sangue por mês no Hospital Santa Rosália. Mas, no mesmo período, a demanda chega a 606 bolsas para transfusões. É uma diferença de 111 bolsas. Ou seja, as doações correspondem a aproximadamente 82% da necessidade. Por dia, a média é de cerca de 16 doadores. Mas esse número esconde uma realidade preocupante. Enquanto em poucas oportunidades o movimento aumenta, há muitos dias em que apenas uma, duas ou três pessoas aparecem para doar. E quando a doação não acompanha a demanda, o resultado pode ser visto nas prateleiras. Espaços vazios, justamente onde deveria estar uma reserva essencial para salvar vidas.
5: Nós atendemos toda a macro-região, que chega a ser a quase 1 milhão de pessoas, né? E o número de doadores está aquém dessas transfusões. No momento, os grupos sanguíneos em falta são o A positivo e o O positivo. São os grupos sanguíneos que a maioria da população tem. Então a gente chama vocês para estar virem doando.
4: E para ajudar a reforçar os estoques, os requisitos básicos são simples. Antes da coleta, cada candidato passa por uma triagem, que avalia as condições de saúde e possíveis impedimentos temporários ou definitivos.
5: Os requisitos para doar é estar em boas condições de saúde, ter no mínimo 50 quilos, tá? A idade entre 16 e 69 anos de idade, tem que ter dormido bem, tem que ter se alimentado bem e tem que vir bem hidratado também.
4: E quando já parecia que aquela manhã terminaria marcada apenas pelas cadeiras vazias e pela ausência de doadores, alguém apareceu. Ian tem apenas 20 anos de idade. Jovem, mas já consciente de que um gesto simples pode representar a continuidade da vida de alguém que talvez ele nunca conheça. Era a terceira vez que ele estendia o braço para doar sangue. para doar solidariedade.
6: Eu sempre venho, sempre procuro doar sangue e ajudar o próximo.
7: Já teve algum problema de pedir de sangue?
6: Não, graças a Deus não.
7: Agora, não é muito normal, às vezes, ver jovens aqui doando, né? Você tá um pouquinho fora da curva.
6: Um pouquinho, meu pai sempre me ensinou isso.
7: Agora me fala uma coisa, qual que é o seu tipo sanguíneo?
6: O positivo.
7: O positivo?
6: O positivo.
7: E daqui você vai pro trabalho?
6: Aham.
7: É rapidinho.
6: Rapidinho.
8: Vamos pensar que nós estamos ajudando, fazendo um ato de amor e de solidariedade para quem está precisando, né? Nesse momento estão em espera mais de 70 cirurgias só no dia de hoje, à espera, né, desses hemocomponentes para serem transfundidos.
4: No banco de sangue, cada bolsa guardada representa muito mais que números. Representa tempo, esperança e a possibilidade de uma vida continuar. E se hoje algumas prateleiras estão vazias, preenchê-las depende de um gesto simples, voluntário e profundamente humano. Doar sangue é oferecer a alguém que talvez você nunca conheça a chance de viver o amanhã. E para quem deseja transformar solidariedade em atitude, é importante saber onde, quando e como doar.
8: Olha, nós estamos anexados aqui no prédio anexo do Hospital Santa Rosália, tá? É o quarto andar. E o horário de doação de sangue é de segunda a quinta-feira, das 7 às 17 horas. Na sexta-feira, das 7 às 16 horas.

0: série Retalhos da História vai trazer fatos sobre Teoflotone e região que até então permaneceram ocultos. Situações que talvez tenham ficado perdidas no passado, mas que serão contadas através de um riquíssimo acervo fotográfico que está localizado nesse prédio histórico aqui no centro da cidade. A dona Fanny Moreira é quem vai nos trazer essas informações, trazendo, acima de tudo, um pedacinho do nosso passado para o nosso presente. A história de hoje está relacionada ao Cine Metrópole. Ele foi um dos maiores cinemas do Brasil. Nas décadas de 60, 70, 80 e 90, atraiu multidões e exibiu verdadeiros clássicos do cinema. Mas algo inusitado aconteceu, digno de uma verdadeira cena de cinema. E no auge das apresentações desse gigante que foi o Cine Metrópole, algo inusitado aconteceu. O improvável. Um veículo sem controle possivelmente tenha atravessado a pracinha e parado dentro do cinema, dona Fanny.
1: É, desceu da rua João Lourenço, sei tanto que hoje ali a rua não desce, ela vira, né? E então, bem umas 2 horas da tarde, caí dentro do cinema, tanto que eu fui lá ver. Foi em década de 60, mais ou menos.
0: Deve ter causado um alvoroço danado.
1: Nossa, foi um alvoroço verdadeiro.
0: Agora, o que nós podemos notar é que, por muita sorte, claro, presença de Deus, ninguém saiu ferido.
1: Ninguém machucou. Foi um corre-corre, um grito por todos os lados. Ele desceu a rua João Lourenço, atravessou a Getúlio Vargas, todo o jardim, e entrou na porta lateral do cinema.
0: Se tivesse ocorrido uma sessão, teria machucado muita gente.
1: Muita gente.
0: Ou morrido.
1: É, morrido muita gente. Depois eles colocaram umas colunas que agora eles tiraram. Eu até fui esse dia.
0: Então aquelas colunas na calçada já eram desde aquela época?
1: Não, colocaram depois desse acidente.
0: Na década de 60.
1: Na década de 60. Mas tiraram agora porque aquela rua hoje não desce mais. Quando chega ali naquela esquina, ela vira.
0: E o motorista?
1: Não teve nada, eu não lembro.
0: Mas não dá para identificar quem seja?
1: Ah, não dá, mas não aconteceu nada, graças a Deus.
0: Agora as cadeiras, muitas delas destruídas.
1: Tudo destruído, olha aqui a parte destruída. E eu quero mostrar para vocês.
0: Aqui é o do lado de fora do cinema.
1: Lá de fora, passou essa parte aqui, ó, e vem entrar aqui, ó. Aqui ainda não tinha.
0: Interessante é porque só tinha uma entrada e ele foi no rumo.
1: No rumo da estrada, da entrada.
0: Deve ter sido um susto bem grande para o próprio motorista, né, dona?
1: Totalmente, nossa. E o Cine Metrópole foi construído no terreno que era a antiga igreja luterana, que vendeu para seu Sadi, construiu outra igreja ali na Capitão Leonardo e seu Sadi fez o cinema. A gente tem filme disso, da construção.
0: Tá certo. É um pedacinho do passado no nosso presente, na série Retalhos da Nossa História. As imagens do Alan Diller, a reportagem de Elvis Passos.

0: Neste momento, direto dos estúdios aqui da Rádio TV Imigrantes, a gente vai conversar por videoconferência lá no estado do Acre com o Coronel Luciano, ele que é natural aqui de Teófilo Otoni e que desde o último dia 4 de agosto assumiu o comando geral da Polícia Militar do estado do Acre. O Coronel Luciano nasceu e cresceu na região do bairro Bela Vista, zona norte de Teófilo Otoni, e gentilmente atendeu um pedido aqui da Rádio TV Imigrantes para conversar um pouco com a nossa reportagem, falando da sua trajetória de profissão policial militar. Coronel, bom dia para o senhor aí no Acre. Nós sabemos que existe um fuso horário, né? 2 horas a menos, por isso a gente agradece pelo esforço de receber a nossa equipe tão cedo para bater um papo. Obrigado por ter aceito nosso convite.
1: Eu que agradeço o convite. Para mim será sempre uma honra falar com os ouvintes aí da Rádio Imigrantes, para todos, né, meus conterrâneos aí de Minas Gerais, principalmente de Teófilo Otoni, toda a região.
0: Coronel, fala pra gente, como é que foi a sua infância aqui em Teófilo Otoni? O senhor se recorda de muita coisa? Escola onde estudou, dos amigos, das brincadeiras, do local onde passou a maior parte da sua vida enquanto o período de juventude?
1: Rapaz, não tem como esquecer, né? Eu vivi aí até os 16 anos, 17, né? Estudei na escola Patrício Gomes, que era em frente à minha casa, no bairro Bela Vista. Na rua aí, Martinho Apolinário, né? Era só tocar o sino, eu atravessava a rua, que era a escola bem bem em frente à escola, era a minha casa.
0: Não tinha chance amigos. De atraso, né, Coronel? Não tinha chance de atraso.
1: Rapaz, era bom demais, ó. Não precisava nem pegar ônibus, bicicleta, nada. Era só escutar a sirene e sair correndo.
0: Tá certo.
1: Então eu estudei, até hoje eu tenho meus amigos de infância, né? Muitos parentes aí em Teófilo Otoni, em Novo Oriente, Minas, e muita gente espalhada aí, até mesmo em Belo Horizonte, e outros estados aí próximos, São Paulo, Espírito Santo. Minha família é bastante grande aí, né? Eu deixei muitos amigos também, porque eu estudei o ensino médio e fundamental todo aí nessa cidade de Teófilo Otoni, né? Eu estudei na escola Patrício Gomes, depois fiz o ensino médio no Alfredo Sá.
0: Entendo. Mas o porquê sair de Teófilo Otoni, Coronel? A partir de que essa decisão foi tomada? O senhor disse que morou aqui até os 16 anos, né?
1: Foi uma decisão da família, né? A minha mãe separou do meu pai porque por violência doméstica, por ele se ter tornado um agressor, né? Por ter problemas também com alcoolismo, e ela decidiu, né, romper esse ciclo da violência e buscar um outro direcionamento na sua vida. E eu e meu irmão, só tenho um irmão que também é policial militar, com muito orgulho, ele é sargento aqui da Polícia Militar do Acre. E ela veio para Rio Branco porque os irmãos dela já moravam aqui em Rio Branco há muito tempo. Meu avô veio para cá, né, agricultor, veio aqui trabalhar e se estabeleceu aqui desde a década de 80. Finalzinho da década de 70, 80, ele já estava aqui, né, trabalhando e constituiu aqui sua família também.
0: Agora
1: então, minha mãe veio para cá e a gente acompanhou, né? Que filho acompanha a mãe para ajudar, né, nessa vida, né?
0: Bom, e como que o senhor começou a ingressar na carreira militar? Eu percebi, inclusive, aqui que o senhor fez alguns cursos em outros estados. O senhor entrou diretamente na Polícia Militar do estado do Acre ou o senhor passou por alguma instituição de segurança pública em outro estado? E como que isso tudo começou?
1: Na verdade, quando a carreira militar sempre foi um sonho. A minha família tem muitos integrantes na Polícia Militar. Aí em Minas mesmo eu já tinha o meu tio, que era sargento, e se foi para a reserva como oficial. Meus primos, tenho dois primos aí que são quase como irmãos, foram criados juntos, que são sargento e o cabo, sargento Emerson e o cabo Guilherme, o Clay.
0: Os Clay,
1: todos,
0: né?
1: Usaram o nome de guerra, Clay, né?
0: Clay, isso.
1: Emerson também, Emerson Clay. E a gente foi criado como irmãos aí, eram meus vizinhos e irmãos, primos e irmãos, né? Fomos criados desde pequeno. Então a minha família tem uma proximidade muito grande com o militarismo. E eu, quando estava terminando o ensino médio, foi quando minha mãe veio para Rio Branco. Eu já tinha feito até minha matrícula aí para fazer o CFO de Minas Gerais. Só que eu não consegui fazer a prova porque a gente teve que viajar antes. E quando eu cheguei aqui, nós tivemos a oportunidade de fazer concurso para soldado, que eu passei também no concurso para soldado, e depois, logo em seguida, de oficial.
0: Entendo. Né?
1: E aí, segui a carreira de oficial aqui do estado do Acre, fiz o curso de formação no estado do Mato Grosso, CFO, depois fiz outro curso de aperfeiçoamento em Fortaleza, em Ceará, e aí foi minha carreira aqui até chegar no último posto.
0: Pois é, o senhor alçou o último posto do oficialato da Polícia Militar, que é o posto de coronel, e mais ainda assumindo o comando geral da Polícia Militar do Estado do Acre. Como é que foi receber essa nova empreitada, esse novo desafio? O senhor trabalhou para isso? O senhor já esperava isso ou, de certa forma, acabou sendo pego de surpresa?
1: Não, quando a gente ingressa na carreira de oficial, você já é preparado, desde o início, a assumir funções de comando. E isso aí vem gradativamente, né, na sua carreira. Quando o tenente exerce a função de tenente, que tem um nível de comando, depois na carreira de capitão, major, vai aumentando o nível de comando e o efetivo que você vai comandar. Então isso aí vem gradativamente, é uma preparação. Nenhum oficial vai ser pego de surpresa, né, para assumir o cargo de coronel ou de comandante, porque ele deve estar preparado para isso.
0: Entendo. Agora, como é que está sendo essa nova jornada? Eu sei que o senhor acabou assumindo essa função de comandar a Polícia Militar do Estado do Acre, né, saindo de Teófilo Otoni. E como é que está sendo esses primeiros dias? O senhor já convivia com essa cúpula da Polícia Militar do Estado do Acre?
1: Já, a gente já veio se preparando, né? Eu já era subcomandante há 5 anos, então já participava das decisões de nível estratégico da corporação, e agora é dar continuidade a um plano de comando, a um plano estratégico que foi construído aqui com todos os oficiais e os praças aqui do estado do Acre. Então na verdade, não muda muita coisa, porque a gente já vinha construindo isso há algum tempo. Então, é só alegria e a responsabilidade, né, de ser comandante.
0: Verdade. Eu estou conversando aqui com o coronel Luciano Dias Fonseca, natural de Teófilo Otoni, que foi empossado recentemente como comandante-geral da Polícia Militar do Estado do Acre. Voltando novamente para Teófilo Otoni aqui, coronel. Depois que o senhor saiu daqui aos 16 anos, quanto que o senhor retornou? Quais os períodos o senhor retornou aqui na nossa cidade e se esse último período foi recente?
1: Eu retornei poucas vezes.
0: Poucas vezes.
1: A nossa carreira de militar tem muitas restrições, né? E muitas atribuições. Então tive poucos períodos assim de férias para poder aproveitar e retornar e visitar meus amigos e parentes de infância. Mas eu tive por aí umas 3 vezes. A última foi por um motivo triste, né, que foi o falecimento do meu pai, que ficou aí, que morou aí, né, até o fim, né, da sua jornada. E eu tive que ir aí com meu irmão para a gente fazer, né, as despedidas. Fiquei aí uns tempos para rever os amigos também. Foi em 2019, em novembro de 2019.
0: Me fala uma coisa. Quando se fala em Teófilo Otoni, que é a sua terra natal, o que que te vem à lembrança? O que que ficou marcante na sua vida que o senhor acaba lembrando uma vez ou outra? Lá em Teófilo Otoni tem isso, lá em Teófilo Otoni eu vivi isso. Tem alguma coisa?
1: Rapaz, são tantas coisas boas, né? Boas lembranças. As amizades de infância, o futebol no campo aí, ao lado do Patrício, que a gente chamava de Atletiquinha, né?
0: É verdade. Eu acho que nem tem esse campo mais, viu, coronel?
1: Não, eu sei, ele acabou, fizeram... Né, aqui também, né, foram acabando também os campos de futebol na periferia.
0: Complicado.
1: Mas Mas a maticola que ainda lembrança, né?
0: A maticola é presente, é verdade. Então o Flotão nem se lembra.
1: A maticola não tem como esquecer, ela é marca da cidade, né?
0: Pois é, o senhor chegou a acompanhar o período das feiras de pedras preciosas? Inclusive, nós estamos com uma feira de pedra preciosa em andamento aqui.
1: Ah, sem dúvida, isso aí eu falo com muito orgulho aqui para todo mundo, né? Que Teoflotone é a capital mundial das pedras preciosas, né?
0: Pois é, vou até mandar para o senhor pelo WhatsApp a reportagem que nós fizemos, que a abertura da feira foi ontem, até para que o senhor possa mostrar, porque aqui, o senhor pode até ter orgulho de falar isso, aqui nós temos o solo mais rico do mundo, né? É a extração de minerais aqui, então é Teoflotone, por isso até ostenta o título de capital mundial das pedras preciosas.
1: Eu lembro das feiras e guardo com muita lembrança também nessa parte aí bem, né, histórica da nossa cidade, né?
0: Coronel, eu queria agradecer a sua disponibilidade, né? A gente fica muito honrado, de verdade, primeiro saber que nós temos um filho tão ilustre de Teoflotone, numa função tão importante de comandante-geral da Polícia Militar do querido Estado do Acre. E a gente entende também que deve ser uma agenda muito corrida e concorrida, né? E a gente ter conseguido esse espaço aqui através da Rádio TV Imigrantes. Inclusive, foram semanas de conversa com a sua assessoria, que foi muito gentil aqui com a produção da Rádio TV Imigrantes. Quero agradecer aí toda a sua assessoria, toda a sua produção, sempre muito acessíveis, né? E a gente ficou muito feliz de ter dado certo essa oportunidade do senhor mais uma vez voltar a falar com seus conterrâneos. Neste momento eu deixo aqui os microfones abertos para que o senhor possa deixar uma mensagem ao povo de Teoflotone, que tanto se orgulhou na primeira informação que nós passamos a respeito dessa sua nova conquista, conquista de um teoflotonense, né, que conseguiu vencer aí no estado do Acre.
1: Ah, sem dúvida nenhuma. A conquista é de todos nós, né? A gente vive em sociedade e cada ser humano é produto desse meio em que ele viveu. E eu guardo de Teoflotone muitas lembranças e tudo que eu aprendi. Eu deixo um abraço ao Coronel Rodrigo, que é o comandante-geral da PM de Minas, um comandante exemplar. Eu tive a oportunidade de conhecê-lo em Brasília, e ele sempre defendendo a sua tropa, defendendo a sua instituição e defendendo também o povo de Minas Gerais, assim como estamos fazendo aqui no estado do Acre. E o Coronel Heleno, que é o comandante aí do 16º Batalhão, ou da Regional, né?
0: 15ª Região.
1: 15ª Região.
0: Isso.
1: Tive o prazer de conhecê-lo também, de bacana falar com ele. É um teoflotonense que chegou também ao último posto de coronel da PM de Minas.
0: Verdade.
1: Né, com muito orgulho, né? Ele é um oficial exemplar também, que tem feito um excelente trabalho. Tem o meu primo Emerson Clay, Sargento Clay, Guilherme Clay, são meus irmãos que são daí, que fazem um excelente trabalho também. O Emerson agora na reserva. É. E todo o povo de Teoflotone, né, em nome dessas pessoas aí, que eu deixo um abraço muito grande. Tem um amigo muito especial aí também, professor de Karatê, o Elias.
0: Elias.
1: A gente chama de Lilio, né?
0: Sim, sim. Sim, sim, sim. O
1: hoje o tenente, é árbitro.
0: O Robinho também é uma pessoa que sempre fala no senhor, o tenente Robson da polícia.
1: O tenente Robson, nós estudamos da primeira série até né, o ensino médio.
0: É.
1: O Everton também, que é tenente coronel.
0: Isso, isso, verdade, Everton.
1: A nossa infância, antigamente, a gente disputava a competição era no estudo, né? Para ver quem tirava nota melhor e no futebol. Então, é por isso que essa geração, né, tem pessoas aí que têm dado orgulho à cidade de Teoflotone.
0: Tenha certeza disso, viu, Coronel? Fico agradecido. Um abraço forte para o senhor. Mais uma vez, muito obrigado pela sua participação na Rádio TV Imigrantes.
1: Um abraço. E nós estamos à disposição. A nossa equipe aqui de comunicação é bastante atenciosa, o pessoal que tem feito a diferença aqui no nosso estado, e vai estar aí à disposição. Se tiver outras oportunidades, estaremos sempre aqui dispostos a levar aí a mensagem do povo do Acre aos nossos mineiros. E vai estar aí à disposição. Se tiver outras oportunidades, estaremos sempre aqui dispostos a levar aí a mensagem do povo do Acre aos nossos

0: 378 quilômetros, transportando passageiros e mercadorias. Uma época de muito movimento nas estações, bem diferente da realidade que vimos hoje. No pequeno povoado de Valão, existe uma estação.
1: Aqui em Valão também era um ponto de parada, onde passava a estrada de ferro. Hoje apenas funciona o posto da Polícia Militar e uma agência dos Correios.
0: Bem em frente mora a senhora Rita de Cássia, que embarcou nos vagões na extinta estrada de ferro.
2: Eu me embarquei nesse trem quando eu tinha 4 anos de idade. Então era um movimento muito grande que tinha aqui. Muita gente, todo mundo esperava. E criança corria, brincava, entrava num trem, saía em outro, nessa parte de cá. A outra de lá era muito movimentada. Lá era só os agentes, esse pessoal que comandava, né, a ferrovia. E eu era, nessa época, eu tinha 4 anos de idade, mas eu podia ver muita coisa. Ainda acompanhei até o término da ferrovia, até mesmo quando tirou os trilhos, que dava vontade de chorar na gente. A gente via tirar os trilhos, via acabando, né, uma coisa que servia a comunidade inteira, carregando café, transportando coisa. Era maravilhoso o que acontecia.
0: Mas para contarmos um pouco desta história, foi necessária uma viagem no tempo, reviver momentos que ainda estão vivos na memória de pessoas que viajaram e trabalharam na ferrovia. A cada relato, o sentimento de saudade, tempos que não voltam mais. Filho e neto de ferroviário, o senhor Glair não fugiu das origens. Aos 11 anos, começou a trabalhar na administração da ferrovia.
3: Comecei com os 11 anos, quando eu perdi meu pai, minha mãe com 10 filhos, me colocaram para, como aprendiz, na área de locomoção, e logo em seguida fui para o departamento pessoal, onde me fiz, cheguei a encarregado entre os mais novos, encarregado de folha de pagamento da Valminas.
0: Ele ainda mora exatamente onde passava os trilhos. Andar nesses caminhos pedregosos mantém vivas lembranças do trem de ferro que acolheu toda a sua família.
3: Que era uma média de 600 funcionários aqui. Uma cidade pequena. Você tinha 700 pessoas, assim. Fora a família, né?
4: A economia, então, da cidade perdeu.
3: Não, perdeu tranquilamente com isso. Outra coisa, que o dinheiro dessa cidadezinha pequena, de era só ir para cá e caravelas, praticamente vinha parar tudo em Dovlotone. Depois, ladainha praticamente acabou. A locomotiva, para mim, a locomotiva a vapor. É como se estivesse me dando força, me dando energia. Era 24 horas aqui, passando aqui em frente de casa, a máquina em manobra, né? Preparando os carros para viagem. Então essa lembrança é eterna. Que eu me lembro como pessoa, 6 anos, 7 anos aqui, passando por baixo da máquina de manobra, eu passava por baixo da. Era parada, né? Lógico. Pra ir brincar na casa do colega aí. E fui crescendo de ideia. É como se você fosse criado dentro de uma casa, de um habitat, e te cortasse aquilo tudo.
0: Deixamos a casa do seu Glair e partimos em direção aos túneis. Isso mesmo, só aqui em Teófilo Otoni foram 2 túneis construídos. Mas antes, passamos por pontilhões que vieram da Inglaterra e que ainda resistem ao tempo. Por onde passavam os trilhos, estradas esburacadas, ruas estreitas, mais habitadas. A cada quilômetro de estrada de chão percorrido, vivenciamos paisagens exuberantes e estações à beira da estrada. Prova clara que a ferrovia passava por aqui. Ao chegar nos túneis, podemos perceber a beleza da obra. Perto de completar 100 anos, eu e o cinegrafista João Teixeira decidimos caminhar nos seus 130 metros, por onde também vários passageiros passaram de trem.

0: cheguei, numa pré-entrevista com você, cheguei a falar a respeito do... um boato que veio de uma pedra, um cristal gigante, que foi descoberto na entrada dos túneis. Então ele era tão grande que não valia a pena também tirá-lo.
1: E o que era que aconteceu com essa pedra?
0: Desapareceu, o Garabai Minas sumiu, foi dada como erradicada. Estava arrancando os tiros. Da noite para o dia sumiu, foram lá e cavaram, deixaram só o buraco.
2: O que eu sei é relatos de daqueles pessoal que trabalhou no túnel, que já estava aposentado, e naquela época eu tinha mais ou menos 16, 17 anos, ele contava a gente como é que era a situação de trabalhar nesses túneis. Era só uma ferramenta, era martelo, talhadeira, não tinha nada elétrico, né? Era tudo na mão mesmo, braçal, né? E a dificuldade era tão grande que, às vezes, o pessoal trabalhava lá um, dois meses e largava, era acidentado, né? E o caso mais interessante é que ele me contou que, ou eles me contaram, né? Que de dois em dois dias, eles faziam uma revista de todo, de Teoflotone até lá na construção, para apanhar os acidentados, que era muito, né? Acidentado. Muitos já falecia lá no lugar, eles enterravam por lá, que não tinha parede, não tinha nada, que era gente que vinha de fora, né? E era muito, o risco era muito grande. Então, aí dificuldade de arranjar pessoal para trabalhar no túnel. E esse túnel foi construído pelos os ingleses, que eles já haviam construído vários túneis lá na Rio de Janeiro, São Paulo. E pelo dinheiro que ele pagava muito para vir para cá, para essa região nossa aqui, eles vinham, mas tinha uma dificuldade de mão de obra, que ninguém queria vir, né? A princípio, eles começaram muito bem. Empreitavam para fazer as escavações, que era com braço humano, não tinha ferramenta, não tinha nada igual tem hoje, né? Era só picareta, machado, foi-se, inchada
1: e muita coragem.
2: E muita coragem, né? E os acidentes eram muitos. E as dinamites, já vê como é que era, né? E, paralelo a isso, tinha o pessoal que gostava muito de tomar cachaça lá e surgiam as brigas entre eles, né? Eles apelaram para a mão de obra escrava, que existiam os produtores de café aqui. Que tinha, mas eles cediam assim, alugavam os escravos, que já apesar que já existia uma lei que não podia usar a mão de obra escrava, mas mesmo assim esses escravos que trabalhou quantos anos esse produtor, ele ia para onde? Ficava na fazenda. Aí os fazendeiros, os produtores de café, alugavam os trabalhadores, 10, 20, só tem que os escravos não recebiam dinheiro, quem recebia era o proprietário, né? Era, nesse período morreram mais de 60 pessoas de acidentes e mesmo de doenças tropicais da por aqui, febre amarela naquele tempo existia, doecia, né? E o mais interessante é que morria gente, que às vezes trabalhadores não sabiam nem de onde que era esse pessoal. Eles não tinham família, não tinham nada.
3: Muito bem, hora certa, hein? Teoflotone, 15 horas, 1 minuto em Teoflotone, capital mundial das pedras preciosas. Agradecendo a audiência de todos vocês pelas redes sociais, aqui através da nossa rádio Imigrantes FM 100,9. E agora, dando sequência a essa programação que começou às 7 horas da manhã, eu e ele, doutor Ivan Santana, ele esteve com o Elvis durante toda a manhã de hoje, né? Estávamos aí pelas ruas da cidade, colhendo material para ser exibido aqui. Agora, eu e doutor Ivan Santana vamos aqui. Agora é contagem regressiva, doutor Ivan Santana. Boa tarde.
4: Boa tarde, Roberto. Parabéns você, o João Teixeira, o Leandro Brito, o Elvis Paz, que esteve aqui conosco, o Juan, o nosso David aqui, né? E pelas reportagens da Pá da Manhã. Estaremos aqui, Robertão. Você acha que nós vamos aqui até umas 10? Porque eu divulguei hoje de manhã que o TSE falou que 8h30 já sabe quem vai para o segundo turno, para presidente e para governador. E qual que é a sua opinião sobre isso, Roberto? Você acha que esse horário essa nova modernização, tecnologia, enfim, pode chegar a isso, Roberto?
3: Perfeitamente, doutor Ivan Santana, porque de acordo com informações, há uma renovação. Bom, a tecnologia não é inegável, todos já sabem, né? Uhum. A tecnologia avança anualmente, anos-luz, né? E de 4 anos para cá, logicamente, a tecnologia avançou. E a aparelhagem, né? A aparelhagem que a Justiça Eleitoral dispõe hoje são as, digamos, dentro do palavreado popular, top das top, né? Ou seja, são computadores parrudos, né? O termo que se usa aí na galera da internet. São aparelhagens extremamente rápidas, né? Com a resposta muito rápida, ou seja, com certeza, o processamento e a totalização dos votos, ela acontecerá de forma muito rápida. E a gente, conforme disse o presidente do TSE, o Cássio Nunes, né? Tribunal Superior Eleitoral, por volta de 20h30, já saberemos aí quem vai para o segundo turno, quem liquida a fatura no primeiro turno, e a agonia vai ser curta.
4: Ô, Roberto, você que esteve de manhã, estava chovendo, obviamente, de manhã, não é isso?
3: Perfeito.
4: E a gente viu poucas pessoas nas suas primeiras imagens, né? Tinha pouca gente. Eu estive agora votando, eles falaram que mais tarde deu esse pico aí. Você notou isso, que por volta de 9 horas, nós ficamos preocupados aqui, eu e Elvis, cadê o povo? Cadê o povo? Você também?
3: Rapaz,
4: quando você saiu cedinho, 7 e pouco, você ficou também?
3: É, perfeitamente. As primeiras horas, né, nós estranhamos, inclusive fizemos um registro lá em frente à Sucam,
4: isso,
3: né, com aquela ambulante, fica ali na porta, e a gente estranhou, porque estava aquele clima bem tranquilo, não parecia dia de eleição. Ah. E geralmente, né, Ivan, eu acho que quando o sol está quente, o que, que as pessoas imaginam, né? E de ontem para cá já havia essa possibilidade de chuva. Quando o sol está quente, a pessoa fala assim, eu vou voltar bem cedinho para evitar de pegar o sol quente, né? E retornar rápido para casa. Com a chuva já é o contrário, né? Como amanheceu, as primeiras horas, 7, quando saímos aqui para fazer um registro, né? Mostramos pelas ruas, estava chuvoso ainda, neblinando. E as pessoas acabaram mudando a estratégia. Vou lá. Se não parar de chover, eu nem votar, voto. Você pode ter certeza que
4: muitas
3: pessoas raciocinaram assim. Se não parar de chover, nem votar, nem lá eu vou. Alguns disseram, se estabilizar o tempo, eu vou lá. E realmente aconteceu, estabilizou o tempo, as pessoas saíram de casa. E infelizmente, né, nós fizemos os registros. Os senhores puderam acompanhar, quase 3 horas numa fila lá na Zona Norte.
4: Eu vi aquilo, as pessoas. Tinha até uma senhorinha lá que reclamou, não foi?
3: Muito.
4: Você perguntou lá, fez a pergunta para ela.
3: Daqui a pouquinho, inclusive, vou passar aí. Tem também o registro lá do Colégio Municipal, Dr. Sidônio Ottoni. A demora foi grande. Lá também no Patrício Gomes a gente fez o registro, demora gigante, né? E por aí vai, né? Infelizmente, em algumas sessões eleitorais, a demora foi gigantesca. É o caso de uma ou outra, né? Algumas que têm um volume maior de pessoas idosas, né? Com pouco letramento, pessoas de pouco, digamos assim, de pouco conhecimento, teve pouca oportunidade de estudo. Infelizmente, né, doutor Ivan?
4: Demora a votar, né, Roberto?
3: Demora, as pessoas, né?
4: Porque mesmo com a colinha.
3: Mesmo, né? Com a colinha, ela
4: eu sei, fica difícil.
3: Ela não é familiarizada com notebook, com números, coisa desse tipo, coisa que o celular, tem gente idosa, o celular tem calculadora, tem números. Para quem tem a prática, é muito simples, mas para uma pessoa idosa chegar, primeiro que ela fica tensa.
4: Com certeza.
3: Ela fica tensa, ela sabe que ela está sendo observada. E ela tem medo, a fila está grande. Sabe que para aquela fila andar depende dela desenvolver ali. Então, é uma questão emocional, né, Ivan?
4: O nervosismo vai tomando conta. Agora, saindo dessa seara aí, você que é o homem do tempo, a gente brinca aqui, você acertou, né? Você previu que... Mas não vai chover mais hoje? A questão de zona rural, pela sua experiência agora de zona rural, você acha que atrapalhou um pouco?
3: Ivan...
4: Rio Pretinho, por exemplo.
3: Se não montaram... carro traçado, né? O carro picapes, com certeza passa normalmente. Carro pequeno, igual choveu, neblinou a madrugada toda. Na zona rural, você sabe que tem morro, alguns morros que o carro pequeno não sobe.
4: Não sobe de jeito só?
3: De jeito nenhum.
4: Só aquele Uno, né? Pequenininho.
3: Quando
4: embala, né?
3: Alberto? É dos carros pequenos, né? O Fiat Uno, ele que tem a maior tração, né? É o carro parrudo para para estrada rural e para lama, né? Mas agora outros tipos de veículos acabam não conseguindo passar. Mas de forma geral, embora tenha chovido a madrugada toda, quem automaticamente dos coordenadores de campanha, quem estava trabalhando para alguns candidatos específicos, eles bolaram toda uma estratégia,
4: tem
3: porque...
4: Hoje tem essas... cabine dupla, 4x4.
3: Isso, então eles montaram a estratégia de forma que eles pudessem lá pegar aquele eleitor e levar para votar, até mesmo porque hoje não é proibido, né, doutor Ivan?
4: Com certeza, Roberto.
3: Hora certa, 15 horas, 7 minutos, faltando poucas horas, aliás, uma hora, pouco mais de uma hora para finalizar a votação.
4: 53
3: minutos, né? Uma hora e 53 minutos para finalizar a votação, a gente vai, tem muita matéria para ser exibida, né, doutor Ivan? Muito material para ser exibido, e a gente vai... nessas próximas duas horas, mostrando muita coisa aqui para os senhores. Viu, Davi? As que nós não rodamos aí, depois o senhor orienta a gente aí para que possamos chamá-las aqui através desse programa especial, que tem o apoio da Aviação Vale do Mucuri, também da ASO Engenharia, através do nosso parceiro engenheiro Adriano. A gente agradece de coração o apoio a essa transmissão. Também ao vereador Rony Franco, Pensato Teoflotone em primeiro lugar, que daqui a pouquinho vai bater um papo com a gente. Ele vota lá no Ione Levique Cunha Melo. Nós tivemos a oportunidade de bater um papo com o Rony lá. 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Agradecer o Zé, presidente, Zé Antônio, né, presidente do Sindicato dos Servidores Públicos Municipais, está com a gente. Douglas Liderança, né, um abraço, meu amigo Douglas Liderança. Também o vereador Sargento Monteiro, que está conosco. Jairo Laser, liderança da Zona Sul de Teófilo Otoni, ele que é primeiro suplente de vereador. 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Meu parceiro Davi, posso chamar a matéria lá do Ione Levique, a movimentação lá, inclusive com a votação do vereador Rony Franco, Davi?
4: Eu, Roberto, aproveitei enquanto ele falou.
3: Beleza.
4: Sempre agradecendo aí ao juiz da 269, doutor Emerson. Inclusive, estava acompanhando a gente de manhã hoje pelo Insta, viu, Roberto?
3: Bacana, bacana.
4: A promotora Milena Ribeiro de Matos Xavier e a chefe de cartório, a Patrícia Guedes, que é uma pessoa muito competente. Lembrando que essa 269 é Frei Gaspar, Novo Oriente de Minas e Teófilo Otoni. E a outra é a 270, que você também entrevistou lá, o chefe de cartório.
3: José Joaquim
4: Júnior. Tem um juiz de direito, Danilo de Melo, promotor, doutor Leonardo de Matos Xavier. E o município, essa 270, é Ataleia, Ladainha, Ouro Verde de Minas, Pavão, Poté, num total de 49.620 eleitores. E aqui na 269, Roberto, 121.697 eleitores inscritos.
3: Beleza, vamos com... olha, ontem demorou mais, rapaz, que além do Patrício Gomes, essa aí, Davi, é lá no Colégio Municipal Dr. Sidônio Ottoni, né? Nós vamos ver essa matéria aí, o registro. Algumas pessoas de bom humor encararam aí a demora, né, Ivan Santana, humoradas.
4: É verdade.
3: Mas outros ficaram meio nervosos, porque ficar 2-3 horas numa fila, meu irmão, não é brincadeira, não. Salta aí, Davi, vamos acompanhar.
5: Escola Municipal Dr. Sidônio Ottoni, Zona Norte de Teófilo Ottoni. Fila também muito grande, conforme os senhores podem observar. E vamos ouvir aqui as pessoas para saber sobre a questão da demora, né? Boa tarde, tudo bem?
6: Tudo.
5: Qual é o seu nome?
6: Jonatas.
5: Mora onde, Jonatas?
6: Eldorado.
5: E como é que tá aí? Muito tempo na fila?
6: Tem, viu? Nossa Senhora, demorando demais.
5: Você chegou que horas?
6: Eu saí um pouquinho cedo de casa.
5: E tem o quê? Uma hora de espera, duas horas?
6: Umas 4 horas de espera.
5: Uai, então você chegou cedo.
6: É.
5: Gente, ele chegou cedo e tá até agora aqui na fila. Então, pessoal, aí a média demora 2-3 horas.
6: É, exatamente.
5: Obrigado, meu irmão. Obrigado. Obrigado. Pessoal já saindo aqui, já votaram, né? E vamos entrar aqui. Vamos aproveitar aqui e bater um papo com o pessoal aqui no Municipal Sidônio Ottoni. Vamos entrar aqui, conversar com o pessoal. Boa tarde. Tudo bem? Quanto tempo na fila?
7: Eu acho que eu cheguei aqui tem 5 minutos.
5: Mas por que tá entrando rapidinho? Teve outro, demorou mais.
7: É sessão, é vazia.
5: Ah, é por sessão?
7: Por sessão.
5: Eles estão selecionando. Beleza, obrigado, viu? Vamos aqui, mais pessoas aqui na fila. Boa tarde.
8: Tá, chefe.
5: Tudo bem?
8: Graças a Deus.
5: Chegou que horas?
8: Desde 9 horas.
5: Rapaz, então a sua também tá demorando.
8: Diz que tá, 344.
5: 344.
9: Ninguém sai lá de dentro, não. Ninguém. Dela, três horas que eu tô aqui.
5: E não tá andando.
9: Chama todo mundo, menos a maldita da 344.
5: Paciência.
9: É, tá acabando. Mas vai dar certo.
5: Obrigado, meu irmão. Você, qual é o seu nome, seu bairro?
10: Gabriel, Joaquim Pedrosa.
5: E aí, Gabriel, quanto tempo na fila?
10: Desde 10h30, parece que tá andando pra trás a fila.
5: Desde quanto?
10: Desde 10h30.
5: 10h30, já vai dar meio-dia?
10: Da meio-dia, já passou de meio-dia, né? Meio-dia e três já.
5: Meio-dia, eu já tô atrasado, meio-dia e três. Rapaz, a coisa tá feia aqui, viu? Demorando muito. Vamos descer aqui, Juan. Pessoal reclamando, fila longa e demorada, né? A situação aqui no Sidônio Ottoni. Vamos lá, vamos ver quem é o corajoso para falar. Qual o nome da senhora?
11: Maikeles.
5: Quanto tempo na fila?
11: Desde 9 horas. 9 horas da manhã cheguei.
5: Então esse ano tá demais, tá demorando
11: demais.
5: Muito.
11: Deus me livre, impossível.
5: Nos anos anteriores foi mais rápido. Foi mais rápido.
11: A última vez que eu estive aqui foi melhor. Pouco tempo, agora tá impossível.
5: Não fica triste não, porque lá no Patrício, teve gente que chegou lá 8h20 e tá indo votar agora.
11: Deus me livre. Ah, então tá certo.
5: Estamos aqui, tá, ainda tá melhor do que no Patrício. Lá tá, coisa tá feia. Vamos aqui, eu vi mais um torcedor do Flusão aqui. Qual é o seu nome?
12: Luiz.
5: Ô Luiz, chegou a que horas?
12: 9 horas.
5: 9 horas.
12: Quase entrando.
5: 3 horas então na fila.
12: 3 horas.
5: Paciência total.
12: Tem que ter, né? Se não tiver paciência, vai embora. Aí não volta.
5: Meu Deus do céu. Vamos entrar aqui também, né? O pessoal, mais uma na fila aqui. Mais um aqui na fila. Tudo bem?
13: Tudo bem.
5: A senhora chegou a que horas?
13: Eu cheguei às
5: 10 e pouco, 2 horas.
13: Sim.
5: A senhora até que tá demorando menos do que as outras.
13: É, um pouquinho, porque a zona que eu tô votando, né? É muito grande. A demanda do pessoal praticamente vem toda para cá e completa um pouquinho.
5: Pois é, mas tem gente que está aí há mais tempo ainda, né?
13: Tem sim, tem muita gente que tem muito tempo que está aqui, desde 9 horas.
5: Cada sala aqui é uma sessão, naturalmente.
13: Sim, sim, é uma sessão. E como vocês estão vendo, está todas praticamente lotadas.
5: Obrigado pelas informações. Seu nome, seu bairro?
13: Vanessa, eu moro no Alto Viriato.
5: Vanessa, Alto Viriato. Ele me confundiu com o Elcio, mas vou conversar com ele. É os passos, eu sou mais bonito um tiquinho. Qual é o seu nome? Seu nome e seu bairro?
14: Fabiano, aqui do Indaiá.
5: Chegou que horas, Fabiano?
14: Tá bom, chega às 8 horas, mas tá bom, até agora.
5: É, as pernas estão fortes.
14: Hã?
5: As pernas estão fortes, mas esperar.
14: Não, mas aí pro Brasil aí vale a pena.
5: Muito bem, Fabiano. Beleza. Valeu, meu irmão. Vamos lá. E a galera aqui, né? Testando, exercitando a paciência, né? Chegou que horas?
15: Cheguei 8h30.
5: Mas já votou?
15: Já.
5: Votou agora?
15: Agora.
5: Seu nome e seu bairro?
15: Meu nome é Marlon Henrique Ribeiro Pereira.
5: Qual bairro?
15: Bairro Vila Pedrosa.
5: Beleza, obrigado, meu irmão. Bom, esse aí já, pelo menos já votou, né, gente? E o sofrimento continua. Fila grande, mais um que acabou de votar. Seu nome e seu bairro?
16: Edivaldo Venceslau de Souza, agora no centro.
5: Ô, Edivaldo, demorou muito na fila?
16: Rapidinho, bom demais.
5: Mas a sua sessão foi rápida?
16: Rápida, 3h30, rapidinho.
5: Rapaz, mas as outras, você é sortudo, porque as outras ali tem gente que tem 3 horas na fila.
16: É verdade. E você, como é que está?
5: Beleza, Edivaldo, um abração pra você, meu irmão. Valeu. Já votou, dona?
17: Já.
5: Qual sessão da senhora? Ela tá com vergonha. Tá aqui trabalhando o fiscal, Sargento Arley. Sargento, o pessoal tem reclamado aí que a demora tá gigante.
18: É, aos poucos vocês vão exercendo sua cidadania, né, seu voto, mas está fluindo, graças a Deus.
5: É, aqui ainda tá menos que o Patrício. Patrício, teve gente que chegou lá 8h20, tá indo votar agora meio-dia.
18: É, aqui tá fluindo, né, o pessoal tá tendo essa facilidade, né, e tá, a fila tá diminuindo bastante. Até na hora do almoço já diminuiu bastante.
5: Algumas sessões mais rápidas, né? Mais rápidas. Outras demoram um pouco mais.
18: É, algumas têm dificuldade, né? Devido ao público ser mais terceira idade e tal, acaba tendo uma dificuldade maior. Mas aqueles que têm uma facilidade maior têm fluído, sim.
5: Tá, flui rápido.
18: Tá rompendo.
5: Muito obrigado, Sargento Arley, está aqui trabalhando na fiscalização dos trabalhos. É essa situação, gente. Aqui, Escola Municipal Dr. Sidônio Ottoni. É, também reclamações diversas por conta da demora na fila até chegarem à sessão de votação. Imigrantes, eleições 2026. Muito bem, doutor Ivan Santana. Ninguém merece ficar esse tanto, né? Inclusive tem um comentário aqui, ó. É, Rafael.
4: É.
3: Rafael Santos está pelo YouTube, acompanhando pelo YouTube, né? Ele está falando ali 4 horas de espera, ele está rindo, né? Uma cirurgia.
4: 4 horas, ele podia falar onde é que ele está, né, Roberto? Porque ele mandou agora às 15 horas e 13 minutos falar para a gente que qual a escola...
3: Não, doutor, ele está comentando sobre a demora das pessoas, né? Ele falou. Ele está comentando que sobre a matéria que nós passamos.
4: Pois é, mas ele está numa... Atualmente ele está no local, não, né?
3: Não, ele só está comentando.
4: Ele comentou essa que você ficou entrevistando as pessoas. Agora eu entendi, Roberto.
3: Entendeu? É 3 horas, 15 horas, 17 minutos em Teflotone. Contagem regressiva, minha gente. Contagem regressiva. Daqui a pouquinho vocês já vão acompanhar, né? Nós estaremos direto do cartório eleitoral trazendo informações das primeiras urnas que começarão a chegar, né, no cartório eleitoral e quem vai ser votado. Aliás, quais foram os candidatos de melhor performance em determinada urna. Toda a movimentação já 17 horas com o doutor Ivan Santana e também ele, Elvis Passos. Eles estarão por aqui, beleza? Doutor Ivan... É óbvio, né? O senhor voltou agora à tarde. E conte pra gente da sua experiência, como é que foi lá na sua sessão e onde foi.
4: Então, 269, né, coincidentemente, da 269 é zona eleitoral. Aí eu subi, não tinha ninguém, cheguei lá, não tinha ninguém. Tinha um senhorzinho lá que estava sentado, mas não era a sessão dele.
3: Qual local?
4: Escola aqui, Tristão da Cunha.
3: Tristão da Cunha.
4: No Ipiranga.
3: Então lá estava tranquilo.
4: Tranquilo.
3: Lá são 15 sessões.
4: Então, eu rodei no corredor, depois eu fui no outro corredor para ver. Tranquilo, uma, duas pessoas, umas lá dentro sentadas. Nessa sessão eu conversei com os dois lá, deve ser a presidente, que é uma senhora, e o mesário. Ele falou, eu vi você falando que morreu uma pessoa e tal. Ah, é você que é o Ivan e tal. Eu falei, sou e tal. Prazer te conhecer e tal. Aí, Roberto, são 320 e poucas pessoas lá. Até o horário que eu fui, que foi agora 14 e pouco, 180 e poucas pessoas só tinham um comparecimento lá.
3: De 320 até agora, por volta das... 14h30, 180. Isso, 14, ia passar, possivelmente, passa das 200 pessoas,
4: então,
3: né, doutor?
4: Se continuar, cada sessão, essas 400 e tantas sessões aí, se continuar nessa média aí, pode ser que a gente não chegue aos 70 mil eleitores em Teflotone.
3: A expectativa era que se chegasse pelo menos a 75 mil votantes, isso, né, doutor?
4: 70, Ivan? 75, que é a previsão, mas vamos ver, a gente torce, eu, você, todos nós aqui, que compareça mais gente para ajudar, inclusive, os candidatos a deputado estadual, federal, inclusive os daqui da região.
3: Beleza, hora certa, 15 horas, 19 minutos. Leandro Brito parece que tá ao vivo, né? Vai mandar pra gente daqui a pouquinho um flash ao vivo. Um abraço, viu, Leandro Brito, tá aí trabalhando com a gente nessa tarde maravilhosa. Bom, Marisa Amaral, Ivan, ela tá aqui, boa tarde. É Durico. Estou acompanhando vocês do Sítio Sabiá. Que maravilha, hein? Alô, Durico, está no Sítio Sabiá acompanhando a nossa programação. Onde é que fica o Sítio Sabiá? O senhor sabe, doutor Ivan Santana?
4: Sei não, Robertão, sinceramente. Ah. Mas, de qualquer forma, eu sei que está cantando lá o Sabiá. Deve ter um nome que lá tem Sabiá, né, não?
3: Muito bem. Olha, Robertinho, meu amigo, estamos por cá ligado nas eleições 2026. Para cima, Brasil! Wesley Print, ele é lá do bairro Monte Carlo, doutor Ivan. Ele sempre prestigia aqui a nossa programação. Bairro Monte Carlo ligado aqui na nossa rede Imigrantes, viu? Ô, meu amigo Davi, na hora que tiver no ponto a matéria lá do Ione Levique Cunha Melo, viu? Você fala, tá no ponto? E nós estivemos lá, doutor Ivan, lá na Ione Levique Cunha Melo, vamos ver como é que estava a movimentação, local de muita votação, né? Aliás, de muitos votantes, e a movimentação começou bem cedinho por lá. 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É do Ioni Levic.
4: Ao lado.
3: 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Vamos então direto lá no Ione Levique Cunha Melo. Escola Ione Levique Cunha Melo, bairro São Jacinto. A fila, os senhores estão vendo, grande também, né? Naturalmente, um local de votação com um número bem expressivo, de eleitores, e é natural que demore, né? Seja demorado aí o voto.
5: talvez não chegue, não demore tanto quanto lá na Zona Norte de Teoflotone, lá no Patrício Ferreira Gomes. Está por aqui o vereador Rony Franco, já preparando para voltar, exercendo também aí o, digamos assim, teste de paciência, né, Rony?
17: É verdade. Estou aqui, já tem uma hora mais ou menos na fila aqui para a gente poder exercer nosso dever de cidadania.
5: Então tá pouco. Lá no Patrício Ferreira Gomes, o pessoal chegou lá às 8h20, está vindo voltar agora meio-dia. Lá, caos total.
17: É, aqui está mais tranquilo agora nesse horário, mas cedo estava bem congestionado.
5: São muitos candidatos para o idoso, né, principalmente votar, então acaba gerando lentidão.
17: Verdade, mas está indo bem. Eu estou achando, por mais que congestionou na parte da manhã, que geralmente muitas pessoas deixam para vir na parte da manhã, mas agora nesse horário de almoço já começa a tranquilizar.
5: E aqui, naturalmente, né, o volume de votos é muito, muita gente para votar aqui.
17: Muita gente, porque o Ione Levick aqui praticamente traz toda essa área do bairro São Jacinto e adjacências, fora o pessoal do setor rural também, que vota em peso aqui, grande maioria aqui na área do Ione Levick.
5: Alto São Jacinto, né? Algumas regiões rurais realmente é aqui.
17: É aqui nessa localidade, né? Germano Augusto, aqui no Ione Levick e aqui no Pastor Lebarque. Então tem um grande fluxo realmente de pessoas.
5: Bom, você, na qualidade de político, naturalmente tem o seu grupo político e trabalhou bastante nesse período aí, 45 dias de pau arriado, vamos dizer assim?
17: Naturalmente, trabalhamos muito, né? Eu sempre falo que o meu trabalho é em cima de projeto, é em cima de ações que visam a melhoria da nossa cidade, Teoflotone, e fizemos o bom combate, né? Tivemos a oportunidade de visitar várias pessoas, conversar com as comunidades, mostrar o trabalho que a gente está fazendo e desenvolvendo aqui na cidade de Teoflotone. E estamos abraçando essas duas campanhas aí para deputado federal e para senador. E acredito que vamos ter êxito aqui em Teoflotone, porque a comunidade está enxergando o trabalho que o vereador Rony Franco tem feito aqui na nossa cidade. Naturalmente, eu estou apoiando um deputado federal que não é aqui da cidade de Teoflotone, mas um deputado que abraçou os projetos do vereador Rony Franco, tem compromisso de trazer outros projetos importantes através do nosso mandato para a cidade de Teoflotone, e é isso que a gente busca, sempre o bem. Tanto, Roberto, eu sempre falo isso com o eleitor, é essa ligação que o eleitor tem com o mandato do vereador e o vereador tem com o deputado federal, deputado estadual e com o senador. E é essa construção que a gente está buscando aqui para Teoflotone. E se Deus quiser, para a gente construir um projeto político ao bem da cidade de Teoflotone.
5: E daqui 2 anos o Rony, que vai estar na urna, né? Ou como candidato a vereador, ou pode ser outro cargo, né, Rony?
17: Eu digo que isso vai ser construído, né? Nós estamos trabalhando muito, colocando nosso nome, conversando com a comunidade, sendo sincero, transparente, trabalhando resultado, porque é diferente de trabalhar só a fala, mas trazendo resultados importantes para a comunidade de Teoflotone. Quero conversar com os bairros da nossa cidade esse ano agora de 2027. Quero debater política pública em Teoflotone, que eu acho que isso é importante. Quero esclarecer a população muitos aspectos funcional da área administrativa da Prefeitura Municipal, demonstrando o volume de recursos que a cidade tem, mas a importância desses recursos serem empregados em obras de infraestrutura para o bem da cidade. Então, acho que nós vamos fazer aí um diálogo muito franco, muito honesto com a comunidade de Teoflotone a partir dessa construção que se inicia agora, alicerçando um partido político, alicerçando um deputado federal, alicerçando um deputado estadual e alicerçando um senador da República para a gente ter uma representação forte aqui em Teoflotone. E volto a dizer, tratar a política da nossa cidade com seriedade, com honestidade e trazendo bons resultados ao nosso povo.
5: Muito bem, está aí, portanto, o vereador Rony Franco exercendo a sua cidadania e testando a paciência, porque já tem quase uma hora, mais de uma hora que ele está na fila aqui no Ione Levick. Mas lembrando que lá na Zona Norte, Patrício Ferreira Gomes, as pessoas ficaram quase 3 horas na fila para votar nesse ano de 2026. É Imigrantes, eleições 2026. Hora certa, 3 horas 26 minutos, 15 horas 26 minutos. Doutor Ivan Santana, a hora está passando rapidinho, quase, basicamente 1 hora e meia para encerrar a votação e começarmos aqui a apuração.
4: Já?
5: Passa rápido, né?
4: E como é que tá a adrenalina aí? Tá
5: bom demais, né? Tá tranquilo,
4: não,
5: né?
4: Não, mas tá pertinho. E aí, o bom é que tá transcorrendo tudo legal, né, Roberto? Se Deus ajude que continue assim até depois das apurações.
5: Beleza, 3 horas, 15 horas, 27 minutos. Leandro Brito está lá na Praça Lions Club, né? Trazendo algumas informações. Leandro Brito, tá me ouvindo? Fica à vontade. Muito bem, Leandro ainda está preparando o material. Bom, vamos lá, tem um recadinho chegando aqui. Eu sou Edivaldo Borges, sou de Novo Oriente, estou acompanhando os seus trabalhos. Um abraço ao Ivan Santana. Lá
4: Eu conheço ele, sou Edivaldo. Um abraço para você, um abraço para o meu amigo Teté. E essa muita gente aí que a gente conhece em Novo Oriente de Minas. Gente muito bacana aí, Roberto. Tive o prazer de trabalhar lá há mais de 20 anos.
5: Olha, obrigado aí, viu, Edivaldo? Bom, tá o Daniel, né? Daniel Aparecido tá dizendo o seguinte, tá acompanhando, interagindo com a gente através do YouTube, né? Eu demorei 10 minutos e tinha 3 pessoas na minha frente. Você gastou 0,3% do que a pessoa gastou lá no Patrício Gomes, rapaz.
4: É verdade.
5: 3 minutinutinhos só, doutor
4: foi
5: Ivan.
4: Foi bom, 10 minutinhos, né?
5: E sabe quantas pessoas tinham na minha frente, doutor? Eu voltei lá na FENORD, né? Fundação Educacional
4: Agora, Nordeste Mineiro. Agora, foi aquela
5: hora que você foi lá? Sessão 117. Eu fui voltar por volta das 14 horas e 20 minutos.
4: É. Aqui nós estávamos aqui, aí você foi também.
5: É, eu saí.
4: Fui para um lado, você foi para o outro.
5: Exatamente. Eu gastei, na minha frente tinha 0 pessoas.
4: Você olhou a colinha sua direitinho?
5: Foi, tranquilo.
4: Você decorou
5: não
4: assim?
5: Não tive nem pressão para olhar na colinha, já estava tudo decorado, então fui lá e voltei.
4: Legal.
5: Sessão 117. Tranquilidade
4: entrou,
5: total lá na FENORD. Algumas sessões lá, a votação foi bem tranquila. Só no segundo andar, que segundo as mesárias, né, que eu pude conversar com as mesmas, foi muito complexo. No segundo andar, teve realmente filas bem, bem grandes lá.
4: Grandes, né?
5: O pessoal enfrentou um pouco de dificuldade. Bom, Leandro Brito já está com a gente. Alô, Léo, boa tarde. O que, é que você traz de informação para a gente?
19: Boa tarde, Roberto. Boa tarde a todos que acompanham aí essas eleições. A cobertura da Rede Imigrantes de Comunicação aqui em Teoflotone, pelas nossas plataformas de comunicação, pelo Facebook, pelo YouTube e também pelo Instagram. Pois é, você estava falando aí do seu local de votação. O meu foi bastante tranquilo. Agora eu voto aqui perto da Catedral, na conhecida Casa da Juventude. E minha sessão, ou todas as sessões ali, estavam vazias, né? Todos os locais de votação vazias. E as pessoas iam rapidamente, votavam em seus candidatos, mas eu levei minha colinha, viu?
4: Levou?
19: Eu não consegui decorar tanto número para esse ano, são 5 candidatos, né? E aí eu acabei anotando tudo certinho para não atrasar, para não atrapalhar ninguém, fui lá. Mas gastei em torno aí de 15 segundos para votar. Foi rápido, né? E obviamente respeitei todas aquelas regras estabelecidas pelo TRE. E aí fui lá e escolhi os meus candidatos, viu? E torço para que eles, né, os meus candidatos, possam ganhar nessa eleição e representar bem essa região do Vale do Mucuri e do Jequitinhonha, viu, Roberto? Mas lembrando, Roberto, que pela manhã tivemos alguns problemas registrados, só para repassar para você que está acompanhando a gente, como no Maria Malha, algumas pessoas, aliás, no Maria Malha, digo no Geraldo Lande, algumas pessoas votaram, que votavam no Geraldo Lande, tiveram que votar na entrada do bairro Bela Vista, numa escola naquele local. E as pessoas que votavam na escola ali na entrada do Bela Vista tiveram que votar no bairro de Fátima, na escola de Fátima, lá no bairro de Fátima. Essa foi a principal mudança. Também tivemos reclamação de votações, pessoas que foram até o SESC, mas não encontraram as urnas lá e conseguiram votar a si mesmo. Foram informados qual foi o local que eles deveriam votar e todos compareceram às urnas. E nós acompanhamos a movimentação do pessoal também pelas ruas, acompanhamos a movimentação das pessoas aqui em Teoflotone, nos locais de votação, e o de sempre aconteceu. Os santinhos foram jogados nas ruas da cidade que vão dar trabalho para aqueles trabalhadores, né, Roberto? Aqueles varredores, aquelas pessoas que deixam a nossa cidade limpa, vão dar trabalho para eles para poder varrer a rua. Amanhã esses profissionais vão estar trabalhando, varrendo a rua e retirando esses santinhos. Que pessoas que a gente pode dizer sem consciência ainda temem jogar santinhos nas ruas de Teoflotone, que foi o que aconteceu na zona sul da cidade, onde muitos santinhos foram jogados próximo ao local de votação. Infelizmente tivemos essa situação. Mas no mais, Roberto, foi tranquilo o trabalho aqui em Teoflotone. Não houve muito tumulto, obviamente algumas ocorrências aconteceram, mas que está aí a cargo da Polícia Civil, Polícia Militar, realizar o seu trabalho, e futuramente a gente vai acompanhar de perto toda essa situação, viu, Roberto?
3: Muito bem, 15 horas e 32 minutos. Léo, sobre o tempo, né? A gente vê aqui pelas imagens que você está mandando para a gente que estabilizou, né? Praticamente não há nuvens aí do céu que indicam que possa cair água agora no período da tarde, não é isso, Léo?
19: É isso mesmo, Roberto. Agora no período da tarde dificilmente deve cair água, porque o céu está limpinho aqui, as nuvens estão aquela cor maravilhosa, azul e branco, né? Essa cor maravilhosa do Cruzeiro, inclusive, né? Que não é do meu amigo Ivan Santana, atleticano. Mas está claro, não há, pelo que a gente observa aqui, possibilidade de chuva a partir de agora, viu, Roberto?
3: Beleza, Léo, obrigado pelas informações. Precisando só acionar-nos aqui, faltando agora pouco mais de 1 hora e 25 minutos para o início das apurações, né, para terminar a votação em todo o Brasil. Um abraço, Leandro Brito.
19: Um abraço, daqui a pouco a gente volta com mais informações, imigrantes nas eleições 2026.
3: Beleza, hora certa, 15 horas e 33 minutos. O Wesley Print continua participando com a gente, fazendo observação aqui. Ele tá falando que eu não tô tão alinhado assim hoje, não. Faltou a gravata, né, Wesley?
4: É.
3: Tá bom, é que estávamos aí fazendo rua, já estamos aqui, viu, Wesley? Mas obrigado por estar sintonizado. É o nosso telespectador Wesley Print, lá da região do bairro Monte Carlo.
4: Ele falou do paletó seu.
3: É.
4: Mas depois ele vai falar do meu aí, viu? Você vai ver, viu?
3: E tá aqui Cactus Plant, né?
4: Oh.
3: Participando com a gente. Boa tarde, boa, no trabalho. E Elvinho, você está de volta. Já,
4: ele
3: viu,
4: já
3: meu cara?
4: Já voltou, rapaz.
3: Já está.
4: Uma pergunta que não quer calar, desculpa, Roberto. Votou certinho lá, Elvis?
3: Hã? Tava cheia, daqui a pouquinho vai entrar aqui que eu vou descer lá pro cartório eleitoral.
4: Tinha, você levou sua cola, Elvis?
3: Vamos lá, doutor Ivan. Olha só, quem tá por aqui, só é Cactus Plant. Eu sei quem é, viu? Cactus Plant é Valquíria. Tarde boa, no trabalho e acompanhando. E a Lu, aqui na Cactus, na Lajinha, é a grande empresária Valquíria. E a Lu, né? Ambas acompanhando a nossa programação. O Wesley também mandou um recadinho aqui, Ivan Santana. O Ivan Santana está alinhado. Aquele dia ele estava com o paletó meio fora de padrão.
4: Eles falaram que eu herdei, foi? Foi.
3: Ele falou que o defunto era maior, né?
4: Não, aquele, mas inclusive aquele teve dia pessoas falou. Aí que perguntaram onde eu comprei, na Padre Amanhã, eu e ao espaço, onde eu comprei esse paletó que a pessoa quer comprar. Muito obrigado. Hoje eu estou, né, Roberto?
3: Hoje ele está alinhadinho, né? Hoje ele está alinhadinho. 3 horas, 15 horas, 35 minutos. O Wesley está falando, né, que a gente está sempre trazendo informações aqui sobre a previsão do tempo, né? E, inclusive, Wesley, estava olhando aqui agora. Olha, a Climatempo, que é um site que a gente usa como referência, dizendo que agora à tarde, sol com muitas nuvens, né? E períodos de nublado. À noite com muitas nuvens, mas para a noite não está sinalizando nada de chuva, né? Pela manhã, dissemos, né? E os senhores puderam ver, quem dorme pouco, viu que a madrugada foi de neblina, não teve chuva forte. Pelo menos aqui, né, Ivan, no perímetro urbano, não teve chuva forte.
4: Foi só essa neblina aí bacana que deu uma esfriadinha, pelo menos na parte da manhã. Mas agora que eu fui votar, e você também, um mormaço daqueles de, né, tava fogo mesmo, viu, Roberto? Estava quente.
3: Pois é, mas a temperatura não está passando hoje aqui dos 30, não, viu? Está na casa dos 30, mas 30 já é uma temperatura considerável, né, gente? E, naturalmente, nós tivemos aí a semana passada, aliás, na última quarta-feira, chegando aí em alguns pontos, 38 graus, 36, 38, então, para 30, tá de bom tamanho, né? 15 horas, 36 minutos, tem mais participações. Boa tarde. Tem que rever a situação da escola do Fátima, zona 110, junto com 111. Mais de 3 horas para votar. Mais uma reclamação, doutor Ivan. A Lidiane está reclamando aqui pelo Instagram. Ô, Lid, não fique assim não, minha querida. Não, é óbvio, você está corretíssima em fazer a sua observação, mas eu estou dizendo para te, de certa forma, tranquilizar, porque lá no Patrício tiveram pessoas com esse mesmo nível de dificuldade. Mais de 3 horas para votar. E o Juan Gomes informou aqui que um colega dele chegou às 11h20 lá no Ione para votar e está conseguindo votar agora.
4: Agora?
3: É.
4: Poxa, você já pensou se a nossa zona eleitoral fosse lá? Agora, para ela aí, para a Lídia aí, de qualquer forma, logicamente que o cartório eleitoral vai ter acesso a isso aí para ver, né, Roberto? Quem sabe se não pode diminuir a quantidade de eleitores dessas sessões que tem aí no bairro de Fátima, não é isso?
3: Pois é, Ivan. E óbvio, né, que sugestões foram dadas e automaticamente a Justiça Eleitoral ela vai, ao longo desse tempo, formatando melhores modelos para que a pessoa não fique 3 horas em uma fila para votar. Aí é pesado. Bom, 15 horas, 38 minutos, rapidinho um apoio cultural e a gente volta na sequência para trazer mais matérias que foram registradas ao longo desse dia. Tem muitas informações e contagem regressiva 15h38. Então, doutor Ivan Santana, que é bom de conta, faltando agora 1 hora, 22 minutos para começarmos a apuração.
4: Você está bem, hein, mano?
3: Eu fiz um cálculo.
4: E lembrando que antes das 17 horas, o Roberto Gomes vai estar lá ao vivo no cartório, né? E volta aqui o competente Elvis Passo. E aí, quando o Elvis começar a mostrar a votação, você já está lá na boca da urna.
3: Eu vou um pouco
4: literalmente
3: mais cedo.
4: Literalmente, você vai estar na boca da apuração, né?
3: Daqui a pouquinho eu vou descer para lá, doutor Ivan. Oséias Cardoso está com a gente aqui, participando. Um abraço, Oséias, aí da região sul. Ele é lá da Taquara, está prestigiando, viu? Beleza. A galera que está prestigiando a gente agradece de coração pela participação. Vamos rapidinho aí, Davi. Apoio cultural e eu volto trazendo muito mais.
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3: Muito bem. Hora certa, 3:15:44. Faltando basicamente 1:15 para o início da apuração das eleições 2026, apuração dos votos, né, minha gente querida? E agradecendo a vocês que estão prestigiando e mandando a sugestão, interagindo com a gente, né? Quero agradecer mais uma vez o Wesley Print, lá da região do Monte Carlo, que está participando. Quem mandou aqui um alô é o Arrose Soares, né? Turno, segundo turno para presidente. Anotem aí. É, a Arrose Soares está apontando aí. Ela deve ter feito alguma pesquisa boca de urna aí, doutor Ivan.
4: Com certeza, viu, Roberto? Ela está muito, né?
3: Com muita convicção,
4: com muita tenacidade. Mas eu tenho impressão, acho muito difícil ter segundo turno, principalmente para presidente da República, e alguns estados, logicamente, que não vai haver segundo turno para governador.
3: Perfeitamente, doutor Ivan Santana. Podem continuar participando com a gente aqui, viu? Mandando suas sugestões. Podem continuar interagindo com a gente gosta muito que vocês interajam e participem conosco, ajudem a fazer o programa, beleza? Faltando 1:15 para a finalização da votação e início da contagem, totalização dos votos, viu? E onde que nós mostramos que as urnas, né, tinha filas gigantescas, as pessoas tiveram que exercitar a paciência. Justamente lá na Zona Norte, né, doutor Ivan Santana? Lá no Patrício Ferreira Gomes. Davi José já colocou no ponto e a gente mostra mais uma vez como é que estava a movimentação lá naquele local. Solta aí, Davi. Zona Norte de Teófilo Otoni, escola Patrício Ferreira Gomes. Aqui ao fundo, o pessoal fazendo a boquinha, fazendo o lanche, porque já estamos chegando ao meio-dia e naturalmente a fome começou a bater aí no pessoal, né? Está aqui um profissional do mototaxismo, né? Qual é o seu nome?
2: Durval.
3: Durval, você está trabalhando ou veio só votar?
2: Eu vim só votar mesmo.
3: E por que não votou?
2: Muito cheio, lotado, fila lotada. Então é só mesmo na parte da tarde, lá para as 15 horas, vou voltar e retornar para contribuir.
3: Muita gente idosa lá na fila, que está demorando, ou é porque são muitos candidatos e as pessoas estão demorando mesmo?
2: São muitos candidatos, é por isso que estão demorando mesmo.
3: Você mora aqui, na Zona Norte?
2: No São Cristóvão.
3: Então é pertinho de sua casa que você vota?
2: Isso, daqui a pouco eu estou de volta.
5: Beleza, tá aí mais um que vota aqui na escola Patrício Ferreira Gomes. Vamos chegar aqui, vamos andando aqui, o pessoal tá saindo, muitos já votaram, né? E naturalmente já vão voltar para casa. Opa, quase que o repórter cai. Vamos lá. Acabou de votar?
6: Não consegui votar, tá muito cheio. Vou
5: é
6: voltar
5: mesmo?
6: Mais tarde.
5: Ih, todo mundo tá optando para tarde, vai que a tarde vai ter
6: tá
5: fila.
6: Muito cheio, vamos almoçar primeiro.
5: Qual é a sua sessão?
6: A minha é a 274.
5: Lotado.
6: Tá muito cheio.
5: Mais pessoas idosas, novas?
6: Não, pessoas novas.
5: Mas tá lotado mesmo.
6: Tá do mesmo jeito.
5: Muito obrigado, minha amiga. É. Vamos lá, Polícia Militar trabalhando, né? É, naturalmente, votam também aqui, muitos militares. A gente já viu o pessoal saindo, muita gente já votou. Pessoal da fiscalização. Vamos chegar aqui, né? Pra ver a turma, a fila grande. O pessoal tá reclamando de fila grande. E tá demorando um pouquinho aqui, né? Olha só. Olha o tamanho da fila. Começa aqui a fila. Ih, rapaz, realmente tem razão, o pessoal aí tá lotado, né? E o pessoal já um pouco impaciente aí. Vou perguntar ao rapaz aqui. Boa tarde, tudo bem?
7: Tudo bem.
5: Demorando na fila aí?
7: Nunca.
5: Por que você acha que tá demorando?
7: Acho que tá assim, o pessoal tá demorando, né? É acertar os pontos, né, do voto.
5: Muita gente. 6 votos, né?
7: 6 votos são bastante coisas.
5: Aí naturalmente demora.
7: Naturalmente demora, sim.
5: Qual é o seu nome?
7: Mauro Sérgio.
5: Mora por aqui?
7: Sim, aqui na Betel.
5: Mauro Sérgio, Vila Betel, tá aqui exercendo a paciência hoje, né? Vai, já votou?
8: Ainda não.
5: Tá na fila?
8: Tô aqui esperando, olha o tamanho do trem.
5: Tem que ter paciência.
8: Paciência, né? Tem que ter paciência para colocar o ombro lá.
5: E não adianta, se esperar para tarde vai demorar do mesmo jeito.
8: Vai demorar do mesmo jeito. Então estamos aqui, né? Aguardando. Deve ter uma cena em minha frente, mas vou chegar lá. Vai dar certo.
5: Tá certo. Ai, já paciência, né? Vamos chegar no pessoal aqui. Muita gente já aqui na. Alguns já votaram, outros não. Vamos ver como é. Vamos testar a paciência do pessoal aqui. Boa tarde.
23: Boa tarde.
5: A paciência tá em dia?
23: Não. Para botar um presidente lá em cima, tem que ter essa tristeza toda aqui?
5: Tem uns 20 minutos na fila já?
23: Ah, meu filho, eu cheguei aqui, era 10 horas. Quantas horas são?
5: Nossa senhora!
23: 15 para meio-dia.
5: 2 horas em média?
23: 2 horas. Olha lá a fila como que tá indo. Voltando lá.
5: Meu Deus, aqui tá, a coisa tá feia. Você chegou a que horas?
24: Umas 10 horas também.
23: Tá bem, mesmo horário. Nós chegamos.
5: Muita gente tá inclusive, tá voltando, sem votar. E dizem que vão votar à tarde.
24: Isso. São isso mesmo. Eu estava falando que vai votar à tarde, mas tá ficando difícil.
5: Qual é o seu nome?
24: Meu nome é Célio. Mas como nós moramos na zona rural, nós não podemos voltar para voltar à tarde.
5: Ah, você mora onde?
24: Moro pro lado de São Jerônimo.
5: E vota aqui?
24: Isso.
5: Mas lá tem uma urna, né, São Jerônimo?
24: Tem, mas eu moro para cá. Então para cá é mais aviável que para lá.
5: Entendi. Obrigado, Célio. O moreninho dos teclados está na fila, o Arley Santana.
25: Fala,
5: tudo
25: Roberto
5: bem, Arley?
25: Gomes, bom dia, bom dia. Tamo junto e misturado. Tamo aí, né? Querendo votar, né, camarada?
5: E a perna já doeu? Ficar em pé?
25: Não, a sala daqui tem forma, doeu nada.
5: É, chegou a que horas?
25: Cheguei aqui, tava dando a faixa umas 10 horas.
5: Rapaz, mas está demorando muito aqui.
25: É porque tem filas, a fila tem prioridade, né, camarada? O rapaz doador de sangue, tem também os pessoal, os idosos, né? Aí, no caso, vai colocando eles lá e tira a privacidade dos demais, que é nós aqui, né?
5: Mas tá bom. Os novos, né? Os mais novos.
25: Os mais novos, né? De 45 pra cima.
5: Esse é o Arley, é morador aqui do bairro Vila Betel, né, o Arley? E vai, daqui a pouquinho, exercer o seu direito de cidadania, vai votar. Obrigado, Arley. Um abraço. E é isso, gente. Pessoal já... A paciência esgotando, mas não tem outra forma, né? Vai ter que esperar, vai ter que aguardar, porque... Vou chegar aqui na no início da fila aqui, chegar do pessoal que chegou primeiro aqui. Você chegou que horas?
26: Cheguei 8h50.
5: E tá aqui na fila desde 8h50?
26: Desde 8h50.
5: Meu Deus. Mas tá demorando demais.
26: Tá demais. Chegou um monte de idoso na nossa fila, aí deram prioridade.
5: Seu nome e seu bairro?
26: Janiele, Bela Vista.
5: Janiele, do bairro Bela Vista. Obrigado, Janiele. Bom dia, boa tarde, tudo
27: boa
5: bem?
27: Boa tarde, joia.
5: Chegou que horas aqui?
27: 8h30 da manhã.
5: 8h30?
27: Isso.
5: Vai dar 11. Não, vai dar meio-dia.
27: 11h45 agora.
5: Rapaz,
27: 3 horas e 15 minutos aguardando.
5: Haja paciência, hein?
27: Mas tem que ter, né? Tem que exercer a cidadania da gente.
5: Seu nome e seu bairro?
27: João Paulo, hoje eu moro em Frei Gaspar, vim só para votar.
5: Tá aí, João, obrigado aí, viu? Bom, o pessoal aqui tá mais alegre porque já tá chegando para votar. Qual o nome da senhora?
9: Valdirene.
5: Valdirene, a senhora chegou que horas aqui, Valdirene?
9: 8 e pouca.
5: 8 e meia,
9: por aí.
5: Uma das primeiras e tá até agora. Mas olha a sua alegria, olha o tamanho da fila.
9: Mas não é fácil não. Chegar 8 e meia já vai dar quase mais de 11 horas.
5: É? Verdade. Você mora onde?
9: Aqui mesmo.
5: Pertinho. Hotel, é. Só que você achou que você que eu vou votar e ir embora rápido.
9: É.
5: E nada.
9: Nada.
5: Gente, aqui das...
9: Mais de 11 horas.
5: É? Verdade. Você mora onde?
9: Aqui mesmo.
5: Pertinho.
9: Hotel, é.
5: Só que você achou que você que eu vou votar e ir embora rápido.
9: É.

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1: Tá aí, gente, é muita paciência, doutor Ivan Santana.
2: Além de, até o repórter demorou, com tanta gente na fila, o repórter também cansou. Mas tem que ver o que aconteceu, Alberto, se foi a chuva de manhã, igual nós falamos aqui, se as pessoas deixaram para ir votar, né, assim, nesse horário aí. Mas todo mundo conseguiu votar, né, Roberto?
1: 3:15, 53 minutos, faltando 1:07 para início da contagem dos votos, para finalizar a votação e naturalmente já iniciar a totalização, a contagem dos votos. 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Onde você se encontra, João? Boa tarde.
3: Mais especificamente aqui na Superintendência Regional de Saúde, para muitos conhecido como SUCAM. Uma ótima tarde para você, Roberto, uma ótima tarde para o Ivan Santana aí no estúdio. E a gente vê a movimentação aqui nesta tarde. Como disse você aí, Roberto, faltando pouco mais de uma hora para encerrar a votação, eu vou conversar com a Poliana Macedo. Ela, que está trabalhando aqui nessas eleições de hoje, vai falar para a gente a votação aqui nesse local de votação. Foi intensa pela manhã, ou a parte da tarde o pessoal resolveu comparecer em massa? Como é que você faz esse balanço?
4: Boa tarde. Boa tarde a todos. Pela manhã, né, nós tivemos uma movimentação bem mais intensa, assim, quando abriram os portões, mas por volta de meio-dia, 11h30, meio-dia, já deu uma tranquilizada. Então, como vocês podem ver, né, agora à tarde já está bem tranquilo já o fluxo aqui de eleitores.
3: Você tem mais ou menos uma noção de quantos eleitores passaram ou poderão passar ainda por aqui?
4: Olha, já passaram assim, aproximadamente umas 1.300 pessoas, eu acredito que já tenham passado aqui pela superintendência para estar fazendo a votação hoje.
3: Comparando com as eleições dos outros anos, está tranquilo, está normal, qual o balanço que se faz?
4: Está bem tranquilo, o fluxo está bem tranquilo, em vista dos outros está bem tranquilo.
3: Ok, obrigada, Poliana Macedo. A gente vai liberar para que ela possa retornar ao trabalho. E eu retorno com vocês aí no estúdio, Roberto e Ivan.
1: Ivan Santana tem uma pergunta para fazer para você, João.
2: Ô, João, era a Poliana que eu queria. Sim. Que você conversasse. Ela trabalhou Poliana comigo aí. Competente Poliana, mas tudo bem. Um abraço. Depois
3: pedi
2: você dá um abraço para ela.
3: De novo.
2: Ela voltou, né?
3: Ela tá.
2: Fala com ela aí, Poliana, Ivan Santana, fala com ela. Estou mandando um abraço para ela, saudade dela, pessoa super competente. Prazer falar com você, viu, Poliana?
3: O Ivan está lá no estúdio, falou que já trabalhou contigo aqui mesmo e está mandando um forte abraço, diz que você é uma excelente profissional.
4: Obrigada, Ivan, um abraço para você e a recíproca é verdadeira. Muito obrigada, viu? Um forte abraço.
3: Portanto, aí, Ivan, ela devolveu um abraço para você aí no estúdio.
1: Ok. Beleza, chegou o Papai Noel lá próximo, mas não dá pra gente ouvir o Papai Noel agora.
2: Em dezembro, né? Em dezembro.
1: Em dezembro a gente vai ouvir Papai Noel. Dessa vez não, na brincadeira, né? Um abraço pro Gilson Dentista, né? Ex-vereador Então Flotone, que apareceu na tela ali. Cabelo alvinho, igual do doutor Ivan Santana. Um abraço.
2: Tem o um shampoo lá, não receitar pra ele.
1: Pois é, 15:56.
2: Que isso,
1: gente,
2: Roberto.
1: Tá quase na hora de. O Elvis Paz já chegou por aqui, doutor Ivan Santana. Uhum. Ele vai assumir os trabalhos aqui ao lado de Vossa Excelência.
2: Muito
1: e
2: bom.
1: Nós vamos nos dirigir já para o cartório eleitoral, já ficarmos a postos, as primeiras urnas que chegarem lá no cartório eleitoral, e nós já começaremos lá, né, a levar informações para os senhores, né? E conforme nós já dissemos aqui, a totalização dos votos, ela vai ser mais rápida e os gráficos já estão sendo todos aí equalizados, né? Os canais onde nós receberemos aí as informações já estão sendo ajustados para daqui a pouquinho começarmos essa contagem regressiva. Doutor Ivan, os nossos parceiros patrocinadores, fale aí pra gente, doutor Ivan Santana.
2: Vamos lá, Roberto Gomes, vamos aqui com a Viação Vale do Mucuri. Um abraço ao Rômulo Maciel, Azo Engenharia, direção do engenheiro Adriano e o vereador Rony Franco, Pensate Oflotone em primeiro lugar. 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

0: Vi que o Luiz Bim e Bruno Malarini, que tem uma empresa chama Planejamento Integrado, que está desde manhã, que o Bruno está ligado aqui conosco aqui na Imigrantes. 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Eu ainda falei de manhã que ele era o presidente do América também. Não é isso, Roberto Gomes? Sindicato dos Servidores Públicos Municipais, Zé Antônio, presidente. Douglas, liderança. Vereador Sargento Monteiro. E Jairo Laser, liderança da Zona Sul de Teoflotone. Ele é o primeiro suplente. E, Roberto Gomes, tem que falar da Celtec Engenharia, que é uma empresa, inclusive, que é aqui, está com a gente aqui. Não é isso, Roberto?
1: Beleza.
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1: Um abraço, então, valeu esses nossos parceiros patrocinadores. Bom, ô meu parceiro Davi, teve uma matéria bem interessante que o Leandro Brito registrou com o vereador Sargento Monteiro. Inclusive, ele presenciou, né, esteve acompanhando, inclusive, alguns momentos de demora de urna. Ele traz algumas sugestões bem interessantes. E, por gentileza, vamos ouvir essa matéria. E, na sequência, já vai voltar aqui com vocês o Elvis Passo, ao lado do doutor Ivan Santana. E nós estamos nos encaminhando lá para o cartório eleitoral. E, às 17 horas, a gente vai estar fazendo aquele bate-bola do cartório eleitoral com o Elvis Passo, com o doutor Ivan Santana. Também com convidados aqui, o David Júnior vai participar conosco a partir das 17 horas também. Enfim, marcha das apurações daqui a pouquinho, a partir das 17 horas. Vamos ouvir então o Sargento Monteiro com Leandro Brito.
2: Eleições 2026, estamos aqui no Tristão da Cunha. Encontramos aqui o vereador Superman, como é bastante conhecido aqui na nossa região. E como é que o senhor está vendo esse processo eleitoral aqui em Teoflotone?
3: O processo democrático é muito importante para o nosso país. E a gente vê aqui as pessoas exercitando o seu direito. E de contrapartida, né, a gente olha também uma falha do Tribunal Superior Eleitoral em não colocar uma pessoa para atender os preferenciais. Por quê? Eu vou te dar um exemplo nessa fila aqui, se você puder dar uma filmada. Tem pessoas aqui que têm 2 horas. Eu, por exemplo, tenho 2 horas... 15 minutos que eu estou aguardando. Porque o direito tem que ser resguardado das pessoas com necessidades especiais, dos idosos. Então não tem o que questionar, eu espero com maior prazer. Mas o TCE, ele poderia colocar alguém para atender os preferenciais. Aqui você tem pessoas que acabam indo embora, e eu vi umas 2 pessoas aqui não esperando, indo embora. Ah, não, e o cara falando, é mais fácil justificar que votar. Então deixou de exercer a cidadania por uma deficiência na hora da votação.
2: Essa orientação é orientando como a pessoa vai votar, porque tem muitas pessoas ainda com dúvida, que não sabe como votar nessa eleição.
3: Hoje nem pode mais, hoje não pode. Hoje não pode, porque se torna boca de urna. Se a pessoa, ela pode influenciar na decisão da pessoa, e esse voto acaba sendo nulo. Por isso a conscientização, ela tem que ser feita, como foi feita, né, pelo Tribunal Superior Eleitoral durante todo o processo eleitoral. Então a gente tem que procurar no dia anterior já conscientizar, já ensinar, para que não chegue na hora e as pessoas sejam influenciadas, como a gente tem visto aí. Tem pessoas que vêm para a urna sem saber ainda em quem vai votar.
2: Mas no mais está tranquilo aqui, povo vindo exercer seu direito democrático.
3: Isso, no mais tranquilo, com essa ressalva a critério do TCE em preparar para a próxima eleição, a de prefeito, vereadores, um momento para que as pessoas com necessidades especiais e idosos sejam preferenciais, com filas preferenciais.
2: A ideia seria também uma urna separada para eles, para o atendimento ser mais rápido.
3: Pode ser dessa forma, ou pode, na própria sessão, ter um outro agente, e esse agente fica por conta só de atender o preferencial.
2: Tá certo, muito obrigado, vereador. Tá aí, gente, detalhe importante citado pelo vereador Superman aqui, onde as pessoas com necessidades especiais e também idosos precisam de uma atenção especial nessa eleição. 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
4: Tá certo, já estamos de volta por cá. Sou Elvis Passos, o Roberto Gomes está se dirigindo até o cartório eleitoral. Daqui a pouco a gente vai trazê-lo ao vivo lá do cartório eleitoral, já com as expectativas da chegada das primeiras urnas. E a gente já está aqui, já com o nosso perfil aberto, o cadastro feito junto ao Tribunal Superior Eleitoral, para acompanhar a apuração em tempo real. Assim que os votos estiverem sendo computados, doutor Ivan Santana, a gente vai trazer a atualização parcial aqui, inclusive em nível de Estado e em nível de Teoflotone. A gente vai ter uma votação específica para acompanhar a computação dos votos aqui na cidade de Teoflotone, no âmbito da zona 269. Interessante, né?
0: Literalmente em tempo real, né,
4: isso? Em tempo real. Assim que os votos estiverem sendo computados com relação às urnas aqui da cidade de Teoflotone, a gente vai ter acesso aqui a uma página especial e a gente vai fazer a divulgação aqui a respeito dos resultados, que é o mais interessante a partir de agora. E, doutor Ivan, rapaz, eu fui votar lá no Clotilde
0: Conta
4: Onofre.
0: Conta aí pra gente.
4: Fui votar lá, minha sessão 0081 estava vazia, mas outras tantas estavam cheias. E depois eu fui apurar por que que aquela sessão estava tão cheia. Parece que é a sessão do voto em trânsito.
0: Ah, concentraram.
4: E aí concentraram todas as pessoas nessa sessão. Eu entendo que, na realidade, aquela sessão, eu não tenho dúvidas disso, até porque conversei com o mesário dessa sessão, ali vai passar das 17 horas. Só que quem já estiver lá dentro, quando der 17 horas, vai votar do mesmo jeito. Faltando 55 minutos e 19 segundos para o início da apuração, e a gente vai trazer os números aqui em tempo real. Teremos um convidado especial, jornalista David Júnior, que vai fazer os comentários. Obviamente, nós teremos mais liberdade para poder falar dos nomes, das coligações, dos trabalhos que foram feitos ao longo desse período de eleições. O Roberto Gomes vai entrar ao vivo, direto do cartório eleitoral. E eu já aproveito para agradecer você que está aí ouvindo a rádio, o carinho da audiência, você que está conosco pelas redes sociais. E hoje a gente quase não teve tempo aqui de interagir, mas você percebe, você que comenta aí na nossa live, que assim que você comenta, o seu comentário, ele é inserido aqui na nossa programação. Mas a gente está vendo todas as pessoas que estão participando, estamos imensamente honrados, agradecidos por essa audiência maravilhosa. Estamos aqui desde as 7 horas da manhã, rapidamente a gente se ausentou aqui para poder votar, para poder almoçar, mas já estamos aqui a ponto de bala, preparados para a apuração, que vai acontecer em 54 minutos, pessoal. Daqui a 54 minutos será encerrada a votação. Obviamente, as pessoas que estiverem no interior das sessões, no interior dos colégios eleitorais, elas vão votar, né? As portas serão fechadas para quem está do lado de fora, doutor Ivan. Aí não entra mais.
0: Não, aí não entra mais. Antigamente, isso não é da sua época,
4: eles
0: distribuíam uma senha.
4: Eu sou de Xuxa para cá.
0: Será que eles vão distribuir senha também? Assim, depois. Não sei, viu, Elcio?
4: Não, eu sou de Xuxa para cá, eu não lembro.
0: Mais uma
4: não.
0: Pergunta que não quer calar a você. Você era do lado da sua sessão, que estava essa aglomeração de pessoas de voto
4: pois
0: em trânsito?
4: Pois é, aí o que que aconteceu, Ivan? Como nós tínhamos muitas responsabilidades e um tempo muito curto, certo. E eu vi aquele mundaréu de gente, eu falei, não vou conseguir votar. Pensei comigo.
0: Ah, tá.
4: Já trabalhando com a possibilidade de justificar o voto, porque eu realmente não tinha condição nenhuma de esperar.
0: Com certeza.
4: É? E aí eu falei, vou perguntar, né? Tá esse tanto de gente, aí quando a pessoa falou, a sua sessão 081 está lá pro fundo, eu já animei, porque lá pro fundo eu visualizei lá e estava vazio. Né? Aí quando eu cheguei lá, realmente não tinha ninguém na sessão e eu consegui votar tranquilamente, mas quem estava nessa sessão do voto em trânsito, rapaz, imagino.
0: Vai passar das 17.
4: Ah, com certeza.
0: Na sua opinião.
4: Não vai, sem dúvidas.
0: Agora, para descontrair, você usou a sua memória ou você usou a colinha?
4: Não, a colinha.
0: Eu também.
4: A colinha para poder votar e não ter
0: nenhuma chance.
4: O Roberto
0: Gomes disse que ele memorizou todos os números.
4: É mesmo?
0: Ele falou aí. Que ele já sabia de cor, hein? Vai votar certo.
4: Esse Roberto Gomes. Esse Roberto Gomes é uma figura exótica, né, rapaz? Ele é uma figura exótica.
0: Não usei cola, eu mesmo.
4: Davi,
0: tinha memorizado.
4: Depois dê uma olhada para mim, meu querido, na transmissão do Facebook, porque aqui o nosso retorno aqui tá uma tela estática, né, doutor Ivan?
0: É verdade.
4: Na realidade, nós não estamos, viu, Davi? Parece. caiu. O Davi vai reconectar, porque é muito importante nessa, esses próximos momentos. Uhum. Então, daqui a pouco, a gente vai reconectar aqui no Facebook. O Instagram tem que reconectar de hora em hora, porque o Instagram só transmite uma hora, viu, doutor Ivan Santana?
0: Essa parte é você que entende mais do que eu, Elcio.
4: Pois é.
0: Aí, nós temos depois de uma hora, reconecta.
4: Reconecta. Olha, nós temos alguns candidatos que ficaram faltando. Daqui a pouco a gente vai trazer. O Leandro, inclusive, saiu aqui. Eu já tinha falado desde cedo. O Leandro foi entrevistar o Neilando, né? Que estava previsto para 16 horas.
0: Foi um compromisso
4: horas.
0: Que você fez de manhã, antes de você ir almoçar, que é às 16 horas, é isso?
4: Isso. E ainda tem o Bruno Farias, né? Que o senhor, inclusive, tinha solicitado aqui. E mais um que o Roberto Gomes falou.
0: O Jorge Ali. Jorge Ali. Que é o médico lá de Itabapuri.
4: Jorge Ali. Isso, doutor Jorge Ali. Então, nós estamos na iminência de receber esse conteúdo aqui. Pedimos até a retaguarda para poder nos auxiliar com relação a esses dois conteúdos que foram gravados, né, para a gente ter acesso. E tudo bem, Rômulo?
0: Rômulo?
4: Beleza? Não, tranquilo? Quer sentar aqui? Pode vir, pô.
0: Tudo bem, Rômulo?
4: Fala um pouquinho aqui com nós. Rômulo,
0: se eu chamei ele aqui no programa de esporte...
4: tranquilo.
0: No programa de esporte, ele não quis. Rapaz, o Rômulo é competente,
4: agora
0: viu?
4: Agora não vai ter nenhuma dúvida, né? É verdade.
0: Só uma vez só. Sabe que o Robertinho escutou, né? Mas o Elvis não me corrigiu essa, não.
4: Não, eu passei batido, confesso pra vocês.
0: O Elvis corrigiu, o outro Elvis falou, Ivan, calma, não, mas foi bem. Mas é porque...
5: A outra Lages, né? É um bom produto, mas...
0: Não, mas na outra eleição é porque...
4: Mas o justo tem que ser justo,
0: não, mas
4: né?
0: Eles estiveram aqui com a gente, viu? Ainda bem que o Elvis
4: mas
0: tá aqui.
4: Mas estão nessa agora.
0: Porque o Elvis é jovem, eu já sou idoso, então tem que ter uma correção aqui da memória.
4: Não, tá certo. Obrigado, nosso diretor-geral, Rômulo Lancâmer.
0: Desde as 7 horas também não é fácil, né?
4: Não é fácil, rapaz.
0: A memória... Vai, mas tá bacana, Rômulo. Obrigado, Rômulo.
4: Bom, tá certo, a gente já vai reconectar no Facebook aqui, daqui a pouco estaremos ao vivo no Facebook. Agradecer todos que estão aí na Rádio Imigrantes e todos que estão também pelas redes sociais. O Instagram, @ Rede Imigrantes, canal do YouTube Rede Imigrantes de Comunicação e o Facebook da TV Imigrantes. Vamos lá, doutor Ivan.
0: Vamos lá. Agora sim, viu, nosso diretor competente, Rômulo Câmara, eleições 2026 na Rede Imigrantes. 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
4: Tá certo, e VIP também é esse povão abençoado que está conosco aqui, está acompanhando você, ouvindo a rádio. Muito obrigado pelo carinho da sua audiência. Daqui a pouco, faltando 47 minutinhos para o início das apurações, em tempo real, você vai acompanhar aqui na Rede Imigrantes todos esses momentos emocionantes, tá? Aguenta coração, pois é, rapaz, muita gente ansiosa. Agora, doutor Ivan, uma coisa interessante, eu ouvi vocês falando aqui a respeito desse movimento e acredito veementemente que realmente a chuva atrapalhou na parte da manhã e o povo deixou para ir à tarde, porque eu retornava agora, eu passei lá na minha casa rapidamente para poder tomar um banho e aí eu vi muita gente nas ruas. Geralmente nas eleições, quando dá esse horário, as ruas estão mais vazias. Muito bem, os colégios eleitorais estão mais tranquilos. Eu vi, pasme o senhor, até gente correndo em direção ao colégio eleitoral.
0: Para chegar a 17 tempo. Horas.
4: É, exatamente.
0: Você foi com muita propriedade isso aí, porque igual você falou assim, Ivan, eu não sei quantas eleições que não chove. Aí eu lembrei que foi uns 12 anos atrás. Então as pessoas gostam de sair cedo de casa, as pessoas e a idade média, mais idosos, e hoje estava chovendo. As pessoas vão a pé, porque elas moram ali naquele bairro. Outros não têm carro, outros vão de carro, vão de ônibus. Então, justamente foi isso. Por isso que vai ter algumas sessões, Elvis, que vai passar das 17 horas.
4: Com certeza, viu? Mas, daqui a pouquinho, acredito eu, nós teremos já informações ao vivo, direto do cartório eleitoral, o Roberto Gomes com o Juan Gomes, né? Pai e filho, viu, gente? Eles estarão lá no cartório eleitoral para poder trazer as informações também. Tem informação quente que surge lá. Lá é o epicentro da notícia, viu, doutor Ivan Santana?
0: Com certeza, é um movimento danado. Você já foi lá alguma época dessa
4: vida sua lá? Já.
0: Ah, eu me lembro.
4: Já tive a oportunidade de estar lá para acompanhar bem de perto.
0: Não é porque não tinha um chipzinho, né?
4: Aí você tinha que
0: ir lá e correr aqui.
4: Correr aqui, descarregar fita, descarregar assistindo, porque não é igual o cartão. O cartão você pega o arquivo e coloca aqui. A fita não, você tem que passar ela e assistir descarregando. Então tinha um lapso temporal muito grande. Viu?
0: Eu também fora do tempo, você sabe que eu tinha uma câmera dessa, um dia desse eu falei com o pessoal, quem quer comprar? Ele falou, onde não. É que tem um lixo aí pra você? Você lembra, né?
4: Mini DV.
0: Você escorreu e tinha que comprar. Nossa, mas que bom, hein? Hoje a coisa mudou, né, Elcio? Graças a Deus.
4: Ô, Davi, nós temos na nossa grade de programação aí a questão dos wind banners. Deixa eu ver qual que é o nosso número aqui, rapaz. Deixa eu ver. A 15. A 15 da nossa grade de programação. Nós temos aí a Ecovias, que é a empresa responsável pela BR-116. Ela recolheu alguns wind banners ao longo da BR-116 que estavam fixados de forma irregular. Aquelas bandeirolas, né? Tem gente que não sabe o que é wind banners, mas aqueles banners que atrapalharam, que geraram tanta discussão e bastante reclamação. Vamos lá, Davi.
6: Banners com propaganda política que estavam ao longo do trecho da BR-116, perímetro urbano da cidade de Teófilo Otoni, foram recolhidos por uma equipe da Ecovias. A Ecovias Rio Minas, concessionária responsável pela administração de trechos da BR-116, realiza de forma rotineira a remoção de materiais publicitários e de propaganda eleitoral irregular instalados na faixa de domínio da rodovia. A medida visa garantir o cumprimento da legislação eleitoral brasileira e preservar a integridade dos motoristas. Os materiais são removidos para promover a segurança viária. Cavaletes, bandeiras e faixas colocados às margens da pista podem prejudicar a visibilidade dos motoristas, encobrir placas de trânsito ou se soltar com vento, gerando riscos reais de acidentes graves. A área que margeia as rodovias federais e estaduais é uma zona de utilidade pública protegida por lei. Nela é proibida qualquer construção ou fixação de publicidade sem a prévia autorização dos órgãos competentes como DENIT ou DR. Perante a lei eleitoral, as rodovias e suas respectivas estruturas, como viadutos, passarelas e canteiros, são classificadas como bens de uso comum. Consequentemente, a veiculação de qualquer propaganda política nesses locais é ilegal. Já na região central de Teófilo Otoni, a bagunça continua. Há um volume gigante de propagandas de candidatos. Em alguns casos, nem mesmo as esquinas estão sendo respeitadas e a visão dos motoristas dificultadas pelo excesso de bandeiras. Aguarda-se providências das autoridades de trânsito do município de Teófilo Otoni.
4: Aí eu fico me perguntando aqui, doutor Ivan Santana, será que estes banners, eles realmente geram votos? Porque o que eu vi foi revolta e muita reclamação e com uma certa razão.
0: É interessante, o mesmo que você ouviu, eu ouvi, Elvis. Pessoal, a gente está podendo passar na calçada e aconteceram alguns acidentes aí, mas de qualquer forma, eram pessoas que ficavam em pé também com sol quente, não era? Você lembra disso também?
4: É, pois é.
0: Né? Era o ser humano. O que poderia depois arrumar uma outra maneira.
4: Mas quiseram mas que realmente e atrapalhar.
0: Que realmente em algumas ruas e praças houve exageros, Elvis Passos.
4: Beleza, doutor Ivan Santana, boa tarde para todo mundo que está acompanhando aí. Faltando 41 minutos para o encerramento oficial das eleições 2026 e a gente vai acompanhar desde então a nossa apuração. Já estamos com o nosso cadastro aberto aqui junto ao Tribunal Superior Eleitoral. Quando os votos forem computados, nós teremos aqui a apuração em tempo real, os números, inclusive números específicos de Teófilo Otoni. Como é que vai funcionar isso, Elvis Pá? A gente vai saber quantos votos cada presidente está tendo aqui em Teófilo Otoni, quantos votos cada deputado estadual está tendo aqui em Teófilo Otoni, e, claro, a apuração em nível de estado. A gente acredita que até no mais tardar às 20h30 nós já tenhamos todos os resultados aqui, Ivan. Será que isso vai acontecer ou essa demora nas urnas pode atrapalhar o resultado do processo eleitoral?
0: Eu acho que não, Elvis. Inclusive, eu voltei a ver a mesma notícia, a mesma confirmação do TSE. Por volta de 20h30 já teremos resultados aí de governadores e presidente, quais deles irão para o segundo turno?
4: Muita ansiedade, muita expectativa, todo mundo querendo saber o que está acontecendo. Agora deu até uma mudada ali, está meio suja aqui a mesa aqui, viu, Davi? Se você não importar, tem um monte de papel aqui, viu?
0: Ainda bem que meu notebook...
4: Quer deixar fechadinho, não? Eu estava deixando os papéis aqui de qualquer forma.
0: Ainda bem que o meu está escondido aqui. Ainda bem que ele... Ele está preparando para
4: o plano. Está preparando lá, está preparando.
0: Ele
4: tá
0: é competente preparando. Esse menino,
4: pois
0: né?
4: Pois não, demais. Por isso que eu pedi Rômulo um aumento para ele, né? Foi. E ele recebeu esse aumento.
0: Já ganha 5 mil, vai ganhar uns 10
4: mil. Vai ganhar mais
0: mil.
4: Um pouquinho, vai ganhar mais um pouquinho. Bom, eu quero aqui aproveitar, agora há pouco até fui abordado ali de forma muito profissional pela equipe da Polícia Rodoviária Federal, destacar o trabalho feito pelas forças de segurança. Inclusive, eu falei com eles lá. Eles falaram, a gente estava ouvindo hoje, você não falou da PRF? Falei da PRF.
0: Falou.
4: Falei da PRF, falei da PM, falei da Polícia Civil. Né? Falei até da Polícia Penal e do Corpo de Bombeiros, porque cada um tem sua particularidade, seu trabalho,
0: com
4: sua
0: certeza.
4: Importância nesse cenário. Então, assim, falei de todo mundo e é muito importante porque eles estão vigilantes, né? A gente, eu os encontrei na entrada da cidade, pude perceber, né, a atenção que eles estão tendo, principalmente com o transporte de passageiros, né? Toda ação pautada na legalidade, com muito profissionalismo, assim como também realizou os trabalhos a Polícia Militar Rodoviária ao longo das rodovias estaduais que cortam aqui a nossa região. Então, quero deixar aqui os nossos agradecimentos a todos os profissionais da segurança pública pelos serviços prestados, parabenizar pelo trabalho que é feito, né, com muita dedicação, para que a gente tenha um pleito como esse, Ivan, porque, ao meu ver, foi um dos mais tranquilos de todos os tempos.
0: Não viu nenhuma ocorrência, nenhum transtorno, nem gente que é brigando. É muito bom isso. Inclusive, só para recordar aqui a sua fala, você inclusive falou da Polícia Penal também.
4: Polícia Penal.
0: Hoje de manhã.
4: Polícia Penal,
0: isso?
4: Falei, Corpo de Bombeiros,
0: isso.
4: Né?
0: Falou.
4: Que está em estado de alerta. Não podemos esquecer aqui das equipes do SAMU. Inclusive, teve atendimentos em sessões eleitorais, viu? Davi, antes de chamarmos um conteúdo, vamos dar aquela moral para os nossos apoiadores?
0: Vamos.
4: E agradecer, porque sem eles nós não teríamos condições de realizar essa jornada aqui para que as pessoas mantivessem informadas a respeito de tudo que está acontecendo aqui em Teófilo Otoni.
0: Muito bem. 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
4: Tá certo, doutor Ivan Santana, trazendo aqui os nossos apoiadores. Boa tarde para você, 4h24, faltam 35 minutos, 32 segundos para o fechamento dos portões nas sessões eleitorais e início das apurações. Depois a gente tem até que ver se o Roberto Gomes já chegou lá no cartório eleitoral, para a gente já tentar um primeiro contato. Ele vai estar lá no epicentro da notícia. Nós teremos muitas entrevistas direto do cartório eleitoral. Eu peço você que continue conosco, você da rede social e você que está ouvindo a 100,9 FM. Essa matéria eu fiquei devendo desde cedo. Doutora Mauri, o Davi Joseph, a 12ª da nossa grade, ele falou justamente sobre o papel da Polícia Civil neste pleito eleitoral. Porque a PM prende, mas tem que levar para algum lugar, né? E é justamente da Polícia Civil que essas pessoas serão ouvidas. 12ª, doutora Mauri Tomás, é quem traz. O Davi pediu um tempinho ali, doutor Ivan Santana. Vamos lá, a doutora Mauri Tomás, chefe do 15º Departamento de Polícia Civil.
7: O doutor Amaury Tomás, ele é chefe do 15º Departamento, doutor, e nós estamos chegando aí com o período de eleições e há uma preocupação no quesito segurança pública. A Polícia Civil, como é que será a participação da Polícia Civil no próximo domingo?
8: Olha, a Polícia Civil, ela planejou exaustivamente a sua ação nesse período eleitoral. Então, houve diversas reuniões com outras instituições, com o Tribunal Regional Eleitoral. Eu mesmo participei de reuniões, tanto aqui quanto o governador Valadares, com todos os juízes eleitorais da nossa região. Então, houve um preparo exaustivo, um planejamento muito detalhado e a Polícia Civil vai estar com todo o seu efetivo. Não há folga, não há férias nesse período de nenhum servidor e todo o efetivo estará empregado em garantir a segurança nesse período eleitoral, garantir o livre exercício do voto, livre circulação. Então, a população aqui no âmbito do nosso 15º departamento pode ter toda a tranquilidade, porque as forças de segurança estarão todas atuando para que o pleito ocorra da maneira mais democrática e livre possível.
7: Como é que será a execução desse trabalho? Até para que o espectador entenda qual que será a função especificamente da Polícia Civil.
8: Olha, a Polícia Civil, a partir do dia 3, do dia 4, né, do dia 3 anterior às eleições, ela já iniciará um plantão especial e específico. Então, às 19 horas do dia anterior ao pleito, as equipes estarão em todas as regionais para que consigamos chegar no dia da eleição sem nenhum atraso prazo no recebimento de ocorrências. Então, no âmbito do 15º Departamento, nós teremos todas as comarcas com equipes completas, né? Inclusive, receberemos o apoio de equipes lá de Belo Horizonte, solicitamos esse apoio para que não fique nenhuma comarca, nenhuma delegacia regional sem equipes completas, com delegados, investigadores, escrivães, aptos a receberem todos os tipos de ocorrência, tanto as eleitorais quanto os crimes comuns que aconteçam nesse período. Então, a partir do dia anterior, às 19 horas, a Polícia Civil já vai estar de prontidão nas suas unidades para o recebimento de qualquer tipo de ocorrência. No dia da eleição, de 7 horas da manhã até as 19 horas, também com equipes completas, reforçadas, com todos o seu efetivo empregado nesse período.
9: Doutor, quando se trata de eleição, crimes cibernéticos vêm crescendo a cada ano, né? Vai ter um olhar diferenciado para esse setor, para esse tipo de crime aqui?
8: Olha, durante o período eleitoral, a Polícia Civil ela vai estar recebendo todo tipo de ocorrência, né? Então, se chegar qualquer, seja de que natureza for, seja de crime cibernético, seja de tentar impedir o eleitor seu livre exercício de voto, nós vamos atuar, a Polícia Civil ela atua numa atividade supletiva à Polícia Federal. A Polícia Federal ela tem presença em cerca de 10 cidades mineiras. A Polícia Civil tem uma capilaridade muito maior. Então, nós nos reunimos também com os delegados da Polícia Federal para que a Polícia Civil, então, consiga exercer esse papel que primariamente seria da Polícia Federal, mas a Polícia Civil ela age em complementariedade para suprir aí a ausência nas cidades de Minas Gerais, que a Polícia Federal não consiga estar presente fisicamente.
7: Pois é, quando o senhor fala em apoio, em integração, em pelo menos duas eleições no passado não tão distante, nós tivemos aqui agentes da Polícia Federal acompanhando os trabalhos. Neste ano especificamente, nós teremos uma equipe da Polícia Federal em Teoflotone?
8: Olha, eu não posso dar informações específicas da atuação de equipes da Polícia Federal. Questões operacionais da Polícia Federal, eles vão responder. O que eu posso dizer é que nós tivemos várias reuniões com a Polícia Federal e estaremos aptos a receber todas as ocorrências, seja ela de natureza eleitoral, seja ela de natureza comum, em uma atuação aí supletiva à Polícia Federal.
7: Alguma regulamentação com relação à lei seca? Porque para cada município fica responsável por essa questão da bebida alcoólica no dia das eleições. O senhor tem conhecimento, o Teoflotone aderiu ou não aderiu? Tem conhecimento a respeito disso, doutora Mauri?
8: Não tem conhecimento, parece que não vai aderir, né? Então, a informação que a gente tem é que não haverá lei seca durante esse período.
4: Meu amigo Davi Joseph, eu fiquei velho e não vi de tudo ainda, viu? Vou te contar um negócio. Coisas dos bastidores aqui, viu?
0: É bom.
4: Faltando 29 minutos.
0: Só isso, Elcio?
4: Para o encerramento das eleições 2026, né? Previsto para 17 horas, mas lembrando, muitas sessões estão cheias e nós teremos lá, né? Obviamente, as pessoas que já estão do lado de dentro dos colégios eleitorais e vão votar da mesma forma. Mas a gente está com a expectativa de ir direto para o cartório eleitoral com o Roberto Gomes, que vai atualizar e, principalmente, na medida do possível, mostrar a chegada das urnas. Porque tem sessões bem próximas ali, o Clotilde Onofre, as sessões do Altino Barbosa. Ainda tem as sessões dos bancos?
0: Tem
4: ainda?
0: Tem.
4: Porque eu me recordo que tinha o pessoal que votava nos bancos, né?
0: Não, eu não vi aqui não, viu, Edson?
4: Eu acho que não existem mais essas sessões dos bancos, viu, Ivan?
0: Não.
4: Pois é.
0: Eu acho que não.
4: Mas tem ali onde é que o Rômulo vota, que geralmente as primeiras urnas saem de lá, né, Rômulo?
0: O Rômulo que vota na
4: Na Visconde do Rio Branco, na loja maçônica.
0: Loja maçônica.
4: Então, geralmente, essas urnas são as primeiras
0: que chegam
4: lá, né? E aí a gente vai ficar de olho, vai olhar aqui, né, no nosso site, já tudo pronto para a gente poder realizar a apuração. Porque o mais interessante, depois das 17 horas, e que o povo realmente fica ansioso, Ivan, é a apuração.
0: É a apuração.
4: É.
0: Principalmente os candidatos nossos aqui, da nossa cidade, nossa região, como é que eles estão. Aí quem mandou um abraço para você aqui, ó, e para toda a equipe aqui, foi doutor Edilânio.
4: Doutor Edilânio.
0: Que está assistindo a gente. Obrigado,
4: aquele Edilânio. Aquele abraço, doutor Edilânio.
0: Um abraço, obrigado pela audiência
4: competente,
0: aí.
4: Competente, doutor Edilânio. A gente prometeu e nós já vamos cumprir. Vamos trazer o deputado Neilando, candidato à reeleição, A gente já mostrou outros candidatos, tá? Para você que está chegando agora, até para evitar o tal do mimimi.
0: Verdade.
4: Para você que está chegando agora, nós já mostramos hoje o Gleno Alves, João Gabriel Prats, Daniel Sucupira, quem mais? Ademir Camilo.
0: Vanilson Souza.
4: Tá? O Daniel Sucupira já citei aqui. Já. E ficou faltando o Neilando justamente porque ele marcou mais tarde. Ele marcou para 16 horas. E ainda tem hoje, a gente vai exibir aqui o Bruno Farias e o doutor Jorge Arles. O Leandro Brito, sempre combativo, no rastro da notícia, nos passos da informação, esteve lá conversando com o Neilando Pimenta. É a cobertura da Rede Imigrantes nas eleições 2026.
2: Difícil, né? Conversar aqui com o Neilando Pimenta. Na altura tá boa aqui, Neilando. Neilando Pimenta. Chegando na sessão para votação, Neilando. Qual a avaliação que você faz dessa campanha eleitoral? Foram 40 e poucos dias de muito trabalho.
10: Na realidade, foi uma campanha muito atípica, em virtude do curto espaço de tempo, e ela foi realmente aquecer já nos últimos 15 dias. E percebe, Leandro, que a legislação eleitoral está muito rígida e termina os próprios candidatos tendo dificuldade em mostrar o que fez, o seu trabalho, suas realizações. Haja visto que no período eleitoral o candidato não pode conceder entrevista, o comício já não está tendo mais, o carro de som é proibido veicular nas ruas da cidade, as empresas não podem mais receber o candidato para poder fazer reunião com seus funcionários. Então tudo isso prejudica muito a demonstração do trabalho do candidato e para que o eleitor possa realmente estar consciente do que foi feito, do que cada parlamentar, cada candidato entregou de resultado durante o seu mandato. E muitas vezes esse candidato que trabalhou, ele é equiparado àquele que não tem oportunidade de entregar tantos resultados ou o candidato de primeira candidatura. Então isso realmente, eu acho que tem prejudicado um pouco os candidatos com mandato, principalmente aqueles que têm entregas relevantes. Mas de qualquer forma a gente percebe que é um momento democrático, né? As pessoas estão indo às ruas. É um pouco de morosidade da votação, porque são 6 candidatos, né? Muito número, de fato, para poder memorizar isso demora um pouco.
2: Bom, você acha que conseguiu levar toda a sua proposta ao eleitorado nessa eleição? Aquilo que você planejou, a estratégia utilizada, você conseguiu levar para o eleitor, para o povo em geral?
10: Leandro, não na totalidade. A gente avisa que a nossa barra eleitoral ela conteve mais de 80 municípios, só prefeitos são 44 prefeitos. E nós estamos em várias regiões do estado de Minas Gerais, né? Jequitinhonha, Mucuri, o norte de Minas, o Vale do Aço, o Rio Doce, região ali de Sete Lagoas. Então são muitos municípios. Pra você ter ideia, eu não tive condições de visitar todos os nossos municípios durante o período eleitoral. Então, de fato, foi muito curto, né? Foi um corre-corre muito grande, mas, graças a Deus, eu acho que é grande parte das entregas também, e foram entregas significativas, mais de 2 bilhões de reais nos 4 mandatos, deu para poder realmente fazer chegar a grande parte do eleitor essas nossas realizações, em especial o Hospital Reinaldo Teofrotoni.
2: Bom, é uma eleição considerada tranquila, bem diferente da eleição municipal. Você viu tranquilidade, o povo indo para a urna, mesmo com os problemas que aconteceram para o eleitor ir votar?
10: Não tenho dúvida. Eu percebo nas visitas nossas por mais diversas cidades também aqui em Teofrotoni que o eleitor está um pouco frio. O eleitor é um pouco decepcionado com a política brasileira, depois de tantos escândalos em Brasília. Isso também reflete aqui na ponta, recheado dos municípios menores. Mas ainda assim, a percepção é que é através da política que consegue-se os recursos necessários para poder transformar uma cidade, uma região e gerar qualidade de vida para a população. Então, nunca pode se perder a esperança na política, na boa política, a política de resultados, de entrega, de respeito à população e, sobretudo, de um trabalho efetivo de transformação social e desenvolvimento das regiões da nossa cidade de Minas Gerais.
2: Além de você, a família também veio votar, né, Neilando?
10: Vieram todo mundo. Me desci para votar no final do dia e todos votam aqui na Delegacia Superintendência Regional de Ensino. De fato, faltando aí menos de uma hora para a gente já começar as apurações. Então, a ansiedade aí, né, a expectativa é muito grande pelos resultados, fruto de muito trabalho. Você vê que nesses últimos 20 dias nós dormimos 3 horas por noite, Leandro. Não é fácil, não. Para poder realmente dar conta de desenvolver o trabalho. Mas muito otimista e, sobretudo, confiante de que o nosso trabalho precisa dar continuidade. Precisamos manter aí o hospital regional, sobretudo agora o custeio para manter o hospital aberto para nossa população de Teofrotoni. Mas muito obrigado, eu queria também agradecer a toda a população, a todas as pessoas, a todas as lideranças que vem confiando no nosso trabalho. São 4 mandatos e sempre uma votação crescente. Então isso de fato nos deixa muito realizados, satisfeitos, e daí que vem a nossa predisposição em continuar a caminhada.
2: Uma última pergunta, Neilando. Cada eleição parece ser a primeira, o sentimento é o mesmo, o coração acelera?
10: O coração acelera, parece ser a primeira, porque na realidade é um desafio novo. Cada eleição nós temos novos desafios, contextos diferentes, concorrências diferentes. Então, hoje, por exemplo, aqui eu estou quase que com o mesmo sentimento da primeira eleição, né? Aquela emoção ali, sobretudo a expectativa do resultado, das primeiras urnas, dos resultados das nossas regiões, para poder, de fato, aí, poder celebrar aí o 5º mandato.
2: Boa sorte, agora é esperar o resultado.
10: Na realidade, agora é o resultado, mas sobretudo com a consciência do dever cumprido. Então, tudo que pudesse, né? Ser feito, tudo que esteve ao nosso alcance, tudo que de fato nós programamos desde o governo do Estado, foi realizado. Foi um mandato de muitas entregas, de muitas realizações. Acredito que o mandato que eu mais trabalhei, que eu mais dediquei, que eu mais me entreguei. Então, tem momento de plantar e de colher. Nós já plantamos, agora a colheita está na consciência de cada eleitor, de cada cidadão, de cada liderança que quer realmente nossa região desenvolvendo e crescendo.
2: Leandro Brito, eleições 2026.
4: Tá certo, obrigado aí, o Leandro. Eu vejo o João Teixeira, região da Praça Tiradentes. O Davi vai me dar o sinal aqui pra gente chamar ao vivo lá o João Teixeira. Já ouço o João Teixeira. Como é que tá o movimento aí, João? Expectativa, inclusive, para a chegada dos veículos que vão acessar justamente essa parte aí que está aos fundos de onde você se encontra agora. Boa tarde mais uma vez.
11: Mais uma vez, boa tarde, Elvis. Boa tarde a você, ouvinte da Rádio Imigrantes, telespectador que nos acompanha nesse momento. Bom, acho que a gente consegue mostrar aqui já alguma parte dos gradis, né, que foram colocados aqui nessa imediação, nessa altura da Avenida Getúlio Vargas, melhor dizendo, para blindar o TRE. Logo mais à frente tem uma tenda com uma outra... outros gradis, também outros cercados lá, porque as urnas, dentro de alguns instantes, mais precisamente 20 minutos, elas começarão a chegar. Então, por toda a questão de segurança, é feito esse isolamento. E por que que a gente fala aqui ao vivo da Praça Tiradentes? Porque dentro de 2-3 horas, mais ou menos, algumas pessoas já vão começar a vir para cá, para a Praça Tiradentes, porque isso é da cultura do Teoflotonense, comemorar a vitória do seu candidato, seja ele deputado federal, deputado estadual, governador, senador, talvez até presidente, né? Caso hoje seja decidido no primeiro turno. Então as pessoas vão vir para cá, nessa altura aqui, onde ficam os parques e também a praça de alimentação, aí as pessoas começam a vir para cá para começar já a comemorar a vitória do seu candidato, Elvis. Como eu disse, fechado já, começando a fechar essa altura aqui da Praça Germânica, na altura da Praça Tiradentes, para que as primeiras urnas começam a chegar dentro de alguns instantes. Elvis, retorno aí no estúdio.
4: Tá certo, João. Obrigado aí pelas suas informações, tá? Daqui a pouco a gente vai tentar. Mantenha contato com o Rômulo aqui, que nós temos uma segunda demanda para você, viu, João? Daqui a pouquinho você vai voltar. São 4 horas e 40 minutos, faltam 19 minutos para o encerramento das eleições 2026. Nós teremos, obviamente, algumas sessões que vão funcionar após as 17 horas. Nós acompanhamos durante todo o dia aqui, doutor Ivan Santana, reclamações de pessoas que falaram, né, que as sessões estavam demorando. Pasmem os senhores e senhoras, 4 horas na fila para votar. Ô, gente, é um tremendo absurdo, e realmente eu concordo com quem disse ali em determinado momento que o TRE precisa rever essas questões. Até mesmo, parece que sessões dividindo a mesma urna, eu não consegui entender isso, né? A tal da sessão do voto itinerante que reuniu em um só local, e aí pessoas e mais pessoas. Então, assim, é preciso aprender com os erros que foram cometidos. Até porque o ser humano, ele não precisa ser submetido a isso, pelo amor de Deus, né? Tenha santa paciência.
0: Então, Elvis, o que você disse aí é muito importante. a própria cartório eleitoral aqui de Teófilo Antunes é olhar, porque são 375 sessões, em torno de 300 e poucos votos cada sessão. Aumentar, então, na próxima eleição, a quantidade, né, de sessões, porque com certeza vai haver aumento de eleitores. E ficar 3-4 horas para votar é o que a pessoa falou lá. É difícil. Então vamos esperar que isso melhore, né, nas próximas eleições, Elvis.
4: Tá certo. Nós vamos ao último intervalo, tá? É, daqui a pouco, às 17 horas, a gente chega com força total, de vento em polpa, para acompanhar já o registro dos primeiros números da votação dessa eleição 2026. À medida que os votos estiverem sendo computados, nós vamos trazer aqui em tempo real as informações em nível de Estado, em nível de Brasil e até no âmbito aqui de Teófilo Otoni. 4 horas e 42 minutos da tarde deste domingo. Daqui a pouco a gente está de volta. Não saia daí.
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4: Muito bem, já estamos de volta aqui com o repórter. Aí, repórter da 100, rapaz. Vou te falar, viu? O nome do meu jornal.
0: Não tem problema, não,
4: é jornalismo do mesmo jeito.
0: Ao vivo,
4: né?
0: Ao vivo.
4: Oi, Ivan, nós teremos aí disponíveis nesta eleição 77 vagas para deputado estadual, 53 vagas para deputado federal. Dois senadores, um governador e um presidente da República. É muito deputado, né? Estado
0: demais,
4: inteiro.
0: Demais.
4: 77. Demais. Que vão ocupar cadeiras na Assembleia Legislativa do Estado de Minas Gerais. E nós temos aqui, para deputado federal, 53. Então, daqui a pouquinho, você que está chegando agora, meu cordial boa tarde. Faltando 11 minutinhos para o encerramento das eleições 2026 e o início da apuração. A gente vai ter aqui acesso...
0: Em tempo real, né, Elcio?
4: Em tempo real, tá? Em tempo real, trazendo aqui as informações com o nosso site já cadastrado no Tribunal Superior Eleitoral. E aí a gente vai trazer as informações no âmbito do Estado de Minas Gerais e trazer também no âmbito de Teófilo Otoni. Como é que está a apuração em Teófilo Otoni? Há toda uma expectativa. Temos aí vários nomes que estão se candidatando, pessoas genuinamente aqui da nossa cidade. E, claro, há um interesse de saber se nós teremos a oportunidade, como dizem por aí, até, de repente, fazer três deputados estaduais, viu, doutor Ivan Santana?
0: Lembrando que para deputado e deputadas estaduais e deputados federais não tem segundo turno. E para senador também não tem, né? Então teremos, se houver segundo turno, para governador e para presidente da República. Há uma expectativa muito grande aqui, nós aqui, eu tenho certeza, tanta direção, nós dois, a equipe nossa toda aqui, a gente torce para fazer um bom número de candidatos aqui na nossa região, que será bom para Teófilo Otoni e aqui para o nosso Vale do Mucuri e Jequitinhonha, Elvis.
4: Tá certo, então daqui a pouco, você que está conosco pela rádio, você através das redes sociais, a gente vai dar início aqui às apurações, já aguardando a atualização do cadastro junto ao Tribunal Superior Eleitoral. Eu sou Elvis Passos, estou aqui com o doutor Ivan Santana e nas ruas os nossos repórteres João Teixeira, Roberto Gomes, Juan Gomes e Leandro Brito, a qualquer momento trazendo aqui informações de qualquer ponto da cidade. Aqui na retaguarda temos o Davi Joseph, o Rômulo Lancamer, o Rony Martins que esteve conosco, o Paulo Fernandes também. Nosso agradecimento a toda a equipe que esteve aqui. Tem aí o deputado, o Davi Joseph, já conseguiu baixar? Pois é, nós tivemos ao longo do dia as entrevistas com os candidatos de Teófilo Otoni. No momento em que eles foram às urnas, passamos todos, ficou faltando aqui o Bruno Farias e o doutor Jorge Ali. E agora a gente vai ver a entrevista que foi feita pelo Roberto Gomes com o deputado Bruno Farias, que está se candidatando à reeleição.
17: Bom, durante o dia, obviamente, a votação, e a gente encontrou com o deputado federal, Bruno Farias, e de acordo com levantamentos de vários institutos, ele consegue uma votação que passa dos 100 mil votos, que obviamente lhe dá a reeleição. Bruno, trabalho muito duro, eu rodei muito a zona rural, e eu vi inclusive na zona rural um trabalho de panfletagem muito forte sua. É realmente uma campanha árdua que você desenvolveu.
18: Queria cumprimentar todos os eleitores de Teófilo Otoni, em especial os ouvintes da Rádio Imigrantes, da TV Imigrantes, esse âncora de notícias de Teófilo Otoni em toda a região. Agradecer pelo carinho, atenção. Foi uma campanha muito árdua. Nós trabalhamos muito nos quatro cantos de Teófilo Otoni, Nos últimos 4 anos também investimos pesado com importantes emendas em todas as áreas da cidade. Então, hoje eu saio com a consciência tranquila que eu plantei, agora é hora de colher. Tenho a certeza que Teofotone vai nos dar uma votação expressiva e nós vamos continuar trabalhando muito por Teofotone, porque eu sou daqui e quero continuar trabalhando por essa cidade e por toda Minas Gerais.
17: Bruno, os institutos apontaram, e vocês também têm um track interno, que apontam você com a votação passando dos 100 mil votos. E isso é reflexo de um trabalho, não só em Teofotone, mas como também em todo o estado de Minas Gerais, Bruno?
18: Vamos aguardar as apurações, mas eu trabalhei muito por Minas Gerais, muito pelo Mucuri, muito pelo Jequitinhonha, muito por Teofotone. Eu tenho a certeza que eles vão fazer justiça. Eu nunca olhei lado de direita, de esquerda. O meu lado é o povo, é as pessoas que mais precisam.
17: Passamos ontem para a região de Lapinha, Brejão, Pedro Veciani. Tinha lá também banners do Bruno Faria. Você fez uma estratégia diferente e expandiu mesmo com muita força na zona rural. Uma estratégia assertiva, no seu ponto de vista?
18: Não é uma estratégia assertiva, é trabalho. Em todas as regiões de Teofotone eu trabalhei, ou levando recurso, ou fazendo algo diferente para o povo que mais precisa. Eu acho que o povo está reconhecendo isso e as próximas eleições vai ser assim. Deputado, prefeito, vereador tem que trabalhar, tem que mostrar resultado, tem que ser acessível, porque senão vai ficar para trás.
17: Para finalizarmos, um recado para o povo de Teofotone, de toda a região, que abraçou o Bruno Farias e reconheceu o seu trabalho nas urnas.
18: Minas Gerais, Teofotone, Mucuri, Jequitinhonha, muito obrigado. Independente do resultado das eleições, eu só tenho que agradecer pelo carinho, recepção, atenção, aonde eu passei.
17: Conheceu o seu trabalho nas urnas.
18: Minas Gerais, Teofotone, Mucuri, Jequitinhonha, muito obrigado. Independente do resultado das eleições, eu só tenho que agradecer.

0: ver aqui o Jorge Ali, foi quem de fato ficou faltando, mesmo que passar um pouco das 17 horas não tem problema. Inclusive agora, faltando 5 minutos, praticamente, 5 minutos e 50 segundos mais ou menos, para o encerramento das eleições 2026, muita expectativa, inclusive já já nós vamos direto ao cartório eleitoral, as nossas equipes já estão apostas lá, nós já estamos aqui também com o nosso cadastro junto ao site do TSE, para já acompanhar os primeiros momentos, os primeiros números, assim que os votos estiverem sendo computados, a gente vai trazer aqui a atualização em nível de Estado, em nível de Brasil e até em nível de Teoflotone, para a gente saber como é que está a votação em Teoflotone, viu, doutor Ivan Santana?
1: Isso que é importante, Elvis, é fazer esse trabalho desde 7 horas da manhã aqui, mostrando para todos vocês da rede social, quem está no radinho aí, que a Rádio TV Imigrantes é séria e está fazendo um trabalho em prol da democracia.
0: Tá certo, tá aí o doutor Ivan Santana. Vamos agradecer mais uma vez aí os nossos apoiadores. Sem dúvidas, sem o apoio dessa galera que esteve conosco e não teríamos condições de montar toda a estrutura para que a população de Teoflotone e também tantas pessoas de outros cantos aí do nosso Brasil e até do nosso mundo estivessem informados a respeito do que acontece aqui em nossa cidade.
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0: Tá tranquilo, doutor?
1: Tá tudo bem.
0: Tô tranquilo?
1: É por causa que faltam 3 minutos.
0: Não, vamos lá.
1: Vamos lá,
0: mas o senhor tá tranquilo, a pressão do senhor não tá baixa não, né? E nem alta. Não, então, vamos lá então.
1: Se tiver que subir, ela vai subir. Não. 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
0: Beleza, doutor Ivan, mas tá tudo tranquilo mesmo, né?
1: Eu achei
0: o senhor meio lento, fiquei preocupado.
1: Não. É por causa do óculos.
0: Vamos lá para o cartório eleitoral? Eu tô vendo lá, mas tem que dar uma ajeitada aí, cadê? Pessoal. Tá balançando demais a câmera.
1: Agora sim,
0: vejo o Roberto, vejo o pessoal que tá trabalhando ali. Já estou com o áudio lá do centro da cidade. Roberto, se tiver condições de trazer a hora, por gentileza, aqui no meu relógio, faltando 1:30 para o encerramento oficial das eleições 2026. É com você, Roberto, em frente ao cartório eleitoral no centro de Teoflotone.
2: Pois é, boa tarde, Elvis, boa tarde a todos que estão acompanhando a nossa programação. Pois é, meu irmão, estamos aqui, expectativa gigante. A gente pode mostrar aqui, Elvis, toda a estrutura para a recepção das urnas já montadas, inclusive com reforço.

0: Posto de energia aqui, cara. É um gerador, um mega gerador aqui em frente ao cartório eleitoral, né? Para garantir
1: Nunca vi
0: todo o
1: negócio.
0: trabalho, toda a remessa dos dados que aqui chegam de imediato para a central do Tribunal Superior Eleitoral. É algo muito organizado, né? É um fato extremamente importante para a sociedade brasileira e, naturalmente, tendo todo o cuidado, toda a responsabilidade de quem dirige o TSE no nosso Brasil hoje, né? Presidindo o ministro Cássio Nunes, né? Que é o Nunes Marques, melhor dizendo, ele que é o presidente do TSE. Enfim, a estrutura toda montada aqui para já, né? Agora 16 horas e 59 minutos aqui no meu relógio, no seu já deu 17 aqui. 16h59, meu parceiro. Então, já já as primeiras urnas chegarão por aqui, viu, Elcio?
2: Pois é,
0: Só está
2: Roberto,
0: tendo um
2: nós
0: delayzinho aqui
2: estamos.
0: no meu retorno, mas eu vou te ouvindo aí. Pode falar.
2: Nós estamos na expectativa aqui, agora 17 horas em ponto em Teoflotone. Então, em tese, as eleições 2026 estão encerradas. É claro que existem muitos pontos ainda, Roberto, principalmente em Teoflotone, que a eleição está ocorrendo, principalmente porque você que esteve no trabalho de campo aí percebeu a reclamação da demora para se votar. A gente até aguardando 3, 4 horas para ter direito a exercer ali o seu momento de democracia. Então a gente acredita que em muitos locais de Teoflotone nós teremos a votação ultrapassando aí talvez até as 17 horas e 30 minutos, Roberto.
0: Pois é, nós estamos aqui no cartório. Naturalmente, a Patrícia, muito ocupada, que eu gostaria de tirar essa dúvida com ela, Elcio, por quê? Como é que é o procedimento? Se tiver a sessão cheia de pessoas, quem não votou fica sem votar, ou ainda
2: Ô
0: a Justiça
2: Roberto.
0: Eleitoral tem essa prerrogativa de
2: Ô
0: deixar as
2: Roberto.
0: pessoas que estão ali na sessão efetivar o voto? Pois não, Elcio?
2: É o seguinte, isso aí a gente já tem a
0: Ah.
2: informação concreta. Quando der
0: Pode
2: 17
0: dizer.
2: horas, os portões do colégio eleitoral são fechados. E aí, quem estiver
0: Perfeito.
2: dentro do colégio eleitoral vai garantir a votação. Então, por isso que a gente trouxe aqui detalhes de que essa votação pode se estender até às 17h30 em determinados locais, porque se o eleitor estiver dentro da escola, vou citar aí hipoteticamente, Clotilde Onofre de Campos, que está nas proximidades. Deu 17 horas, o portão da frente ali de acesso à escola, ele é trancado. Mas quem está lá dentro, na fila esperando, ele vai ter direito ao voto da mesma forma. Essa informação é oficial, Roberto Gomes.
0: Ah, então perfeito. Não, você, felizmente, com a sua competência, conseguiu antecipar essa informação que eu, sinceramente, não tinha e estava ansioso e curioso por saber. E a expectativa é essa, Elvis. E ainda 17 horas, um minutinho aqui no meu relógio, né? As equipes já estão aqui. O João vai dar um giro aqui. As equipes preparadas, naturalmente, né? Para ajudarem a receberem as urnas e, óbvio, né? Tá cortando aí, João. E óbvio, né? Levá-las até o recinto apropriado, o momento certo para que sejam acondicionados, né? E para as pessoas que estão de muito longe acompanhando nosso trabalho, Avenida Getúlio Vargas, principal avenida de Teoflotone, onde, né, fica situado o cartório eleitoral e toda essa estrutura aqui montada, né? De tendas, já que o dia começou com chuva, e para conforto e até mesmo porque, né, para não molhar as urnas que vão chegar por aqui, foi montada toda essa estrutura. Volto a repetir, o gerador, né, para assegurar que não tenhamos problema com energia elétrica, né, naturalmente. Estão observando aí também um grande gerador montado aqui em frente ao cartório eleitoral. É isso, Elvis. Na expectativa, e naturalmente nós vamos ficar conectados e já aguardando a chegada da primeira urna aqui no cartório eleitoral de Teoflotone.
2: Ô Roberto, deixe conectado aí por gentileza, a gente vai ficar com o retorno. Eu vou pedir o Davi para nos orientar quanto a isso. É só fazer o sinal que a gente vai entender que você vai chegar com alguma informação. A prioridade é para você, é como eu disse, o epicentro da informação é o cartório eleitoral. Então a gente a qualquer momento pode cortar aqui a nossa fala, pode ter a programação interrompida para ir direto para o cartório eleitoral para trazer as informações. E já estamos atentos aqui, viu, doutor Ivan, para a apuração em nível de Brasil. né? Nós estamos atentos aqui, estamos atualizando o nosso cadastro junto ao TSE, para que quando os primeiros votos forem computados, a gente já vai trazer aqui a atualização. Nós estamos com o Leandro Brito na tela, e o Leandro Brito parece que está lá no interior do cartório eleitoral.
1: Pelo que
2: eu vejo ali, ele está no interior do cartório eleitoral.
1: Verdade.
2: Já vejo o Leandro Brito. Leandro, faz só o sinal. A gente vai esperar, Davi. Faz só o sinal se você está nos ouvindo, o Leandro Brito. Sinal de joia, por gentileza. Faz o sinal de joia aí para ver se ele está nos ouvindo. Então, ele não está nos ouvindo. O Leandro não está nos ouvindo. Deve ser por isso que o Davi pediu para esperar um pouco. Enquanto isso, você que está conosco pelas redes sociais, vá deixando seu recado. Eu estou vendo ali que o povo está todo alvoraçado.
1: Verdade.
2: Nas redes sociais. Gente dando o grito de ordem aqui dos números dos candidatos. Agora já são 5 horas e 4 minutos, né? A gente já pode falar aqui. São várias manifestações e a gente torce para que haja, acima de tudo, paz, tranquilidade, muito respeito. E a gente está aqui também ansiosos, como vocês que estão aí, que votaram, né? Cada um com as suas convicções, com as suas ideologias. E é importante que haja respeito acima de tudo, tá bom? Bom, nós estamos aqui com o nosso site, ainda não há nenhuma apuração, né? Nós vamos a qualquer momento voltar lá no cartório com o Roberto Gomes para ver se tem alguma notícia a respeito da chegada das primeiras urnas. A gente acredita que essas urnas estão a caminho, viu, doutor Ivan? Agora, que bom que deu uma estiada, porque senão a questão das urnas na zona rural ia demorar mais um pouco.
1: Principalmente lá da região de Rio Pretinho e lá de Maravilha. É porque quando terminar ali, quando lacrar ali a urna eletrônica, tem que fazer uma ata, né, Elvis? E essa ata tem que ser assinada pelo presidente, pelo mesário. E agora, Elvis, eles já começaram aí a polarização aí. Ou é 13 ou é 22,
2: né, Elvis? O povo está brigando ali, adoidado, viu? Uh-huh. O povo está brigando. Bom, vamos ver aqui. Eu quero agradecer todas as pessoas que estão aí conosco pelas redes sociais, vocês que estão aí acompanhando a nossa transmissão também. Que Deus os abençoe. Obrigado, eu sou Elvis Passos. Sempre um prazer estar em sua companhia. Nós temos aí espalhadas pelo Brasil, doutor Ivan, mais de 499 mil sessões eleitorais. Dá para trazer os números de Teoflotone, doutor Ivan? Só tem aí números interessantes a respeito dos votantes, público-alvo, público apto a votar e outras informações importantes.
1: Então vamos lá, Elvis. A 269, que é a sessão eleitoral nossa aqui, de Teoflotone, que no cartório eleitoral, que tem o juiz Emerson Chaves Mota, a promotora Milena Ribeiro de Matos e a chefe de cartório é a nossa conhecida, competente Patrícia Guedes. Essa 269, essa zona eleitoral, ela tem os municípios de Frei Gaspar, são 24 sessões e 5.975 eleitores, Novo Oriente de Minas, 28 sessões, 9.116 sessões.
2: Teoflotone são... Vejo o Roberto.
1: Já é a primeira,
2: como será? Eu disse, o Roberto tem tranquilo, sempre prioridade, porque ele está no epicentro da notícia. Vamos, o Roberto lá já aparece aqui no cartório eleitoral. O Roberto está lá, o nosso amigo João Teixeira e Leandro Brito. Roberto, quais são as informações? Linha aberta para você.
0: Pois é, continuamos aqui na expectativa. Curiosamente, são 17 horas 7 minutos. Mostramos mais... Quem está antenado aqui na nossa programação, vale a pena a gente dizer mais uma vez. Em frente ao cartório eleitoral, Avenida Getúlio Vargas, aqui em Teófilo Otoni, toda a estrutura já montada para a recepção das urnas aqui do perímetro urbano e também da zona rural. Naturalmente, a gente sabe que demorarão a chegar aqui, mas nem tanto, né? Deve chegar aqui um pouco mais tarde as urnas de Rio Pretinho, que de acordo a nossa amiga e chefe do cartório eleitoral, Patrícia Barraque, é a localidade mais distante aqui do perímetro urbano de Teoflotone, né? Dentro do município de Teoflotone. Aí depois vem as urnas lá da comunidade de Maravilha, tá? Então essas aí deverão ser as últimas a chegar aqui em Teoflotone, aqui no cartório eleitoral. Mas já, né? Aqui as urnas da Sucam, que são aqui próximo, né? As urnas aqui também da Fundação Educacional Nordeste Mineiro, a FENORD, são próximos daqui, rapidinho chegam por cá, e são muitas, né? Até a própria Unipac não é tão próxima daqui, mas também, cerca de 5, 10 minutinhos, o pessoal consegue chegar aqui e trazer o grande volume de urnas lá da Uniparque. Enfim, expectativa muito grande. A qualquer momento, a gente volta a te acionar aí, Elvis. Assim que chegar a primeira urna, a gente já traz as informações, os números aqui direto. Ah, tá. É a curiosidade aqui também, a gente mostra, né, Elvis? Olha ele aí.
2: Ah, o caramelo não pode faltar, né? O caramelo não pode faltar, meu amigo Roberto Gomes.
1: Verdade.
0: Tava lá dentro, Deus. Tá mais ansioso do que o povo.
2: Será que ele foi lá conferir pra ver? Olha quem tá descendo aí. Outro caramelo tá descendo.
1: Roberto, aí, coincidentemente desceu dois caramelos. Agora, o caramelo primeiro, ele foi procurar o voto dele. Né, não?
2: É, esse caramelinho que desceu por segunda aí, ele tá meio acima do peso.
1: Fiquei, né, com medo dele cair na escada aí.
2: Oh, meu Deus do céu.
0: É pra descontrair, tá tenso.
1: Claro, agora já pode, né, Elvis?
2: Tá certo, Alberto.
0: Tá tenso, então. Todos nós descontraindo. E daqui a pouquinho, informações direto e ao vivo. Cartório ao vivo. Cartório eleitoral aqui da cidade de Teoflotone. Eleições 2026 na Imigrantes.
2: Tá certo, o Roberto volta a qualquer momento direto do cartório eleitoral. A equipe da Rede Imigrantes está no rastro da notícia. Eu sou Elvis Passos, estou com o doutor Ivan Santana aqui nos estúdios da Rádio e TV Imigrantes. Agradecido por esse carinho, por essa audiência maravilhosa. O povo comentando ali, polarizando até nos comentários, viu, doutor Ivan? O povo tá é que briga nos comentários das redes sociais ali, viu?
1: Não pode nem falar, porque tira a televisão, tira o Facebook, o Insta do ar.
2: Pois é, está sendo inserido ali, né? Conforme já acontece naturalmente, a pessoa comenta e aí o comentário é inserido. Então eu estou até evitando falar alguma coisa aqui, né? Não estou lendo os comentários. Para quem está assistindo, está vendo aí, né? Todo mundo xingando, gente dando grito de palavras de ordem aí. E enfim, é a democracia. Mas eu peço, né, gente, que haja uma racionalidade com relação às manifestações, que haja tranquilidade, principalmente respeito. Porque o que a gente percebe ali é uma série de xingamentos, talvez desnecessários, isso não vai levar ninguém a nada. Né? Enquanto eles estão brigando aqui, os dois talvez podem até se cumprimentar no final das eleições.
1: Com certeza. E palavras de baixo calão, fica assim, chato. Terminando aqui, Elvis, são 375 sessões eleitorais, com 106.606 eleitores. Somando aí com Frei Gaspar e Novo Oriente, a apuração aqui da 269 é 121.697. A gente não sabe, Elvis, se a abstenção, se é 70%, 75%. Vamos esperar daqui a pouquinho aí, que você está antenado aí, prontinho, né, Elvis?
2: Pronto para poder trazer a primeira atualização. Roberto pronto lá no cartório eleitoral para registrar a chegada da primeira urna. A gente tem informações de que algumas urnas já estão deixando as sessões eleitorais. Algumas urnas já estão sendo levadas para o cartório eleitoral de Teoflotone. E é basicamente essa previsão, porque agora são 17 horas e mais 12 minutos, e é justamente a partir desse momento que as urnas começam a chegar. Todas as eleições nós temos esse horário em mente.
1: 15 a 20 minutos, né?
2: Justamente. As mais próximas ali, em torno de 10, 12 minutos, que é o horário que nós estamos nos aproximando agora, né? E depois, algumas mais longínquas, de repente pode demorar até mais de uma hora, como Rio Pretinho, Maravilha, já foi citado isso aqui.
1: Rio Pretinho seria 2 horas. Vamos ver quem será a primeira urna chegar aí, a premiada aí com o Roberto Gomes, né? Vamos esperar.
2: Pois é, parece que o Roberto está com o Leandro lá. Vamos ver se a gente ajeita. Vamos ver se a gente tem mais informações. Pessoal, vamos explorar bastante as informações aí. Como eu estou dizendo, aí é o epicentro da informação. A notícia chega primeiro aí no cartório eleitoral. Então o espaço aqui é de vocês. Roberto Gomes e Leandro Brito, ao vivo, direto do cartório eleitoral.
0: Pois é, Elvis, voltamos mais uma vez aqui, direto e ao vivo do cartório eleitoral de Teoflotone. São 17 horas 13 minutos em Teoflotone. Aqui ao meu lado, Leandro Brito, ele que também montou a estrutura lá no andar superior, né, Léo? Para que a gente não perca a informação, chegando aqui à primeira urna, vai ser bem simbólico, né, Elvis? A primeira urna, para a gente trazer aqui as informações, os números e depois, meu irmão, é pauleira. Quem tá vendo essa calmaria toda aqui, daqui a pouquinho vai ficar surpreso com a dinâmica que acontece aqui em frente ao cartório eleitoral. Não é isso, Léo? É muita correria daqui a pouquinho.
3: E sempre foi assim, Roberto, sempre foi assim. É uma eleição que chama, obviamente, a atenção das pessoas. Eles querem saber quem são os seus candidatos, quem vai vencer. E é importante a gente, como meio de comunicação, trazer isso para essa população do Vale do Mucuri e também do Vale de Jequitinhonha, que nós estamos pela internet, todo o Brasil e mundo aí acompanhando a gente nessas eleições de 2026. Daqui a pouquinho, urna chegando aqui, praticamente contagem regressiva para que as urnas cheguem aqui, os primeiros resultados, e nós vamos mostrando para esse povo que nos acompanha.
0: Beleza, Léo, é isso, né? Expectativas mil, são 17 horas, 14 minutinhos, imigrantes nas eleições 2026. Pois não, Elvis?
2: Roberto, agora a gente já pode falar com uma certa tranquilidade, porque já foi encerrada a votação e nós, durante todo o dia, alguma novidade aí, Roberto? Quando tiver alguma novidade, pode chamar.
0: Tá chegando aqui meu amigo Espartagos, né? Espartagos, ele tá aqui. Tudo bem, Espartagos?
4: Boa tarde.
0: Ao vivo para todo mundo, através da Rádio Migrantes, YouTube.
4: 6.9, pois é. E vocês na cobertura das eleições, brilhantemente. Estive agora à tarde assistindo. Muito bom.
0: Você está de boa hoje? Está de plantão? Só veio dar um apoio moral pro pessoal aqui?
4: Não. Trabalho há 33 anos na 269 e hoje nós viemos terminar isso aí. A apuração.
0: Agora, Espada, beleza.
4: 33 anos é sempre uma emoção diferente cada eleição, né? Ah, sim, lógico. Porque hoje vai ser eleito. Ou então vai ser uma sinalização de quem vai ser eleito presidente do Brasil, os deputados que vão nos representar na Câmara Federal, os dois senadores da República e um deputado estadual. É muito importante essa eleição para cada um de nós brasileiros.
0: Detalhe aqui, Léo, o Esparta, você quer falar? Pode falar, Léo.
3: É isso mesmo. O Esparta, para quem não sabe, já fez parte do Grupo Imigrantes de Comunicação. Imigrantes de Comunicação, né, com um programa de alegria, de festa, de entretenimento para a população, que era muito interessante. Na época, eu era adolescente, viu?
0: Hã?
3: Eu era adolescente e acompanhava.
0: Tá te chamando de velho aí, Esparta.
4: Não é? Mas o tempo passa para todo mundo, inclusive para ele, né? Eu me cuido.
0: É Espartagos Miranda Show.
4: Não, era Espartagos Entrevista.
0: É Espartagos Entrevista?
4: Era. Muito tempo. Esse dia você mandou, fez um rimário, foi muito bom. Eu gostei muito de rever aquilo, porque não tinha nenhum dos meus arquivos aquilo ali. Então, inclusive, eu salvei um vídeo que você postou na época.
0: Foi o Elvis Praços, ele fica cutucando lá as raridades, né? Elvis, e a gente replica. As pérolas que ele encontra, a gente replica.
4: É, sim. Foi muito bom. Um abraço, Elvis. Que deve estar trabalhando aí, né? Pois é, um abraço, é. Eu tava vendo ele em casa agora.
0: Ele e o véizinho, Ivan Santana lá, ó.
4: Abraço, Ivan, também. Abraço, Ivan. E parabéns pela cobertura que a Imigrantes tem.
1: Obrigado.
4: Agora a gente tem que ir, porque vai começar as apurações.
0: Vai lá, Espartaco. Obrigado, meu irmão. Obrigado.
4: Um abraço aí pro pessoal da bancada.
0: Tá grande certo, Roberto. Figura, Elvis Passos.
2: Roberto.
0: Pois
2: rapaz,
0: não,
2: o Espartagos deu um ano Leandro Brito aí que pode pegar Leandro Brito caído no chão aí, né? O tempo não fez bem para Leandro Brito. Foi mais ou menos isso que ele disse aqui, viu?
0: É. Eu tô vendo a galera comentando aí, rapaz. Olha. Já passou para ler aí? O que tá escrito na tela aí?
2: Ô Roberto. Vamos falar do assunto aqui? Vamos falar do assunto aqui que eu te chamei? Nós falamos durante o dia inteiro, entre linhas, a respeito da possibilidade da eleição de 3 deputados federais e 3 deputados estaduais. Quem seria... Tem a informação aí, Roberto? Se tiver, pode mudar o assunto, fique à vontade.
0: Tem.
2: Vamos lá.
0: O doutor Emerson nos atendeu hoje pela manhã, nas primeiras horas, né, doutor?
2: Vamos lá, ao vivo.
0: E agora ele retorna. O homem está ligado praticamente 24 horas. Doutor, ao vivo aqui para a nossa rede de imigrantes. Fale para a gente desse dia de trabalho.
5: O dia foi produtivo, né? A gente está encerrando a votação, agora será iniciada a apuração e até o fim do dia, não só nós que interfrotamos no Brasil inteiro, certamente vai ficar sabendo o resultado dessa eleição, né? Quem foi eleito e quem vai para o segundo turno, se for o caso.
0: Doutor, o senhor acompanhou para passo, inclusive foi ao distrito de Mucuri para acompanhar uma ocorrência policial, mostrando que hoje o senhor trabalhou efetivamente.
5: O trabalho nosso é acompanhar, né, os trabalhos eleitorais, o juiz sem poder de polícia sobre a propaganda eleitoral, então a gente tem que estar em cima, né, para fazer com que a eleição seja regular e que os eleitores eles tenham liberdade para votar. Né? Então, esse foi o nosso foco durante todo o processo eleitoral, que hoje se encerra, né, ao menos a primeira etapa. Se houver segundo turno, a gente vai prosseguir dessa mesma forma.
0: Parabéns pelo trabalho, muito obrigado por estar atendendo aqui a equipe da Rede Imigrantes.
5: Eu que agradeço.
0: Está aí, portanto, o doutor Emerson Chaves, mais uma vez, falando aqui a nossa Rede Imigrantes de Comunicação. Elvis, olha aqui. Pessoal já todo preparado. Está vendo como é que a dinâmica vai mudando, Elvis?
2: Verdade, viu, Roberto? Agora, olha,
0: estava...
2: eu vou tentar concluir aqui o assunto. Nós tivemos aí uma excepcionalidade, né? E, claro, com a justificativa, nós não poderíamos perder essa entrevista exclusiva aí com o juiz eleitoral, doutor Emerson, ao vivo. Nós estamos ao vivo, para quem está acompanhando, o Roberto Gomes está lá em frente ao cartório eleitoral. E eu queria saber o seguinte: possibilidade de eleição de 3 deputados estaduais aqui de Teoflotone e 3 federais. Agora a gente pode falar de uma forma mais ampla, mais clara, porque já encerrou a votação em tese.
0: Perfeitamente, Elvis. É verdade. Eu conversei hoje, aliás, passou agora há pouco a matéria aí com o Bruno Farias, e os levantamentos apontam ele sendo eleito aí, Léo, com mais de 100 mil votos. Lembrando que a eleição passada ele obteve mais de 90 mil. Foi a primeira eleição dele com mais de 90 mil votos. E agora, possibilidade de eleição com mais de 100 mil votos. E há ele como federal, né? Seria o segundo federal o Fábio Ramalho, que já foi deputado federal por várias vezes. E também a terceira cadeira para federal, que seria o Rodrigo Tavares.
2: Ah, o Rodrigo foi, Tavares.
1: É de Carlos Chaves.
2: É porque a gente ficou na
0: Tavares,
2: dúvida, Roberto.
0: Filho do prefeito.
2: Nós ficamos na dúvida, né, quem seria essa terceira pessoa, e você isso. Tinha citado pela manhã que eram 3 federais, e aí a gente, agora que você trouxe esse terceiro nome, Rodrigo Tavares, com possibilidades reais de ser eleito deputado federal.
0: Perfeitamente, é filho do prefeito da vizinha cidade de Carlos Chagas, o Nanayoski, sobrinho do ex-deputado federal Ademir Camilo, sobrinho do doutor Adail Jacques Pratos Rodrigues, que é médico, pediatra, foi vereador aqui na cidade de Teoflotone. Enfim, é uma família envolvida na política há muito tempo, sabe os carreiros, os caminhos de onde buscar o voto. Né? O pai é prefeito de uma cidade, de onde vai trazer uma boa votação. Em Teoflotone, os levantamentos apontam ele também com mais de 2 mil votos. E a informação que a gente tem é que ele trabalhou em mais de 30 cidades aqui dessa região do Mucuri e Jequitinhonha, sem contar as outras cidades espalhadas por Minas Gerais afora, que ele atuou fortemente como diretor do DENIT aqui em Minas Gerais, e naturalmente que ele foi buscar o voto também. Não é isso, Elvis? Então, 3 federais, a possibilidade real de que tenhamos, conheceremos daqui a pouquinho, votados, bem votados aqui na nossa cidade e na nossa região.
1: Ô, Roberto, João é Teixeira, só para... Roberto. Léo.
0: Pois bem. Só um minuto, Ivan.
3: Pois é, Roberto, aqui no cartório eleitoral, o trabalho realizando que nós estamos mostrando aí o pessoal e todo mundo ouvindo a Imigrantes, né? A caixa de som aí ligada na Imigrantes, todo mundo ouvindo a Rede Imigrantes de Comunicação pelo trabalho que nós estamos realizando. Bom, Bruno Farias, que você citou aí, é um candidato que parece que manteve desde a sua primeira eleição aquele público-alvo que é o pessoal da área da saúde, né? E eu acho que mantendo isso aí, obviamente ele mantém. Obviamente que sempre tem uma certa queda em votação, mas ele mantém numa margem muito interessante os votos dele. Houve também, ele buscou outros lugares que eu fiquei sabendo durante a campanha, outras ligações, outras parcerias, para que esse voto expressivo que ele pode ter nas urnas seja consolidado com essas parcerias feitas durante a campanha do Bruno Farias. É um candidato que vem para mostrar que quer ficar na política pública. Agora o resultado vai vir daqui a pouquinho.
0: Ivan Santana, você chamou, fale aí.
1: Não, Roberto, é dentro desse contexto aí, quando você fala a questão da votação do Bruno, ele vai para a reeleição. E você também, a gente comentava, inclusive, no seu jornal, que os outros dois candidatos poderiam ser eleitos devido à votação do deputado Nicolas, não é isso? Não é essa conta que a gente estava conversando e as pessoas que entendem da política aqui também, da região?
0: doutor Ivan Santana, a régua é alta lá no PL, né? Naturalmente, o candidato para...
2: Atenção, Roberto.
0: Digamos assim, flertar... Pois não.
2: Nós temos já parciais de votação em nível de Brasil para presidente da República. E Flávio Bolsonaro aparece na frente com 48,85% dos votos, seguido por Lula, 42,50% dos votos. Flávio Bolsonaro com 699.309 votos e Lula com 608.460 votos. Nós temos aqui, seguido de Augusto Cury com 44.002 votos, Renan Santos com 35.342 votos, Ronaldo Caiado com 32.849 votos, o Zema com 6.043 votos, a Samara da UP com 2.286 votos, a Clariana Barão com 1.159 votos, o Hertz Dias com 714 votos. Nós estamos lembrando que estamos apenas com sessões, 6.157 sessões apuradas no Brasil, que representa apenas 1,23% dos votos, mas o Flávio Bolsonaro aparecendo à frente do Lula. Vamos aqui, Senado, nível Minas Gerais. Domingos Sávio aparece na frente com 482 sessões totalizadas. Domingos Sávio com 51.117 votos. Marília Campos com 48.173 votos. E na terceira posição aparece a Áurea Carolina com 35.037 votos, seguida pelo Carlos Viana com 34.615 votos, o Marco Antônio Superman com 22.836 votos, Marcelo Aro 19.185 votos e só lá atrás o Aécio Neves com 6.390 votos. Roberto Gomes, nós temos aqui também parcial governo do estado, governador do estado, Ivan Santana. Os números estão surpreendendo, Ivan? Fala rapidamente aí.
1: Senador, mas está muito no início, um pouco por cento, né? Para senador, realmente é uma surpresa aí. Por outro lado, estão os dois que nas pesquisas estavam dando, que é a Marília e o Domingos.
2: Bom, vamos aqui, governo do estado, com 52.062 urnas apuradas. Cleitinho Azevedo aparece na frente com 49.413 votos. Patrusa Ananias, 35.206 votos. Flávio Roscoe, com 10.551 votos. E o Alexandre Calil, com 9.918 votos. Temos ainda o Gabriel Azevedo, com 6.123 votos. E o Matheus Simões, com 5.785 votos. Isso representa apenas 0,93% das urnas apuradas. Deputado estadual, já vamos ler aqui os 10 primeiros mais votados até o momento, com 0,85% das urnas apuradas. Bruno Engler, 14.599 votos. Pablo Almeida, 6.243 votos. Beatriz Cerqueira, 5.395 votos. Macaé Evaristo, 4.280 votos. Isa Lourença, 4.027 votos. Fernanda Pereira, 2.210 votos. Marcela Trópia, 2.103 votos. Ana Paula Siqueira, 1.685 votos. E o professor Juliano Lopes, com 1.515 votos. Lembrando que o que representa esse 0,85%, 52.062 sessões apuradas. Deputado federal, os 10 primeiros mais votados, com 0,93% das urnas apuradas, totalizando 52.062 urnas. Nicolas Ferreira, em primeiro lugar, com 39.599 votos. Ana Elisa, 8.189 votos. Duda Salaberti, nós temos aqui 9.973 votos. Bela Gonçalves, 4.271 votos. Rogério Correia, 4.178 votos. Pedro Rousseff, 2.909 votos. Samuel Viana, 2.312 votos. O Reginaldo Lopes, com 2.276 votos. E continua a apuração, Ivan Santana.
1: Então, Elvis, nessa planilha aí que você mostrou para deputado federal, já era esperado o Nicolas, né? Está com 1% de apuração, já bem aí na frente, já era esperado. E há algumas surpresas, mas está muito cedo ainda para a gente fazer uma análise, tanto para deputado estadual, tanto para deputado federal. E para governo de Minas, daqui a pouco você vai falar aí, que você falou, é realmente o Cleitinho também uma expectativa muito grande, que está bem votado em Minas Gerais.
2: Atualização, Presidência da República, com 499.248 urnas apuradas, o que representa 1,97%. Flávio Bolsonaro segue em primeiro, com 1.127.851 votos, contra Lula, que segue no segundo lugar, com 961.557 votos, o que representa 42,8%. Na terceira colocação, o Augusto Cury, com 3,7%, e seguido pelo Renan Santos, com 2,44%. Nós temos aí, nessa atualização, mais de 9.843, né, fazendo uma retificação aqui, na realidade são 9.843 sessões atualizadas, viu, Ivan Santana?
1: Então, o que a pesquisa disse ontem nessa questão do primeiro turno, que o Flávio poderia sair aí na frente, houve empate técnico e nesse momento, com 2,17%, o Flávio Bolsonaro está à frente do Lula.
2: Tá certo, nós estamos ainda aguardando as urnas de Teoflotone. No âmbito de Teoflotone, nós não temos ainda nenhuma apuração, viu, Ivan? Não temos nenhuma apuração no âmbito de Teoflotone. A gente está atualizando aqui, mas em nível de Brasil, a gente tem aí já algumas atualizações. Senado, né, surpreendendo aí, o Domingo Sávio aparecendo na primeira colocação. São 603 urnas já apuradas, o que representa 1,16%, 23,27% na primeira colocação, Domingo Sávio, seguido da Marília Campos com 21,98% e a Áurea Carolina em terceiro com 15,96%, tecnicamente empatada com Viana, que o Pablo Almeida, os dois primeiros mais votados são do PL. Pablo Almeida também do PL, 21.275 votos. Aí vem duas do PT. Beatriz Cerqueira com 19.027 votos. A Macaé Varisto, parece que a Macaé foi secretária de Estado ou ministra.
6: Chegou coisa. A ser ministra. É secretária de que tem status de ministra, né? Secretária
2: Da mulher. A Macaé com 14.770 votos. A Isa Lourença, do PSOL, com 13.697 votos. A Fernanda Pereira, ela que é do Novo, 9.427 votos. Ana Paula Siqueira, também do PT, 8.466 votos. O Elton Júnior, também acompanhando aqui, o Mauro Tramonte, foi deputado, apresentador da TV Record, com 7.508 votos. Pelo que a gente está percebendo aqui, já está na hora de começar a aparecer alguém aqui da nossa região, se de fato essas pessoas conseguirem a eleição. Ou ainda é cedo, David Júnior?
6: Talvez nós tenhamos aqui os mesmos problemas que eu falei do Nordeste, porque a nossa região, as cidades distantes, que a urna chega a demorar 40 minutos para chegar lá no cartório, as cidades que a urna chega a demorar mais de uma hora para chegar no cartório. Então, essas cidades e distritos aqui da região vai demorar um pouco mais. Agora, depois de 18h30, aí sim a gente vai começar a ver um ritmo que deve se manter dos votos da nossa região.
2: Beleza. Olha, gente, vocês que estão na retaguarda aí, por favor, preste atenção no Roberto Gomes aí. Roberto Gomes, solicitar alguma entrada, por gentileza, nos informe aqui, que nós estamos concentrados aqui na explanação do David, com seus ricos conhecimentos, também na atualização, tá? Olha, para governador do estado, 4,48% das urnas apuradas, são 2.334 sessões. O Cleitinho Azevedo permanece na frente, 42,86%, ele está bem distante do segundo colocado. Ivan, 29,56% Patrus Ananias.
1: É o que vinha, as pesquisas vinha dando isso, né, Elvis? Há uma previsão aí, mas o David, que é o expert nosso aqui, do Cleitinho ganhar a eleição no primeiro turno. Mas eu queria voltar aqui com o David a respeito do Domingos Sávio. Nos últimos dias foi falado a questão do voto útil nele, porque ele seria do PL, porque o Flávio queria que ele fosse eleito. Você, na sua opinião, você que tem conhecimento aqui mais do que a gente, isso pode ter influenciado essa virada aí do Domingos Sávio?
6: Com toda certeza. Hoje o Brasil está extremamente polarizado. Eu acredito, inclusive, que os coeficientes ficarão um pouco acima do que foi em 2022 em função dessa polarização, que faz com que as pessoas compareçam mais às urnas. As duas grandes máquinas de transferência de votos hoje no Brasil chamam-se bolsonarismo e lulismo. Não é

0: Nem o petismo em si, o lulismo. Só que o bolsonarismo, de acordo com todos os trackings que a gente tem acompanhado, ele tem sido mais eficiente para transferência de votos do que o lulismo. Então, assim, o que a gente pode ter certeza, os candidatos apoiados pelo Flávio Bolsonaro, eles têm uma chance real de começarem a performar melhor nessa reta final. E o exemplo disso é o que a gente está vendo aí com o Domingos Sávio e com vários outros nomes que eu estou acompanhando aqui, Brasil afora também.
1: Pois é, para a presidência da República, uma nova atualização com 7% das urnas apuradas, o que representa 34.930 sessões. O Flávio Bolsonaro segue na frente com 50,69% e o Lula diminuiu um pouco. Na última atualização ele estava com 41%, agora 40,95%. O Augusto Cury permanece em terceiro lugar e agora uma modificação. Renan Santos, que vinha em quarto lugar, caiu para quinto e Ronaldo Caiado chega na quarta colocação neste momento. Arrisca um primeiro turno para o Flávio Bolsonaro, David? Ou é cedo?
0: Em se mantendo esses números, eu acho cedo a gente falar sobre isso por causa da situação do Norte e Nordeste, que eu falei agora há pouco, onde o Lula tem uma representação um pouco maior, mas se ele conseguisse alcançar 50% mais um dos votos válidos, porque imagino que isso aí seja dos votos totais, né?
2: Isso.
0: Totais. Então, a hora que tira os brancos nulos, então isso aí sobe um pouco. Se ele se mantiver desse jeito aí, tá eleito no primeiro turno. Isso é um fato. Eu acho difícil isso se manter em função do que nós já dissemos. Mas em se mantendo algo parecido, já que os nulos ainda têm que ser extraídos da contabilidade, estaria eleito no primeiro turno.
1: Tá certo. Daqui a pouco nós teremos a presença do Roberto Gomes aqui. Eles já estão retornando. Aqui para deputado federal, a gente já começa a ter mais ou menos uma tendência, David, porque nos aproximamos aqui do primeiro colocado, já chegando à casa dos 100 mil votos, que é o Bruno Engler. 82.810 votos, Pablo Almeida, Beatriz Cerqueira, Macaé Avaristo, Isa Lourença, Marcela Trópia, Fernanda Pereira e a Ana Paula Siqueira. Aí nós temos aqui, vamos procurar alguns nomes mais conhecidos, a Flávia Borja, o Eduardo Costa, o Eduardo que é o apresentador lá da Record, né, jornalista, foi cotado uma vez até para ser vice-governador,
3: né?
1: A gente vai trazendo. Sargento Rodrigues já aparece bem colocado aqui, o Mário Henrique Caixa, eu não sei se ele ainda é deputado, mas ele foi deputado,
3: está indo para reeleição.
1: A delegada Sheila também, né, pessoa bastante conhecida, e ainda não temos aqui os nomes da nossa região. É isso... De alguma forma, eu não sou muito entendido do assunto, mas isso já me traz uma certa preocupação,
3: É o que o David falou. Inclusive, as urnas de João Flotone, o David entende mais do que a gente. Não, acho que eles vão esperar chegar todas as urnas aqui, né? Para começar a totalização aí no cartório.
0: Não necessariamente, lançando, né? Mas nas cidades da região há uma demora. E mesmo de Teófilo Otoni, por exemplo, você vai esperar a urna de Rio Pretinho chegar aqui. Então, assim, demora um pouco a gente ter uma noção real da votação
1: em Teófilo Otoni. Em nível de estado, mais bem colocado, por enquanto, é o Neilando Pimenta, que aparece aqui com 2.158 votos, com 5,18% das urnas apuradas. A gente faz questão de falar isso, porque senão a pessoa está ouvindo e fala, meu Deus, só 2.000. Calma, gente, nós estamos... começando a apuração. O Nicolas Ferreira já se aproxima dos 300 mil votos, com 6,23% das urnas apuradas. Havia uma expectativa de cerca de 1 milhão e 700 votos?
0: Na verdade, a expectativa é de passar de 2 milhões.
1: De 2 milhões.
0: Se ele se mantiver essa margem, ele vai passar.
1: Vai passar. É isso que eu estou olhando aqui.
3: É com 7%.
0: Aí a aposta do Valdemar se consolida, Ivan.
1: 6,23% das urnas. Ele está com 262 mil votos.
0: Não, o Valdemar apostou em 2 milhões e meio, que é o presidente do partido, do PL. Tanto é que o Nicolas, ele não... Não é que ele não foi deixado. A vontade é dele. Ele podia ter mudado de partido se ele quisesse e sair candidato a governador. O Nicolas não saiu candidato a governador com a ideia de puxar o maior número possível de candidatos do PL para transformar o PL na maior base na Câmara dos Deputados.
1: No âmbito de deputados federais, dos candidatos, o mais bem colocado da nossa região permanece o Bruno Farias com 3.354 votos. Vai passar dos 100 mil votos também, você acredita? Porque há uma expectativa nesse sentido.
0: Eu acredito que passe, sim. É cedo ainda para a gente falar em números reais, mas o Bruno, se a gente fosse orientar com base nas bases que o Bruno fez, a expectativa é que ele tenha, expectativas, viu gente? Aqui não é aposta não, entre 120 e 140 mil votos.
1: Tá certo, esse é o David Júnior participando conosco aqui. Alô, você que está ligado aqui na Rede Imigrantes, obrigado pela audiência. Sou Elvis Passos, doutor Ivan Santana também aqui nos estúdios, o nosso analista político David Júnior, ali na retaguarda Davi Joseph, Rômulo Lancamer, Roberto Gomes, Leandro Brito, João Teixeira, todo mundo aqui acompanhando e trabalhando para que você fique muito bem informado. Com relação ao Senado, o Domingo Sávio abriu um pouquinho da Marília Campos. Agora a atualização ele vem com 23,36% e a Marília Campos com 21,62%. A Marília que está bem distante do Viana, que já passou a candidata do PSOL, a Áurea Carolina.

0: primeiro lugar com 50,79% e o Lula com 40,95%. Augusto Cury está na terceira colocação, 3%, e o Ronaldo Caiado encostando com 2,39%. O Zema está na sexta posição com 0,32%. Na frente dele está o Renan Santos da Missão. Ivan, surpreso com alguma coisa?
1: Não, eu acho que está dentro daquilo que as pesquisas vinham mostrando. Está muito pouco para a gente falar aqui, mas a questão do Aécio Neves está me surpreendendo aí, viu, Elvis?
0: Eu também confesso para você que fiquei surpreso. Olha, nós temos alguns votos computados no âmbito de Teófilo Otoni para a presidência da República, com apenas duas sessões apuradas. Deve ser as sessões que chegaram lá com o Roberto Gomes.
2: Aí você entende por que os votos de deputados da região também não aparecem.
0: Não aparece. Duas sessões só. 0,60%. Flávio Bolsonaro segue aqui. Aliás, o Lula está na frente aqui em Teófilo Otoni, com 63,84%, seguido pelo Flávio Bolsonaro, 31,13%. O Augusto Cury está em terceiro e Ronaldo Caiado em quarto, seguindo mais ou menos o que está no Brasil aí, né, David?
2: O Flotone costuma, para presidente, espelhar muito o cenário nacional.
0: Pois é, verdade, né?
2: Tem até aquela fala de que quem ganha em Minas ganha no Brasil, mas ganha, não quer dizer que os números se espelhem. Teófilo Otoni costuma espelhar, inclusive, em matéria de presidência da República.
0: Para governador em Teófilo Otoni, com duas sessões apuradas, é muito pouco, né? Mas vamos falar aqui. O Cleitinho Azevedo aparece em primeiro lugar com 122 votos e o Patrus Ananias com 105 votos. Flávio Roscoe com 4 votos e o Alexandre Calil começou a aparecer aqui com 1 voto.
1: E aí, Ivan? É a questão do Calil aí, pelas pesquisas, a gente já estava esperando. E há essa polarização da questão do Flávio Roscoe, por causa que ele é do PL. Então, alguns votos foram, é o David que explica melhor do que isso, foram casados aqui também em Teófilo Otoni. Mas está muito cedo aí a questão aqui de Teófilo Otoni, né, Elvis?
0: É muito cedo, a gente vai aguardar a computação destas urnas que estão chegando, diga-se de passagem, né? Mais uma atualização, pequena atualização de deputado federal. O Nicolas, agora faltando 5 mil votos para atingir os 300 mil votos, 7,13% das urnas apuradas. E algo interessante aqui, David. Deixa eu ver aqui. 1, 2, 3, 4, 5, 6, 7. Pelo menos dos oito primeiros colocados em nível de Câmara dos Deputados, 7 são deputados de esquerda, dos mais votados. Só tem o Nicolas, que é de direita, que aparece em primeiro lugar, depois todos deputados de esquerda. É uma tendência, Minas Gerais, ter um viés mais de esquerda?
2: Eu acho que não, eu acho cedo para a gente falar isso, mas que é uma observação muito interessante. Parabéns aí pela observação. Queria até fazer uma outra observação aqui, Elvis, para estadual, se me permite.
0: Por favor, querido.
2: Porque o próprio fato de a gente ver o Bruno Engler em primeiro lugar, ela acende o alerta de que isso pode se repetir aqui em nossa região para o Gleno. Porque o Bruno Engler é o candidato do Nicolas. O Nicolas trabalhou estrategicamente o marketing eleitoral dele para apoiar 6 deputados estaduais, dividiu o estado em 6 regiões, e o Gleno ficou com Vale do Aço, Vale do Mucuri, Vale do Jequitinhonha e Vale do Rio Doce. Quando os votos dessas regiões começarem a aparecer, em se mantendo a tendência de acompanhar o voto casado do Nicolas mais o deputado estadual dele, isso significa que a expectativa de votos para o Gleno é alta.
0: É verdade. Nessa leitura, concordo plenamente com você. A gente está acompanhando aqui as atualizações. Agora me diz uma coisa. Eu encontrei com ele há pouco tempo, Daniel Sucupira, e ele me falava o seguinte: olha, a partir de 40 mil, eu começo a concorrer a uma cadeira para deputado estadual pelo Partido dos Trabalhadores. Hoje essa régua está mais ou menos nisso aí. Ele teria que, de fato, para ter uma eleição de certa forma tranquila, ter acima dos 50 mil, igual falam, David? Qual que é a sua análise?
2: Se para deputado estadual a esquerda estiver performando bem como está performando aí para federal, que você acabou de mostrar, essa régua sobe. Porque aí a concorrência ela se amplia. Essa régua sobe. Mas é claro que a gente torce pelo Daniel, que é aqui da nossa região também. Mas, estatisticamente falando, eu tenho que ser... A resposta é, a régua sobe.
0: Tá certo. A gente está na expectativa. Agora sim, deputado federal começou a ser computado aqui em Teófilo Otoni. Com duas sessões totalizadas, aparece aqui, houve uma atualização.

0: Deixa eu ver aqui, houve uma atualização. É, deputado federal. Bom, o sistema está rodando aqui. É, Rodrigo de Castro, né? Isso, Rodrigo de Castro. Então, essa atualização aí, pessoal, ela está até mais adiantada do que a nossa do TSE aqui, viu? Para variar, porque a nossa do TSE está aparecendo aqui só o Nicolas com 5 votos, com 2 urnas apuradas. Né? Até o Flatone, isso mesmo, aqui a gente foi o Flatone, né? Então a gente. É, aqui tem senador já sendo computado em Teoflotone. O Domingo Sávio, ele aparece na segunda colocação. Quem está ganhando aqui em Teoflotone é a Marília Campos, do PT, na corrida pelo Senado. Seguida do Carlos Viana, que aparece em segundo lugar aqui em Teoflotone, e do. O Aécio, isso, é porque está fora de ordem. Que o site, na realidade, eu acredito que o site do TSE está todo sobrecarregado, então está tudo ao contrário aqui, né? Mas está pequeno, gente, eu não consigo enxergar lá. Nem se eu tivesse 18 anos, né?
1: Nem eu que
0: se eu tivesse 18 anos, eu conseguiria enxergar lá o que está escrito lá. Mas vamos ver ali se dá para...
2: Ali o Aécio 24.3.
0: Agora sim, isso. Agora chega um pouquinho para... Isso, garoto.
1: Isso.
0: Pode tirar aquela telinha de cima aqui, a nossa que está aqui.
1: Tira do Roberto Gomes também.
0: Tem que tirar as duas telinhas,
1: né?
0: Tem que tirar as duas telinhas. Tem uma outra na direita aqui também. Então a Marília Campos está aparecendo ali na primeira colocação. Isso aqui em Teoflotone, gente. Isso. Estamos falando da votação em Teoflotone. O Aécio Neves em segundo e o Carlos Viana em terceiro. O Aécio Neves, com as raízes dele aqui em Teoflotone, o pai dele nascido em Teoflotone, poderia ser diferente, né, David?
2: Poderia, mas se ele se mantiver em segundo lugar, já é um dado importante, porque o PT está unido aqui, nós temos uma representação petista muito grande em torno da Marília Campos. E o Aécio, a bem da verdade, ele patina no mesmo grupo que hoje é dominado pelo PL. E o PL em si, o bolsonarismo, pediu votos para os candidatos dele e não para o Aécio Neves. Então, se o Aécio se mantiver em segundo em Teoflotone, já é um desempenho muito bom. Vamos ver no resto do estado.
0: Tá certo. Olha, nós vamos a um rápido intervalo. Possivelmente, quando a gente voltar, nós já teremos aí uma atualização. Pode voltar os outros lá, Davi, até porque é interessante. A gente estava acompanhando quantas pessoas estavam assistindo aqui, principalmente o canal do YouTube. Né? Interessante isso. Obrigado aí pela inovação. Mas a gente vai ter uma outra atualização, principalmente no âmbito aqui de Teoflotone. A gente volta já. Não saia daí.
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0: Estamos de volta aqui nos estúdios da Rede Imigrantes, agradecendo o carinho da sua audiência. Sou Elvis Passos, prazer estar em sua companhia. Apuração das eleições 2026, agora com a presença do Roberto Gomes, o Homem do Tempo. Tudo bem, Roberto?
8: Pois é, bom dia.
0: Tô falando com você.
8: Nem é boa tarde, é boa noite.
0: Pois né, é, porque na realidade nós estamos desde cedo aqui, nós estamos perdendo a noção do tempo.
8: Mas faz parte, né? Mas é um trabalho gratificante, é bem interessante você acompanhar para e passo aí. Toda essa movimentação, agradecer aí a presença aqui do nosso parceiro David Júnior, ele que tem um conhecimento bem aprofundado nessa área política também, traz sempre comentários bem importantes e bem esclarecedores aqui através da nossa Rede Imigrantes.
0: Pois é, a gente já volta com a atualização, temos aqui a atualização da Presidência da República. O Flávio Bolsonaro, com 12,45% das urnas apuradas, aparece agora com 51,9%. E o Lula com 40,71%. O Augusto Cury, 2,98%, diminuiu um pouco da última parcial, que ele estava com 3%, e encostando o Ronaldo Caiado. Eu perguntei o David, não perguntei você, Roberto, perguntei o doutor Ivan Santana. E aí, surpresa?
8: Quantos por cento já das urnas?
0: Agora 12,45%.
8: A frente é muito considerável, né? Embora são 12% apenas, mas... Para quem é do campo progressista, né, já está com, como diz, com a barba de molho. Uma hora dessa que, né, ainda tem, embora tem muitas urnas para serem abertas. O David, eu ouvi o David falar, a gente deve levar em conta que as urnas dos grandes centros, principalmente São Paulo, né, David, onde o Flávio sustenta uma vantagem considerável, elas são abertas primeiro e há uma tendência natural que ele apareça na frente. Todos as disputas políticas sempre vai mais ou menos nessa mesma dinâmica. Aí depois vai afunilando ou o candidato está em segundo encosta, né? Ou talvez tenha a possibilidade de ultrapassar e por aí. Não tem nada de muito novo, não.
0: Ô, David, eu estava olhando aqui, a gente comentava nos bastidores, porque o Nicolas já aparece aqui com mais quase 400 mil votos. Neste momento ele já está eleito, já.
2: Sim, é o último, na última eleição, em 2022, o coeficiente partidário para federal foi de 211 mil votos. Então o Nicolas já está eleito e praticamente já levou mais um deputado federal com ele.
0: E quantos seriam? Pode continuar falando aí, por favor.
8: É, com certeza, é igual o David falou, a cada 200, a média de cada 200 mil votos se faz um deputado, faz uma cadeira, né, David?
2: Exatamente.
0: Deixa o Davi passar aqui, porque o Davi não tem problema não, Davi, entra aqui, porque a gente vai precisar desse programa aqui, é justamente para a gente atualizar
8: o Davi
0: as informações
8: tá nos...
0: da região aqui, porque a gente não está conseguindo ter acesso, né, da região aqui, e por isso que a gente está tentando acessar aqui, ó.
8: Eu vejo um nome ali, Ana Elisa, não é surpresa nenhuma, né, David?
2: Não, ela tem um trabalho muito bom em nível estadual, também do campo progressista, é da região ali metropolitana, é natural que o PT performe bem, a esquerda em si performe bem ali nesse primeiro momento, que como eu disse, a região de Belo Horizonte ela tem essa tradição bastante progressista. Vamos ver como se mantém isso à medida que começar a avançar a apuração pelo interior.
8: Mas a Ana Elisa é uma jovem, salvo engano, de 22 ou 23 anos, né? Ela, a exemplo do Nicolas, se despontou na internet fazendo conteúdo sobre política. A Ana Elisa realmente não é surpresa nenhuma para quem estava acompanhando de perto. A movimentação política, ela já conseguiu voto aí para ser eleita, na verdade é essa, né? Ela já aparece aí com 78 mil votos, com poucas urnas abertas. Então a Ana Elisa, ela vai ter uma votação surpreendente. Eu esperava que ela fosse ter um bom desempenho, mas não desse nível aí.
2: Eu também esperava que seria bem votada, mas admito que me surpreendeu. Admito que me surpreendeu.
8: Eu tô falando porque eu acompanho, né, as publicações, o trabalho que ela está sempre divulgando na internet. A Duda Salabert, que ela já é deputada federal, né? Ela também é uma mulher trans, né, David? Sinceramente, ela teve mais de 200 mil votos e caminha para ter daí para mais, né? Duda Salabert. O Rogério Correia, ele que é da cúpula do PT lá na Câmara Federal, também aparece muito bem. Vai conquistando aí a sua reeleição. Enfim, muito interessante.
0: Roberto, Domingos Sávio, para a gente foi uma surpresa o Domingo aparecer, né, na frente, inclusive, aqui do Aécio. O Aécio permanece lá pela sexta colocação. Não, depois da sexta, ele está em sétimo. Apesar que nós temos aqui 9,92% das urnas apuradas, o que representa um total de 5.165 urnas já contabilizadas.
8: O Domingos não é novidade por conta que ele foi chancelado pelo PL, né?
0: Mas ele não aparecia muito bem nas pesquisas, não. Não.
8: Apareceu sim.
0: Não, mas agora no final, no começo não.
8: Perfeitamente. No começo, reta final, digamos assim, nos últimos 20 dias, ele ganhou corpo, né? A campanha ganhou corpo. Ele teve um apoio maciço, né? Digamos assim, maciço entre aspas, porque o Nicolas pedia voto para o Superman, né? O Nicolas pedia voto para o Superman, estava pedindo voto para os dois, né? Tanto para o Domingos Sávio quanto para o Superman. Mas não é novidade, não é de se estranhar o Domingos Sávio estar com essa votação por conta do apoio no interior. de Minas Gerais. O voto no interior, né, Deus? É muito importante.
2: Tem uma outra coisa, Roberto, que você falou aí. Eu faço pesquisa desde 2002. E nos últimos anos a gente tem notado que o eleitor que tem esse perfil, que hoje nós chamamos de bolsonarista, é um eleitor difícil até de ser encontrado para poder fazer pesquisa. A massa bolsonarista, sim. O eleitor médio do bolsonarismo, não. Então, quase sempre, esse perfil... O que as pesquisas mostram acaba se mostrando um pouco maior nas urnas. O maior exemplo disso foi a última eleição do próprio Jair Bolsonaro. Ele não ganhou, mas ele ficou colado no Lula e as pesquisas mostravam ele 6 pontos atrás. Não é que as pesquisas estavam mentindo, é que os institutos estão tendo que aprender a trabalhar com um novo comportamento do povo brasileiro.
0: Bom, Davi, se você tiver acesso aí à votação de Teoflotone naquele programa, coloca pra gente aqui, porque realmente não tá atualizando a ação aqui em Teoflotone, né? E a gente precisa saber como é que tá a votação, até pra gente já ter uma expectativa. Olha lá, ó. O Daniel Sucupira, ele aparece na frente com algumas sessões apuradas. Abaixa só um pouquinho, que a gente vai ver quantos por cento das urnas em Teoflotone estão sendo apuradas neste momento. Tem um símbolo do YouTube lá em cima, a gente não está conseguindo. Olha lá, 0,6%. Na realidade, está muito

0: Pouco, né, Roberto? Muito pouco.
1: É.
0: 0,6%. O Daniel Scupira aparece na frente com 110 votos. O João Magalhães, que eu confesso para vocês, eu não sei nem quem é. Ele não, aparece em segundo neste momento como mais votado em Teoflotone.
1: Não, é um das antigas, mas são urnas pontuais, né? Não vai ter uma votação esmagadora na cidade.
0: 0,6%, não sabemos nem o que significa isso. Talvez umas 20 urnas, sei lá.
2: Nada, eu acho que são 4 urnas, 4, 5 urnas, não chega.
0: Aí vem a terceira posição com o Gleno Alves, o Neilando Pimenta, a Carol Caran e o Celinho
1: do Sintrocel.
0: Do Sintrocel, que já há algum tempo, né, David? Ele possui uma votação expressiva. Eu estava olhando, inclusive, nas últimas eleições e foi bem votado aqui em Teoflotone.
2: Sim, ele tem um trabalho de base junto a alguns sindicatos, o que categoriza ele para ter uma votação, não vou nem dizer assim, razoável, mas uma votação minimamente expressiva.
0: Bom, deputado federal, Davi, tem aí a condição da gente ver? Bom, deputado federal Rodrigo de Castro, olha, o Mirim fez um trabalho pesado aí, né?
1: É muito
0: Rodrigo
1: forte.
0: De Castro aparece neste momento com 0,6% das urnas em primeiro lugar, 161 votos. Bruno Farias em segundo lugar. O Leonardo Monteiro em terceiro lugar com 29 votos. E o Nicolas Ferreira com 5 votos.
1: É muito incipiente, né? Volto a repetir, é bem precoce esses números que a gente está apresentando. Você que está nos vendo, nos ouvindo, podem ficar tranquilos, porque tem muita água para passar debaixo da ponte, principalmente para o seu candidato a deputado federal, para o seu candidato a deputado estadual. E em nível de Brasil, óbvio, né, David? Os números que são apresentados inicialmente para a militância, eles realmente assustam. E é de se assustar mesmo, que o Flávio aí está com... Na última passagem aqui, estava com 51% dos votos e Lula com 40%, né, David? Daqui a pouquinho você vai atualizar. Né? Oi.
0: 51 são 17,22% das urnas apuradas. O universo do Flávio com 51% já chega a 10.180.435 votos. E o Lula com 40,66%, universo de 8.080.760 votos. David.
2: Vamos pedir ao Xará para tentar identificar para a gente os votos nulos e brancos, porque aí a gente já faz uma continha rápida aqui de cabeça mesmo.
0: Brancos, 332.184, 1,60%.
2: Tá cedo então ainda para falar, mas... Em...
0: Agora nulos, muito voto.
2: Quanto,
0: 505 mil votos nulos, 2,44%.
2: Pois é, em se mantendo...
0: Quase meio milhão de votos nulos.
2: Se o Flávio conseguisse manter performando dessa forma, pelo menos aí por mais 20, 30% das urnas, a chance de levar no primeiro turno, então, é real, gente.
1: É verdade. E lembrando que tem uma máxima, né? No geral, quem vence, caso houver um segundo turno, né, quem vence no primeiro, vence também no segundo, né, David? Geralmente é isso aí.
2: E no caso do Flávio Bolsonaro ainda há um detalhe, né? Porque o eleitor do Caiado, o eleitor do Zema e o eleitor do Renan, tradicionalmente, estatisticamente, ele não vota no Lula. Ele migra o voto para o Flávio Bolsonaro no segundo turno.
1: É grande percentual, confirmado o que o David está dizendo, grande percentual de fato vai para o Flávio Bolsonaro em caso de segundo turno.
0: Muito bem, estamos ao vivo aqui pela Rádio e TV Imigrantes com a apuração das eleições. Muito agradecido pela sua companhia, pela sua audiência. Sou Elvis Passos, prazer estar em sua companhia, junto com Roberto Gomes e David Júnior. Estamos trazendo aqui em tempo real a apuração. Está faltando realmente a atualização no site do TSE da votação aqui em Teoflotone, mas o nosso amigo Davi Joseph trouxe ali, né, com a especialidade e capacidade técnica que ele tem, alguma atualização aí, Davi, no âmbito de Teoflotone, se você tiver aí para mostrar para a gente em Teoflotone, permanece da mesma forma, tá, pessoal? 0,6%, Daniel Scupira à frente, seguido pelo João Magalhães e o Gleno Alves. Quem que estaria representando esse João Magalhães aqui em Teoflotone? Vocês têm conhecimento? Quem fez trabalho para ele aqui?
1: Não, sinceramente, não sei. Mas
0: PSD? PSD, qual que é o número? 55, né?
1: É de Calil, é da turma, do partido do Calil, viu?
0: Pois é.
1: Mas é um cara já...
2: Não, é do lado do governador, Roberto. 55, olha lá.
0: É 55.
2: 55, é do lado do Matheus Simões.
1: É PSD.
2: O João Magalhães, ele já foi do PMDB no passado.
0: É verdade, é verdade. Agora eu lembrei dele.
1: Ele é político antigo.
0: Agora, a Carol Caran começa a aparecer bem aqui, ela com 9.641 votos. Ela, da nossa região, nos deputados estaduais, é a que aparece melhor colocada, inclusive à frente, por enquanto, do Neilando Pimenta, claro, percentual de 13,8% das urnas apuradas. Nós temos aí um total de 107.997 votos brancos para o cargo de deputado estadual e 86 mil votos nulos e 139 mil votos brancos. O que, que é isso, Roberto Gomes?
1: Muito bem. É uma música para te acalmar.
0: É tocar.
1: Vamos lá, brincadeira à parte, que abriu aqui um aplicativo. 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
0: Tá certo. A gente teve uma nova atualização aqui para presidente da República. São 21,96% das urnas apuradas, um universo de mais de 100 mil urnas já apuradas. O Flávio Bolsonaro permanece à frente com 51,7%, universo de mais de 12 milhões e 900 mil votos. E o Lula com 40%, aí com 10 milhões 324 mil votos. O Augusto Cury, ô David, é surpreendente. Surpresa para você, ele está na terceira colocação ou já havia uma tendência que ele chegaria ali entre os primeiros?
2: Já era indicado pelas pesquisas, inclusive com uma probabilidade de voto mais alta. O que a gente pode, então, inferir disso? Houve, nesse último momento, o chamado voto útil. Aquele eleitor que tem um comportamento mais à direita, mas pensando na possibilidade de matar isso no primeiro turno, deixa de votar no candidato que inicialmente ele pretendia, é o caso do Renan, do Caiado e do Cury, e vota direto no Flávio Bolsonaro.
1: É o famoso voto útil, né, meu parceiro David?
2: Sim, e tem algo interessante aqui. O grupo que está ao redor do Augusto Cury é um grupo mais progressista, centro-esquerda. Não vamos falar necessariamente esquerda, mas centro-esquerda. Mas o eleitor do Augusto Cury, propriamente dito, tem um comportamento mais à direita. Interessante isso, Roberto.
1: Muito bem. Muita gente acompanhando pelas nossas redes sociais, YouTube, Instagram e também Facebook, né, David? Agradecer ali a Roberto... Está acompanhando a gente, né? Lá do Cidade Nova. Um abraço, Roberto. Pois não, David?
0: E aqui? Não, você está confundindo. Calma. É Elvis está te chamando.
2: Ele é mais bonito que eu. Ele é mais bonito que eu.
0: Calma, falar. Eu sei que você está meio desnorteado. Vamos aqui para o concentrar aqui.
1: A voz
0: aqui,
1: apareceu,
0: ó. Tem alguns nomes conhecidos aqui. A Lu de Falcão, se não me engano, é irmã do vice-governador. É esposa do vice-governador.
2: Elvis, por tudo que é de mais sagrado, eu ia te pedir para a gente analisar o nome dela agora.
0: Pois é.
2: Porque
0: assim,
2: como é que está o comparativo dela com os demais votos aí do... Do Republicanos.
0: Do Republicanos, ela é a que aparece mais bem colocada.
2: Na frente do Neilando, por enquanto.
0: Isso. E aqui nós temos aqui, ó, o Mauro Tramonte, o Eduardo Azevedo.
1: É irmão do Cleitinho.
0: Que é irmão do Cleitinho, né?
1: Perfeito.
0: Então, a gente podia até fazer um rascunho aí, Roberto, pra gente ver quais são os primeiros colocados dos partidos, né? Até para a gente já ter uma dimensão aqui de como é que vai ficar a situação. Mas aqui ela é do Republicanos que eu citei, né?
2: Isso.
0: Depois dela aparece o Mauro Tramonte e o Carlos Henrique. Ou seja, nós temos três na frente do Neilando Pimenta.
2: Mas Neilando tem muito voto no interior.
1: Exatamente.
2: Então os votos de Neilando ainda vão aparecer.
1: Muito. Ele obviamente sabe que ele tem concorrências pesadas aí dentro do partido. É por isso que ele trabalhou muito, o Neilando Pimenta, né? Mas eu diria que ainda é muito precoce, porque os votos do Neilando Pimenta vêm desse interiorzão, né, meu amigo David?
2: Sim, e uma observação que eu gostaria de fazer, quando eu até disse que eu já pediria para olhar os votos da Lu de Falcão, Porque acredita-se que o esposo dela, o Falcão, ele será um dos grandes nomes da política em Minas Gerais, em si consolidando a vitória do Cleitinho, porque é um sujeito de posição, é um sujeito que sabe articular muito bem, e ele quer, evidentemente, a esposa dele para dar ele retaguarda junto à Assembleia Legislativa. Mas ele vai conseguir elegê-la? Ele era prefeito lá em Patos de Minas, se licenciou para poder sair, renunciou para poder sair como candidato a vice do Cleitinho, e o Falcão está apostando muito na eleição da esposa.
0: O David Roberto, o Neilando aparece como quarto colocado do Republicanos. Então ele tá na briga de qualquer forma.
2: Tá bom, porque na hora que começar a aparecer os votos do interior, existe uma tendência de ele subir consideravelmente ainda.
1: E a expectativa do Neilando é para mais de 100 mil votos, a exemplo do Bruno Farias,
0: bom,
1: né?
0: Vamos aqui na questão do Bruno Farias. Quem que seria os opositores? Qual que é o partido dele? Ele é
2: Republicanos.
0: Do Republicanos também, né? Então vamos aqui pra gente fazer essa análise. O primeiro do Republicanos é o Gilberto Abramo, está aparecendo aqui.
1: É ligado, né? Salvo engano, à igreja
0: Gilberto
1: evangélica.
0: Gilberto Abramo, isso. Aí vem Gleidson Azevedo.
1: É irmão do Cleitinho.
0: Irmão do Cleitinho, né? Vamos ver aqui. Aí vem o Bruno Farias. Tá a bem. Briga vai ser boa nessa.
2: A expectativa é de eleger tá três. E os votos do interior ainda não apareceram.
1: A situação do Bruno, eu diria, óbvio, né, que a gente vai aguardar, Não é de se espantar, é relativamente tranquila pelo que ele produziu, pelo que ele trabalhou e pelo que as pesquisas já vinham trazendo. Não é isso, David?
2: Exatamente. Como dissemos, a votação do interior ainda vai aparecer aos poucos, até ali por volta de 19 horas, e aí sim a gente vai poder ter uma noção um pouco mais perto da realidade a se mostrar nas urnas.
1: O Eduardo Cunha também, ele é do partido do Bruno Farias e já
0: do
1: aparece,
0: Republicanos?
1: Inclusive. Exatamente, ele já aparece ali, ó.
0: Ele aparece aqui?
1: Ali na tela, tá na tela.
0: Ah, tá. Entendi.
1: E era uma... Já era aguardada a resposta positiva para o Eduardo Cunha devido às alianças junto...
0: Olha o Paulo Abiaca aparecendo aqui, ó.
1: Mas ele é...
2: Paulo Abiaca, há quem diga que o Aécio não foi candidato a deputado federal, porque sabia que o Paulo Abiaca teria mais voto que ele.
0: Ele tem alguns apoiadores aqui, então, Flotone. Tem alguns carros adesivados por aí.
1: É verdade.
0: Bom, quem mais tem aqui? Rodrigo de Castro, né? Tá aparecendo bem aqui também, né? Euclides Petersen, aparecendo pelo Republicanos também aqui,
1: também,
0: Roberto.
1: Também, lá no partido do Bruno são muitos candidatos.
0: Rapaz, a briga vai ser
2: feia. No Republicanos, para federal, existem 6 candidatos fortes e a expectativa é de fazer 3 cadeiras. Se eles conseguirem performar de verdade, é possível chegar a uma quarta cadeira. Tudo é possível.
1: Ou mais, né, David?
2: Até mais. O PL não esperava aquele monte de cadeira da vez passada. Então tudo pode acontecer. Mas por enquanto a expectativa é de 3 cadeiras.
0: Ô, Davi, veja se tem alguma atualização de Teófilo Otoni, âmbito de Teófilo Otoni com relação. A gente está estranhando, né? Eu tive a informação aqui, Roberto, que as urnas estão sendo computadas. Agora, não, tá a mesma coisa, olha lá. A mesma coisa. O Daniel lá na frente com 110 votos, 0,6%. Então, o Flotone sempre tem esse negócio na apuração das eleições, né, rapaz?
1: Esse ano eu tô me surpreendendo.
2: Tá demorando. Dessa vez está demorando demais.
0: Muito.
2: Demora,
0: muito.
2: Mas não como agora. Já.
0: Se fosse para prefeito, a gente já tava tudo louco,
2: gente,
0: aqui.
2: Quase 18h30.
0: Pois é, ué. Já era para ter uma parcial maior. Se eu tiver errado, vocês me corrijam aqui. Já era para ter uma parcial maior.
2: Sim, com certeza.
0: Né? Pois
2: meu filho Netinho tá lá louco, porque ele tá ajudando, porque a gente faz apuração para pessoas a quem a gente presta serviço e para o Minas Repórter, falando: pai, não tô conseguindo puxar os votos de Teófilo Otoni.
0: Tá, agora diminuiu um pouco o percentual do Flávio Bolsonaro, tava com 51%, diminuiu para 50,85%, mas permanece na primeira colocação, seguido do Lula, com 41,05%. Permanece também aqui as outras colocações, terceira e quarta colocação, Caiado, e o Zema estacionado aqui na sexta colocação, né? O Zema não decolou mesmo.
1: É verdade. Não, era esse esvaziamento, conforme disse o David Júnior, né? Das alternativas fora a dupla que vinham encabeçando e polarizando a política brasileira, elas eram de se esvaziarem mesmo por conta do voto útil.
0: Roberto.
1: Muita gente querendo acabar com a eleição nesse primeiro turno.
0: Olha a parcial que nós temos aqui. Esse print que você me mandou aqui, ô Juan, nós temos condições de colocá-lo na tela aí? É uma informação oficial? Olha, vamos verificar primeiro, né? Porque esse negócio aí tá meio complicado, viu? Tem naquela aí, Davi, que você fez aí? já seria uma parcial bastante avançada, né? Então a gente tem que tomar um pouquinho de cuidado, né?
1: É verdade.
0: Tem que tomar um pouquinho de cuidado.
1: Mas não está porque... muito fora da realidade.
0: É, mas eu acredito que vai ser isso. Mas vamos aguardar mais um pouquinho aqui, porque... né? Bom, a gente vai esperar um pouquinho. Bom, o Nicolas Ferreira já aparece ali, rapaz, com quase 1 milhão de votos, 23,62%.
2: Olha o que nós falamos. Ele, por exemplo, ó, 23% das urnas apuradas. Vamos falar um quarto. Se ele mantiver essa performance, significa que ele vai passar dos 2 milhões e meio de votos, que é a expectativa do Valdemar Costa Neto.
0: Aí seria quantos?
1: Quantas vai cadeiras? Com folga.
2: Só aí eles levariam 12 só com os votos do Nicolas, fora os votos dos outros.
0: Agora, o pessoal está comentando ali e vamos levar isso em conta. Obrigado aqui à interatividade. A gente quase não está tendo tempo para poder ler aqui os recados, mas a gente está lendo, tá? A gente não vai conseguir verbalizar, mas a gente está de olho aqui. Olha, Elvis, a votação foi muito demorada. Muitos lugares fecharam os portões com filas grandes e bastante gente para votar. Por isso, a demora nas apurações. Faz sentido, Roberto?
1: Total. Enquanto não fecharem as votações, eles não, possivelmente não liberarão de Teoflotone da 270, do 269, Elvis. Porque tem gente, pode ser que as pessoas votaram até quase 18 horas. Pode ser.
0: Ou estão votando ainda, viu? É, não se pode duvidar, porque aquela sessão... em trânsito lá do Clotilde Onofre, aquilo realmente eu fiquei assustado quando eu vi lá hoje. Mais de 400 pessoas naquela sessão destinada para quem ia votar em trânsito.
1: Patrício Gomes, você viu a situação? Pessoas levaram lá 3 horas para votar. Né? Tem gente que foi almoçar, voltou, e a fila continuava gigante e todo mundo querendo votar. Né? E você trouxe a informação que tinha a prerrogativa de, se chegasse às 17 horas e tivesse gente na fila para votar, eles teriam o direito de exercer o voto.
0: Pois é, olha essa atualização aqui para governo do estado. Nós temos aqui o Cleitinho Azevedo aparecendo com 51,63% e o Patrus Ananias com 27,1%. Uma distância muito grande. Nós temos aí 27,48% dos votos já apurados, um total de 14.306 urnas. Já começa a disparar aí, podendo chegar a primeiro turno, David? O que você acha?
2: Dá uma olhada pra gente, Elvis, por favor, o percentual de nulos e depois o percentual de brancos.
0: Bom, branco 4,70% e nulos 4% dos
2: então,
0: votos.
2: Então, 8%. O que elevaria, então, essa votação de Cleitinho aí, mais quase 10% dos votos válidos em se manter. Mesmo que caia um pouco, estaria eleito no primeiro turno.
0: Então há uma tendência, hein, Roberto, do Cleitinho ser eleito no primeiro turno.
1: É a tendência.
2: Mesmo que caia um pouco a performance, o desempenho.
1: As pesquisas em relação a Minas Gerais, elas foram há 30 dias atrás, o David, que é pesquisador, sabe muito bem disso, né, coordenador de pesquisas, que o Cleitinho sustentou uma frente ampla durante todo esse período e ampliou na reta final, né, David?
2: Pesquisas ontem indicavam o Cleitinho, houve pesquisas sendo divulgadas mostrando ele com 54 pontos e pesquisas que o apresentavam com até 59 pontos, Roberto.
1: Olha que maravilha, quase 60 pontos percentuais. Tá lá, Cleitinho Azevedo na tela.
0: Roberto,
1: pois não, David?
0: Roberto, é Elvis que tá te chamando.
1: Vai lá, Elvis.
0: Vamos ler nossos apoiadores aí.
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0: Tá certo, mandar um abraço aqui para Juliana Mesquita, está acompanhando a nossa transmissão, e todos que de alguma forma estão ouvindo a 100,9 FM, um abraço forte, muito obrigado pelo carinho da audiência. Estamos aqui com o Roberto Gomes, com o David Júnior, também acompanhando e trazendo análise técnica a respeito das apurações. Bom, o Nicolas Ferreira, vamos ver se a gente tem alguma atualização. Davi, alguma atualização de Teoflotone, alguma novidade aí? Porque realmente está demorando. Ainda que nós tenhamos aí a demora na apuração do fechamento das urnas, nós, né, nós temos algumas urnas apuradas. Pode falar, Juan. É ao vivo, pode falar, não tem problema. Âmbito estadual e TSE. Âmbito estadual. Então nós temos aqui o Bruno Farias com 18.952 votos e o Fabinho Ramalho aparecendo aqui com 10.143 votos, Rodrigo Tavares, 5.442 votos, e o João Gabriel Prates, com 1.641 votos. São os nomes que estão indo para a concorrência da Câmara Federal. Estadual, Neilando Pimenta, 12.997 votos, o Gleno Alves, 11.925 votos, o Daniel Sucupira, com 7.142 votos, e o Dr. Jorge Ali, com 2.493 votos. Atualização começando a abrir as urnas.
1: Muito bem, é, Teoflotone, né? Vai conhecendo aí aqueles nomes, meu amigo David Elvis, que apareciam, né, que nós tivemos inclusive a oportunidade de entrevistar hoje, realmente mantendo um padrão de perspectiva através do trabalho, das campanhas que foram fortes, enfim, as ruas correspondendo nas urnas.
0: Isso mesmo, e a gente está aqui, David, fazendo aqui mais uma ressalva para a presidência da República, vamos atualizar aqui, 31,90%, tem mais uma atualização, 50,74%, e o Bolsonaro, que segue na frente, né, o Flávio, e o Lula com 41,14%. Aqui, 1,69% dos votos brancos, 2,57%. Qual que seria a análise?
2: Nesse ritmo aí, o Flávio vai se consolidando. Ainda que ele caia 2 pontos percentuais, na hora que elimina nulos e brancos, ele ainda teria mais de 50%. Porque ele tem que ter 50% mais um voto, não 1% não. Um voto para poder se eleger no primeiro turno. Ainda que ele caia um pouco na hora que os votos do Norte e Nordeste começarem a aparecer, mas em se mantendo essa tendência, estaria eleito no primeiro turno.
0: Bom, eu vi aqui outro dia, Roberto, não sei se foi você que comentou comigo, que a Chiara Biondini, que é filha do Eros, poderia ficar de fora, mas ela começa a aparecer muito bem aqui. Ela inclusive, seria aqui a quarta candidata do PL, momentaneamente, mais bem votada, então indica que talvez ela vá ser eleita sim, né? Não vai ficar de fora, igual houve essa projeção.
1: Com esse percentual, ela já aparece com quase 40 mil votos, ela está muitíssimo bem, né? Pela lógica, e ela consegue a reeleição, né? Ela foi eleita na última campanha a mais jovem deputada aqui do estado de Minas Gerais, né? E agora, possivelmente, fez um trabalho bom para estar repetindo essa votação muito bacana, e ela vai ser reeleita deputada por Minas Gerais.
0: Bom, a Carol Caran também começa a aparecer. Ela me disse que parece que teria que ter. Ela, ontem à noite estive com ela.
1: Tava
0: ela falou
1: preocupada.
0: Comigo. Estava preocupada. Ela falou comigo que começaria a brigar por uma cadeira com 60 mil votos. É realmente uma régua bem alta, né?
1: É alta, mas ela está numa projeção maravilhosa aí, né? Com um percentual ainda pequeno de votos apurados, ela já aparece com mais de 22 mil votos. Então, ela está na briga.
0: Bom, o Eduardo Costa, que não é o cantor, mas é o apresentador da Record, né? Ele aparece aqui também bem votado. O João Magalhães, que teve aqueles votos aqui em Teoflotone. O pessoal, caso apareça alguma atualização de Teoflotone especificamente, por favor. Neilando Pimenta aparecendo aqui ainda, do Republicanos, seria a quarta colocação. Como é que é, o David? A dúvida do coeficiente, aquilo sempre foi uma incógnita, né? É só depois que a gente entende como é que é feito aquele cálculo meio maluco lá que a gente nunca consegue
2: hoje
0: compreender.
2: Hoje tá mais fácil de entender.
0: Fala
2: hoje
0: pra
2: tá
0: gente.
2: Hoje tá mais fácil, vamos lá. São três fases. Primeira fase, coeficiente direto, ou seja, no caso de deputado estadual, que estava falando por último, na última eleição foi 145 mil votos. Todas as vezes que toda vez que o partido alcança 145 mil votos, o mais votado do partido tem vaga garantida. Digamos que sobre muito voto de gente que não conseguiu se eleger. Assembleia Legislativa, 77 cadeiras. Digamos que tenho ainda 40 vagas para serem preenchidas. Vai pegar toda a sobra dos partidos e vai dividir pelo número de cadeiras restantes. Só que agora vem um terceiro nível. Para o deputado conseguir vaga de sobra, ele precisa ter pelo menos 10% do coeficiente. Por exemplo, para deputado estadual da última eleição, 145 mil votos. Ele tem de ter pelo menos 14.500 votos para conseguir essa vaga de sobra. Na última eleição, agora falando em deputado federal, o PL poderia ter feito mais cadeiras por causa da votação astronômica do Nicolas. Não fez porque os suplentes não tiveram os 10% do coeficiente.
0: Ô Davi, insira pra gente os comentários, por gentileza. A gente não tem como ler aqui, mas pelo menos deixa passar aí os comentários do pessoal. Ali, ó, nas últimas eleições presidenciais, às 18h45, já estavam com 66% das urnas apuradas. Agora nós temos aqui, deixa eu ver de presidente, que aí a gente tem um parâmetro melhor, Roberto. 36% apenas.
1: Basicamente a metade.
2: É. Agora é que o pessoal vai reclamar de fraude nas urnas mesmo.
0: Pois é, rapaz, mas que demora é essa, hein? Geralmente já era para estar realmente mais adiantado, viu?
1: É, tá muito lento.
0: É, olha aí.
1: E o que é que se esperava? Com o sistema evoluído de 4 anos para cá, a tecnologia avançou anos-luz, né? E as informações que chegaram para a gente é que o TSE estava com um sistema mais parrudo, né? Sistema computacional mais forte. Mas aí, David, vem a questão que aconteceu em Teoflotone, que pode estar se repetindo em várias partes do Brasil. O atraso das pessoas, né, ao votarem, e tem sessões aí que foi finalizar meia hora, 40 minutos depois do prazo normal, que é 17 horas. Eu acredito que seja por isso, David.
2: Com certeza. É o que a gente chama de logística. Se as pessoas demoram a votar, a urna fica lá presa, essa sessão vai demorar a enviar os resultados para o sistema do TRE e do TSE. Provavelmente é o que tem acontecido. A gente quer acreditar que seja só isso. Uma informação aqui, Elvis. Cleitinho Azevedo amplia a margem, viu? Cleitinho amplia a margem em Minas Gerais. Já passando de 52,62% dos votos, não contabilizando ainda nulos e brancos. Ou seja, Cleitinho vai se consolidando eleito no primeiro turno.
0: Olha, o Gleno Alves aparece com 15.813 votos em âmbito de Estado. O Gleno Alves aparecendo aqui com 15.813 votos. Pois não, Roberto.
1: Quantos por cento aproximadamente de urnas apuradas?
0: Aqui, deixa eu voltar aqui, é 32,84%, né? Agora a gente tem que ver aqui, tá lá, o Gleno Alves, 0,42%. Aqui nós temos em âmbito de Estado, deputado federal, o Leonardo Monteiro, né, que tem votação em Teoflotone, 24.643. O Bruno Farias, também na casa dos 24.568. Fabinho Ramalho, com 12.808. Rodrigo Tavares, com 7.778. O João Gabriel Prates, com 2.160. Aí vem Neilando Pimenta, 18.770 votos. Seguido do Gleno Alves, 15.813 votos. O Daniel Sucupira, com 9.126 votos. Doutor Jorge Ali, com 3.254 votos. E doutor Ademir Camilo, com 253 votos. E agora a primeira votação que a gente tem acesso aqui, do Vanilson Souza, até o momento, com 201 votos.
1: Muito bem. 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
0: Bom, A gente está aqui tentando uma atualização da votação em Teoflotone. Realmente é surpreendente que a gente não tenha acesso aqui à votação de Teoflotone. Esse microfone hoje, vou te contar, viu, rapaz? Ele não tá pra brincadeira não, viu, David?
2: Estamos ao vivo.
0: Você já viu isso, rapaz? Segunda vez. E parece que os caras que ficam lá na retaguarda, eles já mandam eu puxar o microfone justamente para ter a oportunidade de ver ele soltando nas minhas mãos,
1: pra
0: né?
1: Dar um sorriso.
0: Mas eu vou te contar, viu? É porque a gente quebra um pouquinho mais o clima, né? Agora aqui para deputado estadual, o Bruno Engler, mais de 305 mil votos, conforme disse aí o David Júnior, o Cleitinho Azevedo abre aqui bastante vantagem, já chegando a 52,62%. Tudo indica, David Roberto, que há uma possibilidade bem iminente de ter a eleição para governador do estado no primeiro turno definida.
2: Com certeza, ainda mais quando se leva em consideração que em Minas os votos nulos e os votos brancos estão alcançando um patamar muito alto. Ou seja, esse número de Cleitinho, na hora que se desconsidera nulos e brancos, ele se eleva. É a eleição quase, quase garantida já no primeiro turno.
0: Pois não, Roberto.
1: Olha só, Demétrios Ferreira está dizendo, sessão 319 no Patrício Ferreira Gomes, né? Onde nós estivemos. Ele disse que ficou 3 horas para votar. Justiça Eleitoral tem que rever isso. Uma sessão tem muito e outra tem pouca. Realmente, em alguns casos, as pessoas falam, não, eu votei rápido. A outra falou, não, tem 3 horas que eu estou aqui. Né? Então, são observações bem pertinentes que o pessoal tem passado e, naturalmente, a Justiça Eleitoral vai se debruçar sobre esses casos para resolver e não fazer com que as pessoas fujam das urnas, né, David Júnior? Porque a pessoa que vai ter uma experiência tão ruim de ficar 3 horas numa fila, realmente não vai ter prazer nenhum em ir votar.
0: Bom, Neilando Pimenta chegando aos 22.205 votos, ele que é do Republicanos. Agora a gente precisa calcular aqui no Republicanos se os outros três permanecem à frente, né?
1: Como é que estão performando os demais, né?
0: Justamente, para a gente ver aqui. Aqui tem, vamos capitular aqui. Republicanos nós temos aqui, o primeiro é o Mauro Tramonte. Olha, você vê, já deu uma modificada já ali mudou. Na frente. Já mudou. O Mauro Tramonte aparece como o primeiro do Republicanos. Me ajude aqui, Roberto. Depois, o Carlos Henrique. Olha lá, Carlos Henrique. E depois, quem? Lude Falcão. É porque não está na ordem ali, pessoal. Então vai ficar difícil para a gente poder. Aqui nesse método que eu estou olhando aqui, está na ordem. Mas deixa esse aí na tela, que aí o pessoal vai olhando. Então, Lude Falcão, Mauro Tramonte, Carlos Henrique e depois o Neilando. Tinha alguém que estava na frente que não está mais ali. Tinha um outro nome aí que eu não estou me recordando, David.
1: Do
0: Republicanos. Tinha alguém que estava na frente ali que não está entre os quatro agora. Nós falamos o nome dele aqui.
1: Né, o Cleidiston.
0: Pois é.
1: Irmão do Cleitinho.
0: Isso que eu estou olhando aqui, viu? Isso que eu estou reparando aqui.
1: Na verdade, tem muitos nomes bons aí.
0: Não, mas na realidade, o Eduardo Azevedo, esse aqui é o irmão do Cleitinho.
1: Também.
0: Ele é do PL. O Cleidiston é federal.
1: Isso.
0: Né? Nós estamos falando aqui daqueles que concorrem diretamente com o Neilando Pimenta.
1: É estadual, né?
0: Estadual.
1: Tá certo.
0: Né? Mas tinha um outro nome aqui, eu vou até procurar. Pode ir falando aí, Roberto, que eu vou procurar.
1: São vários nomes fortes, né, dentro do próprio partido. Inclusive, nós comentamos agora há pouco, Eduardo Cunha, né, que tem uma votação... só que o Eduardo é federal, né, tá certo. O Eduardo é federal. Mas é aguardado que ele tenha uma excelente votação. Bom... A minha sessão também demorou em Cabeceira de São Pedro. Lá da zona rural também o pessoal falando, né? Cabeceira de São Pedro já é aqui, região indo para Valão, já é município de Poté. Muitas pessoas já se manifestando ali, né?
0: O Gleno Alves passando dos 20 mil votos neste momento, está com 20.002 votos.
1: Está indo muito bem.
0: Ele está indo numa crescente, né? Tem aqui doutor Jean Freire.
1: Muito bem também.
0: Muito bem também, doutor Jean Freire. A gente achou PT. Que ele teria uma votação um pouco reduzida em virtude que o Daniel Scupira ganhou bastante campo dele, o David Júnior.
2: Sim, mas o doutor Jean, ele tem uma característica bastante específica, que é a de ser bem votado no Vale do Jequitinhonha.
1: Perfeito.
2: E o Daniel, ele não entrou, né? Fez, claro, uma campanha aqui e ali, mas o Daniel entrou muito aqui descendo o sentido sul, Valadares, Centro-Oeste, para não atrapalhar o colega. Quando ele estava lá trabalhando ainda no Ministério da Saúde, o Daniel abriu o campo e deixou a área do doutor Jean intacta lá para não entrar na área do colega. Tá dentro do esperado também.
1: Automaticamente deve pingar votos para ele de lá também, né, David? mas não avançou com, digamos assim, não avançou tão vorazmente exatamente, naquela região exatamente. Em respeito ao doutor Jean Freire, não é isso?
0: Bom, exatamente. Nós temos ali o Domingo Sávio, essa aí nível de estado, não é isso, pessoal? Nível de estado, olha lá, Domingo Sávio permanece à frente com 24,7%, aí vem a Marília Campos com 19,6%, Carlos Viana está ali na terceira posição, já encostando na Marília, né? Olha só, o Carlos Viana estava bem distante, viu, David? Agora a gente percebe que ele está encostando. E, rapaz, surpreendentemente, o Aécio não apareceu nem na foto ali.
1: Rapaz, a gente fica
2: Porque ali são só os seis primeiros.
1: É surpreso porque o Aécio, o nome que tem, é ex-governador, o atual deputado federal, né? Ele é presidente da legenda em nível nacional, aparece ali com 312.302 votos. Realmente, a performance nas urnas do Aécio realmente está bem aquém do esperado, do planejado, né? E presidente da República, tem mais alguma parcial? E o pessoal está perguntando.
0: Tem uma parcial aqui atualizada do Cleitinho, que já passa dos 53%, levando a crer, com 41,54% das urnas apuradas, que vai definir a eleição no estado de Minas Gerais ainda no primeiro turno, né? Bem, bem vantajosa aqui a distância do Cleitinho com relação ao segundo colocado, que é o Patrus Ananias. Alguma parcial aí de Teoflotone, galera que está na retaguarda aí?
1: Daqui Não? a pouquinho vamos trazer a parcial de Teoflotone. O pessoal está curioso como é que o Bruno Farias está. Está bem, viu? Está tendo a votação legal na última parcial que nós fizemos aqui.
0: Aqui, 27.866 votos. O Bruno Farias está bem. Eu acredito que o Bruno vai ser eleito mesmo, viu, Roberto?
1: E com a votação que passa dos 100 mil votos, de acordo com... Está em 40 e poucos por cento de votos de urnas apuradas,
0: isso,
1: é isso?
0: Isso.
1: Então tem muito a avançar ainda. Está bem, você que
0: está
1: perguntando aí.
0: Mas, o Euclides
1: Petersen,
0: que é do Republicanos, ele também está na casa dos 27. A briga vai ser boa, porque olha aqui, ele está com 27 e o Euclides logo atrás aqui com 27 também do Republicanos.
1: O André Janones apareceu aí, que é do pilotão de frente aí do presidente Lula, né? Ele apareceu aí, tá aqui, com 27 mil votos também. Tá, enfim, o pilotão de frente que está chegando forte. Vamos ao apoio cultural lá, David, meu amigo Elvis Passos, David Júnior. E daqui a pouquinho a gente volta com atualizações, e agradecendo a você que está acompanhando pelo YouTube, pelo Instagram e também pelo Facebook e naturalmente pelo rádio convencional Rede Imigrantes de Comunicação. Voltamos já.
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1: Estamos de volta, já estamos de volta. Boa noite para você, apuração das eleições pela Rede Migrantes. Sou Elvis Passos, prazer estar em sua companhia. Estou com Roberto Gomes e também aqui com o David Júnior. De acordo com o site UOL, o Tarcísio derrotou o Haddad e se reelegeu em São Paulo. Isso, pelo menos, é a projeção do Datafolha. Também parece que a Michelle Bolsonaro será eleita senadora lá no Distrito Federal. Algumas projeções já publicadas aqui no site da UOL. Já era prevista essa questão do Haddad, né? E também da Michelle Bolsonaro, né, o David Júnior?
2: Sim, com certeza. O Tarcísio tem feito uma gestão muito bem avaliada pelo público paulista. Ontem pesquisas apontavam ele com possibilidade de chegar a 59, 61 pontos percentuais e levar já no primeiro turno, inclusive se cacifa já para uma possível eleição para 2030, embora o Flávio Bolsonaro se elegendo, ele tem chances reais de se reeleger. Como é que vai ficar 2030? Mas esse assunto para mais tarde. Vamos continuar falando de 2026. Uma outra observação aqui, Elvis. Nós falávamos agora há pouco da disputa entre o Euclides Peterson e o Bruno Farias. Vale lembrar que Euclides Peterson, ele tem voto esparso, voto distribuído pelo estado todo. Ele já não tem mais reduto. Já teve no passado, hoje em dia já não tem mais. O Bruno tem. E parte das cidades onde Bruno tem reduto ainda não estão aparecendo nessa contabilidade de votos. Ou seja, a votação do Bruno ainda vai subir bastante, enquanto a do Euclides deve manter essa mesma margem até o final.
1: Olha só, aí você falou aí, realmente está bem apertado aqui. Ó, Bruno Farias com 30.181 e o Euclides Peterson com 30.177, ou seja, a diferença ali de 4 votos, né? 5 Sim, votos.
2: É, mas aí a gente volta, por exemplo, Teófilo Otoni, tá? Pesquisas, alguns trackings indicavam Bruno tendo aqui dentro de Teófilo Otoni 20 mil votos. Falou-se até de 30 mil votos, tá?
1: Que seja dentro de Teófilo Otoni?
2: Não, falou-se, tracking, porque o comportamento muda muito rápido.
1: Sim,
2: tá?
1: Sim.
2: Se ele tiver 20 mil votos, ele já vai ser, com certeza, o primeiro colocado do partido com base nas projeções atuais.
1: Olha, nós estamos nos aproximando aqui, Roberto, dos 50% das urnas apuradas e o Cleitinho se consolidando aí, possivelmente no primeiro turno, com 53%. Aqui tem aqui 44% do Senado, o Domingos Sávio e a Marília Campos devem ficar com as duas vagas, né? Tudo pode acontecer, a gente está aguardando aqui uma atualização da Presidência da República. Permanece o mesmo índice que foi divulgado, de 50,20% para o Flávio Bolsonaro, que segue na frente, e o Luiz Inácio Lula da Silva. Agora, nós estamos falando sobre isso aqui, fica até difícil acreditar nas pesquisas, né? Porque tudo que foi projetado aconteceu exatamente ao contrário. Aécio Neves, o próprio Lula, o Cleitinho foi o que deu mais ou menos igual aqui, mas Aécio, Lula, presidência da República, aí, conforme nós dissemos.
3: Agora,
1: o Senado, Domingos Sávio, é claro que teve uma modificação nos últimos dias, mas no começo não tinha.
3: Não, mas havia uma projeção muito forte para o Domingos Sávio. Elvis, não é nenhuma grande surpresa o Domingos Sávio. Agora, lá em São Paulo, olha só, para o Senado, o Guilherme Derrite, que já vinha aparecendo bem e

0: bancando a Simone Tebet e também a Marina Silva, de fato. E o André do Prado, outro apoiado pelo governador de São Paulo. Os dois estão, até o presente momento, com 47% das urnas apuradas, são os que estão elegendo para o Senado lá de São Paulo. Os dois senadores da direita, Guilherme de Ritchie, e o André do Prado. O Guilherme de Ritchie está com 30% dos votos, o André do Prado 29,87% e a Simone lá atrás com 18,63%. Então, pela lógica aqui, em São Paulo, os dois senadores da direita, Guilherme de Ritchie e André do Prado, se elegendo com a força do Tarcísio, governador lá de São Paulo. Elvis e David.
1: Tá certo, nós estamos seguindo aqui. Boa noite para você que está acompanhando aí a live, você do canal do YouTube, Instagram e Facebook. Muito obrigado pelo carinho da sua audiência, as pessoas se manifestando ali, né? Cada um com a sua convicção, cada um com a sua ideologia, de forma respeitosa e democrática. Aqui tem aqui mais gente falando das sessões. A sessão 420 no Alberto Barreiros foi terrível. Cheguei 7 horas, saí 10 horas da manhã. Rapaz, imagino que esse povo sofreu. Alguma coisa também, pelo que nós percebemos, aconteceu hoje na votação, porque a gente já acompanhou muitas demoras, mas essa de hoje foi surpreendente.
0: Muito surpreendente. Eu sinceramente, quando eu cheguei no Patrício Ferreira Gomes, eu inclusive pude, né, registrar isso em vídeo, as pessoas reclamando. Eu cheguei 8h20 e agora vai dar meio-dia que eu vou voltar. Sabia-se, Elvis, que no final do dia ia ter problemas. Peguei gente falando assim, não, eu vim votar, mas demora muito, estou indo almoçar, eu volto à tarde, achando, né, que a tarde seria mais tranquilo, mas aí não foi. Por isso, em Teoflotone em especial, está tendo essa demora muito grande, que nós acreditamos que alguns pontos de votação aí passou das 17 horas com as pessoas votando.
1: Nós temos uma informação que ainda está ocorrendo votação em Teoflotone. Pasme você, Roberto.
0: Agora eu fiquei pasmo.
1: Pois é. 19 horas, já passamos aqui? 19 horas e 2 minutos. Parece que tem sessão que ainda está ocorrendo votação. Realmente, alguma coisa foi errada, porque nunca aconteceu isso.
0: Um acúmulo de eleitores em determinadas sessões, em outras não. Né? Então, realmente...
1: Pois é. Na minha mesmo não tinha ninguém, quando eu cheguei, por volta das 13h30.
0: Na minha mesmo também facilidade. Mas pois eu, gente, eu vi, né? Nós temos isso registrado aí, através dos vídeos, lá no Patrício Ferreira Gomes, lá no Colégio Municipal Dr. Sidônio Ottoni, também a demora gigante. Olha, o pessoal participando de Belo Horizonte, né? Boa noite, meus amigos, sou de Carlos Chagas, mas moro em Belo Horizonte, está seguindo aqui, acompanhando a nossa programação. Mas, enfim... Gente, impressionante, Elvis agora confirmando a informação que tem sessão eleitoral em Teoflotone nesse exato momento, recebendo
1: atenção,
0: votos.
1: Atenção, Roberto, o Euclides Petersen passa o Bruno Farias neste momento, e até com uma certa vantagem. Ele aparece aqui com 35.119 votos, enquanto o Bruno Farias aparece com 33.744 votos.
0: São os mais votados até o presente momento do partido, né?
1: Não, no caso aqui, o Euclides, ele entra na vaga, ele aparece como o terceiro mais bem votado, do Republicanos, né? Ele, em tese, pelo que nós percebemos aqui, vamos confirmar, em tese estaria aqui, ó, Gilberto Abramo primeiro, do Republicanos, depois nós temos aqui, quem mais do Republicanos? O Euclides Petersen. E olha lá, ó. O Gleidson, se fizer três, o Bruno estaria fora neste momento. Se fizer três.
2: Mas aí não tem os votos de Teoflotone isso, e da região isso, aqui do Vale do Mucuri isso, e Jequitinhonha, onde isso, ele tem uma base muito forte.
0: Isso. E lembrando, gente, que ainda o número de votos apurados, o de urnas apuradas, está em qual percentual você consegue
1: aqui visualizar? Estamos com 49%, ou seja, 50% das urnas apuradas.
0: Ainda 50% das urnas apuradas. Tem muito voto para chegar de toda Minas Gerais aí, para todos os candidatos, tá certo? E em nível de Brasil, Elvis, como é que está aí?
1: Parou nos 47,26%, viu? Inclusive, então, eu vi alguns sites justamente falando sobre isso aqui. Deve ser justamente aquelas regiões mais longínquas, né, que estão passando por esse problema de computação. Até o Teoflotone, pessoal, vocês têm alguma atualização?
0: Tendo como base que tem urna, possivelmente 19 horas e 5 minutos, né? Olha que coisa, isso nunca aconteceu, salvo engano, aqui na história política de Teófilo Otoni com as urnas eletrônicas, Elvis.
1: Pois é, muito estranho, né David Júnior?
2: Nunca aconteceu, desde que começamos, que inaugurou o sistema de votação eletrônica, é a primeira vez, que demora tanto.
1: Rapaz, o Bruno Engler está chegando quase que aos 500 mil votos, ele que está concorrendo pelo PL ao deputado estadual. Isso de alguma forma traz algum benefício para o Glenn ou David?
2: Com certeza, porque essa votação do Bruno Engler, ela já garante 3 cadeiras para deputado estadual para o PL. 3 cadeiras. Quem são os próximos aí? Bom, só a votação dele.
1: Aí
2: nós
1: teremos aqui o Pablo Almeida e o Eduardo Azevedo, que é justamente o irmão do Cleitinho. Esses, em tese, estariam eleitos. Aí vem Chiara Biodini, Sargento Rodrigues... quem mais do PL?
0: E apoiado pelo vereador Monteiro.
1: Vitório Mediola, olha o Vitório aparecendo aqui.
0: Mas
1: né?
0: O Vitório, né, pela força que tem, até pela força é? Do capital.
1: Né? Olha, São Paulo aqui, o Lucas Pavanato, com 1.795.000 votos. A Érica Hilton, a polêmica Érica que
0: já, é esperado,
1: já discutia com o Nicolas Ferreira, né, está na segunda posição com 901 mil votos.
0: A Sâmia também.
1: Sâmia, do PSOL, as três primeiras aqui, duas do PSOL, né? E o Kim Kataguiri.
0: É o japonês, tá do ele está no Missão.
1: Missão. Isso. Sargento Nantes, delegado Palumbo. Obrigado, viu, Juan? Então, Vitório Medioli, depois tem a delegada Sheila. Marli Ribeiro, que eu confesso, não sei quem que é.
0: Muita gente boa de voto,
1: do PL.
0: Né?
1: O Neilando tá bem aqui, viu? Neilando aparecendo já com 33.999 votos, viu, Roberto?
0: Dentro de uma expectativa, né, Elvis? E óbvio, fica aquela agonia, porque esse ano, gente, você que está nos ouvindo, totalmente fora da curva, o que diz respeito às apurações em nível de Brasil. Teófilo Otoni, nós estamos... fomos testemunho ocular
1: veio
0: de algo
1: que
0: nunca aconteceu.
1: Inclusive, líder do PL, né? Parece que foi presidente, se não me engano, Gustavo Santana, começa a aparecer aqui. O Cabo Diego, também do PL. E agora vai ter mais uma atualização aqui, Roberto. A Michelle Bolsonaro, conforme nós falamos, está praticamente eleita, né? Matematicamente eleita em uma das vagas do Senado. As duas do PL, hein? Lá no Distrito Federal.
0: As duas de direita, a Leila do vôlei, né? Deve estar tá na briga ainda,
1: não,
0: viu?
1: A Leila está lá, segundo não me engano, na quarta colocação. Terceira colocação.
0: Está brigando
1: colocação.
0: Ainda pela vaga.
1: Será?
0: Está brigando com a Bia Kisses.
1: Não.
0: Ah, então, lá em Brasília já
1: então
0: estuda?
1: Então já está definida já. Oi. Atualização, o Davi Júzio? Presidente, então vamos aqui atualizar. 49, então assim, vocês estão na frente aí, realmente, né? Olha só, atualização, diminuiu o percentual do Flávio, viu? Diminuiu para 49,17% e o Lula subiu, 42,1%. O Augusto Cury também subiu, que ele estava com menos de 3%, agora aparece com 3,5%. E o Renan reassume a quarta colocação com 2,18%. Seriam as urnas do Nordeste sendo abertas neste momento, David?
2: Não, eu acho que ainda não, viu, Elvis? É claro, começa um pouquinho aqui, mas o grande fluxo do Nordeste ainda não apareceu. Você pode ter certeza disso. Uma coisa que vale a gente observar é como o voto útil falou pesado nessa eleição. Vamos olhar, por exemplo, agora há pouco, o Kim Kataguiri lá em São Paulo, ele estava na quarta posição como deputado federal mais bem votado lá de São Paulo. O candidato à presidência da República da Missão, que é o partido do Kim, ele não tem metade dos votos que o Kim tem para deputado federal. E olha que o Renan chegou a ter 11% em algumas pesquisas. De novo, nessa reta final, a ideia de se usar o voto útil para terminar a eleição no primeiro turno colou. Falávamos agora há pouco no intervalo, os candidatos que sabem se comunicar com o eleitor, eles tiveram larga vantagem nas eleições de 2026. Quem não sabe se comunicar, vai ficando para trás.
1: Olha, Nicolas se aproxima dos 2 milhões de votos, 1.812.000 para ser mais preciso. Apuração de 54,68%. Na realidade, vai superar, pelo que nós percebemos, o David Roberto, aquilo que já era esperado.
2: A expectativa era entre 2 e 2,5. Ele mantendo essa média, nós temos ali 56%, significa que ele vai chegar perto de 3 milhões de votos.
1: O Gleno Alves chega aos 24.943 votos do PL aqui, né? Nós ainda estamos procurando aqui o Daniel Sucupira. Nós soubemos que ele está um pouquinho mais para trás aqui, mas o Gleno já despontando aqui nessa apuração, Roberto. Vai aí, aqui, ó, Daniel Sucupira, 15.160 votos e o Gleno Alves com 24.943 votos.
0: Obviamente são legendas distintas, né, gente? Né, David? É ficar muito atento à questão que a régua dos partidos, tanto do PT quanto do PL, né, para se eleger, exige-se uma votação bem robusta.
1: Esse Heleno do hospital é de onde? Eu vi várias pessoas
0: trabalhando para ele,
1: aqui em Choflotone. Ipatinga? Ipatinga, tem certeza? Mas ele vai ter uma votação boa aqui em Choflotone, porque vi muitos carros adesivados. Ah, tá. Entendi. Pois é, vamos lá, Roberto.
0: Muito bem, é o nosso, a nossa rede de imigrantes de comunicação, né, está aqui passando detalhes desta data extremamente importante, marcante para o povo brasileiro, que é mais uma eleição em nível nacional. Agradecer ao Eduardo Martins, que está ali na live participando com a gente, né? Dando uma, aumentar um pouquinho a nossa, o som da live aí, viu, Davi? O Edmar Silva.
1: Estão reclamando que o som está baixo da live.
0: Está pedindo para aumentar um pouquinho o som da nossa live aí, tá bom?
1: Agora, eu percebo aqui que na corrida pelo Senado, a Marília, ela não está tão distante do Viana. A gente pode ter alguma surpresa na reta final aí. Você acredita que isso
2: foi
1: pode...
2: Foi a informação que eu acabei de receber aqui.
1: Pois é.
2: Da minha equipe também. Ainda dá sim para o Viana, até porque a projeção de crescimento dele nesses últimos 10% de urna tem sido maior do que a dela. Ele mantendo esse ritmo de crescimento, ele ultrapassa a Marília com base nos números ali das 10, 15% final.
0: Ela está com, salvo engano, com 19% e ele está com 17% dos votos, não é isso, David? Só dá uma olhadinha para
2: ele. Sim, e ele tem crescido mais proporcionalmente do que ela, é essa a questão. Ele continuando esse crescimento consistente, ele passa na frente. Nós não estamos fazendo aposta, tá, pessoal? Nós estamos mostrando dados. Tudo pode acontecer ainda. As variáveis serão colocadas.
1: Bom, teve aqui atualização. Deputado federal, o Nicolas passa dos 2 milhões de votos. A Ana Elisa, do PT, segue na segunda colocação. Agora, há uma diferença muito grande, primeiro para o segundo colocado, né? 353 mil votos. Duda Salabeste, Rogério Correia, Reginaldo Lopes. Está me surpreendendo a votação do Reginaldo, né?
0: Não,
1: do
0: Partido, mas era esperada. David, ele é muito forte na região metropolitana, tem um trabalho muito pesado. O sobrinho da Dilma Rousseff está elegendo aí, o Pedro Rousseff.
1: A Lohana, que inclusive esteve em Teoflotone na semana passada, né? Está aparecendo bem aqui também.
0: É lá de Divinópolis, né?
1: Isso, é uma briga eterna com o pessoal dos Cleitinhos.
0: É verdade. Lá ela polariza, né?
1: É verdade. Bom, o Diego Andrade, Dandara, que já é deputada, né? Está sendo bem, está bem colocada aqui. O Gilberto Abramo. Vamos ver os republicanos aí? Vamos ver nessa atualização, pessoal? O republicano. Gilberto Abramo, ele aparece aí, ele continua como o primeiro colocado republicanos? Dá uma olhada pra gente aí. Aí nós temos aí na segunda lá, ó. Aí o Gleidson Azevedo, primeiro. O Gilberto Abramo. E depois vem o Bruno Farias, é isso?
2: Não,
1: o
2: Euclides.
1: Não, vem o Euclides. O Euclides ainda permanece na frente do Bruno Farias.
2: Mas menos de 500 votos a diferença entre Euclides e Bruno.
1: E 61,95% das sessões apuradas. Agora, o David, eu não sei, eu acho que já começa a entrar no estado mais crítico, apesar que a diferença é muito pouco, né? Mas é muita aflição para os dois ali.
2: Não, o Bruno com certeza vai ultrapassar ele aí. Eu não faço apostas, mas eu estou colocando assim, a minha base de trabalhando com estatística nisso. O Bruno vai passar sem torcida, tá? É uma questão de dados. O Bruno vai ultrapassar porque os votos da região onde o Bruno tem reduto ainda não foram contabilizados. A grande pergunta que começa a se preocupar é: e se o partido não fizer três?
0: Não, e outro
1: tem isso também, né?
0: Mas pela lógica, é o pelotão, né? Bem votado, que vai ajudar na legenda. Pode até não se eleger. O Eduardo Cunha, né? que vai pingar votos para ele de todo o estado de Minas Gerais também, por conta das alianças com as igrejas
2: evangélicas. É uma surpresa, ele não está ali ainda, viu?
0: Exatamente, David, exatamente. Talvez até seja por conta daquela caça, ele entra com recurso, aí os opositores usam desse artifício para minar o cara, porque sabe que ele é forte, né?
1: Olha só, o Gleno Alves se aproxima dos 30 mil votos. Está colado ali, inclusive, com o Jean Freire. O Jean Freire, 28.895, e o Gleno Alves, 28.442 votos. Como o Roberto disse, são denominações partidárias diferentes, mas a gente só está fazendo uma junção aqui, comparativo do número de votos aqui, aproximando dos 30 mil votos. Nós estamos aqui com 59,37% das urnas. Qual que seria a projeção do Gleno, David Júnior?
2: Em se mantendo esses números para o resto do estado, o Gleno vai passar de 60 mil votos.
1: É mesmo?
2: Vai, porque só aqui em Teófilo Otoni ele vai ter uma votação boa.
0: Com certeza.
2: Ele vai ter uma votação boa. Ele tem chances reais de alcançar ali na casa dos 60 mil votos. Um pouco mais, um pouco menos. O que o Cacifa... vamos até dar uma olhada aí como é que está entre os candidatos do PL... Qual está sendo ali entre os 6, 7 primeiros a margem de voto?
1: Pois é, nós temos aqui o Bruno Engler.
2: Primeiro.
1: 464 mil. O Pablo Almeida, 165 mil, já bem segundo. Atrás. Aí vem o Eduardo Azevedo.
0: 110.
1: Antônio Carlos.
0: 98 mil.
1: Chiara Biodini.
0: 69 mil.
1: Sargento Rodrigues.
0: 63 mil.
1: Quem mais aqui? Vitório Medioli.
0: 49 mil.
1: Delegada Sheila.
0: 46 mil.
1: Marli Ribeiro.
0: 42 mil. Passou mais um lá, não?
1: Não. Aqui, ó. Ah, tá. Marli Ribeiro seria a última. Aí vem Roberta Lopes.
0: 37 mil.
1: Marcelo Heitor.
0: 37 mil.
1: Ale Portela.
0: 37 mil.
1: Aqui quem vem mais... Anderson Lima.
0: 33 mil.
1: O Cabo Diego, que é um da família policial militar, que tem bastante 33 apoio.
0: 33 mil.
1: Gustavo Santana.
0: 31.
1: Coronel Henrique.
0: 30 mil.
1: Amanda Teixeira. Aí atualizou, ó. Tá vendo? Aí isso acontece quando tava ali 31. Cê vamos voltar aqui, ó. Aqui, ó. Ó, Gustavo Santana, 31. Aí, Amanda Teixeira e o Gleno Alves. Ele estaria aqui mais ou menos na 13ª, 14ª.
2: Mas como a gente acredita que o Gleno vai aparecer mais uns 30 mil votos com aí para ele, aproximadamente, o Gleno chegaria ali entre os 6, 7 primeiros colocados. O Gleno está na disputa real ainda. Nós não estamos fazendo aposta, estamos fazendo análise. O Gleno tem chances reais. Por mais que, olhando assim para esse momento, pareça que ele não tem chance, o Gleno tem chances reais de se eleger.
0: Concordo com o David, né? E até mesmo porque, conforme já dissemos aqui, as urnas, né, das regiões onde deverão aparecer muitos votos para o Gleno, que é principalmente a nossa região, elas serão ainda, né, introduzidas no sistema. Não é isso, meus amigos David e Elvis Passos?
1: Pois é, teve nova atualização, governo do estado, Cleitinho abrindo mais vantagem, 54,32% contra 26,36%, o que leva a crer que a questão do governo do estado vai ser definida ainda no primeiro turno. E olha a surpresa, o Matheus Simões aparecendo agora em quarto colocado, né? As pesquisas traziam ele lá para a sexta colocação, ele passa o Calil e passa o Gabriel Azevedo.
0: Na reta final ele começou a dar estilingada em muita gente, né?
2: Informação de que Teófilo Otoni começou a abrir, gente.
1: Olha lá. Vamos ver aqui. Parece que sim, viu? Parece que sim, a gente já tem uma atualização aqui, mas é muito pouca ainda. 11 sessões atualizadas, eu não sei por que.
2: Estávamos
1: aqui, ó,
2: duas.
1: Deputado federal.
2: Já melhorou. Já.
1: 11. Oi. Tá na tela aí, Teófilo Otoni, deputado estadual. Daniel Scupira ganha em Teófilo Otoni por enquanto, com 706 votos. Heleno do Hospital, por isso que eu falei, olha, tem muita gente trabalhando para ele. 247 votos. O Neilando Pimenta. 191 votos, o Gleno Alves, 167 votos, João Magalhães, Ivanilson Souza, com 31 votos. Isso, 3,28% apenas das urnas apuradas em Teófilo Otoni.
0: Teófilo Otoni, apuração a passos de tartaruga. Então, meus amigos e minhas amigas, é para matar você do coração, viu? O sistema, infelizmente, hoje surpreendendo negativamente, né? por conta dos atrasos nas sessões de votações. Volto a repetir, você que está ligando agora, tem o Flotone, algumas sessões aqui. Fato inédito aconteceu, o Elvis trouxe a informação de que até quase 19 horas tinha gente votando ainda. Não passaram onde não, né, Elvis?
1: Não passaram, Roberto.
0: Enfim, mas a essa hora seguramente já deve ter acabado, né?
1: Com certeza, pelo amor de Deus, não tem nem condições, né? A Lita perguntando ali, gente, por que não atualiza? Gente, não é por culpa nossa. A culpa é do sistema do TSE que não está atualizando as urnas de Teoflotone. O que nos causa não tanta estranheza, porque parece que esse karma, toda eleição que tem, Teoflotone fica para trás.
0: E dentro, algo positivo aqui, Elvis, dentro de todo esse atraso, de contexto de quem vai e quem fica, o que a votação do Nicolas Ferreira está proporcionando para a região é algo interessante. Com a votação, o David vai trazer a confirmação para a gente, cresce ainda mais a possibilidade de eleição do Fábio Ramalho e do Rodrigo Tavares, que é filho de Teoflotone também.
2: Sim, com certeza. Principalmente do Fábio Ramalho, que na última parcial, vamos até pedir o pessoal para ver se consegue colocar os votos dos candidatos do PL, se bem que você vai colocar os quatro primeiros, mas assim, Fábio Ramalho, ele já ultrapassou em tese os votos necessários para conseguir disputar vaga na suplência.
1: Pois é, mas vamos contar aqui os PLs, vamos contar aqui para a gente saber mais ou menos como é que está a situação. Ó, Nicolas Ferreira, tá? Aí vamos lá, segundo do PL... mais bem votado. Vem o...
2: O Nicolas está com quanto? Para a gente já ter uma base.
1: 2.045.000 votos.
2: 9 vagas.
1: Isso. Então, aí já representa 9 vagas? Então, vamos lá, Roberto.
0: A média de 200 mil para cada vaga.
1: Então, vamos ver. Aqui nós temos 61,95%. Então, vamos lá para saber...
2: Nesse momento, ele já tem 9 vagas. Fora o que ainda vai ser somado.
1: Justamente. Zé Victor.
0: Vai lá.
1: É o segundo PL.
2: Tem quantos?
1: Zé Vitor, 71 mil.
2: Continua 9, não chegou a 10.
1: Emidinho,
2: ainda não.
1: É porque a gente vai ler os 9 aqui, tá? Emidinho, pode deixar na tela. Emidinho.
2: Emidinho quantos?
1: Emidinho tá com 65 mil. Aí vem Eros Biodini, 54 mil.
2: Chegamos a 10.
1: Igor Santos, 50 mil.
2: Chegamos a 11, mas temos 4 nomes.
1: Vamos aqui pra frente. PL, PL, PL. Grace Elias, 39 mil. Pode colocar 40, porque aqui é 39.
2: Está garantido, porque a quinta é mais votada.
1: Isso. Aí vem o Vinícius Diniz, né, do grupo Coelho Diniz.
2: Sexta mais votada.
1: O Cabo Caporeso.
2: Sétimo mais votado.
1: O Marcelo Álvaro Antônio.
2: Oitavo.
1: O doutor Marcos Vinícius.
2: Nono.
1: Lafayette Andrada.
2: Décimo.
1: Doutor Frederico.
2: Até o doutor Frederico a gente pode dizer que neste momento eles estariam eleitos.
1: Entendi.
2: A partir de agora vai depender do resultado das urnas daqui para frente.
1: Aí vamos ver onde é que tá o Fábio aqui. Aí depois tem o Thiago Gannem, que deve ter parente aqui em Teoflotone, né? Rosângela Reis.
0: Já é deputada.
1: Delegada Ione.
0: Já
1: Lincoln
0: é.
1: Portela.
0: Tá, já é.
1: Subtenente Gonzaga, não é, né? Deputado, perdeu a última eleição.
0: Célia. Ah, não, você tá falando do partido.
1: Aí vem o Rodrigo Tavares.
0: Bem pra
2: na frente do Fábio?
1: Na frente do Fábio, pelo que indica, sim. Vamos ver aqui, aí ó, na frente do Fábio. Rodrigo Tavares aparecendo com 20.268 votos. Na frente do Fábio Ramalho,
0: 19.
1: Que tem 19 mil. E aqui o Júnior Amaral, que inclusive é deputado, inclusive tem apoio aqui em Teoflotone, aparecendo lá atrás com 19.514. Em tese, estaria pelo menos
2: Rodrigo,
1: agora fora, né?
2: Neste momento, para ele poder disputar uma vaga de suplente, ele precisaria de mais ou menos 2.000, 2.500 votos. Provavelmente ele vai alcançar isso quando os votos de Teoflotone forem contabilizados. Ele está na suplência.
1: Esse Anderson Adalto não era o presidente do Tribunal de Contas? Ele está concorrendo?
2: Não, ele foi presidente da Assembleia. Da Assembleia.
1: Qual que é o presidente?
0: Miguel
2: Durval
0: Ângelo.
1: Durval Ângelo.
0: É o pai de Miguel, está elegendo aí.
1: Durval Ângelo. Perdão pelo ato falho.
0: O Durval...
2: E você já chegou a ser presidente da Assembleia Legislativa?
0: E o Miguel Ângelo, filho do Durval, está até elegendo. Ele está bem pra caramba aí. Eu vi, você postou aí.
1: Olha lá,
0: tá
1: Miguel
0: muito
1: Ângelo. 61.979, ele que é...
2: Está na disputa.
1: Está na disputa. Ele é filho do Durval, que é o presidente do Tribunal de Contas.
0: Exatamente. Elvis, muita gente participando, né? Nós estamos aí com uma boa audiência em todas as plataformas, YouTube, Facebook também. Instagram, a gente quer agradecer a imensa audiência de todos vocês, Agradecer também, viu, gente, os nossos parceiros patrocinadores. Daqui a pouquinho a gente vai falar. Vamos lá, Elvis, vai atualizar aí.
1: Parece que teve uma atualização de presidente da República. O Flávio Bolsonaro permanece ali com 49,58% e o Lula 42,25%, subiu um pouco mais. Essa última atualização a gente já tinha trazido aqui, tá, pessoal? E o Ronaldo Caiado, ele voltou para a quarta posição. Na realidade, está empatado lá com o Renan Santos. Olha lá, 2,34%, viu?
2: É 150 votos de diferença.
1: É, 150 votos de diferença. Vamos com os nossos apoiadores.
0: Agora, os votos úteis, né, conforme o David já explanou bem, foram, de fato, utilizados nessa reta final, migraram, na sua grande maioria, para o Flávio Bolsonaro, que ele está aí na iminência de vencer no primeiro turno. Né? Era mais ou menos que alguns levantamentos apontavam, se a galera fosse utilizar o voto útil para definir a parada hoje, e poderia definir, ainda está na iminência, porque ainda está caminhando para isso aí. Vamos lá, ó. 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Do PDT, né, meu amigo David? 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
1: Pois é, Jomar Brito está aqui acompanhando nossa transmissão. Um abraço, obrigado, viu, Jomar, pela confiança, pelo respeito com o nosso trabalho. 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Bom, não tem ainda uma atualização dos deputados, né? Nós permanecemos aqui com o Bruno Engler, Beatriz Cerqueira, pessoal aqui, o Nicolas com mais de 2 milhões de votos, aguardando aqui atualização dos candidatos a deputados e também ao Senado, né? Estacionou. Chega um momento que estaciona ali. Olha lá, ó. Teoflotone, nova atualização. Bruno Farias, 382 votos. O Igor Timo, 303 votos aqui em Teoflotone. Eu acho que o Igor nem veio aqui nessas eleições, para te falar a verdade.
2: Viu? Mas o tracking de ontem já mostrava ele em segundo.
1: É mesmo?
2: Mostrava.
1: Pois é.
2: Acesso ontem.
1: Leonardo Monteiro, com 254 votos. O João Gabriel Prates, 210 votos. Nicolas Ferreira, 177 votos. E aquela hora o Rodrigo de Castro aparecia em primeiro, agora ele está um pouco distante, com 163 votos. Universo de apenas 3,28% das urnas apuradas aqui em Teoflotone.
0: Vamos para o Senado Federal, Elvis?
1: Bom, Senado Federal aqui, 62,95%. O Domingos Sávio, 24,73%. Seguido da Marília Campos, 19,43%. O Carlos Viana com 17,45%. Depois tem a Áurea Carolina. A Áurea Carolina aparecendo na frente do Marcelo Aro e do Marco Antônio Superman e do Aécio Neves, viu, cara? O Aécio Neves quase que ele... Mas é bem distante também, né? Para o outro lá, o Arcanjo Pimenta, de 475 mil para 26 mil votos. Bom, é um cenário que chama atenção, principalmente a colocação do Aécio Neves.
0: Verdade. Em Minas Gerais, como é que está a votação para presidente? Você consegue visualizar aí, Elvis? Em Minas Gerais?
1: Em Minas Gerais, vamos ver ali se o Davi Joseph consegue... olha lá, ó, Minas Gerais... Olha aí, isso é Minas Gerais? Por isso que fala, né? Quem ganha em Minas Gerais, olha lá, ó. O Flávio Bolsonaro aparece na frente em Minas Gerais.
2: Muito parecido com a média nacional.
1: Pois é, com 48,92%. O Lula, 42,41%. O Augusto Cury, com 3,47%. O Zema, que foi governador duas vezes de Minas Gerais, aparece lá atrás com 0,86%.
0: Muito ruim, né, rapaz? É surpreendente. Vai entender o mundo político, né? Muito ruim mesmo. Hora certa, meu amigo David Júnior, para a gente ir ali, né, dar aquela faturada. 19 horas, 30 minutos. Gente,
1: mas que absurdo, né?
0: Na eleição anterior...
1: Não, que absurdo. A gente já era para estar com essa eleição definida já. A gente não está entendendo o TSE sendo o TSE, rapaz. E nós, se eu tivesse apostado, tinha perdido. Porque você lembra que a gente falava? Não, 7h30 já vai estar tudo definido.
0: Definido. Máximo 20 horas já vamos fazer as malas
1: embora. Vamos pro intervalo, então? Vamos pro rápido intervalo e daqui a pouco a gente volta, tomara Deus, com mais alguma atualização, viu?
0: Na próxima, não saia daí não, que a gente já volta trazendo atualizações aqui da cidade de Teófilo Otoni. Vamos faturar rapidinho, voltamos logo.
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1: Olha, estamos de volta aqui com a apuração das eleições 2026 e com uma atualização que realmente já traz uma grande diferença de resultados, principalmente dos candidatos aqui. Nós temos aqui o Gleno Alves se aproximando dos 50 mil votos, 46.498 votos. O David até fez uma projeção aqui anteriormente de 60 mil votos, né? E o Daniel Sucupira já com mais de 40 mil votos. Então, abre-se agora uma luz no fim do túnel, porque a última atualização do Sucupira, por exemplo, estava com 15 mil votos. Então, nós estamos aí com, deixa eu ver aqui, 74% das urnas apuradas. Acredito eu que muitas das urnas dessa região ainda serão abertas. Neste momento, qual que seria a projeção, David Júnior?
2: Nós precisávamos saber quais as cidades que estão para poder falar um número certo, mas o Gleno, eu mantenho aquilo que eu falei, o Gleno vai chegar ali com base nos números daquele momento, 60 mil votos, um pouquinho menos, um pouco mais, eu acho até que vai ser um pouco mais. Daniel Sucupira também vai crescer, porque na Teófilo Otoni só tem 11% dos votos apurados. Na hora que a votação de Teófilo Otoni for contabilizada, Daniel e o Gleno, eles vão dar um salto considerável aí ainda. Ou seja, os dois estão na disputa de forma, assim, incisiva. Todos os dois têm chance ainda. Não estamos fazendo aposta, eu falo isso o tempo todo, estamos mostrando dados, estatística, possibilidades.
1: Agora, Roberto, o Bruno Farias passou o Euclides Petersen.
0: Dentro de uma perspectiva que David já havia analisado e adiantado agora há pouco, que o Bruno passaria. E o Neilando
2: vai passar mais ainda. Essa votação do Bruno vai crescer muito ainda, podem ter certeza.
0: E o Neilando também está tranquilo, né? A votação dele está chegando em números interessantes, que vai lhe garantir também uma votação muito boa. E eleição, detalhe, deveremos, né, a possibilidade que todos nós falávamos o tempo todo, que Teófilo Otoni poderá ter 3 deputados estaduais.
1: No caso, Neilando, Daniel Sucupira e o Gleno Alves, ainda que não sejam eleitos, eles vão sair com expressivas votações, né, terão suplência aqui seguramente. Aparece bem colocada aqui também, David, a Carol Caran. Curiosamente, na noite de ontem, eu estive com a Carol e a Carol disse: olha, eu preciso de pelo menos 60 mil votos para começar a concorrer. Ela está com 54 mil.
2: Vamos dar uma olhada aí na Carol no Avante, a média dos nomes do
1: Avante. Vamos ver o Avante aqui, né? Ela é estadual, não é isso?
2: Isso.
1: A Carol, na realidade, ela é, pelo que eu vejo aqui, a mais bem colocada,
2: não,
1: viu?
2: Está eleita.
1: Pois é.
2: Está eleita.
1: Ela, deixa eu ver aqui, ó.
2: Qual é a votação?
1: A Carol é a primeira colocada, com 54 mil. Depois, olha lá. Vem quem?
2: Vamos ter
1: João
2: uma noção
1: do Social
2: ali de votos vão somados. Vamos lá, 55, vamos arredondar aqui da Carol.
1: 55.
2: 51, então 111, mais 29, 13. Nesse momento, nós podemos dizer que o Avante garante uma cadeira.
1: Seria da Carol.
2: Seria da Carol.
1: Pois é. Então, tudo indica que a Carol vai ser reeleita e a votação dela será superior ao que ela teve na eleição anterior, né?
2: E se consolidando como a candidata mais votada do seu partido.
0: E vamos ver quantos votos ela terá em Teófilo Otoni, porque ela teve apoio, né, da primeira-dama do município, né, que trabalhou bastante para ela, causando até ciúmes aí em alguns por conta disso, né? E a gente vai, no decorrer da apuração, não somente de hoje, durante toda a semana, né, falar a respeito de eleições, porque é muito interessante.
1: Bom, teve atualização aqui dos deputados federais, o Nicolas chegando a 2 milhões e 600 mil votos, já com 80% das urnas apuradas. Será que com esses, quase 20%, se ele chega aos 3 milhões?
2: Olha, Rubens, tem chances reais. E tem uma outra observação que a gente precisa fazer. A aposta do Valdemar Costa Neto, quando não deixou não, que ele não manda, mas quando sugeriu ao Nicolas que não saísse candidato a governador, as pesquisas mostravam Nicolas se elegendo no primeiro turno, era exatamente isso aí. Ele apostava que o Nicolas poderia chegar a 2 milhões e meio de voto, o que só o Nicolas garantiria ao partido 12 vagas, 13 ali numa sobra, fora os outros votos. Por quê? Os partidos, quanto mais deputados federais eles tiverem, maior é o fundo eleitoral do partido. Ninguém está brincando. Esse pessoal só está pensando em
1: Olha,
2: dinheiro.
1: Olha, Teoflotone deu um salto gigantesco na apuração aqui, Teoflotone. 78% das urnas apuradas. Olha o Nicolas como aparece em Teoflotone. 12.674 votos. Ele que teve 6 mil e alguma coisa na última eleição.
2: Já dobrou?
1: Dobrou, né? O Nicolas. A Ana Elisa, que é do PT... Ela teve 1.434 votos dentro de Teoflotone.
0: Ela foi votada no estado todo. É a internet, né? É a internet, ela faz um trabalho gigante na internet, então não é de se estranhar. Vamos buscando aí mais pessoas bem votadas.
1: Pois é, eu estou procurando aqui, porque vocês percebem que a votação está aqui, ó. O Bruno Farias, aqui dentro de Teoflotone, com 78%. 11.112 votos. Trabalhava-se com um número maior.
0: Mas ainda
1: Mas
0: falta 78%.
1: 78% das urnas apuradas,
0: falta
1: 20%, né?
0: 20% é muita coisa.
1: Isso,
0: ainda.
1: Vamos ver aqui quem mais... Aqui, olha, Leonardo Monteiro, 3.685 votos dentro de Teoflotone.
0: Mais, se eu não me engano, mais do que a outra. Vai chegar mais do que a outra.
1: É verdade. Cadê o João Gabriel? A gente está procurando aqui, ó. Fabinho Ramalho, até o momento, 4.410 votos dentro de Teoflotone.
0: Da outra ele teve 9.
1: Olha, o João Gabriel, 7.289 votos dentro de Teoflotone.
0: Deve bater os 10 mil votos.
1: Rodrigo Tavares, dentro de Teoflotone, 1.447 votos.
0: Vai passar dos 2 mil pela lógica.
1: Rui Muniz, ele é candidato ainda? Nem sabia que esse homem era candidato.
0: É, ele teve problema jurídico.
1: Eduardo Cunha. 226 votos dentro de Teoflotone.
0: Por enquanto, né, gente?
1: Júnior Amaral aqui, 177 votos. Ele teve bastante apoiadores. Vamos para os estaduais aqui, pessoal? Vamos para os estaduais? Vamos para os estaduais. O Gleno, olha aí, o Gleno
0: bateu a casa
1: dos 50 mil votos. O presidente da Câmara, o Gleno Alves, com 79,93% das urnas apuradas. Entende-se, o Daniel chega aos 44 mil votos, né? É, o David trouxe uma estimativa de 60 mil votos para o Gleno. E o Daniel, será que já dá para poder fazer uma análise já, o David, com 79,93?
2: Eu acredito que nesse ritmo aí o Daniel deve chegar aí aos 56, mais ou menos.
0: 60?
2: Nesse ritmo o Daniel não chegaria aos 60, não. Nesse ritmo, tá, gente? De crescimento. A gente pode até nos focar em algo que é mais estratégico, Elvis, é verificar a posição de Daniel dentro do PT. Depois fazer aquela avaliação
1: Vinha
2: fazendo muito assertivamente, viu?
1: Pois é. Sargento Rodrigues, 1.268 votos em Teoflotone. Geralmente é esse número que ele
0: Mas
1: tem aqui dentro, né?
0: O Monteiro falou na entrevista que concedeu pra gente, e você deve até vinculá-la amanhã, e ele acreditava, está trabalhando com a marca de 1.500 votos para o sargento.
1: Pois é, olha lá, em Teoflotone, Daniel Sucupira, 19.919 votos. Nós já falávamos do número de 20 mil até 25 mil. Vamos lá em Teoflotone? Olha lá, o Daniel Sucupira com 19.919 votos. Nós temos em Teoflotone o Gleno Alves, 11.252 votos. O Neilando Pimenta, até o momento, 6.457 votos. E o Vanilson Souza, com 2.986 votos. Isso dentro do Teoflotone. Ainda tem o doutor Jorge Ali, com 934 votos aqui dentro de Teoflotone. Viu, gente?
2: Então, Daniel sobe mais uns 5 mil votos ali, com base nessa projeção. Como eu falei, ele passa dos 56 mil votos. Vamos ver se ele chega nos 60 em âmbito estadual.
1: Tá certo. Então a gente tem aqui esses números parciais até que, enfim, começaram a abrir as urnas de Teoflotone. Gustavo Santana, 119 votos em Teoflotone. Doutor Jean Freire teve 129 votos em Teoflotone, né? Vamos ver aqui, pegar esses números maiores. O professor Wendel Mesquita teve 206 votos. Você acha que não, mas é muito voto para uma pessoa que muita gente não sabe quem é, né?
0: É, mas ele trabalha...
1: Ele já é deputado, já.
0: Já é, e faz um trabalho pelo Era Solidariedade, ele mudou para União Brasil. Ele tem um assessor aqui, que é o Matsu Shinkawa, né? Faz um trabalho, vem aqui com frequência, né? Deve bater na casa do... Eu acho que chega a uns 400 votos aqui em Teoflotone, o professor Wendel Mesquita.
1: Tá certo, agora são 7 horas e 45 minutos. Rapaz, aguenta coração, viu, Roberto? Vamos agradecer aqui os nossos apoiadores.
0: Quase 8 horas já, quase 20 horas, hein, gente? 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Um abraço aí, viu, Igor? E toda a sua equipe, tá bom, meu irmão? 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
1: Eu já fiz estrategicamente para o David também passar vergonha com essa base desse microfone.
2: Tinha que fazer.
1: Tanto que eu estou segurando aqui porque eu já não quero passar mais raiva com esse microfone. Bom, travou tudo, foi na atualização para a presidência da República, rapaz. Parou no 64. Olha aí, o Grêmio está em 11º. Dá para a gente fazer uma projeção aqui? Nós contávamos aqui aquele momento ali. Tudo indica que o Gleno Alves será eleito deputado. Se ele não for eleito, ele vai ficar ali, talvez, como primeiro suplente.
2: Na suplência já está, né? Já conseguiu os votos necessários para a eleição de sobra. Agora, nós precisamos ter uma noção. Por exemplo, se fosse federal, já estaria garantido. Porque só a votação de Nicolas, ele já fez aí 13 federais garantido. Só a votação dele.
1: Tá certo. Bom, a gente tá aguardando aqui as atualizações. Tem hora que chega e para, rapaz. Eu não entendo isso. Agora, Teoflotone, por exemplo, deputado federal, aqui o Nicolas, tá praticamente mantendo a mesma coisa, né? Agora aqui, ó, a Beatriz Cerqueira ainda, rapaz, é interessante, né? O tanto de voto que, principalmente o pessoal da esquerda, ainda tem dentro de Teoflotone, às vezes, sem realmente ter muita familiaridade com a cidade de Teoflotone.
0: A Beatriz, professora,
1: por exemplo, teve 690 votos aqui em Teoflotone. Bruno, passou Euclides, a gente já tinha falado aqui, passou Euclides,
0: mas
1: Peterson.
0: A Beatriz...
1: E passou longe, porque olha, o Bruno Farias com 70 mil e o Euclides com 57. Agora, a gente sabe da ligação, olha o irmão do Cleitinho lá, 112 mil. A gente sabe, o David Júnior, da ligação do Euclides com o Cleitinho. Então, seguramente o Euclides vai fazer parte do governo.
0: Talvez não.
1: Será que não, o David?
2: Vai.
1: Vai. Vai. Roberto, o homem vai. Tá aparecendo o tempo todo lá com ele, Roberto.
2: Indiferente de resultado dele aí, ele vai fazer parte do governo, isso é um fato. Tá? Não quer dizer que ele vai ser necessariamente secretário, mas será alguém com muita influência nos bastidores. Vamos falar assim, né, Ivan Santana? Alguém com influência nos bastidores. Olha, nesse momento, só os quatro primeiros já garantem duas vagas para o
0: Republicanos.
2: O Republicanos, duas vagas. Nosso amigo Bruno Farias está disputando ali na terceira posição. É difícil a gente sair olhando, porque são muitos candidatos para olhar, ter uma projeção
8: então
2: de votos reais.
8: Então não é certo fazer três, David, por enquanto?
2: Na verdade, nunca é certo nada, né? É aquilo que a gente falou lá atrás. Nunca é certo nada, tudo é projeção. Uma vaga já está garantida aí, caminhando para a segunda. E a gente acredita que na sobra possa chegar a terceira.
0: Veja bem que o Fábio Ramalho ficou de fora da eleição passada com 85 mil votos. A questão partidária, como é que ela é complexa.
2: E agora, houve deputados que se elegeram com 30 mil.
0: E agora, curiosamente, se ele não bater os 85 mil votos, a probabilidade dele eleger aí com 60 mil votos, ela é muito grande.
8: Tá certo. Olha, eu peço você que está no canal do YouTube, Rede Imigrantes de Comunicação, para que se inscreva no nosso canal, para que você continue acompanhando a nossa programação. Nós, amanhã cedo, às 6h30 da manhã, convido aqui o Roberto Gomes, o doutor Ivan Santana, para que estejam conosco, para falar principalmente das pessoas eleitas. Há toda uma expectativa, ainda estamos nos momentos finais da apuração. Pode falar aí, doutor Ivan.
9: Não, é sobre São Paulo.
8: Não, o Tarcísio foi eleito, reeleito lá.
9: Foi eleito os dois senadores de São Paulo.
0: Sim, nós comentamos aqui, o Derrite e o Prado, foram os dois foram eleitos, né?
8: No canal do YouTube Rede Imigrante de Comunicação, o Lucas Ribeiro está me perguntando. Qual o canal? O canal do YouTube Rede Imigrante de Comunicação, o Lucas Ribeiro.
0: Beleza, Lucas. Um abraço. Obrigado pela audiência aí, viu? Faltando 10 minutinhos para as 20 horas, nós pensávamos que essa hora a gente já estava tomando aguinha que o passarinho não bebe.
8: Em casa, já dormindo, tomado banho, porque não é possível, cara. Não é possível. Que coisa vergonhosa. Meu Deus do céu, essa apuração.
0: Esse ano foi de...
8: É difícil.
0: Surpreendentemente negativa o desempenho aí, né? Não vamos dizer do sistema.
8: Mas do presidente da República aqui, por exemplo, travou tudo de 64% aqui e não saiu de jeito nenhum, né? Vamos ver se aparece alguma coisa ali. O Fabinho Ramalho, gente, aí não está muito favorável não, né, David? Pelo que a gente percebe aqui.
2: Está na disputa, está na suplência.
0: É por conta do Nicolas, está de boa aí.
2: Está na disputa, está na suplência. Na verdade, os nomes do PL, eles têm uma posição levemente mais confortável do que os nomes, por exemplo, da nossa região aqui para deputado estadual. Então, assim, a gente ainda está numa disputa ferrenha.
0: Perfeitamente.
8: Pois é, e a família Falcão vai dois de quebra, né? O vice-governador e mais a mulher deputada estadual.
2: Alô, Elvis, já que você falou nisso, enquanto a gente aguarda resultados, vou aproveitar aqui para mandar um abraço para Juliana da Prefeitura, que está cumprimentando aqui a bancada, está nos acompanhando. Meu amigo Bruno Mendes, obrigado pela audiência de vocês. E por falar na família Falcão, prestem bem atenção nesse nome. Eu falei isso lá no início da nossa transmissão. A família Falcão, ela vai... Nesse momento começa uma ascensão em Minas Gerais. Era um prefeito, uma deputada sem muita representação. Eles fizeram uma aposta que muita gente achava perigosa. Ele era prefeito com uma ótima avaliação, poderia ficar mais 2 anos e ele larga a prefeitura e vem ser candidato a vice-governador na chapa do Cleitinho. Guardem esses nomes. A família Falcão, ela vai passar por uma ascensão. Muita gente pode falar, mas a família Azevedo também faz isso em Minas. Só que a família Azevedo é uma família mais performática, ela faz mais barulho. Ela não é tanto de articulação nos bastidores. A família Falcão é. Escrevam, aguardem.
8: Bom, aqui o Renato perguntando uma pergunta. Quem é vereador na cidade? Ganha como deputado estadual federal? Continua sendo vereador? Negativo.
0: Assume o suplente.
8: O Gleno, por exemplo, se ele for eleito, o Rodrigo Lobo assume uma cadeira na Câmara de Vereadores. Neilando Pimenta passa dos 72 mil votos, o Neilando Pimenta, né, o mais bem colocado aqui do Republicanos. Nós temos aqui o Mauro Tramonte, que está na rabeta aqui, 67 mil votos. Deixa eu ver aqui, teve uma atualização, a gente pode ter tido um aumento aí, né? Carol Caran, 56 mil votos, aumentou 2 mil com relação à última atualização. O Gleno Alves, 50 mil votos, né, permanece aqui. Vamos ver aqui o Daniel Scupira, que estava acima, o doutor Jean Freire, 43 mil votos. E aqui o Daniel, vamos ver, cadê? Não, o Daniel estava aqui para frente, não estava? Estava mais de 40 mil votos, para cima aqui, ó.
2: Daniel já estava.
8: Será que ele passou do
2: Daniel doutor já estava com mais de 50 mil?
8: Ele passou do... Aqui, ó, não, o Daniel está com 44 mil votos, passou o doutor Jean Freire, que em tese seria o adversário direto dele aqui na nossa região.
2: Qual a posição do Daniel dentro do PT?
8: Vamos olhar agora? Décimo primeiro, olha aí. E agora o Daniel já começa a ter chances reais.
0: É, né? Na verdade, na última eleição, o doutor Jean Freitas teve mais de 80 mil votos. Salvo engano, 80 mil votos.
8: Viu? Convenhamos, o Daniel tirou muito voto dele agora, né?
0: É querendo ou não, é, né? É, divide.
8: Claro.
0: Né? A última, né? A última ele teve 89 mil, quase 90 mil votos. Né? Agora, óbvio.
2: E a posição, gente, do Gleno, pessoal, dentro da legenda do PL?
8: Oi? 11º também? Primeiro. Olha que coincidência, também, né?
2: Só que o PL deve fazer mais.
0: Muito bem. 19h54. Agradecemos a você que está acompanhando a nossa cobertura nas eleições 2026. Desde as 7 da manhã, eu, doutor Ivan Santana, Elvis, Passos, Leandro Brito, Juan Gomes, João Teixeira, Davi José, enfim, toda a equipe aqui da nossa Rede Imigrantes, né? Se eu esqueci algum nome aí, depois vocês me ajudem aí, tá bom? Anota aí essa comissão de frente aí para daqui a pouquinho a gente falar, porque o trabalho está sendo bem interessante, muito proveitoso, né? Com muitas informações e audiência realmente maciça aqui através das nossas redes sociais e também do Rádio Padrão, a nossa 100,9 famosa. Elvis.
8: Tá certo. Bom, seguinte, a gente está aqui também na expectativa do Rodrigo Tavares, né?
0: Isso. Tá
8: muita expectativa. O Rodrigo Tavares é federal, não é isso, pessoal?
0: Muita
8: federal,
0: gente, né? Bem votada do PT, do Rádio Padrão, a nossa 100,9 famosa. Elvis.
8: Tá certo. Bom, seguinte, a gente está aqui também na expectativa do Rodrigo Tavares, né?
0: Isso.
8: Tá muita expectativa.

0: Fabinho, gente.
1: Pois é, o Fabinho, vem aí pra gente aí, meu amigo Davi Joseph, Juan Gomes, o pessoal que tá na retaguarda, agradecer vocês que estão então flotando, olha lá, Fabinho, 31 mil.
0: Também já ultrapassaram o que a gente chama de margem de corte. É. Ambos estão na disputa por uma vaga na suplência, pelo PL.
1: Beleza. Assim, na realidade a gente percebe, né, o fato dele ter ficado sem mandato é uma situação que gera um desgaste muito grande, né? Porque quantos, foi mais de 90 mil e ele ficou de fora?
0: Quase 90
2: 85,
0: mil.
2: Né?
1: Quase 90 mil.
2: Então... Lá, naquela época, ele estava no MDB, disputou com o Diniz, né? Lá de Governador Valadares, e o Newton Júnior. Né? E eles acreditavam na terceira cadeira lá. O Fabinho.
1: Verdade, verdade.
2: Acreditava na terceira cadeira, porém a terceira cadeira, o coeficiente não foi suficiente para fazer esta terceira cadeira, que seria do Fabinho. E ele vem agora para essa eleição com perspectiva muito boa por conta do PL, dessa votação estrondosa do Nicolas Ferreira, que deve chegar aí a quase 3 milhões de votos aqui em Minas Gerais.
1: Vamos lá, Roberto, pode ler os nossos
2: apoiadores. Beleza, lembrando que lá em São Paulo, Lucas Pavanato obteve 2 milhões e 701 mil votos, proporcionalmente o Nicolas, né, por conta do tamanho da cidade de São Paulo e o eleitorado, proporcionalmente o Nicolas é mais votado. A Érica Hilton, não é surpresa, né, pela sua bandeira, pelo seu posicionamento, do PSOL, 1 milhão 406 mil votos. A Sâmia Bonfim aparece na terceira posição com 515 mil votos. Ela que é deputada do PSOL, o esposo dela também é deputado, né? Porém, lá pelo Rio de Janeiro, eu não sei como é que está a posição lá, a posição dele, mas ele é combativo e deve estar elegendo lá em São Paulo o esposo da Sâmia Bonfim. 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transmissão. Elvis Passos.
1: Pois é, atualização aqui dos governadores já eleitos. Primeiro turno da eleição 2026, Mato Grosso do Sul. Eduardo Riedel, do PP, foi reeleito. O TSE já confirmou matematicamente. No Mato Grosso, nós temos o Otaviano Pivetta, do Republicanos, eleito no primeiro turno. Temos também na Paraíba o Lucas Ribeiro, xará do nosso Lucas Ribeiro, que está, inclusive, acompanhando aqui. Olha só
2: a
1: mensagem
2: que
1: o rapaz me deixa aqui, né? Olha, sua voz está muito bonita no rádio, foi eu que te ensinei. Lucas Ribeiro falando isso comigo, né? É o caboclo, não tem nada para fazer, né?
2: É um zoador.
1: Aqui, vamos lá. Roraima, Arthur Henrique do PL, Rondônia, Marcos Rogério do PL, tem aqui também o Rio Grande do Sul, o Luciano Zucco do PL, PL fazendo vários governadores, Santa Catarina, o Jorginho Melo do PL também, viu? Quero mandar um abraço aqui para minha amiga Ana Paula Tomichi, um abraço para você, muito obrigado pelo carinho, está aqui acompanhando a nossa transmissão. Estes são os governadores, tem o Rafael Fonteles do PT no Piauí, né? Nós temos uma piauiense que trabalha conosco aqui, a dona Osmarina, né, e está aqui acompanhando a nossa transmissão também, Roberto.
2: Beleza, daqui a pouquinho, se tiver atualização em nível nacional, você passa para a turma aí, viu, Elvis?
1: Travou no 64 ali, meu amigo, que não tem santo que faz esse negócio caminhar, viu, David Júnior?
0: Ô, Elvis, eu quero fazer aqui para o pessoal que realmente gosta de política e um nível mais hard, a seguinte provocação. PL vai fazendo barba, cabelo e bigode para o Senado.
2: Verdade.
0: É, né? Maioria absoluta. Se for contar a direita como um todo, maioria absoluta no Senado. Qual vai ser a desculpa para não fazer impeachment de ministro do Supremo Tribunal Federal?
1: É, rapaz.
0: Porque eles sempre reclamavam de que não tinha maioria.
2: É verdade.
0: Agora tem. Agora tem. Será que a gente pode falar de impeachment de ministro do STF à vista? Se preparem.
1: PL, a princípio, 21 deputados federais.
0: Já extrapolou a aposta do Valdemar, que era de 17, 18.
1: Então vamos ver se o Fabinho já está na lista?
0: Vamos
1: lá.
0: Dá
1: para a gente contar aqui, viu, Roberto?
2: Eu acredito que esteja. Viu?
1: Vamos lá? Quem me ajuda? Eu vou falando o nome.
2: Eu acredito que esteja.
1: E vocês
0: eu vou contando aqui.
1: Vamos lá. Nicolas.
2: Certo.
1: Zé Vitor.
2: Certo. Emidinho?
1: Emidinho.
2: Certo.
1: Eros

0: Biodini.
1: Isso.
0: Igor Santos.
1: Beleza.
0: Vinícius Diniz.
1: Certo.
0: Grace Elias.
1: Certo.
0: Dr. Marcos Vinícius. Caporezo.
1: Peraí, só um minuto, a caneta falhou.
0: Caporezo.
1: O décimo aqui é o Caporezo. Não,
2: Caporezo é o nono.
1: É o nono. Nono.
0: Marcelo Álvaro.
1: Marcelo Álvaro, só um minuto. É o
0: Lafayette Andrada.
1: Estamos qual número aí?
2: 11, agora vamos pro 12.
0: Rosângela Reis.
1: Rosângela.
0: Doutor Frederico. Tiago Gannem.
1: Só um minuto. 12, 13. Nós estamos no 13, né?
2: Não, 14 já, Roberto. 14, estou contando aqui também, 14.
0: Ô, meninos, vocês me ajudem lá, aí, porque o Robertinho está tumultuando o negócio aqui.
2: Vai dar certo. É, a gente chega perto também.
0: Vamos lá, você então.
2: Quer expectar, é projeção.
1: É que eu tenho que anotar.
0: Delegada Ione.
1: Certo. Vai devagar, senão não chega lá, não.
0: Tá ninguém... Fabinho Ramalho.
2: 16º.
0: Olha aí.
2: Hoje está eleito.
0: Fabinho aparece eleito.
2: Nesse momento, Fabinho está eleito.
0: Lincoln Portela. Subtenente Gonzaga. E...
1: Rodrigo
0: Tavares.
2: Tá eleito nesse momento.
0: Olha
2: matematicamente só, falando, tá eleito.
0: Que coisa maravilhosa.
2: Que aposta bem feita que esses homens fizeram.
0: Rapaz,
2: no PL.
0: Rapaz, olha só. Nós temos a possibilidade realmente de ter três federais. Bruno Farias, Rodrigo Tavares e Fabinho Ramalho.
1: Beleza.
0: Né? E já também, já na expectativa de três estaduais.
2: Matematicamente... Esses dois aí do PL, matematicamente, gente, eles estão garantidos.
0: Seriam o Fabinho Ramalho...
2: E o Rodrigo Tavares.
0: E o Rodrigo Matemática, Tavares.
2: Porque eles já tiveram a nota de corte. Coisa que aconteceu da vez passada, muita gente ficou para trás por causa dessa nota de corte. Eles já garantiram.
0: Pois é, a presidência aqui permanece com 84,81%. Rapaz, não atualiza de jeito nenhum.
2: Elvis, posso propor aqui para a turma nos ajudar ali nos bastidores?
0: Vamos
2: Tem
0: lá,
2: como avaliar para a gente aí como é que está a situação do nosso amigo Bruno, do partido dele, o Republicanos, para federal? Quantos votos no total? Que talvez no sistema consiga puxar tudo e aí a gente só olha os mais bem votados.
1: Que bom, hein? Ter
0: Bruno Farias.
1: Com três federais.
2: Não, mas aí a ideia seria se ver como vocês já conseguiram puxar ali do PL... Dá para ter uma noção, pelo menos, de quantos votos o Republicanos tem para federal? Acumulado?
0: Isso, acumulados, pessoal. A
2: que
0: soma,
2: aí a gente faz
0: Juan
2: uma
0: vai
2: projeção,
0: lá.
2: Pelo isso, menos, de quantas cadeiras. Isso. Duas a gente já viu que está garantido.
1: É. Muito bem, hora certa, 20 horas, 3 minutos, em Teófilo Otoni, desde as 7 da manhã, toda a equipe aqui da nossa rede Imigrantes de Comunicação.
2: Duas garantidas, é o que nós já tínhamos
1: não
2: falado
1: estando,
2: antes.
1: Não estamos tendo condições de falar o povo todo que está na live.
0: Não, é muita gente, e graças a Deus por isso, quero agradecer todas as pessoas que estão conosco aqui pelas redes sociais, viu, gente? E também o pessoal que está aí pela Rádio Imigrantes, muito obrigado. Bom, ali nós temos ali, ó, o Republicano seria duas cadeiras?
2: Duas já estão garantidas.
1: Isso.
2: E assim, a expectativa do partido era de fazer três. Nós, para podermos endossar esse raciocínio, precisaríamos ter uma noção de quantos votos tem mais aí na esteira. De quantos votos tem na esteira? Duas estão garantidas ali nesse momento.
0: Que seria o Gleidson Azevedo, irmão do Gleitinho, e o Gilberto Abramo.
2: Exatamente.
0: Se fosse duas.
2: Duas.
0: Né?
2: Conseguindo a terceira, Bruno Farias também estaria garantido.
0: Tá certo. Agora, que demora para
1: É que
0: pra
1: tem uma
0: atualizar.
1: Turma boa de voto lá, né David?
2: É, a gente tem que saber como é que tá a esteira. Igual o PL, matematicamente, tem 21.
0: Esperto foi quem foi pro PL, meu amigo. Foi.
2: Mas teve muita gente que tentou ir.
1: É,
2: que
1: e
2: tentou
1: não conseguiu.
0: E não pôde ir, né? Teve uns que foram que não queriam eles lá, né? Mas vamos deixar abaixo aqui.
1: O Fabinho, por exemplo, foi porque por conta da ligação dele com o Domingos Sávio, que acabou virando senador. Sim. Agora, né? As relações, né, ao longo
0: aqui, atualizou.
1: Da história dele. Vamos lá.
0: Atualizou, o presidente da República atualizou. O Flávio Bolsonaro com 48,47%.
1: Segundo turno, meu irmão.
0: Segundo turno.
2: Não, presidência... E nulos e brancos, calma. Vamos ver nulos e brancos.
0: E o Lula aqui com 43,49%. Brancos 1,83% e nulos 2,86%.
2: Nesse momento vai dando Flávio no primeiro turno.
0: É aí, mesmo?
2: É porque conta só votos válidos.
1: Pois é, mas agora, né, tá conta aí, que você falou dos votos totalizados, em nível nacional?
0: 84,96%, ou seja, um pouco mais de 16%
1: faltando. Então falta muita coisa ainda para sair, né David? E
2: falta, mas que tá uma disputa.
1: Tá.
2: O Flávio está...
0: No último momento pode dar primeiro
2: turno.
1: É. É, porque ele, os votos úteis, né? A galera esvaziou a Zema. Que
2: conta os votos válidos. Votos nulos e brancos não são contabilizados para efeito de primeiro e segundo
1: turno. Gente, com todo respeito, olha a votação. Gente, não é que o Zema é ruim. É porque teve a questão do voto útil. A galera optou para despejar voto no Flávio para tentar eliminar agora no primeiro turno. Não é isso, David?
2: Também, e o Zema, principalmente, aliás, mas o Zema ainda tem o problema de não saber se comunicar. E quando eu não estou falando aqui do sotaque dele, não, gente.
1: Que ele comeu a banana?
2: O Zema insistiu numa pauta que ela pertence, em tese, ao bolsonarismo. Não adianta você ir para a pauta dos outros. Era melhor você tentar fazer o que o Renan Santos fez, por exemplo. Trazer uma pauta nova, que é do campo da direita, mas uma pauta nova. Não foi suficiente para anular o voto útil, Roberto, que você acabou de trazer a discussão. Mas o Renan, que é um menino desconhecido, acabou se projetando muito mais que o Zema, porque ele soube jogar. O Zema cometeu vários pecados nesse processo.
1: Muito bem, até algumas horas mais, né, Elvis Passos? Estaremos por aqui.
0: Rapaz, eu tô incrédulo aqui com esse TSE, cara. Parece é um absurdo. Gente, agora o site começou a travar tudo agora.
1: Vamos,
0: né,
1: fazer uma ressalva aqui. A demora nas sessões de votação para as pessoas concluírem o voto. Talvez uma má distribuição, uma possível futura redistribuição de votos por urna. Por quê? Algumas urnas têm eleitores demais votando naquela sessão, outras sessões, eleitores de menos. Foi vários questionamentos que nós ouvimos aqui. Ah, minha sessão foi rapidinha, foi bacana. No mesmo local de votação, Sidônio Otoni. Eu no corredor ouvi isso e nós registramos isso através aqui para a nossa rede Imigrantes. Um saindo alegres e o outro emburrados na fila, porque já estava ali há quase 3 horas, né?
2: Houve outros dois problemas, Alberto, se me permite, ou a parte, que também atrasaram um pouco o processo de votação. O excesso de fiscalização, parando gente, fiscais de partidos, parando gente, e isso fez com que os mesários ficassem mais atentos. Eu, por exemplo, quando eu fui votar, só tinha uma pessoa na minha frente, mas os mesários estavam tão cautelosos, tão medrosos, aquela coisa que a gente já chegava, entregava o documento e ela, não, dessa vez pede para esperar, um confere, outro confere. O processo de votação em si, ali dentro da sessão, foi lento. Eu levei, acho que 1 minuto, no máximo, 1 minuto e 20 para poder votar, mas só depois que eu entreguei meu documento, isso me custou uns 5 minutos. Só para vocês terem ideia. Por causa dessa lentidão no processo, isso também é preocupante. É importante a gente começar a olhar isso.
1: Beleza. Pessoal, lembrando que tanto o Sucupira está bem.
0: Menina da Bota. 7.354 votos.
1: É muito voto.
0: É muito voto, né? Tem que ver quem estava por trás dessa menina da Bota, porque sozinha ela não estava, não.
1: Lógico que não, né? E o dinheiro quase... mais R$300 mil que eles investiram na candidatura dela. Lembrando, você que está ouvindo aí, os números são bem favoráveis para o Daniel Sucupira e também para o Gleno Alves. Neilando Pimenta também, de forma bem interessante, está conquistando uma votação muito boa, deverá se reeleger e ainda deverão se eleger Daniel Sucupira e o próprio Gleno Alves. Ainda, gente, tem que aguardar restante da totalização dos votos aqui no estado de Minas Gerais, para que a gente possa dar o
0: veredito
1: final.
0: Um que não estava aparecendo aqui nessa lista, né, dos deputados estaduais, e que aparece, inclusive, muito bem colocado, é o Elismar Prado, que, inclusive, já é deputado, né? Ele aparece aqui entre os 10 mais bem votados.
1: Ele, então, não é surpresa nenhuma, né? O cara tem um trabalho muito forte na área do...
0: Olha o Leilando Pimenta. Leilando Pimenta está entre os 15 mais votados do estado, com 73 mil votos.
1: A questão é partidária, né? Nós teríamos que dar uma olhadinha aí para dar mais segurança a quem está torcendo e vibrando com o Leilando Pimenta dentro do Republicanos.
0: Carol
1: aí.
0: Caran com 57 mil.
1: Ela, né, é de outro partido, ela é Avante.
0: Ela é do Avante. O Gleno chega aos 51 mil votos.
1: Isso, né? E vai
0: subir. Teve uma atualização aqui. Daniel Sucupira. O horário está em cima do negócio. O horário, pessoal. Tem que tirar lá, porque não está dando para ver isso. Olha lá. O Daniel Sucupira aos 44.700 votos. E o Neilando com 73.679 votos.
1: Está enxergando bem, hein?
0: Não, dá para...
2: E só para lembrar para o pessoal que está em casa, que esses três, eles não disputam entre si.
1: Exatamente.
2: São de partidos absolutamente distintos. Nós só estamos fazendo um comparativo para você saber como é que está a votação dos candidatos de Teófilo Otônio. O Gleno Alves, ele disputa de forma direta com os candidatos do PL, como é o caso do Bruno Engler, que está em primeiro lugar, mas que acaba ajudando o Gleno na rasteira dos votos para fazer coeficiente. O Daniel disputa diretamente com os candidatos do PT. Já explicamos para você que chegou agora, toda vez que o partido faz o coeficiente partidário, o candidato mais votado, ele garante uma vaga. Fez o segundo coeficiente, o segundo candidato garante uma vaga, e o Neilando, ele está concorrendo diretamente com os candidatos do Republicanos, que é o partido do nosso governador praticamente eleito, Cleitinho.
0: Aqui então, Flotone, para Senado, o Domingos Sávio teve até o momento, com 78% das urnas apuradas, 22.156 votos, a Marília Campos 20.822 e o Carlos Viana 14 mil votos. O Aécio Neves teve 8.219 votos aqui em Teoflotone, situação, né, do Senado. Governador, o Cleitinho, 29.362, Patrus Ananias, 17.344, Flávio Roscoe, aqui em Teoflotone, 3.742 e o Matheus Simões, 1.590 votos.
1: Muito bem, hora certa para você conferir, tirar o relógio dali, como é que... Acostumei a olhar ali para a tela, eu vou ter que pegar o celular. 20 horas, 12 minutos em Teófilo Otôni, trabalho muito bacana, a gente fica muito feliz de estar fazendo essa comunicação. Agora o relógio apareceu lá, olha, falei a hora. Apareceu, 22. Aconteceu isso na emissora nossa, com a irmã, né? Foi, aí o... Ai, aí depois nós contamos essa história.
0: Tem uma atualização aqui dos deputados federais, viu? Vamos lá. O Nicolas chega a 2.618.000, né? Pouca coisa, que ele estava 2.600.000, acrescentou aqui 18 mil. Né? A gente pode tentar ver aqui. Aqui, ó, o irmão, daquele nós falamos do Elismar Prado, e agora o Elton Prado também apareceu. Abriu alguma urna aí em algum canto aí que eles os homens pocaram de votos. Do
1: triângulo,
0: né?
1: Sabe? Eles são, pois é, muito trabalhadores, ele, viu?
0: Essa Gleide Andrade, eu confesso que eu não tinha visto do sobre PT, ela aqui.
1: Passou, né? De 100 mil votos.
0: Passou de 100 mil. A Lohana, vamos ver aqui. Esse aqui é federal, né? Federal?
1: Volta lá.
0: Aqui, ó, o Bruno Farias. O Bruno Farias aparece com 71 mil votos, e isso nós estamos aqui no universo de 81,15%.
1: Isso.
0: Né? E aí, vamos ver aqui.
1: André Janones, coloca a votação dele aí.
0: André Janones, 63 mil votos.
1: Baixa votação.
0: É polêmico demais, né, rapaz? Euclides Petersen subiu só mil votos com relação ao que a gente tinha atualizado, estava 57 alguma coisa. Pedro Arrara, né, aquele tenente do bombeiro, 55 mil votos. Grace Elias, deputada. Mas aqui esse pessoal vai, né?
1: Vai.
0: Olha o Zé Silva aqui.
2: Vai todo
0: aqui.
2: Mundo na esteira do Nicolas.
1: Zé Silva teve 80 e mais de 80 mil votos na última, né? Ele está no União Brasil.
0: Ele era de outro partido.
1: Ele era do Solidariedade, agora está no União Brasil.
0: É. Igor Timo, da União
1: Está depois do Zé Silva. Pelo jeito, ele vai fazer uns dois lá, viu? No União.
0: Cadê? Vamos ver aqui se a gente acha.
1: Fábio Amália apareceu lá embaixo.
0: Apareceu lá embaixo?
1: 35 mil.
0: Certo? 35
2: Subiu,
0: mil.
2: Subiu, estava com 30 na nossa última análise, quando ele estava.
0: Aqui, ó.
2: Quando
0: aqui,
2: ele
0: ó.
2: Teve na 35 décima
0: 35 mil votos o Fábio Amália até o momento.
1: Está tranquila, né? A situação dele.
0: Pelo menos por enquanto. Por enquanto.
1: Porque, né? Farão lá 21, então por enquanto ele está indo bem aí, o Fábio Amália, dentro daquele raciocínio que poderemos, gente, fazer três deputados federais.
0: Pequena atualização aqui da presidência, mantendo os 48,11%, o Flávio Bolsonaro na frente do Lula.
2: Na verdade, caiu um pouquinho, ele estava 48,5%, né, a última vez.
0: 43,89%, mas aqui mostra também o quanto ele está à frente, né? Muito. Porque as pesquisas não mostravam esse patamar, não.
1: Vamos lá.
0: Nossa, dezenas de municípios só.
1: Muito.
0: Viz da Lapa, pode sair voto lá do Jean Freire, né? Bias Fortes, que não é nosso Bias Fortes aqui. Deixa eu ver se tem alguma. Só município que a gente nunca viu falar também. Cajuri, Campo Azul, Campo Florido, Capitólio. Caraí, ainda não? O que aconteceu com Caraí?
1: É justamente isso, Elvis. Sessões.
2: O Bruno vai, deve ser o majoritário
0: Catugi
2: lá em Caraí.
0: Ainda nenhuma. Olha, tem muita sessão aqui da nossa região.
1: Exatamente.
0: Então a gente vai
2: Catugi, tem muito voto lá do Neilando.
0: Datas, já vi falar da cidade. De Vista Alegre,
1: que é nossa região.
0: Divisópolis, também nossa região.
1: Esse problema da votação, gente. Votação, infelizmente, até o voto nunca aconteceu.
0: Então nós vamos fazer o seguinte, nós vamos para o intervalo, né?
1: Exato. Porque... Só passa os votos em número de votos aí do Flávio em relação a Lula.
0: 51.053.300 votos. Pro Lula, 46.578.660 votos.
1: Tá batendo aí quase 6 milhões, né?
0: 6 milhões.
2: Oi, Elvis, antes do intervalo, a gente podia mostrar a posição do Neilando no Republicanos novamente?
0: É estadual, né?
2: Já há algum tempo que a gente não mostra.
0: Então vamos lá, então. Neilando, ele...
2: Se puder pôr na tela,
0: ó,
2: turma.
0: O
2: Neilando
0: primeiro,
2: dentro do Republicanos.
0: O primeiro do Republicanos é a Lud Falcão, né? 139 mil votos. Pocou a urna, viu?
2: Só ela praticamente encostou
0: aí
2: no
0: Neilando, já com 81 mil votos, viu?
2: Então, nesse momento, Neilando está eleito. Neilando matematicamente tá eleito.
0: É, se fizer duas cadeiras ali...
2: Não, ali já fez, com essa votação ali dos duas, quatro, né? Juntos,
0: o
2: já
0: Carlos
2: fez.
0: O Carlos Henrique é deputado. Ele, inclusive, esteve aqui semana passada.
1: Carlos Henrique. Sim.
0: Isso, é. E o Mauro Tramonte, eu não sei se
2: ali
0: ele
2: já,
0: foi eleito.
2: Só ali já temos Mauro duas Tramonte cadeiras e meia
1: deputado.
2: De voto de índice direto. Fora sobra, fora um monte de outras coisas. Praticamente três ali está garantido.
0: Na realidade, a gente teve atualização aqui. Olha a Carol. A Carol Caran chega aos 64 mil votos. Ela falou que precisava de 60 mil, né? Então a Carol com certeza será reconduzida, né? Vamos ver aqui possivelmente.
2: Ela é a primeira do partido também, né?
0: O Gleno Alves chega aos 55 mil votos.
1: Deve passar dos 60.
0: Vai passar dos 60.
1: Projeção. Porque não abriu as urnas aqui da região.
0: Feita aqui pelo. O Daniel Sucupira está batendo na porta dos 50 mil. 49.957 votos.
2: Mas eu acho que o Daniel chega perto dos 55, 56 e o Gleno passa dos 60 ainda.
0: Pois é. Então eles estão ali na possibilidade real de serem eleitos.
1: Que maravilha, hein? Bom demais para nossa
0: Vamos
1: querida.
0: Vamos
1: ao intervalo e a gente. Ó, não sai daí não, viu, gente?
0: Fica aí, gente. Vamos voltar agora, viu? Tem mais atualização.
1: Com certeza. Vamos lá.
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0: Muito bem, eleições 2026. Sou Elvis Passos, ao lado aqui do Roberto Gomes. Cobertura da Rede Imigrantes desde as primeiras horas deste domingo. Participação muito especial do Dr. Ivan Santana, David Júnior, João Teixeira, Leandro Brito. Tem também o Davi Joseph, Juan Gomes, Rômulo Lancamer coordenando os trabalhos. Teve atualização, nós estamos com atualização aqui. Deixa eu ver aqui, tem uma atualização que está mais de 90% aqui com relação à presidência da República. O Flávio Bolsonaro com 48,1%, diminuiu bastante. O Lula aparece com 44,1%, seguido pelo Augusto Cury e Renan Santos. Temos aqui atualização em Teófilo Otoni, votação em Teófilo Otoni. O Nicolas Ferreira, mais de 15 mil votos em Teófilo Otoni. A Ana Elisa, do PT, 1.723 votos. E vamos pegar só os que tiveram maior votação. Rogério Corrêa, 1.112 votos. É, nós temos o Pedro Rousseff, ele é sobrinho da Dilma, né?
1: Isso. Exatamente.
0: Teve aqui, então, o Flotone, 250 votos.
1: Ele é bem atuante nas redes sociais.
0: Ó, Paulo Guedes, 320 votos. Inclusive, tem vereador aqui, o Flotone, que apoia o Paulo Guedes, né? É, quem mais está aqui? O Bruno Farias, 13.924 votos. Dentro do Choflotone, sua pesquisa indicava em torno de 15 mil, né?
2: Entre 15 e 16 mil votos.
0: É, mas teve pesquisa aí que apontou ele teve com 25 mil. Teve pesquisa que
2: apontou ele até com 30 mil, mas não foi minha.
0: Com 30 mil aqui dentro do Choflotone, né?
1: Pois é.
0: Pois é, vamos ver aqui. Faltam algumas urnas ainda.
1: Tem que ter muito cuidado, né, David?
2: É verdade.
0: Ó, o Leonardo Monteiro, 4.604 votos aqui dentro do Choflotone. A gente tem que olhar a situação do Leonardo Monteiro no âmbito de Minas Sim. Gerais, né? Pra saber. Igor Timo, 1.110 votos dentro do Teoflotone. Quem trabalhou pro Igor aqui, rapaz? É,
1: foi o
2: vereador César de Cícero.
0: E, rapaz.
2: E algumas pessoas ligadas ao movimento da família autista.
0: Ah, Paulo Abiakel, 443 votos. Vi alguns carros adesivados aí do Paulo Abiakel, né? Deixa eu ver aqui. Fabinho Ramalho, dentro do Teoflotone, 5.329 votos. Eu achei que teria mais, viu?
1: Quanto?
0: 5.329.
1: Tá 94% das urnas?
0: Esperada,
1: não, ele teve 9 na outra, né?
0: É. Rodrigo Tavares, dentro do Choflotone, teve 1.692 votos. Olha a Célia Chacriabá, aquela que é indígena. 200 votos, né? Teve aqui em Choflotone.
1: Certo.
0: Quem mais? Aqui, o Eduardo Cunha, 276 votos, aqui na nossa cidade.
1: Apoiado pelo vereador Léo Preto.
0: João Gabriel Prates, 9 mil votos até o momento, aqui em Teófilo Otoni.
1: dentro de uma perspectiva de muitos, deve bater a casa dos 10 mil votos. O João Gabriel era esperado aqui dentro, essa votação.
2: O tracking de ontem mostrava o João Gabriel em terceiro lugar. Eu até falei lá no início aqui da nossa transmissão.
0: Neilando Pimenta, 7.953 votos dentro de Teoflotone. Melhorou com relação à última.
2: Melhorou. Da última foi algo em torno de 6.300,
0: parece. Pois né? O Sargento Rodrigues, 1.502, bateu aquilo que estava esperado pelo
1: Monteiro,
0: vereador. Monteiro, né? Isso. Vamos ver aqui o Daniel Scupira. O Gleno Alves, até o momento, 13.691 votos dentro de Teoflotone. Daniel Sucupira, dentro de Teoflotone, 24.523 votos somente dentro de Teoflotone. Acredito que essa margem aí, David, vocês, acho que só o Getúlio que teve, né? De quase 25 mil votos dentro de Teoflotone.
2: Sim, acho que só o Getúlio.
0: Eu acho que foi só o Getúlio, Roberto.
1: O Daniel, todos... diziam e atestavam que ele passaria dos 20 mil votos. E alguns mais otimistas falavam essa casa de 25 mil.
2: Não, no início da transmissão aqui, eu falei que o Daniel não teria menos de 24 mil votos. No início da transmissão.
0: Pois é verdade, verdade. Bom, Neilando Pimenta agora com 87.472 votos, garantindo a votação dele. Vamos colocar no âmbito geral aí, pessoal. Pode procurar aí dos deputados aqui. Vamos lá, o Neilando Pimenta, 87.472 votos.
2: Matematicamente eleito.
0: Matematicamente, justamente. Vamos ver aqui quem mais...
2: Aliás, tá, Elvis, deixa eu corrigir, que quando a gente fala matematicamente, você está cravando. Estatisticamente, por quê? Porque ainda pode mudar a estatística.
0: É verdade. Aqui tem a Carol Caran, com 67.044
2: votos.
0: Essa sim
2: a gente pode falar, matematicamente eleita.
0: Pois é. Quem mais está aqui, que é do nosso hall de interesse? Olha, o Gleno Alves chegando a 57.688 votos, né? Quem mais está aqui?
1: Votação excelente, né?
0: Excelente. Daniel Scupira passou dos 50 mil votos, né? A progressão dele está um pouco mais devagar do que a do Gleno Alves, né? 50.498 votos. Acredita na eleição do Daniel nesse momento, ou David?
2: O Daniel, como a gente já viu, ele é o 11º do PT em Minas Gerais. A última análise que nós fizemos aqui. Está na suplência. Hoje ele não está ainda matematicamente eleito. Está na suplência, está disputando ali.
1: Vamos aguardar fechar aí a
0: totalização. Ele está na frente aqui do Ricardo Campos, está na frente do Luizinho, está na frente do Marquinhos Lemos, está na frente do Dr. Jean Freire, do Leleco Pimentel. Eu acho que esse Leleco ele é até deputado, se não me engano.
2: Eu acho, inclusive, que o Daniel já melhorou a posição dele em relação à nossa última avaliação, que a nossa última análise, que ele estava em 11º, viu? Parece que o Daniel subiu aí agora em relação dentro do PT.
0: Bom, aqui faltando ainda atualização do Senado aqui, na realidade a gente acha que já está praticamente definido. 94%, aliás, não. Olha aqui, ó. Está bem próximo aqui, viu? Mas aqui é Teoflotone? Não, aqui é Teoflotone. Peraí.
2: Mas
0: não.
2: Não,
0: aqui foi Teoflotone.
1: Ainda assim, Elvis, a Marília e o Domingo Sávio aí, dois. Aqui. A diferença de 2% para o terceiro.
2: Décimo, subiu uma posição, né?
0: O Daniel? Cupira,
2: subiu uma posição, em décimo.
0: Então, vamos fazer o seguinte: vamos ver quantas cadeiras. Vê para mim, Juan, quantas cadeiras tem atualmente o PT na atual legislatura do Estado de Minas? Procura para gente aí. Só para a gente verificar, agora, nessa atual legislatura, a gente já tem mais ou menos uma base, né, Roberto?
2: Como vai subir, porque a votação deles, o desempenho está muito melhor do que da passada.
1: Isso.
2: A gente já tem uma noção.
1: 20 horas, 29 minutos, lembrando mais uma vez que a Domingo Sávio e a Marília, eles mantêm uma frente bem interessante. Domingo Sávio basicamente está eleito e a Marília, em relação ao Carlos Viana, que é o terceiro, né, e ele já é senador, ela está com 2 pontos percentuais a mais que o Carlos Viana. Eu acho que muito dificilmente ele toma essa vaga da Marília. Quero aproveitar aqui mais uma vez para cumprimentar o Igor Braga, o Olívio Braga, Davi Braga, eles todos
0: a família Braga,
1: a família da Lages Brasil acompanhando a nossa transmissão.
0: Nós temos atualmente 14 cadeiras do PT.
2: Se mantiver a média, parece que vai sair até mais, porque a votação, o PT está tendo um desempenho muito bom ali nos primeiros votados.
1: A Ana Elisa,
2: Daniel estaria estatisticamente eleito agora.
0: É verdade.
1: A Ana Elisa está puxando a régua para cima.
0: Pois é.
2: Veja o PL para a gente. Quantos nomes o PL tem hoje, por favor?
0: Veja o PL. Quantas cadeiras tem o PL, Juan? A Ana Elisa chega a quase 500.000 de votos.
1: Gente, é uma surpresa gigante, né?
0: Verdade.
1: Todos, né, que acompanham, sabem do trabalho dela, abrangência o volume de pessoas que a segue.
0: 88%, Roberto, governador. Sim. O Cleitinho chega a 55%. Você acredita aqui?
1: Vitória esmagadora.
0: Matematicamente, o governo de Minas já definiu.
2: Estatisticamente ainda também.
0: Estatisticamente. O Cleitinho, né? Estatisticamente, como diz aqui.
1: E o Nicolas vai chegar, tá caminhando para chegar aí, próximo aos 3 milhões de votos.
0: Luiz Tibeck, a gente não tinha visto o nome dele aqui ainda, né? Aparece.
1: É o presidente
0: aqui
1: do partido.
0: É, do Avante.
1: Do Avante aqui em Minas Gerais.
0: Olha o Padre João aqui também, a gente não tinha.
1: É do PT, é muito forte. É que vai pingando voto aí do interiorzão.
2: Como é que tá a posição do Luiz Tibeck? O primeiro Bruno... do Avante? Como é que é?
0: Parece que é o primeiro.
2: Inclusive, houve um esvaziamento do Avante, né?
1: Total.
2: Nessa eleição.
0: O PL tem 16 federais.
2: Estaduais. Em se mantendo, o Gleno também estaria estatisticamente eleito. Mas só que a gente não pode. Os números não são exatos, porque depende de alcançar também a mesma votação que teve na eleição passada. A impressão que eu tenho, em função desses votos do Bruno Engler, é que vai se manter ou vai até aumentar um pouco. Ou seja, o Gleno e Daniel na disputa real, quase que estatisticamente eleitos.
0: Pois é, olha, informação que a votação em Ataleia ainda está em andamento. Rapaz, o que aconteceu? Olha, você sabe o que eu acho?
2: Mesmo assim, o Gleno 12. É o 11º. Se conseguir repetir o mesmo feito, porque depende de alcançar os dados, o Gleno está na disputa.
0: E ele vai ter mais votos até o fechamento, claro, aqui, claro. Naturalmente. Sabe o que aconteceu? Eu acho que o número muito grande de candidatos... E o desconhecimento, né, o nível intelectual bem reduzido, dificultou muito
1: talvez
0: o tempo de votação.
1: A gente seja até um pouco cruel, né? Eu acho que não é a questão de alfabetização,
0: exatamente, é isso aí.
1: Familiarização com números, é muito emocional para quem tem pouca leitura.
0: Porque alguém agora não pode acompanhar. Então a pessoa chega lá e demora, aí vai ficando. Vai ficando, e parece que o mesário não pode intervir.
1: E ela perdida.
0: E o tempo passa.
1: Medo do mesário intervir e falar que está tendenciando o eleitor, que não pode,
0: tem outra explicação para demorar tanto aqui. Ó.
2: E ainda a gente tem outro problema. Da vez passada, algumas sessões, quando via que a pessoa era mais simples, deixava votar com a colinha no celular. Nessa eleição, como os fiscais também estão pegando pesado, não deixou usar a colinha do celular. Colinha em papel, algumas pessoas tiveram muita dificuldade para votar.
0: Vamos procurar aqui, enquanto você fala, eu vou procurar aqui o Ademir Camilo e o Vanilson Souza, viu? Tem também a Eriadna também, o Roberto Gomes.
1: É verdade.
0: Jorge Ali, verdade. Agora eu não achei aqui, não.
1: Vamos buscar.
0: Procura aí pra gente. Vocês conseguem aí, gente? Jorge Ali, olha lá, Ademir Camilo, até o momento, 1.234 votos.
2: Isso é Teófilo Otoni ou é geral?
0: É geral. Doutor Jorge Ali com 12.395 votos. E a Eriadna, vamos ver se a gente consegue achar aqui.
1: O doutor Jorge está tendo a votação bem abaixo do que esperava.
0: Bem abaixo. A Eriadna, melhor em tese, bem votado. 2.523 votos. Ela também foi abraçada pelo Mário Ehring, né? Que deve ter compartilhado, dobrado com ela em algumas cidades. Ela tem uma ramificação familiar lá em Santo Antônio do Jacinto, se não me engano, né? Pode ser que eu esteja redondamente enganado. Então a Eriadna apresentando.
2: Ela tem um trabalho de base junto com as mulheres muito forte aqui na nossa região, viu?
1: Verdade. Muito bem. Hora certa, 20h34. Dessa vez não sumir com o relógio. Hora certa, 20h34. 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Elvis Passos.
0: Pois é, André Mello, rapaz. Parece que prefeito duas vezes de Governador Valadares, ou talvez uma vez. Ah, duas vezes.
1: Fez campanha aqui,
0: olha,
1: viu?
0: Olha aqui, 10.185 votos, André Mello.
1: Pois bem, é, e fez pequena, campanha aqui, viu? Em Teoflotone,
0: é,
1: né?
0: É mesmo? Fez. Não sabia, não.
2: Tinha uma expectativa aqui de que o Gleno fosse majoritário como estadual lá em Valadares. Depois a gente pode até olhar se
0: é
2: se
0: verdade. Olha lá em Valadares.
2: A gente já imaginava que o Gleno poderia ter em Ipatinga, por exemplo, em Valadares, até mais votos do que em Teoflotone. Porque a gente já sabia que Sucupira ia ser um trator dentro de Teoflotone.
0: É, tem Teoflotone. Nós estamos aqui com 88,30% das urnas apuradas com relação ao cargo de deputado estadual. O Bruno Engler passa dos 624 mil, né? E o Eduardo Azevedo, irmão do Cleitinho, chega. Na realidade, os dois irmãos do Cleitinho, tanto que está concorrendo em nível de estado e outro em nível de Brasil, né? Eles foram bem votados. A Chiara Biodini, rapaz, mais de 100 mil votos, rapaz. Mais de 100 mil votos.
2: Já é a terceira,
0: a,
2: né?
0: A Chiara Biodini, filha do Eros. É, filha do Eros Biodini.
1: E atenção, hein?
0: Vamos lá.
1: Em nível de Brasil, segundo turno, está caminhando para o segundo turno, viu? É, Lula aproximou bastante aqui, doutor Ivan Santana, do Flávio. O Flávio está com 47,89 e Lula 44,15. Né? Lembrando que está aqui com 92,04% das urnas apuradas. Moral da história, vai ser pareado ainda
2: e
1: nesse primeiro turno.
2: Aquilo que a gente falava, Roberto, das urnas do Norte e Nordeste, quando os votos começassem a ser computados.
1: Isso, exatamente.
2: A margem do Lula subiria proporcionalmente em relação à de Flávio.
1: E está subindo bastante aqui. 92,09% das urnas apuradas em nível de Brasil, 47,88% para Flávio, 44,16% para o Lula. É os votos do Nordeste chegando aí, né, David?
2: Uma outra informação aqui, Roberto, o Republicanos, melhor dizendo, agora há pouco, já até aumentou esse, tinha 477 mil votos para deputado federal, acumulado do partido. Isso tinha duas vagas de forma direta e garantindo praticamente uma terceira vaga de sobra.
1: Isso.
2: Quase garantindo, ou seja, o nosso amigo Bruno Farias está na disputa. É possível, na disputa real, é possível que Teoflotone tenha o maior número de cadeiras no Parlamento do Estado, Assembleia Legislativa e na Câmara dos Deputados da sua história nessa eleição.
1: Já três, era previsto, né,
2: David? Para três estaduais e três federais. Vamos torcer, vamos torcer.
0: Verdade, olha lá, ele aparece já com 87 mil, teve uma atualização, o Bruno Farias 87 mil, 495 votos. Agora com, deixa eu ver aqui, federal, 88,92% das urnas apuradas. Está aí o Bruno Farias, né, que vai garantindo 87.495 votos. Ele já encosta no Gilberto Abramo. Olha aqui.
1: Que é muito forte, ligado à igreja.
0: 87.728 contra 87.495 do Bruno Farias.
1: Ligado à igreja evangélica.
2: Tem chances reais de o Bruno assumir a segunda posição. É. Ele assumindo a segunda posição, já estaria matematicamente eleito. Nem estatisticamente, não.
0: Verdade.
2: Matematicamente eleito.
0: Verdade.
1: E
0: estão
1: perguntando ali, Elvis, e Pai Véi?
0: Quem é Pai Véi?
2: Pai Véi tá é o Daniel Sucupira.
0: Ah, tá.
2: Ele é o décimo colocado, gente. Ele é o décimo colocado, por enquanto, do partido, do Partido
0: dos Trabalhadores.
2: Bom, então
0: vamos lá aqui, ó. Vamos aproveitar que a gente está vindo aqui, ó. O Gleno Alves, 58 mil votos. Se aproximando daquilo que o David já estava com estimativa de 60 mil votos. E vamos ver aqui o Daniel Sucupira, 50 mil votos. Aquilo que eu estou falando está... É, essa progressão do Daniel está um pouco menor do que é o Gleno, né?
1: É verdade.
0: O Gleno foi ali gradativamente, 55, 56, 57, 58, e o Daniel passou. Ali agora ele aparece com 51 mil votos, é isso?
2: 51,115.
0: 51,115, o Daniel Sucupira, né? Agora a gente vai precisar calcular aqui...
2: Mas nessa projeção, aí eu erro o Daniel, porque eu falei que o Daniel chegaria a 56 mil. Nesse ritmo de crescimento não chega, não.
0: É, nesse ritmo aí vai ficar complicada a situação, a não ser
2: perto,
0: que nós tenhamos muitas urnas aqui na região que ainda não tenham sido abertas.
2: Falta Caraí.
0: Tem outras cidades do Vale do Jequitinhonha, Divisópolis.
1: Até então, que aquela, há poucos minutos nós havíamos dito que Itaipé, Machacalias, Marilac,
0: Caraí,
1: Pescador, Poté, Setubinha, Virgem da Lapa, né, cidades que ainda não haviam totalizado os votos, né, e entrariam depois no sistema.
2: Cara, aí deve ter entrado, porque o Bruno subiu muito aí desde a nossa última parcial, e o Bruno seria, a gente já apostava que o Bruno seria majoritário ou próximo disso, favorito ali em Caraí.
0: É, Teoflotone com 94% das urnas apuradas, né? Nós temos aí o Sargento Rodrigues aqui em Teoflotone, 1.502 votos, Neilando Pimenta, 7.953 votos. Vamos ver aqui quem mais... O Gleno Alves, 13.691 votos, na realidade permanece, né? Aquela última atualização. Daniel Scupira aqui, então, Flotone, 24.523 votos.
1: Não teve, não. E nós estamos caminhando aqui em nível nacional para uma reta final bem dramática. De novo, o Flávio tem exatamente 47,85% dos votos. O Lula chega a 44,19%. Ainda faltam... cerca de 8% dos votos para serem apurados.
0: Tudo então, pode acontecer, né?
1: Tudo pode acontecer nessa reta final.
0: O Flávio, ele chegou a abrir quase 8 pontos, né? Em um momento aqui.
1: Exatamente.
0: 9 pontos ele chegou a abrir.
1: Pela até 80 e poucos por cento da votação, né? Basicamente, as pessoas já imaginando aí uma vitória do Flávio no primeiro turno, mas agora a coisa começou aqui a igualar e possivelmente deveremos ter um segundo turno de muitas emoções. Viu, Thiago Neumann?
0: Pois é. Bom, aqui é o seguinte, deixa eu cumprimentar aqui o pessoal que está conosco pela Rádio Imigrantes, você que está aí nos dando o carinho da audiência, muito obrigado. A gente vai atualizar aqui, né? Acreditamos, agora são 8h42. Rapaz, se eu tivesse apostado, eu tinha perdido todo o meu dinheiro. 1 milhão de votos para ser apurado em Minas Gerais.
1: É muito voto.
0: Tudo indica que os nossos candidatos aqui...
1: O Nicola passa dos 3 milhões, né, Elcio?
0: Pois é. De alguma forma...
2: Foi diminuída, né, do crescimento do Nicolas ali na reta final, Robertinho. Aquele ritmo de crescimento que ele vinha tendo no primeiro momento, ele não consolidou na reta final. Continua crescendo, mas não no mesmo ritmo.
1: Muito bem. Aí fica a expectativa. Está lá 2 milhões... 858.873 votos do Nicolas Ferreira.
2: Mas chega aos 3 milhões. É nesse Beleza. Ritmo aí, vai encostar nos 3 milhões, talvez até passe.
1: Perfeito. Bom, minha gente, quero agradecer aqui. O pessoal está perguntando ali, Vanilson Souza, quantos votos tem?
0: Rapaz,
1: nosso matemático Elvis Passos vai fazer conta agora.
0: Eu estava procurando aqui, mas eu fui até muito longe aqui, não consegui.
2: Olha lá, 4.325 votos.
0: Olha lá, 4.325 votos. O Vanilson Souza, vice-prefeito de Teoflotone, 4.325 votos. O doutor Ivan Santana até falou que, na realidade, a projeção seria em torno de 5, 6 mil. 5 mil, hein? O senhor falou mais cedo. É, 5, 6 mil.
1: A Vera Lúcia está aqui. Ariadna, deputada estadual,
0: teve quantos votos? Nós falamos há pouco.
2: De Ariadna,
1: tá, 2.500. Está bem, quase 3 mil votos.
0: 2.500 votos.
1: A Ariadna.
2: Como o doutor Ailton, que é do mesmo partido do Vanilson?
0: Rapaz, boa pergunta. Doutor Ailton, que doutor foi Ailton, candidato
1: mas
0: aqui
1: ele não
0: também.
1: Fez campanha, né?
2: Doutor não, Ailton. Fez, né? Não.
1: Fez? Aonde?
2: Fez uma campanha mais modesta. Mas fez.
0: Ô, Roberto, moço.
1: Eu adoro.
0: Pelo amor de Deus, se mantenha a compostura.
2: Olha lá.
0: Doutor Ailton. Votos.
1: Eu adoro doutor Ailton, uma figura simpaticíssima, né? Já foi vice-prefeito aqui
2: humano,
1: da cidade de Teoflotone. Um cara extremamente humano, mas agora vamos separar as coisas, né? Politicamente falando, desta vez a campanha foi bem modesta, né? Para ele que tem. Um carinho tão especial da população, se fizesse uma campanha mais firme, ou digamos assim, uma campanha mais abrangente, seguramente teria uma votação expressiva demais.
0: Olha,
1: mas não fez.
0: Nós temos aí, então, agora, neste momento, uma expectativa da eleição. Eleitos, deputados federais, Bruno Farias, Rodrigo Tavares e Fabinho Ramalho. Estaduais.
2: Da região.
0: Neilando Pimenta, o Gleno Alves e Sucupira ainda, de quebra com a Carol Caran ainda.
2: Não, o Gleno e Sucupira dependendo de coeficiente, mas na disputa de forma real.
0: Pois é. Então, assim, momentos finais de muita emoção, de boas expectativas. Na realidade, já havia uma projeção disso tudo, né, David? Desde o começo, Roberto Gomes, doutor Ivan, já se falava dessa possível eleição do Gleno, do Sucupira e também do Neilando Pimenta.
1: Tudo que a gente está falando aqui sobre uma possível eleição do Gleno, do Daniel e do Neilando é algo que já estava no imaginário popular, né, por conta do trabalho, da forma com que os três foram para cima, fizeram uma campanha bem agressiva, né, dos deputados, o próprio Fabinho, pela expertise política, o Bruno, pela ousadia demonstrada nos últimos anos, após ter sido eleito, e veio para uma campanha muito forte, agressiva aqui em Teoflotone, chegando a despertar aí, né, alguns que gostam, né, desse frenesi político, apostas que falavam que ele alcançaria 25 mil votos aqui em Teoflotone, né, mas fez um trabalho muito forte que levou as pessoas a acreditarem nisso, vai ser eleito pela projeção aí, e o próprio Rodrigo Tavares, né, pela conjuntura partidária, né, PL, pela a família política que tem o Rodrigo Tavares, Ademir Camila é o seu tio, já foi deputado, já foi vice-prefeito em Teoflotone, já foi vereador. O tio também, Adail Jacques Pratos Rodrigues, já foi vereador e estava na campanha também pedindo voto, estava na rua pedindo voto. O pai atualmente é prefeito da cidade de Carlos Chagas, que é o Nanaiosque. Enfim, por tudo isso, uma análise bem fria, chegava-se à conclusão que teriam tanto os três federais quanto os três estaduais que nós citamos, condições de chegar lá e tá bem pertinho de que consigam esse feito.
0: Bom, o Neilando Pimenta chegando à casa dos quase 90 mil votos, né? Havia uma expectativa realmente de chegar e garantindo 100, né? a eleição neste momento. E vamos aqui olhar aqui.
2: É o segundo do partido, está garantido.
0: Tá Carol garantido. Caran se aproximando dos 70 mil votos.
2: Também
0: nós
2: tá
0: temos aqui, quem mais? Vamos aqui olhar, vamos olhar. O Gleno Alves, 58 mil votos. Meio que deu uma parada nesses 58 mil votos. Vamos ver se cresceu aqui agora o Daniel Scupira, né? Scupira chegando a 51.139 votos. Pelo menos é aquilo que a gente se interessa. Né? O Gleno, inclusive, ficando na frente do Gustavo Santana. Né, que foi cabeça do PL aí durante muito tempo.
2: Parece que o Gleno também subiu uma ou duas posições aí no PL. Pelo
0: vamos contar, observando. Gente? Vamos contar vamos aqui? Lá. PL? Vamos pro PL primeiro aí, ô Roberto?
1: Bora lá.
0: Anota só o primeiro nome, para você não ficar demorando.
1: Você vai
0: anotar.
1: Devagar aí.
0: Mas é só você anotar o primeiro nome, que aí fica tudo certo. Vai. Né? Vamos lá. Bruno Engler. A caneta não está funcionando. Vamos lá. Bruno Engler, PL. Aí vamos. Pablo Almeida. Eduardo Azevedo.
1: Acaba que eu sou caneta, não sou computador.
0: Antônio Carlos.
1: O terceiro que você falou, repete.
2: Já estava no
0: não
2: quarto.
0: Não dá, velho. Vamos lá, já estava no quarto. Ó, Bruno, Pablo, Eduardo é o terceiro.
1: Sim, mas aí você tem que entender quem é a caneta.
0: Vamos lá, quarto.
2: Tem caneta aqui, Roberto.
0: Quarto. Antônio Carlos.
1: Antônio Carlos, beleza.
0: Chiara Biodini.
1: Chiara.
0: Sargento Rodrigues.
1: É o sexto, né?
2: Isso.
1: Beleza. Vamos lá, sétimo.
0: Vamos lá, cadê? Vitório Medioli.
1: Vai devagar.
0: Vitório. Espertão ele, né? Foi pro PL, o Medioli.
1: É o bilionário Vitório Medioli.
0: É, quem mais agora. Aqui? Oitavo. Vamos lá para a delegada Sheila.
1: Delegada Sheila.
0: Marcelo Heitor.
1: Esse aí tá aparecendo agora, né?
0: Roberta Lopes. E o Gleno Alves.
2: Décimo. Então o Gleno se mantém, então.
0: No décimo primeiro.
2: Alguma coisa mudou aí, porque o Gleno antes ele estava atrás do Gustavo.
0: Eu acho
2: ele agora está na frente, mas ainda se mantém em décimo primeiro. Ou seja, outras pessoas subiram também.
0: Eu acho que foi esse Marcelo Heitor, porque realmente...
2: Verdade, verdade.
0: Não lembro o nome, não.
1: Também não.
0: Vamos para o PT agora? Vamos para o PT para a
1: gente ver? Então, o Gleno é o décimo primeiro do PL.
2: Décimo primeiro.
0: PL.
1: Exatamente.
0: Né? E lembrando que nós temos uma bancada atual de 14, não é isso?
2: 14, mas não quer dizer que os 14 foram eleitos da última vez, porque nesse meio campo muita gente trocou de partido. Eu acho, inclusive, que fez menos, Elvis, da vez passada. 14 é a atual bancada, não quer dizer que foram os eleitos na última eleição, não.
0: Vamos aqui do PT para ver, Roberto. Vamos lá. Caça um outro rascunho aí, porque...
1: Dá papel aí.
0: Você está deixando muito a desejar nessas anotações.
1: Hora certa...
0: Se fosse 20h49.
1: Antes que eles
0: se você fosse... Um guarda de trânsito, você ia perder as placas. Do...
1: Vamos lá.
0: E vamos atenção, lá, do
1: atenção
0: PT.
1: Atenção aqui, Elvis. A eleição em nível nacional, nós ainda estamos com 93,59% das urnas apuradas. Flávio Bolsonaro, 47,74%. Lula, 44,32%. 3% da diferença.
0: Então vamos lá no PT aqui para saber qual a colocação do Daniel.
1: Vamos devagar, vamos lá.
0: Vamos lá. Beatriz Cerqueira.
1: Beatriz.
0: Sim. Macaé Evaristo.
1: Essa é forte. Terceiro.
0: Vamos Adriana lá. Souza.
1: Essa está aparecendo agora, né?
0: Leninha.
1: Essa é forte. É a presidente do PT em Minas Gerais.
0: Ana Leninha. Paula.
1: Ana Paula essa
0: Siqueira.
1: É qual?
0: Siqueira, essa mesmo.
1: Bem votada aqui.
0: Então Ulisses Gomes.
1: Ulisses é o sexto. Certo.
0: Cristiano Oliveira.
1: Sétimo. Cristiano.
0: Betão.
1: Ele já é deputado. Oitavo, Betão.
0: Andréia de Jesus também já é deputada.
1: Rapaz, ela vem muito aqui, a Andréia, viu? Deve ter sido votada aqui em Teoflotone.
0: Ricardo Campos.
1: Ricardo Campos.
0: Luizinho.
1: Ricardo é o décimo.
0: E o Daniel Scupira, que se mantém.
2: Décimo segundo. Desceu. Caiu uma posição, Daniel. E o Ricardo Campos, que estava atrás dele, inclusive, agora está na frente.
0: É. Tem que torcer para ele fazer, né? O Luizinho.
2: Daniel, décimo
0: aqui.
2: Segundo.
0: Décimo segundo?
1: Décimo segundo.
0: É. Então. Vamos ver, né, o que vai dar isso aí. Vamos aguardar.
1: 51.217, né?
2: Mas tem um detalhe. Como o partido está performando bem lá em cima, entre os primeiros, ele puxa muita gente de sobra. De novo, Daniel e o Gleno têm chances reais na hora da segunda, o que nós identificamos como segunda chamada. Tem chances reais.
0: Bom, o Gleno, o Neilando Pimenta passou aqui dos 90 mil votos, 90.900 e alguma coisa aqui, para ser mais preciso. E a gente já está ouvindo buzinaços aí pela rua, né?
2: É porque os dois do Carol PL Caran, provavelmente comemorando, né?
0: 68 mil. Vamos aqui. O Gleno Alves, 58 mil. Realmente deu uma parada na casa dos 58 mil ali.
1: Mas está bem para caramba,
0: tá bem,
1: gente.
0: Né? E vamos ver aqui. O Daniel chegou no 51 também, deu uma. Não está aqui nada, porque houve
1: quantos
0: uma atualização.
1: É, eu usei.
0: Aqui 90% já.
1: 90%? Falta 90%, 10% ainda?
0: Falta 10%.
1: Então falta muita coisa, 10% é muita coisa. Bom, a Vânia Santana, ela disse que está acompanhando da comunidade de São Paulinho, zona rural em peso, acompanhando aqui a nossa programação. A gente fica muito feliz por isso.
0: Verdade, gente. Olha, muito obrigado vocês que estão em Teoflotone. E a gente aproveita o momento, até depois de ter ouvido aqui esse buzinaço, para pedir tranquilidade às pessoas. Hoje nós teremos vitoriosos, nós teremos derrotados, mas o que a gente espera que prevaleça é o respeito, o bom senso, a tranquilidade. Não significa que o seu candidato ganhou, que você vai poder humilhar, que você vai poder confrontar, que você vai poder brigar com aquele que tem uma ideologia contrária, aquele que apoiou um candidato contrário. Então vamos ter cautela, vamos ter calma. Amanhã é dia de trabalho para muita gente, né? Então a gente precisa realmente ter essa consciência de que trata-se de uma eleição, prevaleceu a vontade da maioria. A gente torce para que realmente esses mencionados aqui da nossa região sejam eleitos, né? Nada ainda está definido, mas há uma tendência e a gente espera que realmente nós tenhamos 6 representantes inéditos, porque quando teve David Júnior, doutor Ivan Santana e Roberto, o Dr. Wilson Pires, Maria José e o Kêmio, não tinha 3 federais. Não tinha 3 federais. Tinha só esses 3 estaduais. E agora nós temos com a possibilidade dos 3 federais e mais 3 estaduais.
1: Que maravilha para todos nós, né? E
2: a gente falar no Nicolas, que abraçou o Teófilo Tone.
0: Exatamente.
2: Tá.
1: Muito bem, hora
0: certa. Aí o Nessor está falando que o Bruno parece que passou o Gilberto, viu?
1: Então, Gilberto Abramo.
0: O Bruno já garante a vaga.
2: Na verdade, o Bruno já estava estatisticamente eleito, mesmo na terceira posição, porque pelo número de votos totais do partido, estava garantindo a terceira vaga. Então o Gilberto também está tranquilo, mesmo em terceira posição.
1: Muito bem, hora certa, 20h54.
0: Verdade, passou aqui, ó. Passou aqui, ó. Mas aqui, é 872 contra 830. Tá ali. Coladinho,
2: mas com 3 vagas está todo mundo garantido.
1: Felizmente, né? Gente, em nível nacional, 95,78% das urnas abertas no Brasil. Flávio Bolsonaro, 47,57% dos votos. Lula, 44,52%. Olha só como é que essa reta final está bem pareada aí, Elvis Passos.
0: Pois é, o Igor Timo também aparece aqui, David, pelo União, com 57.603 votos. Mas aqui na frente dele tem o Zé Silva, do União Brasil também.
1: Se fizer duas cadeiras, né? Vamos dois aí.
0: É, mas aqui tem outro na frente deles dois ainda, que é o Samuel Viana.
1: Filho do Carlos Viana, que é o senador.
0: Não,
1: que...
0: tem outro na frente do Samuel aqui, que é o Rafael Simões.
1: É, rapaz.
0: Aí, o negócio ficou feio pra eles aqui, viu? Tem outro na frente deles aqui. Rapaz. É o delegado Marcelo Freitas. Domingo Sávio. Rodrigo de Castro. Na realidade, o primeiro aqui é o Rodrigo de Castro, do União Brasil, né? Muito é o Rodrigo bem. De Castro. Então, assim, para o pessoal que tá para trás aí tá complicado, viu? Igor Timo, neste momento, ele estaria fora do páreo.
1: Pois é, rapaz.
2: Em tese, sim, né? Porque
1: vamos ver quantas cadeiras vão fazer lá, né, David?
2: É, mas ele tem sétimo, pelo que foi mostrado aí, ó.
1: Pois é.
0: É, o Domingo Sávio, a informação é que aqui é estatisticamente.
2: Não, é matematicamente mesmo. Tá eleito.
0: Né? Tá eleito. Domingo Sávio, do PL. Né? Tava desacreditado, convenhamos, vamos ser sinceros.
2: Muito.
0: Tava desacreditado, né? O Domingo Sávio. E aí, essa surpresa de chegar na frente. Nós estamos aí com 93,99%. Marília Campos vai garantindo a segunda cadeira do Senado. Depois, terceiro, Carlos Viana. E o Aécio Neves, que era uma expectativa, que inclusive apareceu em algumas pesquisas, apenas 3,95%
1: frustrou muita
0: dos
1: gente,
0: votos. Verdade,
1: né?
0: Viu? Verdade.
1: Inclusive o povo teoflotonense, né? Nós que todo mundo aqui, né? Grande maioria. Eu acho que em Teoflotone ele teve uma votação muito boa, eu acho. Depois a gente vai olhar a votação do Aécio aqui em Teoflotone, pelo que ele produziu pela nossa região, né, Elvis? Então eu vi muita gente votando ele assim com gratidão.
2: Roberto, uma observação.
1: Grande maioria. Eu acho que em Teoflotone ele teve uma votação muito boa, eu acho. Depois a gente vai olhar a votação do Aécio aqui em Teoflotone, pelo que ele produziu pela nossa região, né, Elvis? Então eu vi muita gente.

0: qual é a possibilidade de migração de votos. É por isso que quando você faz uma pesquisa com percepção sistêmica, você faz uma pergunta. Se tivesse que escolher um desses nomes aqui hoje, indiferentemente de você votar ou não, ou qual seria o que você tem mais simpatia? Porque você olha, por exemplo, se o perfil do eleitor nas outras perguntas da pesquisa for um eleitor mais bolsonarista, é bem provável que ele vai migrar o voto para o candidato do Bolsonaro, mesmo ele estando indeciso nesse momento. Isso se chama percepção sistêmica. Os institutos não gostam de fazer porque não tem dado real. Isso é releitura que você faz, é avaliação, é projeção. Mas tem se mostrado muito assertivo, como você viu. Os votos que a gente cravou aqui para Teófilo Otoni está batendo dentro de Teófilo Otoni.
1: E atenção, hein? Aqui no site do G1, confirmando aqui que nós estaremos segundo turno no Brasil, né? Com 97,24% dos votos apurados no país, 47,43% para o Flávio Bolsonaro, Lula, 44,69%. Então a diferença encurtou.
2: Olha, os deputados estaduais que estariam eleitos agora, já com a eleição garantida, os 8: Bruno Engler, Beatriz Cerqueira, Pablo Almeida, Macaé Evaristo, Eduardo Azevedo, Lude Falcão, o Antônio Carlos Arantes e o Elismar Prados.
0: Carol Caram também, ué.
2: Não, esses aqui são os 8 que estão garantidos já, né? E tem as outras ali que eu acho que vai esperar.
0: Não, mas a Carol Caram, porque a segunda chamada é automática, então ali está garantida também. Você pode colocar.
1: Na verdade, lembrando que são 77.
0: Porque pelos cálculos que nós fizemos aquela hora, o partido dela já tinha feito já tinha alcançado o coeficiente, a não ser que tenhamos contabilizado errado.
2: É verdade.
1: Muito bem. Olha, quero agradecer aqui mais uma vez os nossos parceiros patrocinadores. Estão pedindo votos ali de Poté, né? Mas por cidade agora, minha amiga, é muito complexo para a gente te dar números, tá? Mas aí no decorrer da live aqui, se tiver condições, a gente fala assim. Viu? 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Elvis Passos.
2: Pois é, o Nicolas chega a quase 3 milhões de votos, chegando aqui 2.990.291 votos, percentual de 94,16%.
0: Não, o percentual dele em relação dele ao total.
2: Aqui, olha lá, ali 27,68%.
0: Eu quero chamar a atenção do nosso telespectador para o seguinte: olha a construção de uma liderança em andamento. Pode ser que ele faça uma besteira amanhã e tudo mude. De cada 10 votos para deputado federal em Minas Gerais, de cada 4 pessoas, pelo menos uma votou no Nicolas para federal. Isso é inédito. Isso é inédito. Acho que na história do Brasil nunca houve nada parecido. Nem Enéas conseguiu isso da sua vez. Nem Enéas. Tá? De cada 4 eleitores, pelo menos um votou em Nicolas para federal. Olha a responsabilidade que esse rapaz tem nas suas costas politicamente.
2: No site do TSE já aparece aqui Cleitinho Azevedo como eleito governador do estado de Minas Gerais, com 95,99% das urnas apuradas. O Cleitinho Azevedo aparece como eleito no primeiro turno governador de Minas Gerais.
1: Muito bem, em nível nacional, 98,36% dos votos apurados. Flávio Bolsonaro, 47,31%. Luiz Inácio Lula da Silva, 44,83% dos votos.
2: Bom, o Cleitinho já estava praticamente escrito nas estrelas, né, que ele seria eleito governador. E olha que ele teve para desistir um monte de vezes, né?
1: É verdade.
2: Ele foi e voltou umas trocentas vezes.
1: Ficou aquela indefinição total, né? E quase que não ia, mas acabou dando certo.